0: E a ficha técnica com Valmir Rodrigues para Clube do Remo 1, Atlético Paranaense 2.
1: Alô, amigos da programação esportiva da Clube, o Remo perde em casa para a equipe do Furacão Atlético Paranaense por 2-1 e fica complicado na sua classificação na zona do rebaixamento antes da Copa do Mundo. O Remo perde por 2-1 para a equipe do Atlético Paranaense. Os gols da partida foram marcados pelo Jajá, saiu na frente a equipe azulina, Jajá 13 minutos fazia 1-0, e aí ainda no finalzinho do primeiro tempo, Viveiros empatava a partida aos 45, e logo que começou o segundo tempo, aos 8 minutos, a equipe do Atlético Paranaense fazia 2-1 e ficou assim até o final. Dirigiu a partida o Rodrigo José Pereira de Lima, de Pernambuco, auxiliado pela Neuza Inês Bach, de São Paulo, e pelo Francisco Chaves Bezerra Júnior, de Pernambuco. Denis Serafim, de Alagoas, foi o quarto árbitro, e o VAR com José Cláudio Leite, ele é de São Paulo. A equipe azulina com o futebol do Marcelo Rangel, Marcelinho, Marlon, Chamba e o Mike Zé Webson, depois o Ricardo, o Vitor Bueno, depois o Poveda e o Patrick, mais tarde o Leonel Pico, na frente o Pikachu, depois o Matheus Alexandre, Aleph Manga, depois Diego Hernandes e Jajá. Técnico Léo Condé, amarelo no Clube do Remo para o jogador Marcelinho. A equipe atleticana com Santos no gol, os três zagueiros Benavides, Aguirre e o Arthur Dias, Gilberto pela lateral direita, depois o Julimar, Filipinho, depois o Riquelme, Jadson e o Claudinho pelo lado esquerdo, lá na frente o Zapelli, que saiu para a entrada do Leozinho, Mendonça e Viveiros, que saiu para a entrada do Renan Peixoto. Amarelo na equipe da equipe do Atlético Paranaense para Filipinho, Zapelli e também para o Leozinho. Lembrando que o Remo terminou essa partida com 10 jogadores em campo, porque o Jajá, ao final do primeiro tempo, foi expulso. Segundo o VAR, ele fez gestos obscenos e apontou para o Benavides, que é jogador da equipe do Atlético Paranaense, e foi assim que terminou. Lembrando que a renda da partida foi de R$ 912.840. Público pagante, 21.578. Gratuidades, 3.712. Público total, 25.290 espectadores. O Remo agora volta a campo antes da Copa do Mundo, faz o jogo contra o São Paulo no próximo domingo às 20h30 no Mangueirão. E o Atlético Paranaense recebe no sábado 16 horas lá na sua arena a equipe do Mirassol. Um para o Remo, 2 para a equipe do Atlético Paranaense. Nossa participação na programação esportiva da Clube.
0: Tá certo, Palmir, estamos de 21h05. 21 horas e 5 minutos na Grande Belém. Estamos com o balanço geral. Deixa eu mandar um alô para o doutor Francisco de Oliveira Besteiro. Está feliz da vida, né, doutor? Estava em passeio com o filhão aí. Grande abraço a você, ao Alan, seu filho, a toda a família. Doutor Francisco de Oliveira Besteiro, em Marituba, ouvinte da Rádio Clube de Belém do Pará. Marlene Mendes, um abraço para você. Estou com o telefone na mão, daqui a pouco eu vou ouvir aqui tuas mensagens, aí eu digo aí o pessoal que eu tenho que falar. Mas eu sei do seu Manuel, tá? Das guerreiras. Paz, guerreiras, você até já esqueceu que tem que me convidar. Me convidou, nunca fui guerreira, né? Guerreiras da cozinha, né? Tem que derrubar essa louça um dia aí. Deixa eu ver aqui, meu amigo Siqueira, pintor. Siqueira, pintor. Grande abraço, Siqueira. Grande abraço. Siqueira, pintor, letrista, tá? Dos bons do bairro ali. Rapaz, eles dizem ali o seguinte: é acampamento, né? É uma mistura de Barreiro. Bem ali na Mauriti, com o Senador Lemos, mistura todo mundo. Tu olha para um lado é Barreiro, para o outro lado é acampamento, para o outro lado é Pedreira, para o outro lado é Sacramento, para o outro lado é Telégrafo. É uma junção de vários bairros ali. Aí tu chega numa rua, cara, onde tu mora? Mora no Telégrafo. Aí de outro chega na mesma rua, na outra casa. Onde tu mora? No Barreiro. Onde tu mora? Na Sacramento. Eu moro no acampamento. Não é assim? Essa confusão é tipo Nova Marambaia e Marambaia. Também tem confusão Sacramento, Barreiro e Pedreira. E assim você vai. Aqui em Troncamento a gente nem sabe. Um dia desse eu já vi um carro som passar lá perto de Casareiro. Bairro da Pedreirinha. Eu digo, égua, já existe bairro. Já começaram agora a mudar, que agora vai ter bairro da Pedreirinha. Mas não tem não, viu? A Pedreirinha é uma das maiores ruas do bairro da Guanabara. A Pedreirinha fica no bairro da Guanabara. Mas o cara já passou lá dizendo que é o bairro da Pedreirinha. É rua, Pedreirinha. Mas é assim mesmo. Essa confusão nós, seres humanos, fazemos. Não estou condenando ninguém. Ai, ai, ai, ai. Estamos aqui mandando alô agora também para o Samuel Maia, grande tecladista, hoje evangélico, mas Samuel Maia que tocou muito por aí. Grande Samuel Maia. DJ Alex, lá na Pedreirinha, na Rua da Pedreirinha, grande DJ Alex, acompanhando a gente. A Rosa, que eu sempre mandava alô ali na rua, que tem nome estrangeiro, é o nome, por sinal, aqui da o bairro é o nome do nosso contribuinte aqui, nosso camarada que contribui com a gente, o meu amigo Eduardo. A Rosa, que morava na Levilândia e a Nanideua, agora está lá em Salinas, só para lá e para cá. Oh, coisa gostosa essa praia de Salinas, mais precisamente a grande praia da Atalaia. Rosa, um grande abraço para você. Ai, Geraldo Barbosa, rapaz, sempre está aqui na portaria da RBA, ele escuta tudo da Rádio Clube. Quando a gente chega ali, ele fala o que aconteceu, o que não aconteceu. Grande Geraldo Barbosa também é nosso ouvinte, um grande abraço. O Barreirinha também é nosso ouvinte, tá? O Barreirinha, gente boa, da portaria da RBA. Hoje ele não está trabalhando, está de folga, né? Ele sempre ouve a gente também. Barreirinha é atleta, até hoje. Jogador de futebol. Grande zagueiro, grande Barreirinha. Então daqui a pouco eu mando a Daiane Sobrinha, lá em Atalaia também, está lá com a gente. O Lando continua morando aqui, agora está morando também. O Lando saiu daqui de Ananindeua, de Levilândia, foi morar em Santo Antônio do Tauá. Grande abraço para vocês, Santo Antônio do Tauá. O Pedrinho, lá no 9, na estrada Castanhal Terra Alta. Grande Pedrinho. Grande abraço. José Maurício, cantor dos bons. Agora já está, ainda faz algum showzinho para lá e para cá. José Maurício está hoje morando no interior do Ceará. Passou pela memória aqui, não tem o nome da cidade do José Maurício, mas o importante é que ele sempre também ouve a gente pelos aplicativos. Grande José Maurício, um grande abraço para você. O Firmo, motorista também aqui da RBA, é outro ouvinte nosso. Antônio Cílio, lá em Castanhal, outro ouvinte. Antônio Carlos, esse Antônio Carlos é da família, é lá no Amapá, ouve a gente também. Mora lá em Macapá, na capital do Amapá. Daqui a pouco mando alô para tua galera, Marlene Mendes, no Juruna. São 21h10. 21h10 na Grande Belém. De novo, brasileiro. Da Série B. Continua a operar. Ai, ai, ai, ai, ai. Ai, ai, ai. Campeonato Brasileiro da Série B continua jogando. Operário e Criciúma, 0-0. O América, diríamos nós aqui paraenses, já levou o farelo de novo. O América perdeu de virada para o Vila Nova por 2-1. Então vamos lá para os jogos da rodada de número 10 da Série B de bola. Deixa eu primeiro aqui abrir a classificação também, porque quando tem jogos em andamento dá mais trabalho para a gente, mas a gente faz isso. Vamos lá, Série B de bola do Campeonato Brasileiro, resultados dos jogos deste final de semana, na sexta-feira, décima rodada, Náutico 1, Cuiabá 0. Ontem, Novo Horizontino 2, Ceará 1. Ontem também tivemos Fortaleza 3, Londrina 0, Juventude 0, Sport 1. Hoje, Atlético Goianiense 0, São Bernardo 1, CRB 4, Ponte Preta 2, Atlético das Minas 1, Vila Nova 2. Estão jogando Operário e Criciúma e empatando em 0 a 0. Amanhã, Botafogo e Atlético vão fechar essa rodada de número 10 da Série B, que tem na liderança o São Bernardo, que voltou de novo. O Náutico, quando venceu na sexta-feira, foi para a liderança, só que o São Bernardo venceu o seu jogo, também foi para, passou do Náutico e está na liderança com 20 pontos. Primeiro da Série B com 20 pontos, São Bernardo. Segundo, Náutico, 19. Terceiro, Sport Recife, com 19. Também com 19, o Vila Nova, que acabou de vencer de virada o América por 2-1. Quinto colocado, Fortaleza, com 18. Sexto, com 16 pontos, o Goiás. Com 16 pontos, o Goiás na sexta colocação, seguido por Novo Horizontino, 16, com 14 pontos, CRB e Criciúma, com 13, Ceará, que é o décimo colocado, seguido de Juventude e Operário do Paraná. Aí vem com 12 pontos o Atlético Goianiense, o Atlético, que tem 11, o Avaí tem 10 pontos. Na 16ª colocação, Cuiabá, olha onde Cuiabá está, com 10 pontos. Já na zona, Botafogo de Ribeirão Preto com 9, Londrina com 8, Ponte Preta com 7 e América na última colocação com 3 pontos. Estamos apresentando Balanço Geral aqui na Clube de Belém do Pará. A Série B do Campeonato Brasileiro, como disse, a rodada de número 10 só termina amanhã, Botafogo de Ribeirão Preto e Atlético. E já teremos para a outra rodada, 11ª, programada para o dia 29, sexta-feira, Juventude América das Minas. No sábado, dia 30, Avaí e Criciúma, Atlético e Fortaleza, Sport Recife Náutico, clássico. Aí, no domingo, dia 31, São Bernardo e Novo Horizontino, Londrina e Vila Nova, Ceará e Operário, Operário do Paraná, Cuiabá e CRB. E no dia 1º, segunda-feira, Ponte Preta e Botafogo. Quando a gente trabalha todos os dias pegando datas, como a gente que pega segunda-feira, terça, tá, na outra semana, parece que o tempo passa mais rápido. Não parece não, passa mais rápido mesmo. Dia desse era dia 1º o jogo, tá, dia 1º, dia 2, já falei no jogo do dia 1º do outro mês, agora acabei de falar na Série B. É assim que é. E a Série C? Vamos lá para a Série C do Campeonato Brasileiro. O Paysandu já voltou para a terceira colocação na Série C. Estava indo para a quarta colocação porque o Amazonas estava vencendo. Como o Amazonas perdeu a partida, vamos lá para os resultados da Série C do Campeonato Brasileiro. Primeiro vou fechar aqui esses jogos. Jogos de hoje. Terminou Confiança Figueirense 0 a 0. Como dá 0 a 0? Parecido com o Campeonato Português. Inter de Limeira 0, Itabaiana 0, Confiança 0, Figueirense 0, Maranhão 0, Caxias 0, Brusque 1, Anápolis 0. Ficou fraquinho essa semana de gols. O Volta Redonda, que parece que não queria mais vencer de ninguém, venceu. Jogo encerrado 2-1 do Ipiranga. E amanhã, na segunda-feira, tem dois jogos. Então, vamos lá para todos os jogos. Ai, ai, ai, ai, ai, ai. É a garganta e o microfone que estão implicando hoje comigo, viu? Perdão aí. O microfone aqui é só a suíte. Dá trabalho para o Ribeiro amanhã. Vamos lá para os resultados da 8ª rodada do Campeonato Brasileiro da Série C. Barra 0, Guarani 2, Brusque 1, Anápolis 0, Maringá 1, Santa Cruz 1, Maranhão 0, Caxias 0. Hoje, Amazonas 1, Ferroviária 2, Internacional 0, Itabaiana 0, Confiança 0, Figueirense também 0, Volta Redonda 2, Ipiranga 1. Amanhã teremos Ituano e Botafogo da Paraíba às 20 horas, no mesmo horário, Paysandu e Floresta. Total cobertura do Timão, campeão do rádio. Vamos para a classificação da Série C. O Brusque é o novo líder com 13 pontos, Guarani com 15, Paysandu terceira colocação com 14, o Amazonas é o quarto com 13. Na quinta colocação, o Ituano também com 13. E ainda com 13, o Maringá, que é o sexto colocado. Então está tudo muito pertinho aqui, 17, 15, 14, 13, 13, 13, 13. Sétima colocação para o Floresta, 12. E oitava colocação, fechando, portanto, G8, Caxias, com 12. Na nona colocação, também com 12, está Inter de Limeira, assim como a Ferroviária de Araraquara, com 12 pontos. O Santa Cruz é o 11º, com 11 pontos. 11 pontos o Maranhão, com 10 pontos estão Ipiranga e Barra, 13º e 10º lugares, respectivamente. 15º colocado, o Volta Redonda com 8, 16º, Figueirense 8, 17º, o Confiança com 7, 18º, o Botafogo da Paraíba com 6, e hoje estariam rebaixados Itabaiana com 6 e Anápolis com 4. Eu espero que todos vocês saibam que só serão rebaixados 2, e às vezes a pessoa até sabe, mas esquece. Por isso, hoje estariam rebaixados Itabaiana com 6 e Anápolis com 4. Só serão rebaixados 2... e subirão 6 da Série D de tarde. A Tuna com certeza não vai. Nem puxado a guincho e nem empurrado não sei com o quê. Não vai porque talvez nem se classifique para a segunda fase, mas a gente chega lá no final. Os 6 melhores deste ano da Série D de dados subirão para a Série C do próximo ano. Que terá, a Série C terá 24 clubes ano que vem. Os 18 que ficarão esse ano, só vão cair 2, e mais 6 que vêm da série D de dado. Assim que é o novo regulamento. Então, os próximos jogos, ou a próxima rodada, no caso, da série C de casa, nós teremos... É óbvio que amanhã teremos dois jogos, como já falei, mas nós teremos na próxima rodada de número 9, no sábado, dia 30, Floresta e Confiança, Itabaiana e Volta Redonda, Botafogo da Paraíba e Maringá, Caxias e Ituano. No domingo, dia 31, Inter de Limeira e Ipiranga, Guarani e Amazonas, Santa Cruz e Ferroviária de Araraquara, Anápolis e Maranhão. Tudo isso para o dia 31. Ainda no dia 31, no domingo, às 20 horas, Figueirense e Paysandu. Engraçado, né? Remo e Paysandu vão jogar praticamente no mesmo horário no próximo domingo, à noite. Então, Figueirense e Paysandu às 20 horas, no domingo, o Paysandu joga, obviamente, fora de casa. E na segunda-feira, para fechar a rodada de número 9, Barra e Brusque. Nessa altura do campeonato, o Brusque, que hoje é líder, vai estar lá para baixo também. É assim que funciona. Quer dizer, o Paysandu, que começou a rodada líder, hoje é o terceiro. Aí o Urbano, olha, o Paysandu já é o terceiro. Sim, mas se vencer amanhã, ele vai de novo para a cabeça. Vai ser de novo líder. Agora, futebol é assim, tem que... Não pode estar ganhando hoje, perdendo amanhã. Se quiser ficar na ponta, tem que vencer, vencer, empatar e vencer de novo. Não tem que pensar em derrota, não. Mas isso faz parte, né? Estamos de 21 e 22. Rapaz, eu não quero emendar, não. O balanço geral com Bola na Torre. Quero botar aí pelo menos meia hora de música, portanto eu vou logo começar a chamar aí Cacheado, Paysandu, Roberto, porque deixa primeiro eu mandar aqui um alô para o meu amigo Doutor Francisco Oliveira Besteira acompanhando a gente. Mandar um alô para o Zeca, motorista lá do Pórtico, ali do Castanheira, né? Grande taxista. Também quem está ouvindo a gente, José Ribamar na Pedreira. Rapaz, nunca mais tinha mandado do louco, meu amigo José Ribamar na Pedreira. O homem trabalha com frangos. Meu amigo Manuel Pantoja. Lá em frango, me lembrei do Manuel Pantoja, lá da Frangobel, da Feira do Barreiro. Grande Manuel Pantoja. Ele, seus filhos, Sérgio Manuel e o Rafael. Todos Paysandu. São 21 e 23. 21 e 23, pensou em mudar? 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Um grande abraço para o meu amigo Eduardo, Luiz Eduardo, da TFE Mudanças. Um grande abraço para o pessoal da Boveraria Fé em Deus, gente de Igarapé-Miri. Meus amigos e os irmãos José Maria e Vidal. Um abraço para o doutor Alisson Alexandre, sempre também acompanhando a Rádio Clube. Doutor Alisson Alexandre, ele já está ensinando o Pedrinho. Pedrinho, que eu digo porque tem 10 anos completo agora. É o Pedro Alexandre, filho do doutor Alisson Alexandre, torcedor do Paysandu, e que também fica sempre ouvindo a Rádio Clube, já está aprendendo, já está bem encaminhado, e a Rádio Clube continua com a sua audiência de sempre. Desde os tataravós da gente, vem embora, porque já vai para 100 anos, né? Daqui a 2 anos a Rádio Clube vai completar 100 anos. De lá para cá, já tivemos muitos ouvintes que se foram, muitos ouvintes que são, muitos comunicadores que se foram, muitos comunicadores que estão, muitos que virão e muitos ouvintes que ainda virão também. 21 e 26. Roberto, como a gente começa? Com o Remo Paysandu. Dinho Menezes. Então, vinte lá, Paysandu, Faradinho.
2: Salve, salve! Aqui no Balanço Geral, para falar do Papão da Curuzu. Paysandu, que vai ser atração amanhã na Série C, estádio Leônidas Sodré de Castro, estádio da Curuzu. E próximo do horário do jogo de amanhã, hoje caiu uma chuvinha, né? Não sei se ainda está chovendo, mas tipo 7h30, perto de 8, caiu uma chuvinha, horário que a bola vai rolar amanhã no estádio Leônidas Sodré de Castro, a mansão do futebol paraense, a mansão do futebol bicolor. Deixa eu passar logo os relacionados para você que está ligado com a gente aqui no Som da Clube. Olha aí, 23 relacionados, Gabriel Mesquita e Marcão. Continuou Marcão, ainda não acabou a transição. do Jandrorde, ainda não acabou a transição dele. Aí tem o Edilson Capixaba, Boni e Taboca, os laterais, Castro e Arley Quintana e Bruno Bispo, os zagueiros, Pedro Henrique, Brian, Caio Melo, Henrico, Thiago Índio, Matheus Vargas e o Marcinho, os meias, Thalisson, Tylon, Ítalo, Juninho, Lucas Cardoso e Cauã Rinkel. Esses os atacantes, um total aí de 23 atletas, 23 jogadores. Hoje pela manhã o trabalho foi do estádio Leônidas Sodré de Castro, estádio da Curuzu, para que o técnico pudesse tirar dúvida que ele tem sobre o substituto do Cleiton Pego, que não vai poder atuar porque foi expulso da partida contra a equipe do Caxias, sem ter motivo, mas foi expulso. Enfim, ele está fora dos planos. Se pode pintar por ali um Lucas Cardoso, pode pintar por ali, quem sabe, um Taboca. Vamos esperar o que é que vai definir o técnico do Paysandu Esporte Clube, o Júnior Rocha. E não esqueça, você comprando ingresso de R$35, você tem que chegar até 7 horas da noite. Até 7 horas da noite na Curuzu. Você entrando até 7 da noite, você vai ter bebida em dobro. Você compra uma cerveja, vai ganhar outra. Compra um refrigerante, vai ganhar outro. Compra uma água, vai ganhar outra. Então, você tem que chegar, acessar a Curuzu até 19 horas. Até 19 horas, tá? E se passar disso, o seu ingresso não mais será válido. Não vai ter o acesso. E você não terá direito a bebida em dobro. Fechou? Recomendou legal? Entendeu legal? Então pronto. É a sua grande oportunidade, é a sua grande chance de torcer para o Paysandu Esporte Clube. A força vem das arquibancadas, dos camarotes, das cadeiras e você abraçando a causa do Lobo nessa partida. Paysandu que hoje, deixa eu passar aqui, deixa eu até ver a classificação geral e desde ontem que o Guarani lá de Campinas é o líder porque venceu a partida, venceu do Barra, lá dentro de Santa Catarina, olha só. Lá dentro de Santa Catarina, o Guarani venceu o Barra. O Barra, rapaz, que vinha sendo, muita gente esperava o Barra de um jeito e tal, assim, assado, cozido. E o Guarani não é mais o líder, tá? Não é mais o líder, agora é o Brusque com 17. Segundo é o Guarani com 15, segundo é o Guarani com 15 e o Paysandu é o terceiro com 14. Ou seja, o Paysandu vencendo, o Paysandu vai a 17. Aí dependendo, deixa eu ver se o Paysandu volta a liderar a competição. Paysandu vencendo, ele reassume a liderança da competição então, tá? Eu olhei aqui a classificação e vi que se o Paysandu vencer, ele deixa o Brusque na segunda colocação e o Guarani na terceira colocação. Então é bom você fazer parte aí dessa noite, segunda sem lei do Lobo no estádio Leonidas Sodré de Castro, a mansão do futebol paraense, o estádio da Curuzu. Independente da série, o Paysandu é o mais, deixa eu dizer assim, do futebol paraense, o que mais identifica o futebol paraense. Independente das séries A, B, C, D, o Paysandu no futebol paraense é o que mais identifica a região, né? A Amazônia, o Norte, o Pará, enfim, o Lobo gigantesco pela própria natureza. Então, tudo o que era para ser feito foi feito a partir da quinta-feira. Aí teve quinta, sexta, sábado e domingo hoje, né? Domingo hoje. Agora a rapaziada vai concentrar. Esses 23 que eu citei vão concentrar para essa partida de amanhã. 20 horas no estádio Leônidas Sodré de Castro, estádio vovô da cidade, o estádio da Curuzu. Quintana aparecendo novamente, né? Quintana de novo relacionado. Agora eu senti falta. Não, senti falta do Cleiton Pego, mas é natural, ele não está, né, não está relacionado porque está suspenso. Eu vejo aqui o Matheus Vargas na sequência, relacionado de novo. 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

0: 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Beleza, fechou? Fico por aqui e volto. Bem cedo, das primeiras aqui no Som da Clube.
1: Tá legal, Dinho. Tá legal, valeu. Deixa eu dar uma girada aqui no placar. A Série C já tá... A Série C já estava fechada, daqui a pouco a gente repete. Mas agora eu quero falar só que na Série A teve gol do Rodriguinho. Aos 45 minutos do primeiro tempo, o Bragantino, visitando o Vasco da Gama, fez 1-0. Portanto, 1-0 para o Bragantino, né? Intervalo de partida, e o Bragantino vai vencendo na Série A. Na Série B segue 0-0. Operário e Criciúma, e na volta depois do Cachado eu falo da Série C, que o Série C já está tudo encerrado, a gente repete, tá bom? São 21h34, vem aí Paulo Cachado para falar do Clube do Remo. Fala, Caxi.
2: Um abraço, meu caro Jean Bezerra, e o Clube do Remo jogando nesta tarde no Mangueirão para 25 mil torcedores do Clube do Remo presente. O Clube do Remo começou bem a partida, pressionando a equipe do Atlético Mineiro, e fez 1-0 aos 15 minutos aproximadamente, através do Jajá, depois de uma jogada bonita pela direita, aquela dobrada entre Pikachu e Marcelinho. Marcelinho cruzou e com volúpia, a velocidade, o Jajá fez 1-0 para o Clube do Remo. O Remo foi para cima ainda, teve chance de fazer o segundo gol. Inclusive, numa jogada do Vitor Bueno, ele ganhou e não sabia se metia a bola pela direita para o Manga, se metia na esquerda para o Jajá. Enfim, perdeu a grande oportunidade do Clube do Remo de fazer um gol neste momento. A equipe do Atlético Paranaense foi para cima. Depois do gol, a partir dos 19 minutos do primeiro tempo, meu caro Gel Bezerra, o Atlético Paranaense tomou conta do jogo e fez o gol de empate através do Viveiros. E depois, 2-1 de virada, a equipe do Atlético Paranaense venceu o Clube do Remo, surpreendendo o Clube do Remo no Mangueirão, que teve mais de 25 mil torcedores. A torcida do Clube do Remo ficou chateada, muita cobranças dos azulinos em cima do árbitro da partida, o Rodrigo José Pereira, pernambucano, meio confuso, né? Teve um pênalti em cima do Manga, ele não foi consultar o VAR, e quando teve a jogada do Jajá, que foi expulso por gestos obscenos, mostrando as partes genitais ao adversário, ele foi consultar e depois deu cartão vermelho. Ali o Clube do Remo caiu de produção, a equipe do Atlético Paranaense dominou o Clube do Remo e no final fez 2-1, e é mais uma derrota do Clube do Remo, jogando em pleno Mangueirão, ao lado do Fenômeno Azul. A renda do jogo deste domingo, R$ 912.840. Público pagante, 21.778. Gratuidades, 3.712. Total de público, 25.290. O Remo ficou com uma cota líquida de R$ 796.015. O Fenômeno Azul simplesmente é sensacional. Agora, esta derrota deixou o torcedor mais preocupado, porque o Clube do Remo é o 19º colocado, está na zona de rebaixamento com ainda 15 pontos. Se vence hoje, ficaria com 18 pontos, ficaria melhor, né? A baixa do jogo de hoje foi o Marcelo Rangel. Olha o que aconteceu com o Marcelo Rangel. Sentiu os dois joelhos. Na saída ainda há pouco, meu caro Gel Bezerra, lá no Mangueirão,
3: Eu conversei com o Marcelo Rangel, com a esposa dele, e a filhinha vinha dormindo no braço da esposa.

0: Bem na saída lá do vestiário, né? Aquele portão central do Mangueirão. Chamei o Marcelo Rangel. O que foi que houve? Poxa, Cachara, eu estou com problema aqui nos joelhos, dois joelhos. Então, ele foi fazer ressonância magnética nos dois joelhos. O doutor Jean Clay já está cuidando do jogador. O NASP já está cuidando do atleta. Mas ele não terá condições de jogo para domingo contra a equipe do São Paulo. Uma pena. O jogo domingo será às 20h30, 8h30 da noite. Já pensou? Não é fácil, não. 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Reapresentação do Clube do Remo, somente nesta terça-feira. Remo ganha um dia de folga. Eu ouvi jogadores do Clube do Remo na zona mista ainda há pouco, né? Vocês ouviram também no terceiro tempo da Rádio Clube do Pará. O Vitor Bueno, muita gente reclamando com relação à arbitragem. Eu ouvi também o Marlon falando dessa partida, que o Remo não foi feliz, né? E ninguém quer falar a respeito do caso do Jajá, que fez gestos obscenos para o adversário, né? Por isso ele levou cartão vermelho. Agora, em alguns lances, por exemplo, meu caro Gel, o árbitro, o pernambucano Rogério, né, o Rodrigo, ele não foi consultar o VAR. Um pênalti para mim, claro, o Valmir me perguntou na hora do jogo, eu disse, ele foi empurrado dentro da área, né? E por que ele não consultou o VAR, não é verdade? São essas coisas que não consegue ainda entender com relação ao VAR. O VAR não está ali para tirar a dúvida do árbitro? Por que não consulta o VAR? É impressionante isso. 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Portanto, Clube do Remo vai ter que se desdobrar, último jogo para a parada da Copa do Mundo, só agora no domingo que vem, 20h30, Mangueirão, Clube do Remo e São Paulo. Clube do Remo já está acertando com o jogador, amanhã vou dizer um jogador que o Remo já acertou, e amanhã um jogador fera, né, do futebol brasileiro. Mas amanhã eu falo desse assunto. Tá certo, meu caro Gel Bezerra, as informações do Clube do Remo aqui no Balanço. Tchau!
1: Tá legal, Paulo Cachado. Grande abraço para você. Bom retorno, portanto, para sua casa. Bom descanso. Deixa eu mandar alô antes de terminar o programa Balanço Geral, rapaz. Alô, agora sim vem o pessoal da Marlene, que é meia hora só para falar desse pessoal, gente boa do Jurunas, que acompanha direto a gente. Não só do Jurunas, tem as guerreiras do Jurunas, as guerreiras da cozinha lá do Jurunas, guerreiras de Marabá, Tucuruí, guerreiras CDP, Promorá, Janine. A neta da Marlene. Também já tem o Marcilênio, Márcio Belém, Marcileno. Pessoal da família da grande Marlene, que sempre está ouvindo a Rádio Clube direto, dia e noite. Acho que ela nem dorme mais. Então, Marcilene e Janine, lá no CDP, as guerreiras do CDP, também as guerreiras do Promorá. Grande abraço a todos vocês. E o senhor Manuel, que já é nosso amigo, já é nosso ouvinte, através da Marlene. O senhor Manuel, lá na Bom Jardim, no som bem alto, ela já me falou, não estou mais aqui no seu Manuel, não estou mais lá no seu Manuel, estou na minha casa, já na Monte Alegre, e o seu Manuel está lá no... Peraí, seu Manuel, Monte Alegre, e a Marlene Mendes mora... Deixa eu ver aqui, rapaz. A Marlene Mendes mora no Monte Alegre e o seu Manuel no Bom Jardim. Pronto, tá tudo colocado em ordem, viu, Marlene? Marlene Mendes, na Monte Alegre, no Jurunas, e o seu Manuel no Bom Jardim, no Jurunas, no seu bar, fazendo a alegria do pessoal e ouvindo a Rádio Clube. Muito obrigado a todos vocês. Antes de concluir, deixa eu repetir aqui a Série B do Campeonato Brasileiro. Eu já disse que começou o segundo tempo e o Bragantino vencendo do Vasco da Gama por 1-0, gol do Rodriguinho aos 45 do primeiro. Esse é o jogo que está em andamento. Pela Série C do Campeonato Brasileiro, nós já tivemos hoje Amazonas 1, Ferroviária 2, Inter de Limeira 0, Itabaiana 0, Confiança 0, Figueirense 0, Volta Redonda 2, Ipiranga 1. Amanhã teremos Ituano e Botafogo, Paysandu e Floresta. Tá? Então, depois desses jogos, e faltando só esses dois jogos de amanhã para fechar a rodada de número 8 da Série C de casa, o Brusque, como o Dinho disse, se o Paysandu vencer, passa para a liderança, óbvio. Né? Porque o Paysandu tem um jogo a menos, tem 14, vai para 17. Para 3 vitórias, e aí passa do Brusque, que fica com 17 em segundo, com 2 vitórias. Não. Paysandu fica com 5 vitórias, e vou colocar tudo bem direitinho aqui, e o Brusque também com 5 vitórias, só que nos outros critérios de desempates, o Paysandu vai ser o primeiro, e o Brusque o segundo. Terceiro, o Guarani, caso o Paysandu vença amanhã. Deixa eu conferir como está agora. Brusque com 17, Guarani com 15, Paysandu na terceira colocação com 14, Amazonas com 13 na quarta colocação, o quinto é o Ituano com 13, o sexto Maringá com 13, o sétimo Floresta com 12 e o Caxias fecha o G8 com 12 pontos. Tá certo? Dito isto, a gente está finalizando o balanço geral deste domingo, dia 24. De maio de 2026. Deixa eu mandar mais um alô aí para o meu amigo Luiz Machado, que está comandando a Viva Mosqueiro FM. Você que está ouvindo a Viva Mosqueiro FM também, sempre lá em Mosqueiro, um grande abraço. E para o meu amigo Siqueira. Grande Siqueira, pintor, letrista, nosso amigo, aí do bairro do Acampamento. 21h46, está concluído o balanço geral. Segue ali, com 10 minutos do segundo tempo, Vasco da Gama ralando e perdendo para o Bragantino por 1-0. Muito obrigado, meu Deus, por mais uma etapa de trabalho. Muito obrigado, Roberto Menezes, no áudio. A você, amigo ouvinte, grande abraço, muito obrigado pela audiência. Já, já. Eu volto para apresentar o programa Futshow até as 22. Às 22 tem Bola na Torre, direto da RBA, aqui também na Rádio Clube. Bola na Torre, na apresentação hoje de Guilherme Guerreiro, Giuseppe Tomaso e Aliane Coelho. Por enquanto, tenham todos boa noite.
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Tá legal, sou eu e pode me chamar de seu amigo. Estou surfando nas ondas da clube a partir agora com o programa Futshow, programa de domingo. Depois, é sempre depois do balanço geral e antes do Bola na Torre. Já já tem Bola na Torre. Agora, Roberto, ele tá quietinho aqui no lugar dele, um amigo meu. Se ficar quietinho, vai estar tudo resolvido, mas ele tá quietinho, esse meu amigo. Falar nisso, um abraço, meu amigo Urbano. Cadê ele, rapaz? Sumiu daqui. Continua! Continua 1-0 para o Bragantino. Olha, continuava. O Bragantino acaba de fazer 2-0. Mas o que está acontecendo com o Vasco, Guerreiro? O Guerreiro porque é torcedor do Vasco. Não só ele, tem tantos outros. Olha, que Bragantino chegou agora mesmo num gol bem trabalhado. E o goleiro fica só olhando, porque é o jeito, né? O jogo foi muito bem trabalhado do Bragantino antes do gol. Uma jogada muito bem trabalhada, né? E aí não tem jeito. Vasco da Gama perdendo em casa por 2-0. A chuva não passou ainda, mas o Vasco da... Olha quem sempre marca, né? Isidro Pita. Ele marcou contra o Remo, foi? O Isidro Pita. Tem jogador, Viveiros, por exemplo, hoje, que marcou o Atlético Paranaense. Isidro Pita, que marcou aqui agora pelo Bragantino contra o Vasco. São jogadores que a gente... O cara não pode deixar... Não pode dar mole, não pode deixar ele solto, não, porque... Ali o Bragantino, o camarada que deu ali assistência para ele, correu pela esquerda, só fez tocar a bola, não foi nem cruzamento, foi por baixo mesmo, perto, tudo dentro da grande área, a jogada, e na cabeça da pequena área, Isidro Pita chegou e só, toma, só colocar. Ou seja, quem sabe fazer gol, faz assim, faz gol. Aliás, parabéns ao Paysandu, que tem se os atacantes estão deixando a desejar um pouquinho, não, nem tanto, estão melhores do que os anos anteriores, mas pelo menos o zagueiro sabe, o zagueiro chega assim, vocês não sabem fazer gol, é assim que a gente faz, olha, Castro, rapaz, o Castro fez uma travessura, aí o pessoal quis dispensar, quis botou ali no banho-maria, é só descontar mesmo financeiramente, só isso, mas ele tem que jogar. Ele sabe, aliás, ele é o goleiro do Paysandu, o Castro zagueiro e o Massinho, além do Melo, qual é o meio-campista. Esses quatro são os melhores jogadores do Paysandu, indiscutivelmente, né? Paysandu que tem amanhã jogo, tem quarta-feira. Então, o Castro fez aquele gol que deu 3 milhões de reais na Copa do Brasil, lá em cima da Portuguesa. Castro fez esse gol agora importantíssimo para fazer 1-0 contra o Nacional, porque o Paysandu joga lá, não vai ser fácil. Torcedor do Paysandu está esperando que o Paysandu possa vencer, mas não é fácil não. Não vai ser fácil mesmo. E o Clube do Remo, que tem um bom time, né? Na minha opinião, sempre digo aqui, o Clube do Remo tem um bom time. Agora a coisa é que os outros são mais pesados porque pagam melhor, são jogadores de maior qualidade, pouquinho, mas são, né? E ainda conta contra a arbitragem. Todos os clubes daqui do Norte e Nordeste jogam contra a arbitragem. Às vezes eles erram contra os de lá, mas é muito difícil. Sempre o erro vai para os maiores, a favor dos maiores. Isso é a gente não está nem discutindo aqui, a gente não está nem reclamando. Isso é natural do futebol. Pois bem, são agora 21 horas. Já, né? Tudo isso acontecendo e aí a chuva caindo lá fora, já são 53 minutos depois das 21 horas. Daqui a pouco eu vou pedir só uma sequência de música para terminar depois o programa Futshow, porque já já às 22 horas, direto da RBA, TV RBA, canal 13, vai ter o programa Bola na Torre, com Guilherme Guerreiro, Giuseppe Tomazzo e Liane Coelho. 2-0 segue para o Bragantino em cima do Vasco da Gama. Música no programa, Roberto.

0: Tá legal.
1: Sou eu, pode me chamar de seu amigo. Já vem aí, né, o programa Bola na Torre. Continua ali o Bragantino vencer o Vasco por 2-0. Vem aí, programa Bola na Torre, com Guilherme Guerreiro, Giuseppe Tomazzo e Eliane Coelho. Tenham todos uma boa noite.
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4: Alô amigos, sejam bem-vindos. Bola na Torre de hoje, estamos aqui com os companheiros Liane Coelho e Giuseppe Tomazzo. Que bom ter a presença da Liane aqui conosco também, para que a gente possa desenvolver, apresentar o programa deste domingo. Remo perde para o Furacão e protesta contra a arbitragem. Paysandu pronto para desbravar o Floresta amanhã na Curuzu. O Bola na Torre já está no ar.

0: Série A do Campeonato Brasileiro, tivemos na tarde deste domingo no Mangueirão o confronto entre Leão e Furacão, Remo e Atlético Paranaense. E o time paranaense venceu de virada por 2-1. Vamos ver os gols do jogo abrindo a tela para você. O Remo largou na frente com Jajá, se antecipando, belo cruzamento da direita. E ele chapou para fazer Remo 1, Atlético Paranaense 0. Um começo forte do clube do Remo. Ainda na primeira etapa, o empate do Atlético com o Viveiros. Não poderia ser de outra forma. Cruzamento da esquerda, ele conseguiu se recompor depois de ter feito o domínio de forma equivocada e empatou a partida. 1-1 foi o placar do primeiro tempo. E logo no início da segunda etapa, o belo toque do Jadson para ele, ele bateu cruzado para vencer o Marcelo Rangel e fazer Atlético 2, Clube do Remo 1. Um resultado que doeu na alma do torcedor azulino, que vinha num viés de alta, num momento importante, buscando se aproximar da saída da zona de rebaixamento, e o Remo agora ocupa a 19ª posição. Há vários assuntos de jogo, de questionamentos com relação à arbitragem, de uma infantilidade brutal do atacante Jajá, uma expulsão que poderia ter sido evitada, faltou cabeça para o jogador azulino, enfim. Mas campo e bola, como é que a gente poderia analisar, Liane, Tomazzo, o que foi o jogo desta tarde? Boa noite, Liane,
1: boa tê-la aqui. Boa noite, Guerreiro, boa noite, Tomazzo, uma ótima noite a todos. Tivemos ali um Remo iniciando até o jogo bem, né, em termos de volume, muito bem na partida. O ponto é que eu fico com a sensação que depois que o Jajá faz o gol, o time coletivamente desce. Não foi um, não foram dois. O time coletivo parecia até uma ordem ali técnica. Se não fosse o Léo Condé à beira do gramado fazendo sinal para o time voltar novamente. E aí depois, com um jogador a menos, né, de fato, o Remo, que apesar da crescente tem sim as suas limitações, é um time que mais se organiza defensivamente, ou seja, mais volta para se recompor, do que de fato ofensivamente falando. Eu acho que foi um jogo, um dia ruim do Remo coletivamente e individualmente. Claro, algumas modificações ali que, não vou dizer a escalação inicial, para mim era da forma como teoricamente iria iniciar mesmo, mas ainda tenho algumas perguntas, como a saída do Pikachu. Eu vi o Remo muito bem pelo lado direito, novamente ali com o Pikachu e o Marcelinho, tanto que em algum momento é falado ali de o Atlético estar com dificuldades pelo lado esquerdo. Pelo contrário, eu acho que na verdade o Remo estava forte pelo lado direito com a dupla.
2: Mesmo com o Claudinho improvisado e jogando muito bem, né?
1: Exato. E aí depois que ele tira o Pikachu, o time acaba também, né, associado à perda de um jogador, tem uma queda pelo lado direito. Mas, repito, para mim foi um dia em que o Remo foi muito ruim, coletivamente, individualmente, no jogo, que fiquei com a sensação de que era acessível.
2: Eu vou com a relatora, acho que 11 contra 11 seria totalmente diferente. O próprio Odair reconheceu isso na entrevista coletiva dele, só não gostei daquela colocação dele dizendo que vendo festa em Belém, que o Remo já teria ganho. Em nenhum momento aqui a imprensa nunca colocou isso. Eu acho que esses treinadores chegam aqui, eles se miram muito em rede social. Rede social, blogueiro tem pra cacete aí. Então todo mundo fala o que quer. Torcedor, quando fala e se expressa da maneira que ele, que o coração dele
0: Sim,
2: sente.
0: Da
2: né?
0: mesma forma
2: então,
0: que os torcedores atleticanos.
2: Não tem nada a ver com o Remo e nem mesmo com a imprensa, que sempre respeitou o tamanho do Atlético Paranaense, tanto que está na posição que está aí, Sim. né? Então, assim, 11 contra 11, o jogo seria, seria outro, e pode passar o recibo que eu assino embaixo, está na conta do Jajá, a irresponsabilidade, infantilidade e a falta de profissionalismo, porque hoje com 750 câmeras no estádio, meu amigo, se tu fizer piscar errado, tu tá ferrado. Então, cara, o cara não pode fazer, o profissional... Na Série A, num Campeonato Brasileiro, com todo esse peso, não pode tomar
0: Não pode fazer nunca.
2: O Corinthians foi penalizado duas vezes no Campeonato por causa disso, cara.
0: Não pode fazer nunca.
2: É isso, cara. Pelo amor de Deus.
0: E assim, de todos os lances polêmicos do jogo, esse é o único que não é polêmico.
2: Esse não tem polêmica.
0: Expulsão corretíssima.
2: Não, ele era polêmico até a gente entender o que estava sendo...
1: Sim, claro, na câmera.
2: Tentando achar o que era. O que que estavam acusando? Será que foi pênalti no... Porque o Jajá fez a jogada, caiu na área. Será que o Jajá sofreu pênalti? Não, não. Foi o jogador do Atlético que pediu para o árbitro rever o lance porque ele tinha feito o gesto obsceno.
0: Interessante que, no meu entendimento, foi o melhor jogo do Jajá, até ele ser expulso. Uhum. Porque ele fez o gol num facão espetacular. Né? O Gilberto, o lateral, ficou olhando, né? Ficou esperando e ele se antecipou. Depois ele deu umas duas ou três arrancadas pela esquerda, fazendo uma grande partida, performando bem.
2: É, esse lance
0: e aí faz a lambança.
2: Que culminou com a expulsão, ele acabou se atrapalhando, ele tocou mais do que deveria na bola, poderia ter feito o cruzamento antes, mas ele é rápido, ele criou várias situações de transição rápida, como
1: ele
2: o Remo
1: traz
2: queria,
1: volume de jogo,
2: né?
1: Em campo.
2: Até aí. A partir dali o Remo virou um outro time, cara.
0: A Liane colocou uma coisa que é absolutamente verdadeira. O Remo, depois que fez o gol, baixou as linhas de tal forma...
2: O Zé Wellington falou no intervalo.
0: Que deixou o Atlético comandar a partida. E o Remo passou a ser um time reativo, principalmente com as estocadas do Jajá.
1: Eu ainda acho, Guilherme, que em determinado momento as duas equipes estavam nessa trocação, né? De maneira reativa, um jogo mais movimentado. Agora, assim como em outros momentos, eu ainda vejo o Remo, a gente falando desse estilo reativo, muita dificuldade de jogar com posse de bola. O Remo, para mim, ele é um time reativo. Porque quando você joga com a posse de bola, quando você recebe, você temporiza, você espera, você organiza. O time reativo é receber e chutar. Então teve lance do Vitor Bueno, teve lance do próprio Manga, acho que do Zé Welles, se não me falha a memória também, de você receber e querer decidir de imediato, sem olhar para o lado para o outro, quem melhor está aparecendo, se posicionando.
2: Mas teve um momento também, Leandro, que eu também não conseguia entender, era aqueles chutões do nada. O Remo não estava saindo, não estava conseguindo. A marcação do Atlético passou a funcionar, a marcação alta, atrapalhando a saída de bola do Remo, e o Remo passou a dar chutão. Só chutão. A bola batia e voltava. Ela batia.
1: Você quer encaixar
2: voltava.
1: Uma transição rápida e acaba que você não consegue construir a bola, construir o jogo.
0: E qual o tamanho do problema que o árbitro criou hoje no jogo, na avaliação de vocês? O que ele criou de embaraços para a partida, porque, no meu entendimento, ele usou critérios diferentes
2: Esse
0: em lances.
2: Esse é o problema, né,
0: Guilherme? Eu vou historiar aqui os lances polêmicos do jogo. Pênalti no Aleph Manga, no início do jogo. Para mim, muito claro o pênalti.
2: Porque não é disputa de bola, pô.
0: E o jogador do Atlético entra com o ombro nas costas do Manga.
2: Não, usando um pouco do braço também, né?
0: Sim, mas mesmo que se fosse com o ombro... Só não é falta se for ombro a ombro. Se você entra com o ombro nas costas e impulsiona com força excessiva o adversário, o que é?
2: E fatalmente, se fosse fora da área, ele teria marcado
0: pois
2: falta.
0: Pois é. Aí o árbitro não marcou, entendeu que não houve nada. Na saída de bola, no ataque do Atlético, o atacante do Atlético, também numa disputa de lance de área com o Pikachu, tocou no Pikachu com menos intensidade que o Manga foi tocado e ele marcou falta de ataque. Então, critérios absolutamente distintos. E aí, ele começou a se atrapalhar no jogo. A partir deste momento, ele começou a se atrapalhar. Ele ficou indeciso e ele acabou sendo salvo pelo VAR em alguns momentos. Como no caso do Jajá. A expulsão do Jajá, o gol anulado, os dois gols anulados.
2: O Jajá ele não viu porque ele estava de costas. A imagem que mostra do fundo, ele está voltando de costas, ele não teria visto. Então,
0: mas eu me incomodo muito com critérios diferentes da arbitragem.
2: Não, isso é uma o VAR coisa não teria que ter chamado no lance do Manga.
0: E aí vai a responsabilidade da arbitragem de vídeo. Eu falei do árbitro de campo e do árbitro de vídeo. Ora, se ele chamou para tornar sem efeito a marcação do pênalti marcado no Marcelinho, que para mim não foi...
2: Também acho que
0: mim não, foi
2: não
0: pênalti,
2: era lance para pênalti. Tá?
0: Ele tinha que ter chamado no lance do Manga, que era muito claro que foi pênalti.
2: Foi mais duro, mais agressiva a falta.
0: Então, eu não estou justificando a má exibição do Remo, muito menos tirando do foco a irresponsabilidade do Jajá.
2: E o mérito do Atlético.
0: E o mérito do Atlético.
2: Fez bom jogo.
0: Mas é uma coisa que tem incomodado muito essa história de leituras diferentes de arbitragem. Gostaria de ouvir vocês. Estou falando aqui, desabafando, é o Chora na Torre hoje, vamos em frente.
1: Amanhã tem o Choro Aberto. A gente fala sobre possibilidades de pênalti, mas vamos lá. O Marcelinho, que é um jogador regular para mim no time do Condé, recebeu amarelo por uma simulação que para mim não foi simulação.
0: Pronto. Falaste bem, esse foi um outro
2: ponto. Eu ia falar...
0: Para mim o Marcelinho...
2: Ele pisou errado,
0: sentiu mesmo o tornozelo e levou o cartão amarelo.
1: É isso, ele caiu.
0: Aí quando o árbitro foi no vídeo ver o lance do pênalti, ele disse, ele vai desmarcar o pênalti, vai dar o segundo amarelo pro Marcelinho, vai dizer que foi simulação também.
1: E aí se torna um problema
0: pelo menos isso
2: ele deveria ter sido expulso.
0: Pois é.
1: E se torna um problema pro Léo Condé.
2: Como é o nome dele? O Rodrigo, né? Rodrigo José Pereira de Lima. Deve estar assistindo o programa.
0: Rodrigo José Pereira de Lima, de Pernambuco. E o árbitro de vida, o José Cláudio Rocha Filho, de São Paulo.
2: Então, deveriam combinar e fazer a coisa direitinho, porque ele foi eleito o melhor árbitro do ano passado. E esse ano, se ele não for o pior, é um dos piores.
0: Mas vamos lá, eu quero ouvir vocês também.
2: Não joga, né?
0: Tá na conta do Jajá, como o Tomásio disse. Está na conta dessa má exibição como um todo?
2: E da, mais uma vez, da demora do Condé em mudar, porque, por exemplo, ele colocou o Zé Ricardo no final do jogo. Por que o Zé Ricardo hoje não entrou no intervalo no lugar do Vitor Bueno, que mostrou que está completamente fora de ritmo? O lance que ele perdeu daquele contra-ataque era um 4 contra 2, e ele segurou a bola até onde ele queria para poder chutar, e na hora que ele ia chutar o Mendonça veio fazer a cobertura e tirou a bola dele. O Vitor Bueno, incontestavelmente, tecnicamente, não se discute, mas ele precisa ganhar ritmo de jogo.
0: O Remo perdeu já, né, para o jogo de domingo
2: contra o São
0: Paulo.
2: Pode perder o Marcelo Rangel.
0: Pois é, o Marcelo Rangel sentiu naquele gol anulado, o que seria o terceiro gol do Atlético, que foi marcado o impedimento, ele sentiu, na verdade, sentiu o joelho, os dois joelhos. Mas, além de tudo, o Marcelo Rangel vem jogando com dores. Com muitas dores no quadril, enfim. E, pelo visto, ele não jogará também contra o São Paulo. Pelo menos a priori.
2: Antes do programa começar, eu falei com o doutor Jean. Eles vão esperar a ressonância que ele vai fazer amanhã de manhã nos dois joelhos. Para saber se tem tempo de recuperação. Porque o Marcelo Rangel É um atleta que tem uma recuperação muito boa.
0: E se cuida muito.
1: Acredito que pela característica do Marcelo Rangel, em termos de profissionalismo, a tendência é que ele já estivesse segurando isso pensando até a paralisação, né? Então, eu acho que agora explode a informação, a situação. Mas por tudo que a gente já viu do Rangel, imagino que ele já está ali se arrastando, não de uma maneira negativa, mas tentando segurar pelo menos e no limite até a paralisação.
2: Só vai jogar
1: com certeza. Aí é decisão do departamento médico.
0: Hoje, os mais de 25 mil torcedores no estádio, considerando aqui o pequeno público do Atlético, vamos lá.
2: Esquece os torcedores, né?
0: Mas 25 mil azulinos. Esses torcedores saíram frustrados ou revoltados?
2: Com certeza.
0: Ou as duas coisas?
2: Porque é o seguinte, Guerreiro, existe uma coisa que, até me antecipando aqui, se criou a expectativa de que o Remo não estava jogando, não estava conseguindo jogar com o campo seco. Porra, todo domingo é chuva pra cacete, porra, gramado pesado. Hoje não tinha desculpa, cara. E o Remo começou jogando como a torcida queria. Em cima, fez gol. E aí, qual é a justificativa? Você baixar as linhas, ficar esperando, ver o adversário jogar. Não tem justificativa. O próprio Léo Condé, na entrevista, falou. Baixamos as nossas linhas e não soubemos administrar o resultado. E aí foi acuado, né?
1: Apesar da diferença na tabela, antes do início do jogo, entre o Atlético e o Remo, para mim o Remo era o time que estava numa crescente. O Atlético estava estabilizado, né? Então, por isso, talvez o técnico ficou chateado ao ouvir aí pelas redes sociais e um pouco mais, esse bom momento do Remo. Né? Então, na minha cabeça, inclusive, era um jogo acessível, levando em consideração esse momento que o Remo está vivendo, né? A forma como foram construídos os últimos placares, né? Sabendo que logo mais tem o São Paulo, inclusive, já pensando nessa pontuação de paralisação. Então, sim, eu acho que era um jogo acessível em que o Remo, da feita como fez, foi competitivo, mas eu fiquei com a sensação de que algumas coisas sim foram determinantes, como modificações, a própria arbitragem. Se você tem um time que está recuado, tu não pode tirar o jogador que faz o time para frente, né? O Kaique, ele é um lateral esquerdo defensivo, né? Ele que fica mais, tanto que é o Marcelinho, é o Pikachu,
0: o Mike, que
1: avança um pouco mais. Quando você coloca o Matheus Alexandre, ele também tem essa mesma característica. Aí você desce por completo a equipe.
0: Bom, o Remo é o 19º, tem 15 pontos. Mesmo que vença o São Paulo, não sairá da zona nesta parada para a Copa. Mas é fundamental a vitória e trabalhar neste período em que ele deve fazer três amistosos, pelo menos.
2: Com a vantagem do placar, estava colado com o Santos, com 18, né?
0: Exatamente.
2: Ali os mesmos 18 pontos.
0: Bom,
2: e aí, é futebol isso, cara.
0: É, futebol, as projeções, tudo muda.
2: Mas,
0: o balanço das horas, tudo pode mudar.
2: Mas nada como uma canetada para doer no bolso, para o cara sentir, já, galera que quer... Já, a galera quer te pegar.
0: Vamos ouvir então o professor Léo Condé falando do jogo.
3: A gente jogou ali 15, 20 minutos bem, dentro do que a gente vinha apresentando nas últimas partidas. Porém, depois desses 15 minutos, a gente assistiu o Atlético Paranaense jogar. Fomos muito mal, né? Talvez... tanto no aspecto coletivo quanto no aspecto individual, não só em termos de marcação, que a gente era para ter diminuído mais o espaço dos jogadores adversários, mas principalmente, né, quando a gente recuperava a bola, a gente estava esperando as coisas acontecer, ninguém estava se movimentando, oferecendo linha de passe. O máximo que a gente conseguiu foi uma transição ali com o Vitor Bueno, né, que poderia talvez ter tomado uma decisão melhor, mas são situações de jogo, e a do Jajá que culminou com a expulsão dele. Mas no mais, a gente fez os 25 minutos finais ali do primeiro tempo muito abaixo, tanto o Atlético Paranaense empatou, como poderia ter feito até ter conseguido a virada.
0: Poderia ter conseguido a virada já no primeiro tempo, e a leitura do
2: Justamente
0: é absolutamente correta.
2: Por causa dessa pressão que
0: exerceu.
2: O Remo acabou aceitando, né?
0: Tem impacto para o jogo com São Paulo, essa derrota?
1: Eu acredito que sim. Não que seja determinante o resultado, mas há um impacto sim. Porque vamos lá, o time que iniciou foi o time que jogou a última partida e construiu um bom resultado, né? Então isso mostra que o problema não é a formatação, mas sim uma queda e oscilação natural que acontece a qualquer momento, mas que o Remo está ali na corda bamba, né? Precisando chegar no número específico até a paralisação para a Copa do Mundo. Aí você tem jogadores, se não me falha a memória, o Marlon está pendurado.
0: Há muito tempo.
1: Aí Marcelo Rangel, que é o titular e capitão da equipe. Você tem o Marcelo Rangel, é a dúvida também se vai jogar, né? O Marcelinho recebeu o amarelo agora no último jogo. Então, e você tem o Vitor Bueno, que é o titular da posição ali que o Zé Ricardo estava fazendo, mas que ainda está no processo de transição. Ou seja, você tem muitas limitações para trabalhar.
2: Mas pode ganhar a volta do Talhari, né?
0: Possivelmente o Talhari do jogo. Lembrando que o jogo, domingo, será 8:30 da noite no Mangueirão. Remo São Paulo. Bola na torre. Em altas horas, no próximo domingo, invadindo a madrugada.
2: Na verdade, porque... o Bola na Torre de domingo será a segunda.
0: Se não começar na segunda, pelo menos vai terminar na segunda, seguramente.
2: Não,
0: né?
2: Fatalmente vai começar na segunda, quer dizer, 0 hora é segunda-feira.
0: Muito bem. Bom, agora o Remo tem este foco com São Paulo, vai buscar aí um trabalho, serão 45 dias. O Remo vai dar até um período de férias aí para os jogadores, como todos os clubes da Série A farão, né? Mas vai trabalhar muito, pretende fazer 3 amistosos. O Remo precisa da vitória contra o São Paulo por todos os aspectos, inclusive pelo estado anímico, né? Para projetar o pós-Copa e o jogo contra o Corinthians. O Remo vai jogar com o Corinthians em São Paulo na 19ª rodada.
2: Esse terceiro amistoso
0: pode
2: seria
0: ser em São
2: no
0: Paulo.
2: Interior de São Paulo,
0: exatamente.
2: Já próximo lá de enfrentar o Corinthians.
0: Agora vamos falar da Série D do Campeonato Brasileiro. Ontem, o Águia de Marabá carimbou o seu passaporte para a segunda fase. Eu não vou nem falar no gol perdido do PH, porque ele fez também, né? Deu assistência. Então vamos lá para os gols da vitória do Águia sobre o Imperatriz, lá no estádio Frei Epifânio da Abadia. Primeiro gol marcado pelo Alex Silva, jogada do PH.
1: importante é passar, né?
2: Se pegar um jumento jogando, galera.
0: Tá aí o gol do Alex Silva, fazendo 1-0 para o Azulão. Aí outra bela jogada, a bola sobra ali para o...
2: Estreia do Luiz Carlos Vinck, né?
0: É, Vinck estreou com o pé direito. Outra vez o Alex Silva fazendo 2-0. E aí o PH vai marcar o terceiro gol, né? Ele perdeu um gol incrível, mas vou deixar para o jogo aberto essa imagem.
2: Sem goleiro, Eliane. Sem goleiro.
0: Vou deixar.
2: É para a Eliane pegar a planchetinha dela e...
0: Está aí o PH fazendo 3-0 para o Águia, classificadíssimo o Águia. O primeiro colocado é o Trem no grupo, com 17 pontos. Mas o Águia é o segundo com 15. A Tuna é a terceira com 10. Só que a Tuna bobeou, hein? Bobeou.
2: De novo, né?
0: É. Tava vencendo o Oratório, já fora de combate na competição, por 3-1 e aceitou o empate. Vamos ver os gols, jogo realizado hoje à tarde lá no estádio Augusto Antunes. Aí o primeiro gol da Tuna marcado pelo Otávio. 1-0 para a Tuna, começo de jogo. Logo em seguida, o Daniel Alagoano empatou a partida. Toque bonito do Alagoano. Finalzinho do primeiro tempo, o Douglas fez 2-1 para a Tuna. Bola na área e o Douglas subiu para fazer 2-1 para a Tuna. Dieguinho fez 3-1 para a Tuna Luso Brasileira. Já vamos ver o gol do Dieguinho. E parecia assunto resolvido. 3-1 para a Tuna, tudo tranquilo. Só que houve a reação. De novo o Alagoano fazendo 3-2. E na reta final, o Sam marcou o gol de empate da equipe do Oratório. A Tuna tem 10 pontos, o Imperatriz tem 9 e o Tocantinópolis tem 9. E por que que a Tuna está preocupando? Porque a Tuna vai receber o Trem, que é o líder já classificado. A Tuna vai mandar o jogo de domingo no Baenão. Tuna e Trem, domingo, 16 horas no Baenão. E depois, na última rodada, vai jogar com o Imperatriz lá no Frei Epifânio da Abadia. Então a Tuna precisa fazer a sua parte para se garantir.
1: Nos últimos 5 jogos, apenas uma vitória, né?
0: É.
1: Em uma competição que a gente sabe que todo tempo é muito movimentada, né? A Tuna, que inclusive quando enfrentou o Águia, ali logo no início, era líder da chave.
0: Exatamente.
2: E a Tuna está ali alguns jogos fazendo resultado e se deixando virar.
0: Se deixando pressionar e sofrendo revés. É. Né? E o Águia vai pegar o Tocantinópolis no sábado para ajudar a Tuna, né? Vamos lá, Azulão. Ajuda a Tuna aí vencendo o Tocantinópolis no Zinho Oliveira. Vamos para o pinga-fogo da galera em nome das baterias Tudo. 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
0: Muito bem, vamos lá aqui com Mauro Reis da Marambaia. O Fenômeno Azul merece um elenco tecnicamente competente, reforçando o sistema defensivo, além de qualificado mentalmente, evitando ações reprováveis praticadas por um profissional de futebol. Sigamos confiantes e saudações azulinas. O Remo vai contratar jogadores, vai dispensar, vai
2: de
0: liberar.
2: 8 a 10, né?
0: De 8 a 10, se não for um pouquinho mais.
1: Acho que a ordem, inclusive, é essa, né? Dispensar para poder contratar.
0: É. Vai contratar menos do que vai liberar, mas vai contratar.
2: Na verdade, tem uma lista de 14 aí que vai diminuir para 10, né?
0: A Márcia Ferreira de Benfica diz: sem desanimar, vamos para cima nos próximos jogos. E a Marta Pinheiro faz as seguintes colocações. A CBF quer o Norte participando do Brasileirão, Tomazão?
2: Não.
0: Por que o exagero de acréscimo no primeiro tempo e no segundo um acréscimo ínfimo? É para favorecer o adversário?
2: Não, mas é porque também parou muito mais no primeiro tempo.
0: No primeiro tempo. Bom, temos um vídeo aqui do Clube do Remo. Vamos lá.
4: Fala, Tomazão, amigos do Bola. Boa noite, abraço a todos da mesa. Irmão, a pergunta que não quer calar: depois dessa expulsão, Será que a diretoria do Clube do Remo vai tomar alguma atitude contra o jogador já? Um jogador que custou caro para os cofres do Clube do Remo e que colocou a perder todo um jogo que estava nas mãos. Após fazermos 1-0 no placar, sofremos um empate e temos um jogador expulso de uma forma totalmente irresponsável e infantil. A pergunta que não quer calar: será que um jogador tem que ser punido ou vai ser punido pela diretoria? Forte abraço a todos do Bola.
0: E aí, Tomazão, vai ser punido pela diretoria já já?
2: Mas eu já falei aqui, né? Se a torcida está na bronca com ele, assim, a irresponsabilidade, a infantilidade, num momento tão importante do jogo, cabe uma punição, sim. Ontem baixou o espírito...
0: Hoje não.
2: Baixou o espírito do Carrascal na criança.
0: Ah, sim. O espírito de ontem do Carrascal.
2: Carrascal de ontem.
0: Francisco Campos, da Pratinha. O Remo voltando a ser Remo, mesmo com um a menos, se acovardou desde o primeiro tempo. Recuou e chamou o Atlético. Isso o Condé disse. E o André, do Parque Verde, pode mandar embora. Zé Ricardo, Jajá, Aleph Manga, Marlo, técnico e mais uns 5 ou 6.
1: Ou seja, cancela a temporada.
2: Ele não quer
0: acabou,
2: time. Pra...
0: Acabou o time.
2: Acabou a Copa, acabou o time. Né?
0: Já a gente vai voltar para falar do Paysandu. O Papão está pronto para o jogo de amanhã para recuperar a liderança da Série C. Será contra o perigoso Floresta.
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0: recuperação na Série C. A derrota para o Caxias na última rodada aumentou a necessidade de reação dentro da Curuzu. E em meio a uma sequência intensa de partidas, o elenco praticamente não teve tempo para descanso, antes de mais um compromisso importante na temporada.
1: Muito difícil isso, até porque a gente está tendo 3 jogos na semana, principalmente para os 11 que geralmente começam os jogos ali, está muito puxado mesmo. Mas a gente sabe da demanda que o Paysandu tem aqui, a gente sabe da importância da Copa Norte e da Copa Verde, e da Série C, principalmente, também, que é o maior objetivo nosso esse ano. Mas não pesa, incomoda um pouco não ter muito esse descanso, mas a gente sabe do papel que a gente tem que fazer dentro de campo e a gente trabalha bastante para poder descansar bem aí, para poder fazer jogos bons.
0: A Maratona Bicolor continua nos próximos dias. Depois do confronto diante do Floresta dentro de casa, o Paysandu terá 2 compromissos longe de Belém. Primeiro encara o Nacional na decisão da Copa Norte e depois enfrenta o Figueirense pela 9ª rodada da Série C. Além da sequência pesada de viagens e partidas, o elenco também tenta manter o foco dividido entre a briga por resultados na Série C e a possibilidade de conquistar mais um título na temporada.
1: A gente sabe a pressão que é jogar no Paysandu. Pressão nem tanto assim, porque pra gente é um privilégio poder jogar num clube desse tamanho. E a gente sabe a importância dos jogos também, principalmente da Copa Norte, o que pode trazer para o clube também e para a gente individualmente e coletivamente. Mas a gente trabalha firme aí e fazer esses jogos agora, e se Deus quiser ser campeão da Copa Norte para poder ir para os jogos da Copa Verde aí e depois focar só na Série C.
0: Com a expulsão de Cleiton Pego no último compromisso pelo Brasileiro, o Paysandu terá uma vaga aberta no setor ofensivo para o confronto diante do Floresta. Juninho aparece entre as opções para começar jogando, mas prefere deixar a escolha para o técnico Júnior Rocha.
1: Tô dando o tempo de Deus, mas a gente trabalha muito ali, ainda mais o Júnior, para poder fazer isso. Eu entrei no jogo contra o Caxias, que ficou eu e o Ítalo também, mas daí teve a expulsão ali meio polêmica também, que daí desconfigurou um pouco a partida. Mas aí a gente agora, ainda mais quando terminar a Copa Norte aí, a gente consegue trabalhar bem para poder fazer isso e, se Deus quiser, poder jogar titular também para poder ajudar os companheiros.
0: A partida entre Paysandu e Floresta, válido pela 8ª rodada do Brasileiro da Série C, será nesta segunda-feira, às 8 da noite, no estádio da Curuzu.
2: E o Paysandu com promoção de ingresso, né? Preço mais barato para quem entrar na Curuzu até 19 horas.
3: 19h30.
2: Até 19 horas.
3: Eu vi uma declaração do Alberto Maia na rede social.
2: Bom, o que disse o presidente...
3: 17h às 19h30.
2: O que disse o presidente nas redes sociais, na sexta-feira, até repercutindo no cartaz esportivo, que a entrada até 19 horas, uma hora antes do jogo. Agora, cerveja será servida até 19h30.
3: Ah, é?
2: A cerveja em dobro é até as 19h30. Foi isso que o presidente disse. Então, fica aqui a dúvida. Porque
3: entrar até as 19.
2: E o presidente ainda fez questão de explicar o seguinte, que quem comprar o ingresso para entrar até as 19 horas...
3: R$35.
2: É R$35, mas se chegar atrasado, o ingresso perde a validade. Porque ele só é válido até as 18h59.
3: O código de barra perde a validade.
2: Perde a validade. Bom, promoção... Casa cheia, 10, 12 mil pessoas, mas o Paysandu vai enfrentar um adversário que não é fácil, não. Vai ter que desbravar essa floresta aí amanhã, sem o Pego. Vocês imaginam o Juninho na esquerda, ou o Lucas Cardoso, ou até o quem poderia ser? O Cauã Rinck, ou poderia ser uma opção, ou de repente o Tadisson do lado e o Tylon do outro.
4: Guerra, eu até falei sobre o Pego na rede social, isso deu até uma confusão absurda. Para variar, mas eu tinha curiosidade de ver o Juninho e o Ítalo em campo, né? Porque o Juninho, teoricamente, ele veio como um substituto do Ítalo para jogar centralizado. Isso. Só que ele pode jogar pela ponta também, né? E aí você tem o Ítalo, que é um jogador que também pode cair para o lado. Então, com isso, você consegue dar uma dinâmica ali na parte central. E a gente ainda não viu, de fato, os dois juntos, né? Apenas ali no decorrer da partida, que aí tem um contexto do jogo. A gente também não sabe como é, de fato, o Juninho iniciando uma partida, né? Tem jogador que sai do banco e explode, tem dificuldade de um rendimento de 90 minutos, né? Então, vai ser a oportunidade. E o Cleiton Pego não tem hoje, basicamente, um substituto direto, né? Ali pelo lado direito, a gente vê que tem a troca Tarisson e Tarisson. Muito direta e clara. Pelo lado esquerdo, normalmente não. Tanto que o Pego, ele ganha muita minutagem indo até o final do jogo, porque acredito que ainda não há esse substituto direto. E eu tinha curiosidade de ver o Juninho

0: como uma possível substituição do Cleiton Pego e também por conta dessa característica ali de movimentação jogando ao lado do Cleiton.
1: Mas eu acho que há essa possibilidade porque, embora não tenha sido, assim, o Júnior Rocha tenha deixado muito claro, ele, por exemplo, ele faria uma única alteração que seria a saída do Pego, porque ele está suspenso, e aí escolheria um substituto.
2: Que vinha sendo o Lucas Cardoso.
1: É, exatamente. É. Mas existe a preocupação com a alta minutagem de alguns jogadores.
2: Controle de carga, o famoso controle de
1: carga. Ele vai jogar segunda, quinta e domingo. Se ele passar do Nacional, na quarta ele já tem jogo de novo.
2: E no sábado?
1: Sim.
2: 3 e 7.
1: Você imagina a sequência.
2: É, quarta e domingo.
1: Por exemplo, o Marcinho, ele está desgastado, pô. Ele está com uma alta minutagem, está com CK altíssimo. Edilson, Castro, jogadores que eu estou falando, Caio Melo, que apesar de ter ficado fora... mas deu sinais de viés de baixa no jogo passado. Então, acho que o Paysandu talvez entre um pouco alterado. Até o Vargas pode ser uma opção.
2: É, tem meio, o Matheus Vargas, né? Que está chegando, está voltando, né?
1: E aí eu concordo com a Liane, acho que... até a gente já falou sobre isso, né? Do Juninho e o Ítalo.
2: Uhum. É, se o Castro sair, Quintana e Bruno Bispo na zaga...
1: Ou até mesmo o Yarley, pô.
2: Porque o Quintana ganhou a titularidade, pelo menos.
0: É, o Quintana vem no bom momento, né? O Quintana vem. Agora, a minha preocupação do Quintana é essa situação de fica, não fica, né? É muito difícil você...
1: Não, não vai ficar, pô.
0: Pois é, aí você monta uma equipe estruturada ali com um jogador que não vai ficar, eu prefiro começar a dar minutagem para quem vai seguir com o time.
1: Mas acontece que nessa altura é melhor o cara que está resolvendo...
0: É, mas eu não, não tenho nenhuma restrição
1: na
0: com o Bruno Bispo, apesar de sempre
1: terceiro,
0: ele estar no meio
1: né?
0: de crítica.
2: Mas Sandro, é o terceiro, mas se ganhar...
1: O é o sétimo, mas...
2: Pois é. Se o Floresta ganhar, ele passa o Paysandu.
1: Ele passa o Paysandu. É. Então,
2: se o Paysandu ganhar de volta,
1: a coisa deu uma embolada geral e o Brusque deu um... Né, o Amazonas que estava... Né?
2: Não, o Guarani é o primeiro.
1: O Brusque é o primeiro, 17
2: pontos. Ah, é o Brusque. O Guarani passou logo, assumiu a liderança e o Brusque venceu o jogo de hoje, 1-0. Né? O Brusque venceu 1-0.
1: Olha só.
2: Quem ainda, foi que o Brusque venceu aí?
1: O Ituano ainda não jogou e tem 13 pontos.
2: Acho que foi a Anápolis que o Brusque venceu.
1: Aí eu vou aqui para os jogos aqui, eu já te digo aqui.
2: Eu acho que foi a Anápolis. Se a minha memória... Eu não tenho memória, eu tenho vaga lembrança, mas às vezes eu acerto.
1: Brusque Anápolis, 1-0.
2: 1-0 para o Brusque. Então o Brusque é o primeiro, o Guarani é o segundo, o Paysandu é o terceiro. Mas se o Paysandu vencer o jogo, ele volta a ser o primeiro. Ele volta a ficar na primeira posição.
0: É, mas eu acho que o jogo do Floresta é um jogo
2: Floresta
0: chatinho.
2: Do Leston Júnior.
1: É enjoado.
0: E esses... Não, a gente fala sobre a entrada do Matheus Vargas, sobre o Juninho, eu não acho que isso cause danos para a equipe, né? Agora você perdeu um Castro, né, que inclusive foi quem fez o gol no último
1: não,
0: jogo.
1: Não, não é perder.
0: Você não contar.
1: Não perder mesmo, né?
2: Então, olha só, a gente está analisando aqui que o Paysandu tem 3 jogos. Se o Paysandu fizer esse controle de carga no jogo de amanhã, mexer no time e colocar o melhor time possível contra o Nacional da final da Copa Norte, é o melhor? Ou é melhor ter o time completo amanhã e mesclar contra o Nacional?
0: É, olha, eu consigo pensar, por exemplo, na saída do Massini ter o Matheus Vargas.
2: Só que o Nacional tem o histórico do jogo anterior em Manaus.
0: Teoricamente é o que vai brigar por posição, o que eu acho... É, o Castro, você tem ali o Quintana, você tem o Bruno Bispo, que já está acompanhando a equipe há bom tempo. A minha restrição é você fazer uma retirada em massa. Você tirar Marcinho, você tirar Castro e você tirar o Edilson. O Edilson, o substituto é o Capixaba, né?
2: É porque todos estão relacionados para o jogo.
0: Uhum.
2: Todos, absolutamente todos.
0: É. E aí quando você, por exemplo, tem um placar revés, um placar que não é positivo, e você tenta depois fazer a modificação, aí você não consegue ter o controle de carga, que aí o Edilson vai ter que correr mais,
2: sim,
0: o Castro vai ter que correr mais, por aí eu acho que tirar em massa é o problema, agora pontualmente é necessário.
2: Paysandu, quinta-feira contra o Nacional, a vitória de 1-0, um placar magro, provoca... apreensão para o jogo da volta em Manaus, para este título, porque é bom lembrar, né? O Paysandu, campeão da Copa Norte, garante, aliás, ao campeão da Copa Norte, Paysandu Nacional, a garantia de participação na terceira fase da Copa do Brasil do ano que vem. Este ano é o campeão da Copa Norte e o campeão da Copa Centro-Oeste. O campeão da Copa Verde tem uma promessa aí de uma pré-sul-americana que... Eu fui procurar, ainda não achei.
1: Não tem papel escrito.
2: Não tem documento. É promessa, por isso que eu digo que é promessa. Então, é um resultado magro? O Nacional é um time perigoso?
1: Não é apreensão, mas eu acho que é um... Aí você aumenta a tensão e a concentração em função de ser apenas um... Mas um empate é uma vantagem, não deixa de ser uma vantagem.
0: Né? Eu acho que o Paysandu conseguiu a vantagem no placar e o Nacional conseguiu um placar favorável. Porque vamos lá, o Paysandu conseguiu a vitória, né? 1-0, jogar pelo empate, jogando dentro de casa, construir esse resultado dentro de casa. O Nacional vai ter um jogo agora jogando em casa, num placar de 1-0, de uma jogada que foi individual. Acho que é importante reforçar isso para falar sobre o desempenho do Paysandu. Vai ter a decisão em casa e conseguiu esse 1-0 jogando fora. Então, para mim, a definição é essa. O Paysandu teve um placar com vantagem, teve a vantagem no placar, perdão, e o Nacional teve um placar favorável. Joguinho chato, viu? E o Nacional conseguiu se estruturar defensivamente no curto espaço de tempo com mudança técnica.
1: Geraldo, deixa eu aproveitar que estamos falando do Paysandu, eu queria mandar um abração para o meu querido Gustavo Rocha, que fez aniversário ontem. Ele, o seu Manel, o pai dele, torcedores do Paysandu. O Gustavo, meu abraço. 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
2: Que beleza.
1: Grande Gustavo, um abração.
2: Bom, só queria registrar que o Paysandu no domingo vai jogar contra o Figueirense em Florianópolis.
1: Ainda tem isso, a viagem
2: às 8h30 da noite também. Mesmo horário de Remo e São Paulo, teremos... O jogo entre Figueirense e Paysandu pela Série C do Campeonato Brasileiro.
1: É por isso que o Bola será mais tarde, em função dos jogos tarde também.
2: Também tem isso. E no Campeonato Brasileiro de Futebol Feminino, Série A2, segunda divisão, o Paysandu venceu o Uda esta tarde, 2-1, dois gols da Brenda. O Paysandu agora foi para 10 pontos, vai saindo daquele risco de rebaixamento para seguir na Série A2 do Campeonato Brasileiro de Futebol Feminino. Está aí a Brenda fazendo 1-0. Jogo lá no Modelão, em Castanhal. Aí no segundo tempo, ela foi lá e marcou de novo. 2-0 para o Paysandu. Aí na reta final, a Samila diminuiu para o Uda. Foi 2-1 para o Paysandu. Vitória importante do Papão no Campeonato Brasileiro de Futebol Feminino. 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
2: Jorge Monteiro, da Cremação, quais são as chances do Paysandu para ser bicampeão da Copa Norte? São boas, mas tem que ter cuidados, né? É uma vantagem
1: total.
2: Mínima, né?
1: Erro zero.
2: Boa noite, guerreiro. O Papão vai ficar na liderança de novo. Vamos vencer amanhã. É o Emmanuel Carlos, lá do 40 Horas. Tem vida do Papão. Vamos lá.
3: Boa noite, Tomazão. Boa noite a todos do Bola na Torre aí. Me chamo Gabriel Miralha, torcedor do Paysandu. Uma grande honra poder estar falando com vocês aí. Sou grande fã do programa. A minha opinião sobre essa questão do Paysandu estar mexendo o elenco para a Série C e para a Copa Norte é partindo do princípio que a nossa prioridade no ano é o acesso à Série B. Então quem tiver 100% tem que entrar na Série C, tem que jogar. Tem outros jogadores que estão pedindo passagem também, que podem entrar em momento pontual, que é o Juninho no ataque, por exemplo. Nós temos uma zaga aí com jogadores novos. Meio de campo, Braia também entra muito bem. Enfim, então eu acho que o Paysandu tem que ter 100% dele na Série C.
2: Olha só o olhar dele, 100% na Série C, vai mesclar na Copa Norte. Só que o Paysandu quer o título da Copa Norte e tem também o Nacional, o Gogó, né?
0: O Paysandu venceu.
2: Uma espinha de tambaqui
0: Paysandu,
2: na garganta.
0: Ele venceu em casa, venceu o Nacional, construiu vantagem, mas a gente debateu muito como se não tivesse sido uma vitória, porque, na verdade, por conta do que aconteceu, o torcedor queria algo mais, né? O torcedor queria um 3, um 4, um 5, 6 e por aí vai. Mas o Paysandu cumpriu o que tinha que fazer. Venceu e construiu vantagem.
1: Na verdade, era fazer o resultado no primeiro jogo para tentar, né, administrar, mas...
2: Lázaro Barbosa...
1: O jogo é jogado, né?
2: E o tambaqui é pescado. Lázaro Barbosa de Ananindeua. Quando o clima vai nos favorecer? Quando não é chuva, é furacão. Ele está tirando o sarte. Quando não é chuva, é furacão. É sal. Vamos para mais um vídeo. Vamos lá. Mais um.
4: Salve, Tomazão. 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
4: Campeonato Paraense Série A2, que era segunda divisão, agora é Série A2. Estamos chegando à reta final desta primeira fase. Dois grupos já encerraram, inclusive, os seus jogos. Mas vamos começar pela quinta rodada, Grupo C. Ainda é a penúltima rodada. União Paraense 2, Isabelense 2 foi o resultado do jogo. Neste grupo, o Independente já está classificado. Interessante que o União Paraense abriu 2-0, né? Vamos ver os gols. O jogo foi realizado lá no Seju. Primeiro gol marcado pelo Pedrinho. 1-0 para a União Paraense. Pedrinho fazendo 1-0. Depois o Daniel cobrando pênalti. Fez 2-0, dificultando a vida do Isabelense. Mas aí houve a reação do Frangão para a alegria do Paulo Sérgio Pinto, que é torcedor do Isabelense. Ainda no primeiro tempo, o Dioguinho diminuiu. E no segundo tempo, o atacante Ticó fez o gol de empate. O Isabelense com chances, tem 4 pontos, o União Paraense só tem 2, ainda tem um jogo Independente União Paraense, mas o Independente já classificado, se houver empate, se o União Paraense não vencer, o Isabelense também se classifica para a segunda fase da competição. Tivemos pelo Grupo D o confronto entre Itupiranga e Atlético Paraense. Neste grupo, esse grupo está bem embolado, né? O Itupiranga precisava vencer e venceu com autoridade. Meteu 4-1 no Atlético Paraense. Primeiro tempo 1-0, gol marcado pelo Doc. É isso mesmo, Doc. Belo gol, hein? Eita. Belo gol.
5: Encheu o pé.
4: Foguete de fora da área fazendo 1-0. Aí vem uma sequência de Andrezinho. Ou André Lima, como queira. Fazendo 2-0. Andrezinho fazendo 3-0. Estava presente em todas aí. Construindo um placar bem importante, né? Fazendo o gol da vitória. E o gol para liquidar a fatura, fazendo 4-1, porque houve o gol do Yuri aí. Esse foi o gol do Yuri para diminuir, né? Fazendo 3-1. E aí o último gol marcado pelo Caio. Caio fez 4-1 para o Itupiranga. Aqui a briga é boa. Ainda temos o Carajás já classificado e Itupiranga e Atlético Paraense brigando pela última vaga. No grupo A, o Canaã e o Santos empataram sem gols. Neste grupo, Caeté e Santos estão classificados para a segunda etapa. Já encerrados os jogos do grupo A, já tivemos a sexta rodada. Vale o mesmo para o grupo B, onde já estão classificados Paragominas e Urumajó. Hoje de manhã, o Urumajó meteu 2-1 no Marajó. Marajó de breve está rebaixado para a Série A3. Né? Marajó 1, Urumajó 2. Vamos ver os gols. Aí o primeiro gol do Urumajó marcado pelo Elton, de cabeça. tabelinha de cabeça, hein? Bonito gol do Elton. Aí o Luiz Fernando empatou, ainda no primeiro tempo, mas o Eric Bahia fez o gol da vitória da equipe do Urumajor. Paragominas e Urumajor já classificados. Nós vamos ter aqui o confronto Paragominas e Urumajor. Então aqui desses dois grupos já temos a definição. Urumajor vai jogar contra o Santos em ida e volta e o Paragominas vai jogar contra o Caeté. São os jogos da próxima etapa da Série A2. Lembrando, os dois primeiros vão disputar o Parazão do ano que vem. Está entrando numa fase animada aí. E vai aproveitar essa parada para a Copa também, para os jogos mais importantes. E é bom, gostando de ver aqui o Urumajor. Um dia ainda vai ter um time de Oriximiná aqui, o Santo Antônio, o Trombetas, quem sabe, né, para participar da Série A2 do Campeonato Paraense. Primeiro tem que entrar na Série A3. Obrigado, Liane. Obrigado, Tomásio.
0: Abraço.
4: Obrigado a você que nos acompanhou até agora. Uma abençoada semana para todos nós e até o próximo domingo com o Bola na Torre. Tchau, pessoal.
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9: Olá, ouvintes da Rádio Clube do Pará, muita paz. Está no ar o programa Espírita Terceira Chamada. Na apresentação, esse amigo de vocês, Douglas Lopes. Nesta edição do Terceira Chamada, você vai acompanhar os seguintes assuntos: editorial, curiosidades, trilha sonora, música para todos os gostos e de boa qualidade. Fatos e notícias em destaques, fatos relevantes da grande imprensa, matéria do jornal O Diário do Pará, de grande relevância para nossa informação e entendimento à luz do Espiritismo. Revelações no tempo e no espaço. Momento de reflexão, uma mensagem de alto valor sentimental. Inauguração da fé, a força do pensamento humano junto ao poder de Deus, tratando vidas e promovendo a paz. E você, querido ouvinte, está sendo convidado a participar conosco deste momento apoteótico da oração, pois um só pensamento pode muito, mas vários unidos pode e muito mais. O Terceira Chamada está só começando em nosso editorial e é com ele, Rui Carlos Chagas.

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1: Bom dia, caros amigos. Vamos ao nosso editorial. Um desafio. E agora, por que te detens? Atos dos Apóstolos, capítulo 22, versículo 16. Relatando à multidão sua inesquecível experiência às portas de Damasco, o apóstolo dos gentios conta que, em face da perplexidade que o defrontara, perguntou-lhe Ananias em advertência fraterna: e agora, por que te detens? A interrogação merece ser meditada por todos os que já receberam convites, apelos, dádivas ou socorros do plano espiritual. Inumeráveis beneficiários do Evangelho prendem-se a obstáculos de toda sorte na província nebulosa da queixa. Se solicitados pela luz da fé, lastimam não haver conhecido a verdade na juventude ou nos dias de abastança. Contudo, na idade madura ou na dificuldade material, sustentam as mesmas tendências inferiores nas palavras, exteriorizam sempre grande boa vontade. Entretanto, quando chamados ao serviço ativo, queixam-se imediatamente da falta de dinheiro, de saúde e de tempo de forças. São operários contraditórios, que ao tempo do equilíbrio orgânico exige repouso, e na época da enfermidade corporal alegam saudades do serviço. É indispensável combater estas expressões destrutivas da personalidade. Em qualquer posição, em qualquer tempo, estamos cercados pelas possibilidades de serviço com o Salvador. E para todos nós que recebemos as dádivas divinas, de mil modos diversos, foi pronunciado o sublime desafio: e agora, por que te detens?
0: O terceiro chamado aqui na Rádio Clube do Pará iniciou em janeiro de 1999 e estamos no ar há 27 anos. Até hoje foram produzidas 1.449 edições, programa Espírita Terceira Chamada, ajudando a você, querido ouvinte, que ainda tem dúvida das mais diversas. Afinal de contas, Papai do Céu me fez para eu sofrer? Negativo. O Espiritismo diz que todos nós somos um projeto de Deus feito para a felicidade. Papai do Céu, poxa, faz com que eu ame as pessoas e depois leva-os através da morte? Não, Papai do Céu lhe criou imortal. Os nossos sentimentos mais sublimes não se perdem. Afinal de contas, nós somos de origem espiritual. Estamos sim em mais uma experiência no corpo de carne, na matéria, que é transitória. Papai do Céu, então, o que é que eu tenho que fazer? Use o atributo da inteligência, porque todos nós temos o DNA divino. Já se foi comprovado, inclusive, cientificamente, porque a ciência hoje alarga os horizontes de buscas e respostas para que nós entendamos que cada vez mais tudo tende a evoluir. E nós sofremos esse processo de evolução. Doutrina Espírita é a ciência que tem por objetivo analisar o mundo material, o mundo espiritual e a relação que existe entre ambos. Meu querido ouvinte, abriram a caixinha de Pandora. Parte dela. Os Estados Unidos, a NASA, abriu a porta para que nós comecemos a entender que há diversas moradas na casa do Pai. Sim, foi aberto a caixinha de Pandora sobre os extraterrestres, coisa que o nosso Senhor Jesus Cristo já vem comentando há muito tempo através dos seus divulgadores, da sua doutrina. Há diversas moradas na casa do Pai. Então vamos continuar neste mundo de conhecimentos, à luz da doutrina espírita. Não perca a esperança de que tudo pode mudar, desde que você use o atributo da inteligência. E o programa Espírita Terceira Chamada está aqui para ajudar a entender as coisas de Deus. inclusive a própria evolução dos animais. Analisando os animais, os cientistas e pesquisadores do comportamento diz que tudo tem um padrão de evolução, instinto, inteligência e olha essa curiosidade, por que os peixes nadam em cardumes? Essa é a nossa primeira curiosidade. Um dos motivos é a proteção. Além de conseguir identificar a presença do predador com mais facilidade, a grande quantidade de peixes pode confundi-los na hora do ataque. Outra explicação é de que algumas espécies fazem grupos para procriar. Nadar em cardume também favorece a trajetória aerodinâmica na água. São seres da natureza, criações de Deus, que estão usando o quê? O atributo da inteligência instintiva. Isso ganha dimensão, ganha evolução. Então vamos entender analisando a própria natureza à volta. Agora aquela palavra de autoestima, Boni. E hoje o homem veio com todo o gás, todo o gás. Parece até que o domingo foi maravilhoso. Minutos de sabedoria de Carlos Torres, pastoreado por ele, Nonato. Nonato, por que você está radiante hoje, Nonato? Almoçou pois bem com a família hoje?
1: Tranquilo.
0: Olha só. Então passe esse ânimo para os nossos ouvintes.
1: Ok, boa noite, queridos irmãos. Vamos à nossa primeira palavra de otimismo. Não se exalte. Não se irrite. Não discuta. A mansidão e a serenidade é a serenidade que conquistam seus corações e representam a felicidade. Ninguém resiste a uma pessoa calma e serena, e esta pode resistir a todos. Não há força que derrube a mansidão, e nada é empecilho para ela. Os mansos e serenos conseguem tudo o que desejam na terra, com a vantagem de jamais estragarem sua saúde tão preciosa.
0: Bem, então é por isso que o homem tá sereno, não deixa ninguém estragar o dia a dia, né, Nonato?
1: Com certeza.
0: E para ficar em dia com as informações, se ligue nos fatos e notícias em destaques que já está no ar.
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0: A ADEPA possui em suas plataformas digitais, Instagram, Facebook e YouTube, informações sobre o movimento espírita local, região metropolitana e parte do interior do estado do Pará. Isso porque também alguns dos nossos expositores fazem visita a algumas instituições espíritas, fora os eventos que a própria Sociedade Espírita Lírio do Vale, a ADEPA, promove. E também o programa Terceira Chamada, ele é reprisado no YouTube. Então não deixe de se inscrever e dar aquele toque no sininho, porque não só tem a produção do Terceira Chamada, como outras produções da ADEPA. E o endereço é facílimo, ad-pa. Você vai abrir e vai ver um catavento de múltiplas cores. Pronto, estará fazendo uma viagem ao mundo do conhecimento, das realidades espirituais que estão acontecendo aí, porque os nossos expositores, eles sempre ficam antenados. E você quer saber de uma coisa? Agora, quarta-feira, o meu querido amigo Rui Carlos estará no Centro Espírita Reviver, em Ananindeua. Então, na quarta-feira, às 19h30, Rui Carlos estará levando um tema sobre o passe. Você que quer saber sobre o passe. Reviver, BR-316, quilômetro 8, Rua Manuel de Oliveira, número 6, Ananindeua. Belém, Pará, Brasil, Sistema Solar, Via Láctea. Pronto, não tem como perder, tá? Mas também temos centros espíritas aonde? Na bucólica Ilha de Mosqueiro, Centro Espírita A Caminho da Luz, que fica localizado a Padre Manuel Raiol, 823, entre as travessas Pratiquara e Comandante Ernestos. Palestras públicas toda terça-feira às 19 horas, interior do estado. Em junho, estamos programando uma visita ao Centro Espírita Abnegados no Bem, em São Caetano de Odivelas. Sabe por quê, Rui? É porque nós fomos convidados, inclusive, por umas festividades lá e vamos unir o útil ao agradável. Mas nós vamos sinalizar qual é o dia que nós vamos lá fazer uma palestra pública. Mas, independente disso, o Centro Espírita Abnegados no Bem fica na Travessa Benjamin Constant, sem número, bairro Centro. Atividades segunda e sexta-feira, a partir das 17 horas. Meu querido amigo Rui Carlos, e a sua peregrinação semanal, além do Reviver?
1: Só lembrando, São Caetano de Odivelas, o meu berço natal.
0: Olha só, querida, rapaz.
1: Então, esta semana, nós estaremos no dia 28, no Livros de Amor e Paz, ali no Conjunto Satélite, levando um tema sobre o Evangelho. No domingo, no sábado, perdão, dia 30, estaremos na Casa Espiritualista Pomédica do Amor de Jesus e Maria, falando sobre as qualidades do homem de bem. E no domingo, dia 31, terminando a nossa peregrinação nos centros no mês de maio, estaremos no Voz do Consolador, falando sobre como superar as dificuldades nos dias atuais. A gente sempre está indo justamente para levarmos este conhecimento à doutrina a todos. Essas palestras são transmitidas pelo YouTube que eu utilizo, cujo canal é @rui-m8w, disponível para você, se quiser pesquisar e justamente participar conosco dos nossos estudos.
0: E não se esqueça, não só de pesquisar, mas de compartilhar esses canais que a gente dá aqui, tanto da DEPA como do Rui, porque o algoritmo das redes sociais que você acompanha vai entender que você é um propagador das boas mensagens. Então vamos viralizar o que está dando certo, senão os ETs vão tomar conta das suas redes sociais. Calma que isso é anedotário, mas a caixinha de Pandora foi aberta. Conheça o Espiritismo, conheça o Movimento Espírita através das plataformas digitais da ADEPA. A música é arte, a arte é inspiração, a inspiração é mediunidade. Fique com ela, Zizi Posse, a paz. Fique de ouvido no rádio, fique ligado na clube.

0: E vamos a mais uma curiosidade. Sabe o que eu acho interessante nesse mundo das curiosidades que o Terceira Chamada traz? É que existe gente que adora, como diz a minha santa vozinha, cavucar tudo. Agora veja bem, o que deu na cabeça do homem para querer saber se as cobras espirram? Não. Já passou pela tua cabeça, será que a cobra espia? Não, né? Nem tão pouco pulga e tudo mais. Mas vamos lá! Terceira chamada é ciência e conhecimento. E ciência é um direito de todos. As cobras espirram? Sim, pelo mesmo motivo que os outros vertebrados, para limpar suas vias respiratórias. Mas isso não é comum. Assim, quando isso acontece, é sinal de algum problema respiratório que está acumulando fluidos nas vias respiratórias do animal. Sabe o que eu me lembrei, Nonato? É que às vezes as pessoas escutam barulhos à noite e alegam ser espírito, né? Mas que nada, às vezes são os próprios animais que estão andando por ali, então eu acho que eu vou ficar de olho. Se bem que lá no pé de casa não tem matagal, mas se eu vi um espírito, será que uma cobra espirrou aqui perto? Terceira chamada, falando novamente, a ciência, e ciência é um direito de todos. Agora, aquela palavra de autoestima e bom ânimo com ele, Nonato França, minutos de sabedoria de Carlos Torres Pastorino.
1: Não se envergonhe de ser humilde. A humildade consiste no conhecimento perfeito daquilo que somos e o que podemos, sem fantasiar-nos com a qualidade que não temos. Olha que interessante. Humildade não é a posição de corpo nem o tom da voz. É posição de espírito que sabe o que é e o que pode. Não precisa manifestar-se aos outros. Vale para si mesmo. Seja, pois, humilde.
0: Nesta sequência, uma matéria publicada no jornal de maior circulação no norte do Brasil, O Diário do Pará, será comentado à luz do espiritismo. Fatos relevantes da grande imprensa já está no ar.
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0: Diário Online, 14 de maio de 2026. Erros que fazem estudantes esquecerem conteúdos depois da prova. Autor, Lau Araújo. Você já passou horas estudando, foi bem na prova e uma semana depois não lembrava mais praticamente nada do que tinha aprendido? Essa sensação é mais comum do que parece e não é simplesmente uma falha da memória. Por trás do esquecimento rápido, existe uma série de erros que a maioria dos estudantes comete sem nem perceber. Erros que transformam dias de esforço em conhecimento que some como fumaça logo após a entrega do gabarito. O problema começa antes mesmo da prova. A maioria dos estudantes só se preocupa com o desempenho da prova, mas raramente pensa no que vem depois. O conhecimento que deveria ficar, e é justamente essa mentalidade de curto prazo que gera o ciclo vicioso de estudar. Passar e esquecer. Quem busca entender como aprender mais rápido logo descobre que a velocidade sem métodos é só ilusão. Olha só, velocidade sem método. O conteúdo entra rápido e sai ainda mais rápido. O psicólogo alemão Hermann foi pioneiro em estudar como a memória funciona ao longo do tempo. Suas pesquisas mostraram que esquecemos cerca de 70% do que aprendemos nas primeiras 24 horas, caso não haja nenhuma tentativa ativa de reter aquela informação. Da mesma forma que ferramentas como plagiarismic ajudam a garantir a integridade de um texto. Ter um método claro de revisão é o que garante a integridade do aprendizagem. Sem ele, o esforço se perde. Isso significa que estudar apenas uma vez, por mais intenso que seja o esforço, raramente é suficiente para criar memória de longo prazo. Ei, Nonato França, e até estava conversando com o Rui, não sei se você escutou, que a gente fala um pouquinho sobre o Alzheimer. O Alzheimer é a doença do pensamento. Então a nossa memória, ela tem que ficar sempre estimulada a estar ativa. Mas o que gera uma boa memória, e, querido Nonato França, são as ações no bem. Então hoje já há uma preocupação da não perda de memória. Então já vem identificando nessa juventude que estuda. E aí o que é que a matéria falou logo no início aqui? Uma aprendizagem sem método causa prejuízo mais tarde. E sabe também que eu me lembrei, Nonato? É que no último capítulo do Evangelho segundo o Espiritismo, quando Kardec fala sobre a coletânea de preces espíritas, ele diz a si mesmo: não estamos ensinando nem criando ritos aqui, mas nós somos do parecer científico de que toda oração tem que ter método. Então, se você criar métodos de memorização simples, você tem qualidade de vida, não é mesmo, Nonato?
1: Com certeza. E que nós poderíamos contribuir com relação a essa concepção toda que foi dita e lida, é dessa aprendizagem que nós temos, o sistema, digamos assim, da nossa mente, né, que capta as informações e grava, ela também tem seu mecanismo de autodefesa, que é tão natural quanto qualquer circunstância, não é mesmo, Douglas e queridos ouvintes? E aí, sabe o que eu me admiro diante dessa questão, e que até hoje eu não consigo entender, é a capacidade que tem os atores de memorizar, de gravar, mas que ao mesmo tempo essas circunstâncias, ela é oriunda do seu profissionalismo. Mas quando a gente coloca o sentimento, principalmente aquilo que é bom, que nos traz a questão da calma, né? A questão da felicidade, aparente mesmo que seja, temporária, a gente vai fazer com que o bem-estar da nossa mente, que tem a sua relatividade com o espírito, porque propriamente dito é o espírito, não é? Nós vamos compreender que ele, no mecanismo de autodefesa também, ele provoca certas circunstâncias que nos levam às nossas doenças. Mas não é que ele provoque por conta dessa autodefesa para nos fazer mal. É porque ele, propriamente dito, tenta se libertar. Porque, como você costuma dizer aqui nos programas, os famosos lixos mentais.
0: Sim, sim.
1: Não é? Com relação ao estudante, me identificou muito, porque eu tinha muito, dentro das salas de aula, principalmente na época dos cursinhos de vestibular, tinha que aprender daquela forma. Porque é muita informação ao mesmo tempo que a gente ia precisar passar pelas provas, não é? E aí hoje eu não me lembro mais. A não ser uma que ficou na minha mente, que é da questão da tabela periódica. Senhor, cara, beba magnésio, que é uma das famílias lá dos halogênios, lá não metais. Então, a gente aprende com isso. E o Espiritismo vem só trazer essa informação muito mais como alerta. Cuidado com o que tu pensa, cuidado com o que tu sente, cuidado com
0: a tua decoreba. Nonato, foi a tua primeira palavra de otimismo. A tua primeira palavra de otimismo foi justamente manter a serenidade, a calma, não deixe que o seu dia estrague pelo seu mau humor. Foi a tua primeira, quando eu estava lendo, eu estava me lembrando.
1: Pois é. E aí no final da sua colocação, ficou muito, muito feliz com relação à oração, né, que Kardec nos ensina. Colocar o sentimento, porque só falar por falar... Tá certo? Os atores gravam, tá certo? Mas aqueles que sentem, eles emanam.
0: Rui Carlos, quer dizer, não dá pra gente viver com qualidade de vida, né? Tendo uma boa memória, né? Só exercitar a própria memória, né, Nonato, não, Rui?
4: Sem dúvida nenhuma. Isso me faz lembrar a minha época de ensino elementar, depois o ginásio, né? O primeiro nível, depois o ginásio, o terceiro nível. Então, o que acontece? Eu tinha matérias que eu não suportava, que até hoje não tem nenhum sentido. Exemplo, desenho. Era o compasso, o transferidor, era um horror. Outra, matemática, educação física, né? Então fazia porque era obrigado a fazer, mas eu não tinha o prazer de fazer como eu participava da história, da ciência, do português. Eu gostava, mas outras eu não gostava. Então essas questões levam-nos a analisar a nossa própria vida. Nós vamos fixar aquilo que gostamos. Entretanto, há coisas que nós precisamos fixar para o nosso próprio desenvolvimento. Lembra que Jesus, em determinada passagem, quando olhando para os seus discípulos e apóstolos que estavam reunidos em torno de si, em busca de respostas, diz assim: por que que vocês ouvem o que eu falo e não fazem o que eu digo? Por quê? Por quê? Né? Ele faz um questionamento sobre isso. Leva-nos a analisar o quanto é importante nós, na realidade, trabalharmos e armazenarmos em nós o que é necessário. Lembremos o apóstolo Paulo quando diz assim, que nós devemos ver tudo, ler tudo, tirarmos o que não serve e aproveitarmos o que serve. Isso é a capacidade de sermos críticos. E sem dúvida nenhuma, o que nos serve realmente é o que nos convém para o nosso desenvolvimento espiritual e intelectual.
0: Então, meu querido ouvinte, vamos cuidar da nossa mente. Dá para se viver lúcido, pelo menos eu conheço pessoas aí com seus 80, 90 anos que tem uma lucidez. Detalhe, você não tem um hábito de ler, procure ter o hábito de ler ou fazer aquelas palavrinhas cruzadas. A memória, ela não pode ficar ociosa. Ela ficando ociosa realmente causa danos. E para você que é jovem, tá aí, com todo o gás. Existem métodos simples de memorização. Eu achei interessante que até hoje o Nonato se lembra da tabela periódica, né? Isso é demais. Eu só sei que existe tabela periódica porque às vezes eu fico folheando aí alguns livros, mas nada, nada. Meus amigos que acompanham a Terceira Chamada aqui na Rádio Clube do Pará, temos o prazer de apresentar neste bloco música do nosso folclore, disse música, Banda Sayonara, Estrela que Brilha. Fique de ouvido no rádio, fique ligado na Clube. Depois eu volto.
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5: Nelas estão expressas os nossos costumes, crenças, literatura oral e danças, conservadas pelas nossas tradições.
3: Nessa manifestação popular, encontramos parte da ciência que estuda as raízes do nosso passado, a antropologia.

0: E vamos a mais uma curiosidade, mutação humana, sobrevivência, mas isso, inclusive observando os animais, nós seres humanos, né, alguns cientistas muito à frente, já estão conseguindo reestruturar moléculas do corpo, mas observando o quê? Os animais. Porque quando a lagartixa perde o rabo, outro nasce no lugar. A lagartixa tem um grande poder de regeneração, associado a vertebrados que se fraturam facilmente para se defender de predadores. Ela é capaz de soltar o próprio rabo ao menor estímulo. Ele permanece espontaneamente em movimento por determinado tempo e atrai para si a atenção do inimigo. Passado o acidente, o pequeno animal recomeça a reconstruir o rabo, que o auxilia na locomoção, apoio e defesa. É, já está se trabalhando aí até com células-tronco, a regeneração de muitos órgãos. Então é graças a essas observações aí, como funciona a estrutura fisiológica dos animais, que a ciência tem dado salto. Gente, qualidade de vida aumentou, sabe? Inclusive, nós sempre estamos relembrando, já está batido o martelo, já está viralizando aí. É remédio de rejuvenescimento molecular. Então, a gente precisa estar antenado disso, porque o que tem de gente que cai no desânimo, facilidade de cair em depressão, e não pode. Vamos usar o atributo da inteligência. Agora, aquela palavra de autoestima e bom ânimo com ele, Nonato França, minutos de sabedoria de Carlos Torres Pastorino.
1: Seja tolerante com o próximo que erra. Na sequência, porque quando erramos, queremos que os outros nos desculpem. Então, desculpe e procure ensinar-lhes, dando seu exemplo. Não critique, porque a crítica destrói. Seja você, abre aspas, um exemplo vivo, fecha aspas. E desculpe os erros alheios, porque não há pessoas más, há enfermos e ignorantes da lei, que não sabe que voltam para nós tudo o que fazemos aos outros, de mal ou de bem, de crítica ou de tolerância.
0: Neste momento, revelações no tempo e no espaço.
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0: Ouvinte da Rádio Clube do Pará, quando você ouve o Terceira Chamada, você adiciona aos seus valores um dos maiores patrimônios, sabe qual é? O conhecimento. Senhores e senhoras, revelações são fatos novos compatíveis com o progresso intelecto-moral do ser humano. O Antigo e o Novo Testamento são a primeira e a segunda revelação. A terceira revelação é o Espiritismo, conforme profetizou Jesus. Ainda tenho muito que vos dizer, mas não podeis suportar agora. Quando vier o Espírito de verdade, ele vos guiará a toda a verdade. O Espiritismo, como Espírito de verdade, tem cinco livros básicos a saber. O primeiro, o Livro dos Espíritos. Contém 1.019 questões, abordando temas de ordem física, moral e moral e espiritual. O segundo, o Livro dos Médiuns, contém a ciência experimental do Espiritismo, estudo da mediunidade e os fatos que lhe são consequentes. O terceiro, o Evangelho segundo o Espiritismo, abordando os milagres de Jesus e a importância do seu ensino moral. O quarto, o Céu e o Inferno, esclarecendo sobre as penas e recompensas futuras, anjos e demônios e a situação dos espíritos antes, durante e depois da morte. O quinto, a Gênese, de alto valor científico, tratando da formação e destinação da Terra, também a criação do universo.

0: 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Neste bloco, vamos apresentar a comparação científica e filosófica existentes entre a Bíblia e o Livro dos Espíritos. Nonato França, questão 926. Criando novas necessidades, a civilização não constitui uma fonte de novas aflições? Repetindo de novo. Criando novas necessidades, a civilização não constitui uma nova fonte de aflições? E eis a resposta dos imortais. Os males deste mundo estão na razão das necessidades artificiais que vos criais. Há muitos desenganos se poupam nesta vida aquele que sabe restringir seus desejos e olha sem inveja para o que esteja acima de si. O que menos necessidade tem, esse é o mais rico. Tu sabes o que eu me lembro, Nonato? Até aquelas pessoas assim, poxa, não está acontecendo nada. Aí vai começar a inventar moda. Nesse inventar moda, aí depois dizer, rapaz, eu estava tão quieto. Para que eu fui perturbar o Rui Carlos? Aí eu quebro a cara. Então, é essas necessidades que as pessoas... Aliás, Nonato, as pessoas não percebem que tem tanta coisa para dar sequência de felicidade. E aí começa a criar coisas novas sem necessidade. Fica essa reflexão filosófica, né, Nonato?
1: Com certeza, não só filosófica, mas muito na nossa prática. E a resposta dos imortais tem muito a ver com o que você está colocando aí. A diferença entre necessidade e desejo. Não é? Podemos até afirmar assim, digamos, não de forma absoluta, mas conforme o nosso entendimento e nossas limitações, de que nem sempre todos os nossos desejos são necessidades, tá certo? Oriunda principalmente da necessidade do espírito. Por isso que a pergunta de Kardec é com relação às civilizações. Ou seja, somos nós mesmos, pelas necessidades que nós confundimos com desejo, que nós criamos essas aflições, não é? Como civilização, como pessoa, como você bem colocou. E nós precisamos estar atentos a isso. Não é? Por quê? Porque dessa forma nós vamos sempre dar culpabilidade à necessidade do meio, à necessidade em relação ao outro, e esquecemos de ver que a necessidade é nossa, tanto quanto a responsabilidade que temos, até mesmo pelos nossos desejos, que não é pecado, desculpe a expressão, ou como a gente comum dizer, não nossos desejos, porque quando há desejo, geralmente ele parte de uma necessidade, mas nem sempre a necessidade ela vem superar o nosso desejo. É como nossos sonhos, Douglas e queridos ouvintes. Muitas das vezes nós realizamos o sonho e depois que descobrimos a realização dele, nós vamos dizer, para que eu fiz isso?
2: Justo.
1: Não tem utilidade nenhuma.
0: Isso é verdade que tu falou. Tem tanta gente aí que tem sonhos aí, começa a realizar, aí depois digo, mas nem aproveita às vezes, nem aproveita. Rui Carlos, é tal caso, a gente tem que ver realmente aquilo que é necessário para a nossa evolução e viver na simplicidade mesmo, né? Como o próprio Jesus, que fazia de um tudo, mas viveu na simplicidade, sempre fez aquilo que realmente o momento era propício para ele realizar. Então a gente tem que baixar, inclusive, como diz o Andrade Popular, baixar o fogo e começar a realizar realmente o que tem que ser realizado, não é, Rui?
3: Sem dúvida nenhuma. Jesus, o nosso modelo e guia, foi o maior exemplo dessa prática de decidir o que realmente convém a cada um de nós. Lembro-me de determinada parte, quando eu estava na praça pública, quando um homem disse assim, mestre, eu quero te seguir. E diz assim, tu queres me seguir? O filho do homem, as raposas têm tocas, os pássaros do céu têm ninhos, as cobras têm covas. Mas o filho do homem não tem onde reclinar a cabeça. Ele não tinha realmente, dormia no violento, não significava dizer que ele era não se higienizava, isso não é verdade, ele se higienizava, mas ele não tinha um local próprio para viver desde o momento que sai de Nazaré para pregar o evangelho. Dormia no relento, no frio, no calor, porque ele tinha que pregar o evangelho. Isso faz para nós um real sentido e nós entendemos o que nos convém. Podemos então lembrar a passagem do Sermão do Monte, na qual Jesus mesmo diz, procurar em primeiro lugar o reino de Deus e sua justiça, o que é isso? Viver a lei, estar sintonizados com a lei divina, cuja síntese Jesus disse, amar o próximo e a Deus. e o resto virá por acréscimo. Se estivermos sintonizados com essas premissas, sem dúvida nenhuma, as outras necessidades virão. E isso não nos exime de desenvolvermos as nossas capacidades intelectuais, pois afinal, sem desenvolvê-las, não poderemos dar aos outros nada. É importante também desenvolvê-las.
0: 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Fique te ouvindo no rádio, fique ligado na Clube. Depois eu volto.

0: antes da oração, vamos ao nosso momento de reflexão que já está no ar com ele, Paulo Roberto. Aprenda com os erros.
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0: Aprender com os erros. A perfeição ainda é um estado muito distante da humanidade. Todos os habitantes da Terra possuem fissuras morais e cometem equívocos. Na verdade, errar não é um escândalo no contexto das leis divinas. Deus não criou as criaturas perfeitas, mas perfectíveis. Os espíritos encarnam e reencarnam infinitas vezes para desenvolver as virtudes cujo potencial trazem em seu íntimo. A fim de que cresçam em vontade, sabedoria e amor, dispõem de livre arbítrio. Caso não pudessem fazer opções, seriam simples marionetes. Como podem optar? É natural que nem sempre sejam felizes em seus atos. O outro lado desse processo de aprendizado é a responsabilidade. Ao desenvolver a consciência e a vontade, a influência dos instintos primitivos declina e a liberdade se expande. A criatura torna-se cada vez mais responsável por seus atos e pensamentos. Os equívocos são naturais para quem transita da ignorância para a sabedoria. Apenas é necessário reparar todos os estragos causados. Justamente por isso, constitui sinal de imaturidade recusar-se a admitir os próprios erros. A humildade constitui pressuposto do aprendizado. Quem se imagina infalível e superior a todos, mantém-se estagnado. Para entrar em sintonia com a vida, impõe-se atentar para a lei do progresso. O universo todo é dinâmico. As espécies animais e vegetais aperfeiçoam-se incessantemente. Mesmo a configuração física da Terra não é estática. Da mesma forma que as espécies inferiores, o homem possui um papel a desempenhar no conserto da criação. Ele está inserido na natureza e deve ser um agente do progresso. Mas, para impulsionar o progresso, é necessário estar sempre evoluindo. Assim, para não trair a missão de sua existência, proponha-se a ser cada vez melhor. Admita sua imperfeição, mas não se acomode com ela. Por vezes você erra, mas isso é normal. Cuide para aprender com seus erros, a fim de não repeti-los inúmeras vezes. E também assuma as consequências, boas ou más, de seus atos. Repare todos os estragos que eventualmente causar. Pague suas dívidas, peça desculpas, recomponha-se perante seus semelhantes. Sem dúvida, é necessário algum esforço para reconhecer um equívoco e retificar o próprio caminho. Mas você viverá para sempre. Certamente deseja algum dia ser uma pessoa sábia e pacificada. Como ninguém fará o seu trabalho, esforce-se desde já para ser assim. Ao se recusar a admitir um equívoco, você retarda a realização de seu luminoso destino. Compenetre-se em seu papel de aprendiz e demonstre boa vontade para com a vida. Não se apegue a coisas pequenas como a vaidade e o orgulho. Tais fissuras morais somente o infelicitam. Aprenda a fazer o bem sem qualquer interesse pessoal ou sentimento oculto. Ame e respeite a vida. Seja nobre e solidário. No início pode ser necessária alguma disciplina. Mas com o tempo você incorporará esse modo de viver e será uma pessoa maravilhosa. Eis uma meta pela qual vale a pena lutar.
1: Ouvinte amigo, já estamos nos aproximando do momento reservado à oração. Um só pensamento pode muito, mas vários unidos pode e muito mais. Isso porque o nosso corpo de carne é um condutor de ondas eletromagnéticas. Quem é que comanda toda essa parafernália? Somos nós, almas imortais. Vamos nos reinventar. Vamos usar o atributo da inteligência. Falamos isso lá no diário online, foi fortalecido aí a questão dos animais que se regeneram. Então nós temos capacidades fantásticas. Não vamos buscar problemas, certo? Não vamos criar situações, que foi o caso do nosso Revelações no Tempo e no Espaço. Vamos ver o que é que nós temos que fazer atualmente. E tem tanta coisa para se fazer. Há um ditado, um andrajo popular que diz: passamos metade da vida fazendo besteiras e a outra metade consertando essas besteiras. Em que posição você está? Ainda não sabe, mas a oração nos faz relaxar e pensar, porque devemos conversar com o Pai. E Jesus não colocou dificuldade. Tranca-te no teu quarto e em secreto conversa com o Pai, porque Ele tudo sabe, tudo vê. Veio a doutrina espírita nos colocando o mundo espiritual à nossa volta. Somos cercados por nuvens de testemunha. Temos espíritos amigos que estimulam aí a gente a pensar direito, a usar a nossa memória, a nossa inteligência de forma muito mais organizada. Então vamos elevar os nossos pensamentos ao mais alto grau de evolução que nos é concedido e vibrar. Tá com saúde? Vamos doar energia. Tá doente? Vamos agregar energia a partir do bom pensamento, que me chamou muito a atenção a primeira palavra de otimismo lida pelo Nonato França. E você pensa que está sozinho? Eu não estou só, ninguém está só. Olha só quem participa neste momento apoteótico da oração conosco. Meu querido pai e amigo nesta reencarnação, Manuel Lopes. Minha mãe, Celestina Lopes. Benedito Braga e família. E Maria Zilda Braga. Gesiel Lima e família. Pedro Paulo Costa. A família Matias no bairro da Sacramento. José, Nazaré, Mônica, Sandro, Leandro, Jacira, Nicolas, Nicael e o Tiago. O Góes e Anel também na Sacramento. Walter Moreira na cremação. Serginaldo, Clarice e Lúcia Vanderlei na Marambaia. Rômulo Leal no Conjunto Maguari, no Tapanã. Manuel Bazani, Luiz Otávio, MC Careca. Ori Osvaldo, o céu se aclara da Vila Santa Clara. Adeus e seu filho Hélio no Guamá. Floriano Souza dos Santos, Eliane e Roberto Ramos e seus filhos Patrick e Vanessa e suas netinhas Cecília e Luísa. Elade Maria José da Cidade Nova 7, Narcisa Fernandes da Cidade Nova 2, Wilson Oliveira e família na Guanabara. Francisco Salles e Gilda Salles, Fábio Ferreira, Rosane Campos e ele, o Miguel Ferreira. Jonathan Paulino e seus filhos Vinícius e Julice. Aliás, eu quero abrir um parênteses aqui. O pessoal anda perguntando: rapaz, cadê o Jonathan? Já desencarnou? Não, o nome dele está sendo lançado. É porque o homem está trabalhando. Doutor Jonathan, olha só. Ele está ouvindo o programa. Forte abraço, meu querido amigo. Gilson Veloso na Passagem São José, no bairro do Marco. José Antônio e sua esposa Raimunda Maria. Paulo Carvalho e sua família Sara, Tainá, Tel e o Charles no Coreia Antiga. Carlos Cruz e Carmen Lúcia na Pedreira. Laércio Vera e Maria Lúcia Vera. Bené da Gaita Silva no Conjunto Beija-Flor em Marituba. Martins Martins e esposa Eliana e seus filhos Tales de Jesus, Cleito, Cleidson e Tailane, todos no Bairro Novo em Marituba. Daniel Melo, Castelo Branco e família Renata, Beatriz, Olímpia e Márcia Valéria. Francisco Rivaldo, Valmir Silva em Barcarena, Eno Manuel de Manacapuru, no Amazonas. E aos amigos aqui da RBA, Nonato Cavalcante, Fábio Cebolinha, Metralha, Valmir Rodrigues, Paulo Cacheado, Igor Oliveira e Júnior Monteiro. Agora, um minuto de reflexão com o professor José Guilherme e logo após a nossa oração de fé.
2: Alma irmã, para construir nobilitação que é necessária a vencer com segurança as provações que te rodeiam os próprios passos. Mentalize e observe agora as vibrações eletromagnéticas da face. Apela com fervor à benignidade da suprema inteligência do universo, Deus. Seja por falta de recursos essenciais à tua própria sustentação. Seja pelas opressivas ansiedades que te amargam as horas, ou pelos impactos inquietantes que te furtam qualquer disposição à tranquilidade, apela para Deus sempre. Ele está acima de todas as faculdades humanas, acima das formas e das transformações, capaz de tudo. Reflete nisso e deixe que a prece te inspire a segui-lo na ciência, a invocá-lo na dor e a bendizê-lo na alegria. Ele estará contigo.
1: Glória a Deus nas alturas, paz aos homens na terra. Jesus, bom e amado Mestre, sustenta os teus humildes irmãos pecadores nas lutas deste mundo. Anjo bendito do Senhor, abre para nós os teus compassivos braços, abriga-nos do mal. Levanta os nossos espíritos à majestade do teu reino e infunde em todos nós, nossos sentidos, a luz do teu imenso amor. Jesus, pelo teu sublime sacrifício, pelos teus martírios na cruz, dá a esses que se acham ligados ao pesado fardo da matéria a orientação perfeita do caminho da virtude, o único pelo qual podemos te encontrar. Jesus, paz a eles. Misericórdia aos vossos inimigos e recebe em teu seio bendito a prece dos últimos dos teus servos. Bendita estrela, farol das imortais falanges, purifica-nos com os teus raios divinos, lava-nos de todas as culpas, atrai-nos para junto do teu seio, santuário bendito de todos os amores. E se o mundo, com os seus erros, paixões e ódios, alastra o caminho de espinho, escurecendo nosso horizonte com as trevas do pecado, rebrilha mais com a tua misericórdia, para que, seguros e apoiados no teu evangelho, possamos trilhar e vencer as escabrosidades do carreiro e chegar às moradas do teu reino. Amiga estrela, farol dos pecadores e dos justos, abre o teu seio divino e recebe a nossa súplica pela humanidade inteira. Assim seja. Trabalharam nesta edição do Terceira Chamada, nas vinhetas, José Guilherme Ney Nogueira, Guilherme de Oliveira e Assis Oliveira. Dos blocos, as presenças agradabilíssimas de Donato França e Rui Carlos Chagas. Antônio Francisco e sua equipe técnica de áudio e gravações. Uma realização. Sociedade Espírita Lírio do Vale, ADEPA. Na apresentação, esse amigo de vocês, Douglas Lopes. Tenham todos uma boa semana. Mas antes, a última no limite do tempo por ele, Nonato França.
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1: Muita paz a todos.
0: Prezado ouvinte, o Terceira Chamada fica por aqui. Com extrema gratidão a Deus e a você que nos prestigiou, encerramos a edição de hoje deste programa, na certeza do reencontro no próximo domingo, no amor sublime da terra e dos céus, na beleza de todas as vidas e na voz de todos os seres, glorificado sejas para sempre, Senhor.
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5: Fernando Schiller, Deise Chocari e também o diretor do Paraná Pesquisas, Murilo Hidalgo, já agradecendo a todos eles aqui pela presença no Canal Livre e comigo no programa aqui na bancada para entrevistá-los, Fernando Mitre e Thaís Dias. Bom, eu vou pedir para a gente colocar na tela, enquanto a gente vai falar e começar a analisar, vou começar pelas damas, pela Deise, as últimas pesquisas, né? Saiu aí, olhar para primeiro aí, segundo turno entre Lula e Flávio Bolsonaro. Saiu Datafolha, diante dessas últimas denúncias aí de Flávio Bolsonaro, 47-43, 4 pontos de diferença. E um pouco mais para o começo da semana, teve também a divulgação da Atlas Intel, que é uma diferença um pouco maior, praticamente 49-42. Deise, te surpreende depois de tudo que vem sendo falado, o próprio Flávio ter admitido ali a questão do áudio, do financiamento de filme e tudo mais, te surpreende essa distância ou realmente, nessas pesquisas, ou realmente era um caminho que estava previsto acontecer?
6: Não.
5: Boa
6: não,
5: noite.
6: Boa noite. Não surpreende, não. Inclusive, os números, eles não surpreendem, porque tem uma coisa que eu acho que ela é muito característica no eleitorado bolsonarista. Eu não acredito que esse eleitorado ele vá abandonar o Flávio Bolsonaro no primeiro momento, e esses números, eles não indicam isso. Mas eu acho que tem uma questão que é muito importante, e até eu quero, acho que o Murilo pode falar um pouquinho melhor sobre isso, que o eleitorado bolsonarista, ele tolera o radicalismo, ele tolera conflito institucional, mas ele não tolera essa proximidade com banqueiros, com tudo aquilo que ele sempre combateu, né, Murilo? Que é essa coisa antissistema, essa proximidade com bastidor, com favorecimento. Então, quando parece que o Flávio Bolsonaro ou que qualquer bolsonarista está se aproximando de tudo aquilo que eles combateram, a tendência é que esse eleitorado se afaste. Então, essa queda nos números e até esse distanciamento que a gente viu agora não me surpreende, não. Porque o que pareceu nesses áudios, e o Flávio ele foi sangrando aos poucos, né, Murilo? Foi uma notícia aqui, outra notícia ali. Deu a impressão de que o Flávio Bolsonaro ele estava sangrando pelo mesmo antissistema que ele combateu. Então, essa queda me pareceu até justificável.
5: Murilo, que público é esse que nessas pesquisas acabou deixando ali Flávio nos números, né?
7: Boa noite.
5: Boa noite.
7: Essa queda era esperada faz 10 dias que o candidato Flávio Bolsonaro está sangrando, certo? É muito forte na opinião pública, certo? Não vejo surpresa nenhuma. O que a Deise está questionando, o eleitor bolsonarista, eu te diria que ele perdeu em torno de 6 a 8% de um eleitorado que a gente considera independente, que estava mais para o Flávio do que para o Lula, certo? Ninguém esperava que o Flávio, em algum momento, fosse passar o Lula nas pesquisas como passou. Quando o Flávio foi escolhido o candidato pelo Bolsonaro, houve uma decepção. Todos imaginavam, agora a eleição ficou fácil para o Lula, certo? Aí o Flávio vem, surpreendentemente, e passa o Lula, certo? Então eu te diria que esse eleitorado independente, esse de 6 a 8%, que estava mais com o Flávio, porque o Lula vinha de muitas notícias negativas. Ele vinha desde o carnaval, ele vinha com problemas. Veio com muitos problemas, certo? E o que acontece? O Lula começa a melhorar, o governo começa a melhorar. Antes mesmo dessas denúncias contra o Flávio, o Lula já mostrava uma certa recuperação. Certo.
5: Inclusive depois daquela reunião com o presidente Trump nos Estados Unidos, aquilo foi positivo.
7: Exato, como desenrola, com muitas coisas que ele lançou.
5: Os anúncios,
7: muita coisa que ele lançou. Então ele já vinha numa melhora. E com essas denúncias do Flávio, fez com que ele voltasse a estar na frente do Flávio novamente. Eu te diria que o Flávio perdeu esse de 6 a 8%, que é um eleitorado independente, que agora foi para o lado do Lula de novo. Certo? Agora, qual vai ser a estratégia para recuperar esse eleitorado? Essa é a grande pergunta.
8: Agora, só para lembrar, esse eleitorado, 6, 8%, poderia pôr um pouquinho mais, 1, 2, é um eleitorado ali que certamente vai definir a eleição. Então, esse movimento, ele é significativo hoje, quer dizer, o retrato hoje é muito ruim para o Flávio. E aí tem um ponto que eu pergunto a todos. Todo mundo sabe, quem cobre eleição, né? Eu tenho longos anos de cobertura de eleição, a gente sabe o seguinte, o candidato que tem que explicar, o candidato que tem que dar a explicação, ele já começa levando uma desvantagem enorme. O Flávio, até agora, e eu vou pedir a opinião de vocês, o comportamento do Flávio, na minha opinião, não foi muito positivo, não funcionou, eu diria que funcionou mal. Cada resposta que ele dá provoca duas perguntas, entende? A questão é a seguinte, se ele estancar essa sangria, tudo bem, volta tudo ao normal, vamos começar, recomeçar. Mas e se ele não estancar isso? O que vocês acham?
9: Olha, boa noite também.
5: Boa noite, Chile.
9: Eu acho que a campanha tem muito zigue-zague. Né? Vamos lá, se a gente pegar um pouco para trás, outubro do ano passado, o Lula parecia quase pré-eleito. Né? Naquele momento teve lá as tarifas do Trump, etc. Então, posição, não tinha definições, candidatura, etc. Se a gente olhar março desse ano, parecia que o Lula estava quase nas cordas. Falava, pô, daqui a pouco ele vai abrir mão da candidatura, vai chegar lá em junho, vai repensar. Aí o Flávio começa a subir, começa a ter uma vantagem nominal, né, numérica, ali na, de um, dois pontos, etc. E agora, e você tem razão, a recuperação do Lula começa já correndo com o Trump, foi uma jogada política muito bem feita, mérito do governo, fez uma mudança. Parecia que o PT, o Lula, né, o governo, ia ensaiar uma retórica de soberania, ele fazia uma retórica agressiva em relação ao Trump, e em uma, duas semanas reverteu. Foi aos Estados Unidos, foi a Washington, etc. Então, mostrou agilidade nisso, né? Agora, vamos lá, isso primeiro, contamina toda a coalizão, porque não é só o Flávio Bolsonaro que tem que explicar, todos os candidatos que apoiam o Flávio no Brasil, o Tarcísio de Freitas vai ter que explicar, o Sérgio Moro vai ter que explicar, todo mundo vai ter que dar explicação, começa a entrevista tendo que dar explicação, isso é um enorme problema.
6: É aquela imagem dele falando e todo mundo com a cara bem fechada, né?
9: Agora, eu queria deixar uma provocação aqui na mesa. A minha impressão, vou ver se vocês concordam, que esse resultado, Datafolha, né? É, especialmente Datafolha, né? Mostrou uma queda do Flávio menor do que se poderia imaginar.
10: É.
9: Uma queda dentro da margem de erro, né? Uma diferença dentro da margem de erro, que é 4 pontos, 2 para cima, 2 para baixo. Né? E uma queda, vamos lá, uma diferença de 4 pontos. Quem é que poderia imaginar? Uma diferença de 4 pontos não é uma diferença que não possa recuperar. Nós estamos numa pré-campanha, estamos no final de maio. Né? Então, vou dizer a frase, na minha visão... Ela é uma queda importante, né, fragiliza a campanha do Flávio, mas não tão grande que tire o Flávio do jogo.
6: Eu queria
11: e aí voltamos,
6: falar...
11: desculpe, aí voltamos àquela questão. Tudo depende dos próximos passos. Se a sangria continuar, esses 4 pontos vão virar 6, 7, 8, não há dúvida nenhuma.
6: E não houve transferência, né, para os outros candidatos da direita. É importante reforçar isso, porque você não vê uma oscilação grande entre Caiado, Zema, o Renan, que está ali com o público, né, um eleitorado mais jovem. Não, ali continua uma tendência muito parecida, mas a questão é realmente Flávio Bolsonaro e Lula. É isso, Murilo?
7: Exatamente. A gente está analisando hoje, eu te diria que nesse momento no Brasil não existe mais direita e esquerda. Existem lulistas e bolsonaristas. A prova, o que, que é? Justamente o que o Júlio falou, esses votos não, do Flávio não foram para o Zema, não foram para o Caiado. Existia uma expectativa que eles seriam os grandes beneficiários dessa queda do Flávio. E o Flávio cai muito pouco e o Lula sobe muito pouco. Complementando o Júlio, eu faria um comentário. A pesquisa é péssima para o Flávio, mas é ruim para o Lula, que tinha que ter aberto uma folga maior, certo? Por quê? Porque o que nem... O Mito falou, o Flávio, ele vai tentar estancar isso, ele tem que tentar estancar esse troço do Master o quanto antes, ele não pode continuar sangrando. E no Brasil, a gente, infelizmente, essa eleição, tudo a crer, que a gente não vai discutir propostas, a gente vai discutir escândalos.
6: Mas, Murilo, eu acho que vai muito nessa linha. O eleitorado bolsonarista, pelo menos por enquanto, ele tende a seguir acompanhando o Flávio Bolsonaro, porque ainda vai naquela narrativa de que estão tentando impedir que a direita volte ao poder. Então, Flávio Bolsonaro, por enquanto, ele ainda é um perseguido político. Se continuar sangrando, se ficar comprovado que ele faz parte daquele sistema que ele diz combater, aí eu acredito que a perda de votos ela pode ser maior. E aí tem um outro porém também. O eleitor bolsonarista, ele costuma premiar aquele candidato que parece forte, que parece combativo, que vai contra esse sistema. Isso é uma característica do eleitor que sempre votou no Jair Bolsonaro e que tende a votar no Flávio Bolsonaro. Enquanto o Flávio Bolsonaro continuar aparecendo um personagem político perseguido, alguém dominante, ele tende a reter esse voto bolsonarista. Se ficar comprovado que ele faz parte desse sistema que ele diz combater, aí eu acredito que a perda de voto pode ser maior.
9: Eu queria só complementar um ponto no que a Deise falou. Eu vou arriscar dizer o seguinte, Deise, eu acho que o eleitor bolsonarista, provavelmente aquele que segue, né, o eleitor identitário do bolsonarismo, que ele é, vamos arredondar 20% do eleitorado, esse não abandona o Flávio.
10: Exatamente.
9: O Flávio pode aparecer dançando uma valsa com o Vorkar em algum lugar, ele não abandona o Flávio. Quem pode abandonar o Flávio é o eleitor mais à direita, independente, que é maior do que o eleitorado bolsonarista.
11: Sim. Né? Que é maior exatamente o que eu ia perguntar. Esse eleitor, esse pode ser o grande problema do Flávio agora, porque ele não vai continuar com o Flávio Teoricamente, não. Se o Flávio não conseguir estancar a sangria. E não há dúvida.
7: Olha, tem um dado para vocês, os eleitores do Flávio, em pesquisas recentes. Quando perguntado o motivo por que votam no Flávio, 50% é para o Lula não ganhar.
11: É. Sim.
7: Quer dizer, não é porque atributos ao Flávio.
9: É o anti-Lula. Sim, não, anti-Lula.
11: Esse não é o eleitor, mas você tem,
7: desde
11: a última eleição, você tem uma franja de cada lado que é exatamente isso. Não estou com o Lula, eu sou contra o Bolsonaro. Não estou
7: mais,
11: com
7: né?
11: o Bolsonaro.
7: É uma franja
11: com...
7: bem grande.
6: Porque as rejeições estão iguais ali, né? Estão equiparadas, isso. Assim, numericamente, na margem de erro, são as mesmas rejeições. Então, na briga de rejeição, esse também vai ser um ponto.
7: Olha, esse é um dado que está chamando a atenção nessa eleição. Na eleição passada, o Lula ganhou com 1,7 de diferença, a rejeição do Bolsonaro era 6% maior que a do Lula. Certo? Esse é o outro alerta ao Lula. Certo? Que mesmo com toda essa crise, a rejeição está igual.
10: Ô, Chile, deixa eu te ouvir sobre esse ponto da Deise. Você acha que há espaço, porque veja o movimento, o Zema começou um movimento muito forte, ganhou uma ajuda do Gilmar Mendes, inclusive, naquela coisa de potencializar a briga ali com o Supremo, que virou a geni do momento, e ele tentou usar isso para crescer. Pesquisa saiu, Zema com 3%. O Caiado, que no começo das denúncias do Flávio ficou ainda um pouco mais equilibrado, nesses últimos dias já foi um pouco mais veemente em posicionamentos, apontando o dedo para o Flávio nessa questão do envolvimento com o Vorkaro. Apareceu no Datafolha com 4%, também não decola. O seu entendimento é, ou sai o Flávio do cenário, ou a candidatura do Flávio sai, ou essas candidaturas elas não se viabilizam, ou você acha que se a coisa continuar contra o Flávio, como a gente cogitou, algo mais forte ou algo que prossiga, eles têm alguma chance de crescer, mesmo com o Flávio na parada?
9: Olha, se surgirem mais vídeos, mais informações, se esse processo continua, aí eu acho que o cenário é outro, né? Não tem que fazer outros debates aqui para entender o cenário. Vamos lá, ficando neste plano, né, que nós estamos agora, final de maio, a partir da pesquisa da Datafolha, a minha impressão é assim, o abalo na candidatura do Flávio não é suficiente para tirar ele do jogo. Mas a pesquisa Datafolha e a própria pesquisa Atlas, semana, mostraram o seguinte, não tem alternativa viável ao Flávio. No cenário não tem. Se você coloca Romeu Zema, se você coloca Ronaldo Caiado, o problema do Zema e do Caiado hoje chama-se Renan Santos.
6: Exato.
9: A competição do Zema
11: tá
9: não é...
11: Está começando a surpreender,
9: Renan. Exatamente. Se você pegar o público de 16 a 24 anos, o Renan Santos está em 33%.
10: Olha essa pesquisa, pelo menos essa de primeiro turno do Atlas. O Renan Santos, inclusive, aparece em terceiro, na frente do Zema e do Caiado. Né?
9: Imagina o seguinte, um candidato que está 3, 4% ou 6%, como é o caso do Flávio, atrás do Lula, vai abrir mão para um candidato que está 2 pontos atrás do Renan Santos. Não tem nenhuma lógica isso, então não há alternativa nesse campo político, né? Não há alternativa nesse campo político. Então, assim, não vejo isso acontecer.
6: E essa pesquisa, né, Schiller, Deise, Murilo, também foi importante para a gente ler o cenário com a Michelle, porque muito se falava, né, num cenário em que o Flávio fique inviabilizado, você teria a possibilidade ainda de trazer um nome Bolsonaro, que seria a Michelle. E isso ficou ali claro que ela também não tem o potencial, apesar de ser um integrante da família Bolsonaro, de encarar uma disputa ali de igual. Só no segundo turno que fica um número um pouco mais parecido, mas no primeiro é muita diferença.
10: Sem contar, para te ouvir, Deise, sem contar o que a Thaís falou, o fato de que ela teria que superar uma articulação dentro da própria família e do ambiente para ser a candidata, né? Que a gente sabe que esse clima não existe tanto, né?
6: Essa questão com o Flávio Bolsonaro, ela até abre outras possibilidades, assim, pode surgir ali, de repente, o nome da Michelle, do Tarcísio, ela abre outros nomes.
10: Mas o Tarcísio não pode mais essa altura, né?
6: Exato, não pode, então fica o nome do Flávio, eu acho muito difícil sair o nome do Flávio. De novo, assim, o meu ponto aqui é que, para o Flávio não ser um nome competitivo, pelo que a gente entende dos estudos do bolsonarismo, é só se o Flávio sangrar muito. O Flávio tem que demonstrar uma fragilidade para o eleitor bolsonarista entender que ele não é mais um nome competitivo. O que a gente tem estudado do eleitor bolsonarista demonstra que ele só não tolera uma fragilidade, e a menos que o Flávio demonstre que está muito perdido no jogo político para esse eleitor não acompanhar o Flávio Bolsonaro. O que eu tenho percebido nos estudos, pelo menos desde 2014 que a gente estuda isso, é que o eleitor bolsonarista é muito fiel. O Schiller falou aqui do número entre 20% e 25%, mas essa base tem ainda um sentimento anti-Lula, então a gente puxa esse número um pouco mais para cima. Então não são só esses 25%, a menos que o Flávio não consiga formar uma coalizão agora em torno do nome dele, que isso é uma possibilidade, que daí é outra questão que a gente está levantando aqui. Então, por exemplo, se ele continuar sangrando e a direita não for em torno do nome dele, ele não conseguir formar uma coalizão em torno do nome, pode ser, mas é muito difícil, porque ainda existe a questão do sentimento anti-PT, da rejeição, claro, da questão do amigo inimigo. Então,
11: tem,
6: é muito difícil.
11: E tem também uma outra questão aí que é fundamental: Jair Bolsonaro. O Bolsonaro escolheu,
6: exato,
11: o Flávio, quando, obviamente, o candidato cotado, dentro de um certo raciocínio político, seria o Tarcísio. Mas ele escolheu o Flávio. Como ele escolheu o Flávio, ele vai continuar mantendo o Flávio, a menos que essa sangria, essa coisa, atinja aí pontos que nós ainda não estamos considerando. E aí não tem jeito, aí muda tudo.
9: Tem outro ingrediente interessante nisso, né? A gente conversando com pessoas da campanha do PT, da campanha do Lula, a campanha do PT prefere lidar com o Flávio,
11: claro,
9: gosta do Flávio,
11: claro,
9: como adversário.
11: Né? Ainda mais agora.
9: O grande medo da campanha do PT era o Tarcísio.
6: Exato.
9: Dia 4 de abril, esse medo acabou, né? Então, assim, e também sempre, porque qual é a equação que era realmente perigosa na visão da campanha do governo? A equação era o seguinte: era um candidato do campo da direita, apoiado pelo Bolsonaro, mas capaz de conversar com o centro político.
11: Isso. Né?
9: Conforme a gente colocou aqui, acho vários colocaram aqui, quem decide eleição no Brasil é 6 a 8%, está fora desse voto cristalizado. Né? Então, quer dizer, qual era essa equação? Obviamente o Tarcísio preenchia bem, mas eventualmente o Ratinho Júnior podia preencher, eventualmente até o Zema ou o Caiado, mas já numa situação mais... Bom, mas o fato é o seguinte, tem o grande eleitor desse campo é o Jair Bolsonaro, como diz o mito, e ele decidiu. Aí entram os fatores estranhos da política, né? Vou chamar que são as idiossincrasias, por exemplo.
11: Claro.
9: Né? O Bolsonaro preso, ele quer um nome, então ele quer a sua representação. O Bolsonaro tem essa característica, então vai o Carlos para Santa Catarina, né? Vai a Michelle em Brasília, quer dizer, o familismo. Então eu quero meu filho, eu quero meu sobrenome. Então, bom, isso tem um custo.
11: Claro.
9: Essas decisões têm um custo, o custo está colocado, né? Ou seja, a direita criou uma armadilha para si mesma. Agora ela não tem muito como fugir. Então a minha lógica, para fechar aqui, para provocar vocês, é o seguinte: o governo diz, a orientação é a seguinte: vamos bater no Flávio, mas não muito.
10: Ah, veja a reação do Lula.
9: Exatamente.
10: No primeiro momento, quando o Lula, claro, perguntado, exatamente, já com o áudio do Flávio, ele falou o seguinte: isso é coisa de polícia, vamos deixar a polícia resolver.
9: Não, não interessa para o governo nesse momento que o Flávio saia
10: disputa,
9: do jogo.
10: Exatamente.
9: Não interessa para o governo.
11: Exatamente. Agora tem um ponto aí, que voltando à questão do Jair Bolsonaro, que é o seguinte: você imagina se um outro candidato de direita, que não seja da família Bolsonaro, ganhe a eleição e seja o presidente da República. Isso significa o quê? Mudou a liderança da direita no Brasil. E isso o Bolsonaro não quer nem admitir, nem de longe. Então, a questão da posição do Bolsonaro de insistir com o filho dele, ela se mantém. E é claro que, dependendo, como a gente sempre está dizendo aqui, da intensidade da sangria, tudo pode mudar. Mas nesse momento é absolutamente tranquilo com o quadro atual que o Flávio é o candidato e vai continuar sendo candidato.
10: É isso, né, Murilo?
12: Exatamente. E eu diria mais ainda: o Bolsonaro perdeu uma eleição lá em 52-48. Quando ele escolheu o Flávio, ele já sabia do risco. Quando ele escolheu o Flávio estava mais atrás na pesquisa do que está hoje.
11: Claro.
12: Então já existia um risco da derrota. Mas com a permanência do Flávio, mesmo que o Flávio perca, o Flávio não vai perder de goleada. O próprio momento está mostrando isso. E eles vão manter o nome do Bolsonaro para mais 4 anos.
6: Exato.
12: Certo? Eles vão se manter vivo na política. Certo? E outra coisa assim, que precisa ser dita, para o partido PL também, manter o Flávio não é ruim, é bom. Por quê? Vai eleger deputado, vai eleger senadores, vai fazer bancada.
11: E aqui para nós é a prioridade do PL, né?
10: Exatamente, o Senado, mas o Flávio ajuda.
13: Mas o Murilo, neste canal livre aqui, o Valdemar Costa Neto esteve, antes ainda da definição toda do Flávio Bolsonaro, e ele deixou claro que conversavam com o Jair e conversavam com o entorno para dizer o seguinte: nós precisamos disputar a eleição e ganhar. E o Bolsonaro precisa entender que nós precisamos ganhar para que ele não fique preso, para que a anistia seja dada, etc. Então, assim, Esse teu argumento está perfeito, mas, por outro lado, muita gente tentou convencer Bolsonaro e o entorno de que era melhor ir para uma candidatura do Tarcísio, por exemplo, que teria, como disse o Schiller, muito mais chance, com menos rejeição de ganhar, mas eles não abriram mão. Talvez também pelo fato de que esse entorno da família, inclusive Bolsonaro, não enxergue o Tarcísio como alguém que tenha sido fiel a ele nos últimos tempos. Tão fiel quanto eles imaginavam que, ou estariam, né?
9: Mas esse é um dilema do campo da direita no Brasil, né? No campo de oposição ao PT. Vamos dizer assim, porque é um campo que tem, vamos lá, lato senso, 50% do eleitorado, fazendo uma conta de padeiro aqui, 50% do eleitorado, o chamado bolsonarismo é minoritário nesse campo, só que ele, sem o bolsonarismo...
13: Você não, né, consegue.
9: Você não, esse campo não é competitivo. Então ele é minoritário, mas sem o bolsonarismo ele não, claro, é competitivo. Então... É um campo
13: ele
9: fica refém desse.
6: Agora, Rosa, né?
9: Aí tem todo o centrão, aí tem todo... Isso a pesquisa Quest, especialmente, faz essa distribuição, muito bem feita, aliás, né? Você tem o campo bolsonarista e o campo lulista, isso, né? Você tem o campo da direita não lulista, não bolsonarista, e da esquerda não lulista, isso, e você tem um campo mais no
13: independente.
9: Centro, independente. Que é minoritário, mas que decide.
13: Né? É, exatamente.
6: Rodolfo, eu vou te dar uma resposta muito acadêmica para isso que tu falou.
13: Sobre Tarcísio ir ou não?
6: Sobre o Bolsonaro preferir ficar numa prisão domiciliar a arriscar vencer uma eleição presidencial. No pós-doutorado, eu estudei justamente todos os discursos do Bolsonaro, desde que ele tomou posse como deputado federal até a presidência da República. E eu te digo com 100% de certeza, ele só confia nos filhos. Ele não confia na Michelle Bolsonaro, ele não confia em ninguém além daquele clã dele. Então, ele prefere perder uma presidência da República, perder a possibilidade de sair de uma prisão domiciliar e arriscar um Tarcísio, a colocar qualquer outra pessoa perto dele. Então, para ele, é melhor colocar o filho para a presidência, candidato à presidência da República, arriscando perder, do que colocar o Tarcísio para a presidência da República. Ele prefere perder uma presidência da República, mas ainda colocar alguém da confiança dele, do que colocar o Tarcísio.
11: E essa é a explicação.
6: É isso. Eu queria puxar, queria ouvir de vocês um pouquinho sobre essa questão do discurso. Você falou do discurso que deixa um pouco claro, né, essa posição do Bolsonaro. Nesse caso, a gente precisa analisar também o discurso do Flávio, os discursos, né, e as reações às divulgações desses áudios e quando é colocado ali diante disso. E parece uma inexperiência, uma falta de capacidade de lidar com questões políticas que vão acontecer, inclusive ao longo da carreira, caso seja eleito, escândalos vão surgir, né? É uma tendência da função política. O que ele precisa ajustar? Essa troca apenas na campanha já foi o primeiro sinal.
13: Do marqueteiro.
6: Do marqueteiro, né? A saída do Marcelão, que seria até um amigo muito próximo, e a chegada do Fischer. Como é que vocês enxergam isso, Schiller?
13: A reação dele, né?
9: Olha, vamos lá, né? Tem um problema real nisso, né? Quando uma é justificável, pode ser justificável, pode ser entendível, que lá em 2024, você capte dinheiro para um filme, e vários bancos, etc., tem interesse no Banco Master, lá em 2024, faça um patrocínio.
13: Antes do escândalo todo.
9: Ou faça um investimento, né? Bom, antes do escândalo, etc., né? Ali já, bom, muitos bancos distribuíam CDBs, importantes, então vamos lá, é plausível isso, não entra no mérito aqui, mas é plausível. Agora, final de 2025, quando já se tem informações das irregularidades, etc.
13: Ele tinha sido preso, Vorkar.
9: Bom, antes de setembro, fez a cobrança em setembro, depois em novembro, dia antes da prisão, e depois da prisão fazer a visita,
11: um dia antes da prisão e um dia depois da prisão.
9: Isso é bem mais complicado. É complicada para qualquer um, para qualquer cidadão. Para um candidato, para um pré-candidato à presidência da República, é uma temeridade.
13: E, né, que não havia falado sobre isso, pelo contrário, negou qualquer tipo de contato.
9: E aí a gente pode escolher, que é uma opção simples, aperte o botão. Você pode dizer que é, vou lá, e irresponsabilidade, pode ser autoconfiança, excesso de autoconfiança, né? Pode ser, enfim, aí cada um pode escolher a expressão a utilizar. Mas eu acho que faltou para o Flávio a sinceridade, a transparência de dizer para a base, para o centrão, para a coalizão, para o partido, todo o problema. Porque se o candidato tem um esqueleto desse tamanho no armário, o mínimo que ele tem que dizer é, bom, eu tenho isso aqui, que óbvio, fatalmente isso apareceria.
11: Claro, e tem aquela sequência de vídeos. No primeiro vídeo ele está dizendo, vocês estão loucos, de onde tiraram isso? Não existe nada disso. Logo em seguida, não, eu de fato falei. Então, isso aí é muito grave numa campanha.
10: Eu ouvi de algumas pessoas, inclusive próximas, que o Flávio não contou para gente próximo. O Flávio não contou com gente da campanha, da coordenação de campanha. E foi perguntado. Foi perguntado para o Flávio, tem alguma coisa para a gente já saber, para gente trabalhar? E ele negou veementemente. Alguns dizem, eu não sei qual é a análise de vocês, que ele teria negado isso porque se falasse antes poderia desgastar e aí com isso a possibilidade ou a força, inclusive com os partidos centrão e tudo, de vir a candidatura do Tarcísio para engoli-lo seria grande.
9: O Mitre...
10: Você acha que pode ser isso?
9: Olha, só para uma observação, o Mitre gosta de história política, eu vou dizer assim, em todos aqui, quando o Bill Clinton teve quase aquele impeachment lá em função da estagiária, Mônica Levitsky, né? O grande problema não era necessariamente a relação entre os dois, era o fato de que ele, como presidente da República, tinha faltado com a verdade.
11: É isso.
9: É mentido.
11: Então, o Nixon caiu porque mentiu.
9: Exatamente. Então, assim, a confiança no líder
11: é muito importante.
9: Pela palavra, pela verdade, pela transparência, pela correção. Isso jogou uma ponta de dúvida na candidatura.
11: Exatamente.
9: Essa ponta de dúvida, de novo, a observação que eu fiz para a Deise, acho que ela não pega no eleitor fiel, no eleitor identitário, porque esse vai justificar. A narrativa justifica e ponto. Agora, no eleitor mais independente, isso pega.
11: Isso pega.
9: Isso pega e isso pode atrair... Vamos lá, o marketing do PT, do Lula, vai usar isso na campanha.
11: Claro, claro.
9: Esse vídeo vai rodar a campanha de várias maneiras o tempo inteiro. Então, essa dúvida,
11: já tá
9: a palavra, a contradição... Eu acho que o PT, nesse momento, está guardando isso.
11: É lógico.
9: Não
11: é? Claro.
9: Porque não vai gastar toda a pólvora agora na pré-campanha.
11: E não, por acaso, isso acontece exatamente ali naquele núcleo de eleitores que decide a eleição. É ali que esse julgamento está sendo feito. Então, o PT, se conseguir conservar esse ambiente agora, e o Flávio ao contrário, não é? Essa é a questão nesse momento.
10: Murilo.
12: Com certeza. O Flávio, ele precisa reverter isso, certo? A eleição, que nem a gente diz, ela está nos capítulos iniciais. Ela
11: isso.
12: Está começando. A delação do Vorcaro está começando. Certo? Ainda eu acho que tem muito a ver. Muito a ver.
11: Tem.
12: Tem INSS, eu acho que tem muita coisa. O que a gente vê com mais tristeza, eu volto a insistir, que a gente não vai, provavelmente, escutar proposta nessas eleições. Nós vamos ficar discutindo...
11: Sim. Escândalo, briga. Até agora, o Flávio, por exemplo, o que você tem da oratória do Flávio? Vamos tirar o PT do poder... E vamos tirar o meu pai da cadeia. É isso. Além disso, ele ainda não disse nada. Então, estamos aí na expectativa de que alguma coisa, tipo início de um programa de governo, tem que ser apresentado.
10: Talvez ele
11: porque
10: até
11: não
10: acelere
11: é possível,
10: isso, né?
11: Não é possível que a gente esteja caminhando de novo para o mesmo déficit de conteúdo da última campanha eleitoral, que foi um desastre total.
10: Mas pelo jeito vai ser.
11: Mas pelo jeito é isso mesmo.
10: Eu não sei se, Deise, para te ouvir antes do intervalo, se ele talvez acelere um pouco essa questão de programa de governo e tudo, para tentar também desviar um pouco o assunto.
6: Eu acredito que não. Eu não vejo essa possibilidade vinda do Flávio, não. Eu acho que, até porque no meio desse furacão, e pelo que a gente tem visto do Flávio, não vejo possibilidade de...
11: Não teremos conteúdo.
6: Agora,
14: ele tem dobrado a aposta, né? Foi no Congresso
6: exatamente.
14: Falando, vamos abrir a CPMI.
6: Ele tem acirrado o discurso, tem polarizado e radicalizado, infelizmente.
10: A gente vai para o intervalo aqui no nosso canal Livre Eleições e volta já com o Murilo Hidalgo, com a Deise, com o Schiller, Mitre, Thaís Dias e principalmente você de casa nos acompanhando aqui no programa. Até já.
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18: Nós voltamos com o Canal Livre essa noite discutindo os últimos acontecimentos políticos, os reflexos na campanha eleitoral, as últimas pesquisas eleitorais aí em âmbito nacional. A gente começa esse bloco com a pergunta da Thaís Dias. Thaís.
19: Vamos começar falando do

0: do Sérgio Moro. Né? Imagina um político, né, como o Sérgio Moro, que fez toda a campanha, toda a sua vida política no tema da corrupção. Fez toda a sua vida política no tema da ética, da transparência, e num eleitorado, como é o caso do Paraná, um eleitorado urbano, com boa escolaridade, etc., onde esse tema, ele é o candidato deste tema, né? E ele precisa explicar isso, né, o tempo inteiro. Isso vai aparecer na campanha eleitoral, isso vai aparecer nos debates, isso vai aparecer nas entrevistas, o tempo inteiro, né? Então, o Brasil não tem swing states. Talvez Minas Gerais, dá para dizer que é, uma coisa que mais se parece com swing states no Brasil, mas tem swing voters. E o swing voter brasileiro, o Murilo pode me corrigir aqui, ele está localizado especialmente em Minas, São Paulo, Rio, grandes centros urbanos, um pouco Curitiba, etc. E esse eleitorado é sensível à questão ética. Ele é um eleitorado de classe média, mais escolarizado, mais independente, que demora mais para tomar decisão. É? Obviamente abala, então, quer dizer, porque o candidato lá no Rio Grande do Sul, o Zuco, vai ter que explicar, o Sérgio Moro vai ter que explicar,
1: Douglas Ruas no Rio.
0: Quantas vezes a gente já viu o Tarcísio de Freitas sendo questionado, e o que, que achou do... E ele primeiro demorou um pouquinho, acabou justificando, mas imagina a posição do Tarcísio de Freitas tendo que justificar a conversa do Vorcaro com o Flávio. É difícil.
2: Até a Michelle Bolsonaro foi cobrada. E ela só respondeu, ela passou a bola para o Flávio, aquilo foi significativo ali.
3: Né? Tem um dado nas pesquisas dessa semana que está chamando a atenção, quando a gente analisa elas por regiões do país. Tá? Onde o Lula, ao nosso ver, teve o maior crescimento, o impacto com as denúncias do Flávio, foi no Sudeste. O Nordeste, que a gente observou, não mexeu quase nada. Certo? O Lula cresceu no Sudeste. Principalmente, eu te diria, para você no estado de São Paulo, Minas e Rio de Janeiro. Foi onde o Lula, essa diferença está vindo desses três estados.
4: E é importante falar agora, já que você falou do Lula, do pacote de bondades, né? Porque a gente vem falando de projetos divulgados pelo governo, né? De incentivos, aí a gente fala dos motoristas de aplicativo e taxistas com incentivo, a gente falou do imposto de renda, mas vamos pensar aqui, pelo que a gente está observando, inclusive nos números, isso não está refletindo mais naquela gratidão eleitoral, assim dizer? Não está refletindo na hora de decidir?
1: É uma boa pergunta, Murilo, depois que eu ouvi a Deise, se você acha, Deise, que esses números aí que foram mais favoráveis à Lula tem mais a ver com a rejeição ao Flávio, a situação do Flávio, ou com os programas a cada 3 dias sendo anunciados? Mas desculpa, Murilo.
3: Eu diria que pelas pesquisas, se a gente analisar no segundo turno, o Lula está fazendo 47%. Aprovação e desaprovação, ele não tem 47% de aprovação. Então eu te diria que hoje ele está vencendo, ele fez essa virada muito mais em cima do escândalo, em cima do Flávio, do que propriamente em cima de ações do governo.
1: Então ele não, as ações então não fizeram recuperar a aprovação, pelo menos até agora.
3: Até agora.
2: Pois é, e aí levantam essa questão um pouco mais de profundidade, porque há, entre as medidas do governo, algumas que merecem uma atenção especial. A isenção do imposto de renda, por exemplo, é uma medida que tem tudo a ver com a história política do Lula. Inclusive, faz parte da agenda de redistribuição de renda. Até R$5.000, isenção do imposto de renda. Não teve nenhum tipo de reação do ponto de vista de pesquisa. Como é que se explica isso?
5: Então, eu concordo com o Murilo. A percepção que a gente tem, pelo menos, e aí vai ao encontro do que o Schiller falou também, esse eleitorado de Minas Gerais, São Paulo, Rio de Janeiro, é um eleitorado que tem uma percepção dos candidatos, ele vai ao encontro dos candidatos, ele percebe uma questão de força. Então, se o candidato ele demonstra fraqueza, se o candidato demonstra que está titubeando, esse eleitorado do Sudeste, principalmente, ele tende a se afastar. Então, com esses escândalos do Flávio Bolsonaro, foi o que aconteceu, o eleitorado do Sudeste se afastou. E aí teve a queda nas pesquisas, então não tem essa percepção do pacote de bondades do presidente Lula, ela não teve tanto efeito. O que teve um efeito maior foi a demonstração de fraqueza do Flávio Bolsonaro. Isso é muito perceptível em todas as pesquisas. É impressionante isso.
0: Chile. Bom, aí, esse tema eu concordo inteiramente, eu acho que é muito interessante para a gente analisar o Brasil e a política brasileira. Você pensa que a cada 4 anos a gente tem um surto populista, né? O governo agora tem, faz a taxa, reverte a taxa das blusinhas. Né?
1: Que ele mesmo tinha
0: criado. Que ele mesmo tinha criado, agora reverte. Né? Aí o governo faz o desenrola 2, fez o desenrola 1. Se a gente pegar o gráfico, né, o desenrola 1, ele baixa um pouquinho a inadimplência, e a inadimplência logo sobe e vai para um patamar superior ao que tinha antes do programa. Então é um negócio, uma cronificação. Agora, vamos lá, o governo anterior do Bolsonaro...

0: Bolsonaro fez a mesma coisa.
1: É.
0: Quem não lembra da PEC Kamikaze? A PEC Kamikaze foi, em, se não me engano, em junho. Não é? Teve R$1.000 para cada taxista.
1: Teve caminhoneiro.
0: Teve a Bolsa Caminhoneiro.
1: Teve o Bolsa Verde Amarela.
0: Teve, aumentou o salário, o Bolsa Família, para R$600 até dezembro. Imagina o seguinte, se o Lula agora disse assim, agora o Bolsa Família é R$800. O que a oposição ia dizer?
1: No último ano,
0: o Bolsonaro fez. Então, assim, isso é um problema da política brasileira. Eu acho incrível que a sociedade brasileira ainda é meio tolerante com esse processo, porque é explicitamente um surto populista a cada quatro anos.
2: Isso é um lugar comum da política, né, e das eleições, mas tem uma novidade. Isso não está funcionando mais.
1: Isso.
2: Antes funcionava, sempre funcionou, né? Tradicionalmente funcionou. Agora não está funcionando. Esse exemplo que eu dou do imposto de renda, porque me surpreendeu até a mim mesmo, porque eu estava trabalhando em cima disso, esperando. Quando veio a primeira pesquisa, ignoraram solenemente.
1: Mais uma coisa que eu ia te perguntar, Murilo, sobre a pergunta do Mitre. É, tem chance de essas medidas ainda surtirem algum efeito? Por exemplo, o anúncio que a Thaís falou sobre o motorista de aplicativo, táxi, começa a valer agora. Se alguém pegar esse financiamento subsidiado no BNDES, comprar um carro, ele pode ter esse impacto na eleição. Minha pergunta para você é, essas medidas ainda podem, de alguma forma, surtir algum efeito positivo?
3: Olha, como a gente iniciou aqui, o Lula começou uma recuperação, certo? Em cima desses programas que ele lançou, timidamente, mas começou uma recuperação.
2: Antes do escândalo.
3: O Lula começou uma recuperação. Ele vinha 1, 2 pontos atrás, ele chegou a empatar em até algumas pesquisas já estar 1 ponto na frente, antes do escândalo. Certo? Então começou uma recuperação em cima disso, mas não na velocidade esperada. Não na velocidade esperada. E quando eu digo que melhorou também em São Paulo, Rio e Minas, que é o grande pool de beneficiados pelo imposto de renda. A grande maioria também está nessas regiões do país.
1: Ô Deise, você acha que essa resposta ao Mitre tem muito a ver com o fato de que o Lula ele pode ser pintado de ouro, que determinadas pessoas, independente do que ele fizer, já definiram que, tipo, não independe do que você lançar, do que você fizer, eu não voto. Tem um pouco essa barreira ali de não vai.
4: Eu entendo que tem um fenômeno que é muito comum, Rodolfo, em todo ano eleitoral. Então, quando você entra no ano eleitoral, o eleitor médio, ele não quer nenhuma informação técnica. Ele não quer, por exemplo, quando teve o aumento da gasolina, que o Lula foi em rede nacional, explicou da guerra no Irã. O eleitor não quer saber disso. Ele vai fazer uma pergunta muito simples. A economia, como que ela melhorou ou piorou a minha vida? E o presidente Lula, durante a campanha eleitoral, ele fez uma promessa muito clara de que a vida do brasileiro, ela ia melhorar muito.
2: Picanha.
4: E o que a gente viu foi exatamente o contrário, né? A gasolina subiu, o café subiu, a carne subiu. Então, o bolso do brasileiro percebeu isso e percebeu com muita força.
1: Saiu até essa semana, desculpa te interromper, que pesou mais, segundo estudos, por exemplo, inflação de alimentos, mais para os mais pobres, inclusive.
4: Exatamente. Então, não importa o que aconteça...
2: Isso é muito negativo para o governo.
4: Exatamente. Então, não importa o que aconteça daqui até o final do ano, a percepção do brasileiro é de que, nesse ano eleitoral, a economia pesou no bolso. Então, não adianta. Não importa o que aconteça, esse é o sentimento do brasileiro economicamente em relação ao presidente Lula.
5: Agora, comunicação, Schiller, porque a gente falou, né, agora há pouco sobre a questão do Flávio, da forma como ele se comunicou e como ele reagiu. O governo Lula também está sendo muito cobrado por não conseguir se comunicar, como já fez, por exemplo, em mandatos anteriores.
0: É, eu acho que aqui tem um ponto interessante que a Deise colocou, que são duas visões que a gente chama de economia. Uma coisa é o debate econômico. Vamos discutir dívida, vamos discutir questão fiscal, vamos discutir produtividade, vamos discutir um monte de coisa. Isso é uma discussão complexa, difícil de fazer em campanha eleitoral, muito difícil de fazer. Agora tem outra coisa que é o clima econômico, que é o sentimento das pessoas. Esse dado que o Schneider colocou aqui, quer dizer, a inflação de abril, ela é 0,90 para os mais pobres, e 0,20 alguma coisa para a ponta de cima. Então tem duas inflações no Brasil.
2: Exatamente.
0: Uma inflação alta, quase 1% ao mês, é alta a inflação, para os mais pobres. Concentra o quê? Cesta básica, alimentos, assim por diante. Isto vale mais, pesa mais do que qualquer debate complexo sobre economia que é difícil de fazer. E aqui deixa eu provocar uma coisa com vocês, é isso que o Murilo falou da aprovação. Nós tivemos 4 presidentes que disputaram, incumbentes que disputaram reeleição no Brasil. 3 conseguiram, 1 não conseguiu. Fernando Henrique e Lula com aprovações superiores a 50% quando tentaram. Lula com 60% e tanto. A Dilma conseguiu com 48% de aprovação positiva. Estou arredondando um pouco. 48% de aprovação positiva. O Bolsonaro não conseguiu porque tinha 38%. Então, eu acabei criando, não é mágica, isso não é matemática, mas vamos lá, tem uma banda. Se o candidato com menos de 40% de aprovação incumbente não se reelege. Quanto mais perto dos 40%, vou ver se vocês concordam comigo, menos chance ele tem. Quanto mais perto dos 50% ou para cima, mais chance ele tem. O Lula está com 46%, 47%, 45%, 40% e alguma coisa nas pesquisas.
2: 46% nessa.
0: 46%, então ele está... Ele está no meio do caminho, mas está no meio do caminho um pouco inclinado para o lado positivo. Hoje, eu diria, por isso que é uma candidatura incerta, por isso que ele é um leve favorito. Porque se o Lula sobe 3%, 4%, chega perto de 50%, ele passa, inclusive, do patamar onde a Dilma disputou eleição e ganhou. Né? Então, esse é o problema. O problema é que há meses o Lula não consegue sair desse limbo dos 45%, 46%, 47%, chega a 48%, volta... Ah, essa é a incerteza da campanha.
2: Quer dizer, na verdade, nós estamos vivendo um duelo de rejeições.
3: Exatamente.
2: É o que vai... Já definiu a campanha, um duelo de rejeições. Quem perde esse duelo?
3: E voltando ao que vocês estavam comentando, para a população hoje, a economia... Existem duas economias, a economia dos índices e a economia real. A economia real hoje é supermercado e consumo.
1: Uhum.
3: O que a população, quando você pergunta se a sua situação financeira e da sua família está melhor, pior ou igual... que é do ex-presidente Bolsonaro, a situação é igual para pior, não é igual para melhor, certo? Então, quer dizer, esse eu acho que é um grande desafio para o governo. E tem dois itens que vão voltar nessa campanha, né? Que isso pegou muito, que é a picanha e a cerveja, certo? Você vai voltar a comer picanha e vai voltar a comer cerveja. E no Nordeste, eu te diria que o grande problema que o Lula não, hoje ele não consegue repetir, ele perdeu, eu te diria, de 4 a 8 pontos no Nordeste.
1: Frente à eleição passada?
3: Frente à eleição passada, em quase todos os estados. Por quê? Nas pesquisas qualitativas, isso é muito claro. Ele não entregou o sonho. No Nordeste, as pessoas sonhavam com o Lula 1 e 2. E ele não entregou. Principalmente no supermercado e no consumo.
1: Thaís.
5: E mudou a forma também de perceber isso, Deise. Está faltando comunicação, está faltando a mais Lula presente, porque tinha aquela coisa, né, do grande orador que conseguia chegar, que conseguia falar e até que conseguia articular, porque aí daqui a pouquinho a gente pode falar da relação do Congresso também, né, nesse cenário que a gente está vendo, porque o que a gente observou ao longo desses últimos meses é ele um pouco mais distante nesse sentido.
4: Thaís, eu acho que em relação ao Nordeste teve uma mudança que é fundamental também. O presidente Lula, quando vai para lá, ele ainda fala de antigos programas que para o nordestino já não são mais a novidade. Por exemplo, você falar no Nordeste de Bolsa Família, de auxílios emergenciais, para o nordestino aquilo já virou determinante. Então, entra governo, sai governo, Bolsa Família vai continuar.
1: É consolidado, é uma conquista consolidada.
4: Está consolidado. E o presidente Lula fala como se aquilo fosse uma grande vantagem do seu governo. E no Nordeste já chegaram alguns problemas que hoje são problemas do Sudeste, como a segurança pública, que é uma pauta que a esquerda ainda não consegue responder. Então, algumas questões que antes o presidente Lula ou a esquerda não precisava responder no Nordeste, agora precisa e a esquerda não consegue responder. Então, entrou numa sinuca de bico.
1: Ô, Sheila, te ouvi. Eu conversei com a pessoa lá da campanha do Bolsonaro, do Flávio, e depois dessas denúncias, ele disse o seguinte, queria saber se você concorda, que pelo menos até agora, com o que foi divulgado, é como se tivessem atirado e acertado a orelha do Flávio, mas não o Flávio. Que ele está ali sangrando, né, Murilo? Você está rindo, você está concordando?
3: Eu escutei
1: também. Você escutou? Então, dizendo que é como se ele estivesse ali sangrando, neste momento, mas que é um ferimento ainda a ser contido e etc., que se não vier nada tão forte, ele continua na campanha forte. E aí te ouvi sobre isso e te ouvi sobre outra coisa. Conversando do lado do Lula com algumas pessoas, uma pessoa muito forte na comunicação me disse o seguinte: essas conquistas todas, esses programas, tudo que a gente fez, o imposto de renda, não está tendo impacto, mas calma. A gente vai mostrar, vai ter a campanha, vai ter debate, o debate da Band e tal, a gente vai lá e a gente vai mostrar o imposto de renda TV e que a gente vai ter tempo disso dar um impacto positivo na questão que você citou agora há pouco de aprovação do presidente. Queria te ouvir sobre a avaliação do Flávio e essa do pessoal de perto e se você acha que realmente a campanha pode fazer com que esses anúncios todos, esse populismo todo de ano eleitoral possam realmente levar mais aprovação para o Lula.
0: Eu vou te dizer que eu acho que esse é o grande desafio da oposição, né? Como construir um discurso que trate do problema econômico brasileiro, do problema estrutural brasileiro, né? Porque, vamos lá, né? E esse é o debate que, na verdade, deveria ser feito, né? Deveria ser feito, porque, por um lado, você tem lá a isenção do imposto de renda e tem a escala 6x1, que deve ser mudada agora, a gente não sabe exatamente a modulação final.
1: Por falar em populismo, né?
0: Mas deve cair, e é uma medida, todas as medidas do Lula, né, a taxa das blusinhas, aí vai o desenrola, a isenção do imposto de renda, aí a jornada 6x1, elas todas têm esse traço populista, todas têm um traço distributivista, digamos assim, né? E agora, elas não focam em produtividade, então nós vamos ter um aumento de 10% da dívida pública brasileira, 10 pontos do PIB em 4 anos. 10 pontos. Agora, então, você vai 10 entre 10 economistas que a gente conversa, diz, bom, o Brasil tem uma bomba fiscal. Saiu agora, essa semana, um relatório do Pedro Serrano e do Samuel Pessoa mostrando uma bomba fiscal de 1.400.000.000.000 de reais com base nas vinculações constitucionais, saúde e educação, dos pisos, indexação do salário mínimo à Previdência e outras questões, emendas parlamentares, etc, etc, Fundeb indexado, etc. Bom, só que são temas, de novo, complexos, que implicam reformas difíceis, antipopulares, antipopulares no sentido, quer dizer, elas não são difíceis de explicar, como é que você vai explicar que você vai fazer corte de gasto, como é que você vai explicar que você vai fazer um ajuste fiscal, como é que vai explicar que precisa aumentar a produtividade, por exemplo, bom, né, e esse é o desafio.
2: Okay? Mas isso é antipopular mesmo, os candidatos fogem disso.
0: Talvez eu tenha usado mal a expressão, não sei se é antipopular, mas assim, é difícil explicar para a população. Graças ao
1: Mitre... Eu falou, ninguém quer...
0: Graças ao Mitre e ao Schneider aqui, eu pude cobrir as eleições lá do Milei na Argentina. Né? E a Argentina foi um clássico embate entre um candidato populista, o Massa, numa situação diferente do Brasil, muito mais grave em termos de crise, etc. Um candidato classicamente populista e um candidato classicamente libertário. Foi uma eleição curiosíssima, de dois polos, né? E o Milei conseguiu traduzir uma política liberal, de corte, de ajuste, etc., numa linguagem popular. A minha provocação
1: contra
0: é a seguinte...
1: Contra o Fernandes na época?
0: Não,
1: era...
0: contra o Massa.
1: Né? Contra o Massa,
0: que era o presidente, era o Fernandes, mas sim, era a mesma vinculação política. A minha provocação para você é a direita brasileira não consegue fazer isso. A direita brasileira não consegue produzir um discurso reformista e popular, como o Milei conseguiu. E esse é o desafio do Flávio, uhum, porque o Flávio ele não consegue produzir isso. Até agora, pelo menos, ele não conseguiu. Nada. Ninguém da direita consegue fazer isso. Então fica na agenda da segurança, que é uma agenda confortável para a direita. Exato. Fica numa agenda moralista, que agora ficou abalada, claramente ficou abalada, não é? Mas não consegue passar adiante, não consegue passar disso. Então eu acho que esse é uma grande dificuldade do campo da direita no Brasil.
1: O Murilo, pela tua experiência em pesquisa, dá para... com comunicação, o governo tentar melhorar a popularidade ao longo da campanha aí?
3: Olha, eu vejo que é mais difícil. Eu acho que quando começa a campanha, da mesma forma com que diz que vai mostrar para a população esses benefícios, vai vir as críticas, né? Vai vir o outro lado também, vem com o mesmo ênfase. Vai ver os problemas do governo também, a gente vai tomar conhecimento também de muitos problemas que o governo
1: tiro
3: tem.
1: Tiro trocado, né?
3: Tiro trocado. Eu acho que se melhorar, teria que melhorar até o pleito eleitoral. E tem mais um problema ainda, né? E eu acho que em 20 dias, né, está começando a Copa do Mundo. Nossa. Então o embate político também vai dar uma arrefecida.
2: Agora há um momento em que tudo depende muito da performance do próprio candidato. E isso aí pode ser o diferencial. Como vocês avaliam essas reações do Flávio até agora diante desse problema gravíssimo que aconteceu aí na vida dele?
3: As pesquisas estão mostrando, a gestão de crise dele não foi boa. Certo, não foi boa. Não soube responder, caiu nas pesquisas e trocou o treinador, né? Que nem a gente diria, trocou o marqueteiro.
2: Que não adianta nada.
1: Daisy.
4: Ele é sanguíneo, né? Ele não tem uma racionalidade ainda que permita levar a campanha com mais frieza. E se continuar assim, não vejo com bons olhos até o final, não.
1: O Chile, queria ouvi-los aí, Thaís também. A gente está daqui a pouquinho terminando o nosso programa. Mas na sexta-feira, o Democracia Cristã, que deu uma pernada no Aldo Rebelo, e tirou o Aldo Rebelo da disputa como pré-candidato à presidência, soltou um vídeo. É um vídeo feito por inteligência artificial, mas foi um vídeo... Deixa eu colocar o vídeo primeiro, não sei se você já teve nesses últimos dias a oportunidade de assistir, mas coloca o vídeo aí, tem 20 segundinhos. Bota aí, por favor.
6: Fiz a voz de cemento.
7: 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Pra ganhar o dinheirinho.
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1: É um vídeo feito pelo partido, para o partido que divulgou, a inteligência artificial, não é o Joaquim Barbosa ali, não foi uma divulgação do Joaquim, mas ele vem no início atacando o Flávio, por causa desse escândalo ao qual a gente se referia, e depois ele também ataca o Lula, quase que para dizer, ó, nesse cenário aí, quem pode vir salvando é um ex-ministro do Supremo, que atuou lá atrás em escândalos de corrupção e tal. Primeira pergunta, Murilo, você acha, primeiro o discurso, mas também você acha que... Joaquim veio, mais uma vez é um balão de ensaio que não acontece?
3: Olha, é difícil para ele, certo? Já tem pesquisas com ele, certo? Ele pontua muito pouco, certo? Também não vai ser uma sensação. Teria que ter uma estrutura muito grande, que o partido dele não tem. Não tem tempo de televisão e dificilmente, como ele não tem índices eleitorais, ele participaria até de debates, certo? Porque ele não tem, não sei se eles têm, de cabeça aqui, não saberia dizer se eles têm os 5 deputados para...
1: Não tem.
3: Quer dizer, eu vejo uma campanha muito difícil. E outras eleições ele também tentaram fazê-lo candidato e ele desistiu, né?
1: Lembrando que o Murilo falou sobre tempo, o Bolsonaro lá atrás não tinha tempo, mas ele tinha uma força no digital que o Joaquim Barbosa não tem.
0: Olha, isso me parece aquela história do noivo ou da noiva, ou namorado da namorada, que tinha uma paixão, enfim, mas demorou 15 anos para chegar.
4: Esse cavalo encilhado já passou, né?
0: Depois que passou, já tinha passado o amor, a paixão, aparece lá, né?
2: Perdeu,
0: essa ideia do toda a campanha eleitoral, o Joaquim Barbosa apresenta, não é à toa que apareceu a inteligência artificial, porque ele mesmo aparece, né?
1: Você pode, você e a Thaís, e a gente encerra, vai lá.
2: Não, a minha é rapidinha, é o seguinte, pela disposição do Caiado, essa semana ele falou duro, ele andou meio em dúvida, então, que tipo de agressividade ele ia adotar, mas ele foi duro. O nosso mineiro, o Zema, está dando pau também, né? O Renan também está em cima. A minha pergunta é, essa briga na direita pode ter sequelas no segundo turno?
0: Olha, a direita brasileira adora brigar. Antigamente, eu brinco até que tem uma espécie de síndrome PSTU, né? Que era um partido muito antigo da esquerda, cuja prioridade era sempre brigar com a própria esquerda, né?
1: PSDB também, nos últimos anos,
0: né? Isso é para quem é mais antigo, se lembra dessas coisas, né? E agora a direita tem isso. Então, você vê lá o Eduardo Bolsonaro, que é irmão, o candidato mais votado no Brasil, é deputado, que é irmão do candidato a presidente, brigando no Twitter com um jornalista, né? Então, brigando, quer dizer...
1: Já brigou com o Nicolas Ferreira,
0: generalizado. Isso reflete não sei se é um problema psicológico, é uma imaturidade incrível desse campo político, né? Agora, vamos observar um ponto. O Flávio, ele entrou bem na campanha. Não é à toa que ele chegou...
2: Surpreendeu, a primeira pesquisa foi uma surpresa para todo mundo.
0: Porque ele entrou com essa lógica, sou o Bolsonaro moderado, sou o Bolsonaro que toma vacina, um discurso forte para as mulheres, inclusive o tempo inteiro, aparecendo a esposa dele, colocando o tempo inteiro isso.
1: Jogou muito parado também, né?
0: Jogou muito parado, pouco. Mas está bem, né? Deixou o governo.
1: É estratégia.
0: Né? Jogou o problema para o lado do governo, só que agora tomou esse tombo, né? E, de novo, não acho que seja um tombo...
1: Definitivo,
0: né? Acho que um ponto de observação, assim, a candidatura Zema, o problema dela é que ela concorre exatamente no mesmo campo, no mesmo terreno, na mesma linguagem do Flávio. Portanto, são candidaturas que se excluem. E esse também é o problema do Caiado. E aqui eu vou provocar um ponto. Talvez o PSD poderia ter escolhido diferente seu candidato, para concorrer num campo diferente. Porque escolher um candidato que concorre exatamente no mesmo
1: campo. Que foi a tese do Eduardo Leite, né?
0: Claro,
1: exatamente. Eduardo Leite criticou isso.
0: E tanto Zema como Caiado já se deram conta que o Flávio não será substituído e o Bolsonaro não vai apoiar nem Zema nem Caiado. Portanto, não tem outra alternativa senão contrastar com o próprio Flávio, né? Quem sobra dessa confusão toda, desse nevoeiro todo, mas ainda numa posição muito secundária, é o Renan Santos. Porque criou um espaço próprio, criou uma rede de apoio nas redes sociais, tem um discurso bem montado, não é? e aparece como terceiro nas pesquisas.
1: Virou um franco atirador, né? Agora... Deise, desculpa, Thaís, só para ver a Deise, que ela é complementar o Schiller e você...
4: Não, eu concordo com o Schiller e eu acho que no segundo turno isso pode ter consequências, assim. Acho que no primeiro já pode ter consequências, divide a direita, assim. Acho que foi um jogo mal pensado da direita. Concordo plenamente com o Schiller.
5: Agora, em tempos de mar virado, de turbulência, a tendência é ir pelo conhecido, pelo que vocês acompanham já há tantos anos?
3: Pelas pesquisas, hoje sim. E essa divisão da direita, se a gente somar as pesquisas, os três candidatos, o Renan, o Caiado e o Zema, hoje eles fazem em torno de 8% a 9%. Certo? E 70% desse eleitorado, no segundo turno, ele vai com o Flávio. Por isso que no primeiro turno a diferença está maior entre o Lula e o Flávio, e no segundo turno ela vem a 4%.
2: Mas onde que esse eleitorado está no segundo turno do Datafolha, por exemplo?
3: Por exemplo, assim, regionalmente, você está falando?
2: Não, lá tem 40 e... tem 4 de diferença.
3: Tá.
2: Onde é que está esse eleitorado da direita, que não dá isso, se é 8%?
3: A diferença no primeiro turno, se eu não me engano, dá 9 pontos.
2: Dá 9, mas aí...
3: No segundo turno ele vem para 4.
2: Pois é.
3: Esses 8% que eles têm em somatório, 5% deles está indo para o Flávio.
2: 5%, é isso.
3: Os 8, 5% está indo para o Flávio.
2: E 3 não.
3: 3 está indo para o não sabe e um pouco para o Lula. Principalmente o eleitor que chama atenção, o eleitor do Zeme, do Caiado, ele 70, 75% é Flávio. Já do Renan Santos, divide.
1: Ô Murilo, pela sua análise, nesse momento, para a sorte do Flávio, que Ancelotti entra em campo, Neymar e companhia, né? Que mais Copa do Mundo nesse momento é melhor para acalmar os ânimos.
0: Eu acrescentaria, Neymar faça alguns gols aí.
1: Se recupere da lesão, né? O Murilo, também te colocar uma última coisa, que a gente está finalizando o programa. Inclusive, trazer essa informação, já que ele está fazendo um canal livre especial. Todo mundo sabe o quanto que a gente está super envolvido desde o começo do ano, numa grande cobertura. Nós faremos... Aliás, é uma informação importante para o nosso telespectador. Nós faremos debates, que vai ser um ponto importante nessa eleição. Nós faremos debates estaduais com os candidatos ao Senado. Vai ser a primeira vez que a Band fará isso nas suas praças. Dada a importância ainda maior esse ano, a discussão que está muito em torno do Senado, os nossos debates já estão marcados. E eu vou trazer a informação aqui em primeira mão. Nós vamos fazer... Datas já estavam definidas, mas a gente no dia 9 de agosto, é um domingo, às 8 horas da noite, o horário mais nobre aí da televisão brasileira, a gente vai, junto com as rádios, com o Band News TV, nos canais digitais, a gente vai fazer o nosso debate para governadores dia 9 de agosto, ou seja, nas praças todas do Brasil nós faremos debate com os candidatos ao governo do Estado, e no dia 16, domingo seguinte, 8 horas da noite também, na tela da Band, a gente faz o debate, com os candidatos à presidência da República, com transmissão e um pool de empresas, emissoras, para a gente levar com um modelo muito bem pensado pelo nosso Fernando Mitre, de debate mais uma vez. E a gente sabe, né, Sheila, você vai estar com a gente faz depois um programa especial analisando tudo isso, o quanto que nesse cenário todo embolado, os debates também podem ser decisivos, né? Já vimos tanta coisa em debate que definiu a eleição, né?
0: Bom, essa é uma história fantástica que a Band tem, né? Os debates que marcaram época, olha, quem não se lembra, Maluf, Mário Covas, onde definiu-se a eleição, né? Onde definiu a eleição, e vários outros debates onde a gente viu. Aqui mesmo, né?
2: Alckmin-Lula.
0: Alckmin-Lula foi um debate muito importante, né? Nós tivemos lá nos Estados Unidos recentemente o debate Biden-Trump, onde terminou a campanha do Biden. Então, um debate, a gente sempre diz, é difícil ganhar, mas é fácil perder.
3: Olha, só para trazer para a história recente, o Marçal vira candidato de verdade no debate da Band.
2: É, foi. Ninguém acreditava nele.
0: Não fala do Marçal, não dá ideia para cadeirada.
1: Cadeiras voando, né? Deise vai estar com a gente também, toda essa cobertura, né? E obviamente, claro, Thaís, Mitre, toda a nossa equipe. E a gente está desde o começo do ano e seguirá assim. Queria agradecer a todos eles aqui pela presença no Canal Livre de hoje, principalmente a você de casa que nos acompanhou nesse programa. Uma ótima semana e até domingo que vem. Tchau, tchau.
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11: Pessoas, um autoempoderamento, sabe, e uma autogestão.
12: Sim.
11: Né? E aí, quando a gente fala especificamente de pessoas em início de carreira, isso vai rebater em várias coisas, né? Porque são pessoas que vão precisar desenvolver inteligência emocional, vão precisar desenvolver hard skills, né? Conhecimentos, vão precisar estar constantemente estudando, né? Porque hoje o conhecimento se deteriora muito rápido, uhum. né? Então, é basicamente lidar com esse conjunto, né?
5: É, o tal do aprendizado contínuo, né? O uhum. lifelong learning também, que antes era muito comum. Ah, só quem é médico que precisa se repaginar, que precisa fazer novos cursos, seminar. Não, hoje qualquer profissão exige as hard, as soft skills, né? A reciclagem constante para você se manter competitivo e viável para o mercado. Falando dessa competitividade também em termos de recrutamento e seleção agora, para o headhunter, essa figura do gente gestão, do headhunter, do recrutamento, como ser assertivo sendo um profissional que tem esse feeling, que tem essa, esse olhar mais refinado mesmo de, pô, esse profissional faz parte aqui da cultura, pode uhum. dar um fit bom, como o profissional se comporta, na sua opinião, para ser mais assertivo em termos de headhunter?
11: Eu acho que a primeira coisa é assumir que o mercado mudou, né? De novo, a gente vinha do mercado de vagas e já há algum tempo estamos no mercado de candidatos. Para o recrutador, isso significa o quê, basicamente? Significa que ele vai ter que atuar cada vez mais como um headhunter e menos como um recrutador. Uhum. Qual a diferença das duas coisas, né? Basicamente, o recrutador ele vai tentar fazer o caminho mais curto para fechar a vaga. O headhunter, e portanto ele vai seguir truques ali, vai replicar truques, basicamente consistindo em inbound de candidato, né, em fazer você fazer a divulgação da vaga e triar quem se aplica. Esse formato de trabalho, ele tem deixado de funcionar cada vez mais, porque à medida que você tem uma taxa de desocupação baixa, cada vez menos gente se aplicando e quem se aplica não tem o que você precisa. Uhum. Então, essas pessoas precisam migrar para a mentalidade de headhunter. E a diferença está no quê? Em ter uma abordagem mais holística, mais sistêmica e com processos analíticos para você fazer diagnóstico de demanda antes de começar a vaga, fazer um estudo de canal de captação de candidato antes de começar a fazer a captação. E essa captação, hoje em dia, ela é muito mais hunting do que divulgar vaga. Uhum. Então, se preparar para ter um trabalho de hunting bem qualificado, bem estruturado, com processos sólidos. E trabalhar, depois de feito o recrutamento, trabalhar com uma seleção mais holística, olhar menos para experiência e mais para potencial. Uhum. Né? Isso é um trabalho de um headhunter também, e além do óbvio, e além dos números, e olhar cases, olhar entregas. E a diferença de um recrutador sênior para um júnior é essa, basicamente, né? A capacidade de você ver além do cartesiano, do óbvio, do 1 + 1 = 2. E, por fim, fazer a engenharia reversa dos processos, porque está cada vez mais comum quem dita o salário ser o candidato, não a empresa. Uhum. Então, cabe ao headhunter fazer engenharia reversa para o cliente interno dele, no sentido de entender qual é a pretensão salarial média que está surgindo de fora e isso compatibiliza com o que eu tenho ou não. Porque as empresas cada vez menos estão conseguindo empurrar o plano de cargos e salários. Uhum. Elas estão tendo que se adequar, trabalhar por pretensão.
5: Sim.
11: Então, na verdade, o headhunter ele é essa ponte que vai fazer esse trabalho mais analítico e de engenharia reversa, né?
5: Sim. E quando falamos de planejamento de carreira, juntamente até com esse primeiro passo, porque se por um lado a gente tem os nômades digitais, os mais jovens também não se fixando tanto, se não há um propósito claro naquele emprego, como pensar num planejamento, numa carreira longeva, segura, que era uma coisa mais pensada também até com gerações passadas, né? Nossos avós, por exemplo, tinha aquela coisa tipo, vou entrar na empresa para me aposentar aqui. E era uma segurança vitalícia, digamos assim. Hoje mudou também essa pegada. Como acompanhar essa mudança de perspectiva sobre planejamento de carreira, Rodrigo?
11: Olha, essa é uma pergunta incrível, porque ela é um assunto à parte aqui, né? Uhum. Porque a gente está vivendo um momento único, né, na história do trabalho, né? Que é o fato da gente estar com essa economia compartilhada, né? Gig economy, competindo com o mercado formal. E as pessoas cada vez mais tendo dois empregos, três, sim, um e meio, às vezes, né? Ela tem o formal e ela complementa a renda ali com um trabalhinho ali, ela tem um e-commerce pequenininho que ela despacha pontualmente ali durante a semana alguma coisa. Então, as realidades laborais estão mudando muito nesses últimos anos e a verdade é que a gente tende a ir para um modelo mais fluido, mais dinâmico, menos de relações menos formais e menos singulares.
4: É que é uma polêmica essa questão da pejotização, né? Eu não queria passar por ela, mas só en passant aqui, falando sobre isso, porque existe essa questão do formato do trabalho, da formatação também, da contratação. Os empreendedores são um fenômeno à parte, realmente, e a pejotização também veio com uma discussão muito grande com relação à contratação CLT, PJ, formal, informal, tudo isso é uma mudança, né? Mas fecha aspas, fecha parênteses, fecha tudo, e voltamos para a sua questão.
11: Mas acho que você tocou num ponto importante, porque pela primeira vez na história a gente está vendo um cenário bem plural, né, para o recrutador e para o candidato, né? Porque quando você olha para o recrutador, dependendo do que ele tem muitas variáveis hoje para que vão afetar a tua atratividade da tua vaga. Você tem um modelo de trabalho. Se você é 100% remoto, a realidade da tua vaga é outra. Sim. Se você é 100% presencial, completamente diferente. Na ponta do candidato, muitas vezes a pessoa não tem clareza de qual modelo ela quer. Então ela entra num híbrido e ela começa a ver o colega lá no Instagram postando que está trabalhando na praia, de casa, não sei de onde. Então você tem uma certa... muitas escolhas hoje, muitas opções, muitas possibilidades, né, de você fazer uns bicos aqui, fora do horário. Então o mercado atual ele empoderou muito o colaborador, mas o fato é que a gente não preparou as pessoas para lidar com essa autonomia e com esse empoderamento. Então, eu entendo que vai demorar ainda um tempo para as coisas se acomodarem no mercado, sabe? Os profissionais entenderem seus direitos e deveres e as empresas conseguirem medir o que funciona para elas, o que, não funciona, o que, é inegociável para cada uma delas, né? Então, eu acho que a gente está definitivamente num momento de adequação, sabe? De mercado de trabalho. Né? E por isso que, voltando lá para o começo da conversa, né, quando a gente fala de escassez de mão de obra e dessa possível ruptura do mercado, dessa possível colapso do mercado de trabalho, é basicamente traduzir tudo isso que a gente falou no seguinte: a gente está vivendo um momento peculiar, com baixíssima taxa de desocupação, com múltiplos fatores confluindo, né? E isso está tornando recrutar e selecionar e está tornando fazer uma grande carreira um desafio muito maior do que era há pouco tempo atrás.
4: É interessante que a gente está destrinchando a questão estrutural que a gente começou a falar, né? E falando do líder, esse líder, essa gestão, ele também está nessa adequação, de que forma? Porque ninguém nasce pronto, ainda mais quando a gente fala de uma importante figura que é da liderança, que também precisa estar em constante lapidação, acompanhamento, feedbacks para o colaborador e vice-versa também. Figura líder nesse cenário que a gente comenta até aqui, Rodrigo.
11: Aí tem um ponto bem importante, né? A gente teve uns anos atrás uma pesquisa do Google fazendo uma análise sobre quais eram os principais fatores de engajamento e retenção de pessoas, que chama o Projeto Oxygen, né? E nesse projeto ficou constatado que o principal fator de engajamento e de saída da empresa eram os líderes, né? E a gente, depois da pandemia, apesar de não ficar tão claro para quem não trabalha na área de recrutamento, a gente passou a viver num mundo muito mais bem-estar cêntrico, sabe, clima cêntrico. E o líder, ele é o maestro do clima e do bem-estar. De acordo com o Projeto Oxygen, né, 60% das decisões de saída de uma empresa é por causa do líder. E de ficar é por causa do líder. Então, o líder é o maestro do bem-estar e do clima que as pessoas tanto têm buscado depois da pandemia. Então, a verdade é que o líder hoje, ele tem um papel cada vez mais central. E as pessoas que estão assumindo lideranças pela primeira vez vão ser pressionadas a aprender cada vez mais rápido, né? Então, o meu recado, né, para as pessoas que se tornaram líderes recentemente ou pensam em ser líderes, é se preparar, porque o mercado está exigindo cada vez mais bem-estar, cada vez mais um clima bom de trabalho, uhum. E essas pessoas vão viabilizar isso acontecer, né?
12: É, e eu sempre falo aqui, repito várias vezes, a gente fala de uma relação triangular, né? Uma tríade realmente que acontece entre liderança, colaborador e o gente de gestão, profissional de RH. Se não há um equilíbrio sistêmico, isso denuncia a cultura organizacional, a saúde realmente da empresa, e isso pode... afetar N fatores, né? O turnover, que é um índice que mostra bastante se a rotatividade está alta ou está baixa, por qual motivo. E se você não tem esse engajamento do colaborador, você não tem um bom desempenho no trabalho, na tarefa, na função. E é uma bola de neve, um efeito dominó sem tamanho, né, Rodrigo?
11: Com certeza.
12: E como é que a gente, então, dá essa dica para esse ecossistema como um todo? O que seria... uma sincronia ideal, na sua opinião, para uma empresa realmente se destacar nesse sentido? Porque quem cuida de quem cuida? Quem cuida do líder, quem coloca o líder nessa posição, quem mantém ele lá, porque a gente sempre tem também os cargos que ficam ali de diretoria, de liderança, CEO, CFO, enfim, os C-levels, né? E também as direções. Existe um compartilhamento dessas responsabilidades em termos de saúde organizacional, na sua opinião?
11: Total. Eu acho que o RH, ele tem cada vez mais se tornado o grande parceiro do CEO de uma empresa, sabe? Porque ele está sendo cada vez mais um gargalo crítico para o negócio. E então, é preciso fazer garantir que essa triangulação que você pontuou aconteça, né? E, diferentemente de décadas atrás, onde a gente tinha um CEO muito mais financista, muito mais operacional, né, muitas vezes, o CEO, a alta gestão das empresas hoje estão cada vez mais precisando se tornar people-oriented, né, orientada a pessoas, né, colocar as pessoas no centro das decisões. Isso não é fácil de acontecer, isso exige várias coisas acontecendo, né, autoconhecimento, inteligência emocional, perfil de diálogo, de comunicação, bons comunicadores, bons interlocutores, né? Líderes que tenham portas abertas, canais de comunicação desobstruído com as pessoas, né? Para que essa tríade, ela se tenha uma comunicação fluida, né? Porque no final do dia, a relação laboral é uma relação entre pessoas, né? E isso, qualquer relação entre pessoas, ela é baseada em comunicação, em alinhamento, né? Então, é um trabalho essencialmente humano, né, de você costurar essa parte da governança de pessoas de uma empresa, né, você conseguir criar esses canais de diálogo, de abertura, de entendimento, de pontos de vista, de necessidades, sabe?
12: A liderança humanizada, como a gente fala.
11: Com certeza, com certeza. E mais do que nunca, essa humanização ela vai repercutir nos números do negócio, né? A gente já começa a ver pesquisas nesse sentido, que correlacionam sucesso com governança de pessoas e resultado financeiro.
12: Sim. Né? Eu falei aqui de engajamento e principalmente tocando no turnover, que é um termômetro bem expressivo, importante para a empresa, quando ela vai bem ou vai mal. Os três A's do engajamento, a gente falou aqui um pouco nos bastidores, fiquei curiosa e queria que você detalhasse mais um pouco sobre esse entendimento dos pilares que são tão importantes, às vezes até determinantes, para o engajamento acontecer, se manter e gerar resultado.
11: Perfeito, Eleni. Então, acho que a gente tem uma característica na The Four Sales Company, que é esse DNA de sistematizar conhecimento e sistematizar e criar processos e métodos, né? E isso porque você gerir pessoas, governar pessoas, né, é a tarefa mais subjetiva que você vai ter dentro do negócio. E a gente sente falta nas empresas, nos nossos clientes, uma visão sistêmica em relação à resolução de problemas de RH. E a metodologia dos três A's do engajamento que a gente desenvolveu, ela é basicamente uma forma de sistematizar, né, de criar um framework para você, para as empresas conseguirem ter mais êxito nesse alinhamento que a gente falou, né? Ele basicamente consiste no seguinte, né, você alinhar expectativas, né, ali antes da pessoa aceitar uma proposta ou aceitar mudar de posição numa empresa, você garantir um ambiente muito favorável para a pessoa no quesito de clima, bem-estar e cultura, e clareza de cultura. Cultura, lê-se o que é esperado, quais os comportamentos são aceitáveis e inaceitáveis, né? Estimulados e desestimulados, né? E no terceiro A, a gente está falando de acompanhamento, de sistematizar os acompanhamentos das pessoas, né? Você ter periodicamente, sistemicamente, checkpoints ali onde você vai fazer uma avaliação, um acompanhamento sistêmico da pessoa. Então, quão bem ela está, quão feliz ela está. Muitas vezes, em vários casos, você vai dar pequenas promoções sistemicamente para as pessoas, né? Que é um gatilho importante do ser humano, esse sentir recompensado. Sim. Né? Então, muitas empresas, às vezes demora um ano, dois, para aumentar um salário. Para as novas gerações, isso é muito tempo. Então, você, na parte do acompanhamento ali, que é o terceiro A, você dimensionar os mecanismos de incentivo. Uhum. Para você dialogar com as pessoas que estão ali na ponta, de acordo com o ponto de vista delas. Então, vou dar um exemplo simples. Quanto mais na base da pirâmide, menor a cadência de checkpoints e de incentivos, e menores os incentivos. Então, você vai lá para um analista, você vai dar lá um aumento semestral. Então, todos os semestres dá um pouquinho lá, 3% de aumento. Se a pessoa bater a meta, 4%, além do sindical, por exemplo. Uhum. Quando você vai para um C-level, aí você espaça mais, né? Até por uma questão geracional, muitas vezes. Então, são pessoas que já estão no momento de vida que vem um pouco mais a longo prazo. Então, você tem um ciclo um pouco mais longo. Então, no final do dia, esse método é uma forma de você sistematizar essas interfaces, né? Uhum. Para você conseguir executar de uma forma simples essa governança, né?
12: Que interessante, Rodrigo. A gente já estourou o tempo, menos de um minuto, uhum. Mas eu queria, em uma palavra ou frase, que você resumisse aqui para a nossa audiência, nosso papo de hoje, como é que você enxerga, então, essa questão conjuntural do mercado de trabalho 2026?
11: Para o candidato ou para a empresa?
12: Para um pouco dos dois, tem duas palavrinhas?
11: Tá. Tem sim. Para o candidato, acho que é um bom momento para as pessoas alavancarem suas remunerações, uhum. Mas também fazerem isso com sabedoria, porque é um momento vai ser um momento de abundância, mas é necessário ter cautela, pensar a longo prazo para não trocar os pés pelas mãos. Do ponto de vista das empresas, se preparem para um ano muito difícil para recrutar e selecionar, e isso tende a piorar nos próximos anos, a depender de alguns fatores que estão lá nesse artigo que eu escrevi, convido todos e todas a ler.
12: Onde, né? É que a gente pode acessar? Site?
11: No LinkedIn, no meu LinkedIn, vocês têm lá a biblioteca de artigos, se eu não me engano, é o primeiro desse ano, sobre minha forma de memória.
12: LinkedIn, Rodrigo Sagio, então, CEO da Forceios Company, confiram lá esse artigo que é super interessante. Muito obrigada mais uma vez, foi muito bom te ouvir, conte sempre com a gente, até a próxima.
11: Obrigado, Leninha.
12: Obrigada. Prazer. Obrigada também você pela companhia e audiência, o programa também fica disponível no YouTube Band Jornalismo. Até a próxima, que tem vaga.

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0: Olá, começa agora mais um Viver Melhor. No programa de hoje vamos falar sobre os principais cuidados com a saúde do fígado. E para esclarecer e tirar todas as nossas dúvidas, receba a doutora Lisa Saúde, que é hepatologista do Hospital Sírio-Libanês, e o doutor Décio Diamante, que é médico infectologista do Einstein Hospital Israelita aqui em São Paulo. Mas antes, vamos assistir uma matéria sobre esse tema. Vamos lá.
1: Há 12 anos, Luiz chegou ao consultório com 140 quilos e uma lista de problemas de saúde.
2: E o médico avisou-me que eu estava com uma situação de saúde extremamente complicada e caminhando para uma questão irreversível.
1: Ele começou então um tratamento que incluiu a semaglutida, princípio ativo do Wegov, aprovado no Brasil para obesidade. Mas os resultados foram além da perda de peso.
2: Hoje eu não tenho nem estado pré-diabético e nem tenho predisposição para desenvolvimento de cirrose hepática. E a gordura no fígado é praticamente extinguiu-se.
1: O acúmulo de gordura no fígado é causado principalmente por sobrepeso e obesidade e pela diabetes. Quando se agrava, provoca inflamações e fibroses, que são cicatrizes deixadas por lesões no fígado.
3: Quando eu tenho ali atividade inflamatória, ou eu tenho fibrose, ou eu tenho as duas coisas, esse é o paciente que tem risco de morte por cirrose, mas principalmente por AVC, por infarto.
1: Nesta semana, a Anvisa aprovou o uso do Wegov para tratar gordura no fígado nos casos em que há inflamações e ou fibroses. A decisão considerou um estudo que avaliou mais de 1000 pacientes. Em 63% dos casos, as inflamações foram eliminadas. E em 34% houve uma redução na gravidade das fibroses.
4: A estimativa é de que pelo menos 30% da população tem gordura no fígado. Uma parte desses pacientes evolui para as formas mais graves. A medicação é indicada nestes casos, mesmo sem a presença da obesidade. A expectativa com isso é evitar as complicações provocadas pela doença, com impacto inclusive em outras áreas como a cardiovascular, com a redução de AVCs e infartos.
5: O benefício, na verdade, não é só a perda de peso. E demonstrou até ser independente da perda de peso. Ele consegue diminuir mortalidade independente da perda de peso só pelo uso do agonista de GLP-1.
0: Lisa, quando a gente olha esses acúmulos de gordura no fígado, a primeira pergunta que a gente faz, qual é a função do fígado?
6: É isso. O fígado, eu falo que ele é um órgão muitas vezes subestimado, porque ele tem uma função, ele tem várias funções, ele é um órgão primordial e a gente não fala tanto quanto os rins, quanto o coração, mas o fígado ele é responsável por múltiplas funções. A gente consegue metabolizar e organizar o metabolismo de colesterol, glicose, além de metabolização de drogas, álcool, medicamentos de uma forma geral, suplementos, que até com essa questão do emagrecimento é algo muito difundido e que a gente tem que ter muito cuidado. Então o fígado é um órgão nobre e ele, qualquer insulto que a gente tenha no corpo, o fígado ele é chamado para esse ataque inicial. Então a gente precisa ter muita atenção e cuidado.
0: Agora, Décio, você além de infectologista, também é hepatologista. E aí a pergunta que a gente quer saber, a esteatose, né? Esse acúmulo de gordura, muitas vezes a gente vê um paciente que não está em sobrepeso, que não tem aquela barriguinha e tem esteatose. Primeiro, quais são os níveis de esteatose e quais seriam as causas desse acúmulo de gordura?
7: Existem múltiplas causas, mas por trás disso existe uma base genética. E existe, além disso, uma coisa de estilo de vida, né? O nosso estilo de vida hoje, ele é mais propenso a promover o acúmulo de gordura no corpo, porque isso é uma reação normal do metabolismo humano, de acumular gordura, porque nós somos programados geneticamente para fazer isso quando a gente era da pré-história. Mas o nosso fígado não evoluiu para aguentar a quantidade de calorias e gorduras que a gente come hoje, que a gente tem grande disponibilidade de comida. Na época da pré-história, a disponibilidade de comida era pouca. Precisava-se andar, caçar, coletar tubérculos, raízes, correr atrás de animais ou correr dos animais. Então, eles tinham muita atividade física e pouca comida. Então o corpo acumulava toda a gordura. um dos lugares que acumula, geralmente é na região abdominal, principalmente em homens, né? E embaixo da pele e na própria musculatura, né? E isso é uma forma de guardar energia, tá? Então, esse acúmulo de gordura, ele acontece naturalmente. Quando você tem uma dieta que não é balanceada e que tem muita caloria disponível, a tendência é de acumular. E um dos lugares que acumula é no fígado. Então, vai aparecendo um acúmulo dentro das celulinhas, que são os hepatócitos, né, que chamados hepatócitos, a celulinha vai acumulando gordura ali dentro. E isso daí, num certo momento, começa a provocar uma reação do organismo, chamada reação inflamatória. E aquele acúmulo, que é uma esteatose, que chama esteatose, né, ele passa a ser uma hepatite, ou seja, uma inflamação do fígado. E, a partir daí, pode evoluir para uma coisa mais grave, que seria a cirrose, como falou o nosso entrevistado no vídeo que foi mostrado. E essa cirrose, uma vez estabelecida, vai trazer consequências muito graves, podendo levar à morte, ou câncer de fígado, né, e uma situação clínica de difícil resolução.
0: Agora, Lisa, a gente acaba muitas vezes, olha, tem uma gordurinha no fígado, e as pessoas naturalmente acabam negligenciando isso. E a gente sabe que existem graus dessa esteatose, desse acúmulo de gordura. E claro que numa fase mais tardia, os riscos, como o próprio Décio falou, de evoluções insatisfatórias aí. Quais são os graus desse acúmulo de gordura no fígado?
6: O grau, às vezes, ele é algo subjetivo, porque depende muito do examinador, por exemplo, que está fazendo o ultrassom. Então alguém vai achar que o grau é leve, alguns outros vão achar que é um grau mais moderado, um grau mais avançado, mas a gente... Nós não nos atentamos apenas ao grau. A gente tem que, eu falo para os pacientes que a gente monta um quebra-cabeça para entender e chegar a esse grau com o que a gente tem de medida indireta. Então eu vou olhar as enzimas do fígado, TGO, TGP, essas enzimas.

0: um quebra-cabeça para entender esse grau com mais fidedignidade. E a gente tem o exame de ressonância, que esse exame consegue pontuar melhor a gordura dentro do fígado. E também temos algumas medidas indiretas que a gente faz por algumas calculadoras, uns algoritmos que usamos, que nos ajudam a inferir se aquele paciente está ou não evoluindo para que o Dr. Décio falou, para algum grau mais avançado da inflamação. Se o paciente está evoluindo para uma fibrose, tem um risco de cirrose, um risco do carcinoma hepatocelular, que é o câncer de fígado?
1: Agora, eu te pergunto uma coisa, Décio, existe a possibilidade de eu reverter essa gordura no fígado? Alguma forma que eu possa fazer, não começar sem uso de medicamentos?
2: Isso requer mudança de estilo de vida e é muito difícil de fazer isso. A gente sabe que
1: Quando você fala mudar o estilo de vida, o que seria?
2: Seria mudar toda a sociedade ocidental.
1: Ou seja, começar a fazer atividade física.
2: Começar a mudar o tipo de alimentação, o tipo de forma de trabalho, a maneira como a gente prepara os alimentos, mudar toda a cadeia de produção de alimentos para que façam alimentos mais saudáveis.
1: Ou seja, esses alimentos multiprocessados, por exemplo, eles são mais danosos para o fígado?
2: Isso é o que é dito, mas não é exatamente comprovado de maneira cabal que isso acontece. É uma questão observacional, ou seja, observa-se que pessoas que ingerem alimentos ultraprocessados têm uma tendência maior de ter problemas de tipo obesidade ou, então, acúmulo de gordura no fígado. Mas se existe causa e efeito diretamente, isso ainda requer mais estudos. Provavelmente sim para algumas coisas, talvez tenha a ver com excesso de calorias, porque hoje nós temos muita caloria disponível, né? e pouco consumo, que a gente fica muito mais sedentário, né? A vida é muito mais fácil do que era há 100 anos atrás, não precisa ir no poço buscar água, né? Não precisa andar a cavalo, você tem tudo na mão, você entra no supermercado, está tudo na mão, é muito fácil. Então, isso daí teria que sofrer algumas modificações para que fosse dirigido para uma quantidade menor de sal, de calorias e mesmo de açúcares e palatabilidade. Né? Tem comidas que são muito palatáveis e então as pessoas se viciam nelas.
1: Por exemplo?
2: Por exemplo, refrigerante. Né? Por exemplo. Só para citar alguma coisa, ou então alimentos que são processados com muito sal e muita gordura, tem um sabor muito bom, porque a gente é programado para sentir esse sabor gostoso, né, aquele sabor umami que a gente fala, né?
1: Uhum. Mas daí isso vai me fazer comer mais?
2: Pode fazer comer mais. Uhum. Né? Pessoas que têm tendência a se viciar em alguma coisa, podem se viciar em comida, por exemplo. Né? Assim como se vicia em álcool, se vicia em cigarros e pode se viciar em comida também.
1: Agora, Lisa, uma pergunta pegando o que vocês falaram, quer dizer, um sedentarismo e por outro lado uma condição em que exista a ingesta principalmente de alimentos multiprocessados, a gente lembra das crianças. Hoje as crianças e adolescentes estão muito mais na tela, fazem pouco exercício e estão sempre com um saquinho comendo bolachas, biscoitos, salgadinhos. A gente está começando já a identificar de uma forma mais precoce esse acúmulo de gordura no fígado ou ainda não?
0: Eu acho assim, que estamos neste caminho de chegarmos a essa conclusão. O que se sabe hoje em dia é que a principal doença... Antes a gente tinha muito álcool, então doença hepática pelo álcool, vírus B, vírus C. Esse cenário ele tem mudado para o acúmulo de gordura, então para esteatose hepática, esteatohepatite. Estados Unidos, fora de Brasil e já no Brasil, essa tem sido a principal etiologia para acometimento crônico de fígado e para o carcinoma hepatocelular. Então,
1: Ou seja, para o câncer...
0: Para o câncer de fígado, que é ocasionado por esse processo inflamatório, inflamação, fibrose, então se eu não

0: do processo da esteatose, se eu não reverta aquele quadro e ele fibroso, aquele fígado cicatriza, o paciente pode evoluir para uma fibrose e aí uma cirrose. Então a gente tem visto que essa causa já tem sido a principal nestes pacientes. Então acho sim que exatamente com o que você disse, muita tela, menos atividade física, tudo mais fácil, né? Então a gente abre todos os pacotinhos e a gente não volta no tempo de que a gente fazia as comidas, muito legume, verdura. Então a gente dificulta o que é fácil, muitas vezes. E aí isso tem trazido danos.
1: Agora vamos pegar um pouquinho da fala da Lisa quando ela disse hepatite viral, hepatite A. Vamos começar pela hepatite A. Primeira grande questão, a gente fala assim, pô, hepatite A, o que é hepatite A e o que ela se difere de uma hepatite alcoólica ou de outras etiologias, por exemplo?
2: Então, a hepatite é basicamente uma inflamação do fígado. Ela pode ser causada por vários fatores, por exemplo, álcool, por exemplo, gordura, esteatose e infecções virais. Existem vários tipos de vírus que são responsáveis por hepatites. Então, os mais famosos, a hepatite A, a B, a C, a D e a E. E tem também o citomegalovírus e o vírus da mononucleose, que são vírus da família herpes, né, que também podem dar hepatite. E tem alguns outros vírus aí mais misteriosos, né? Então, uma série de vírus que podem causar isso. Por exemplo, febre amarela é um deles. Né? Apesar que não é uma doença tão frequente, de vez em quando acontece um surto aqui e ali, pode dar problema no fígado também. Né? A família dos vírus da febre amarela, que tem dengue e outros, né? Todos eles também têm uma certa quedinha pelo fígado, né? E podem causar inflamações. Agora, quando a gente fala de hepatite viral, a gente fala geralmente de hepatite A, B, C, D e E. Né, que é a sopa de letrinhas das cinco hepatites virais mais famosas. Tá? Como você mencionou, a hepatite A é causada por um vírus, né, muito parecido com o vírus do resfriado, assim, do ponto de vista de tamanho, de jeitão dele. Né? E esse vírus é um vírus que está na natureza e ele é transmitido pela via que a gente chama de oral fecal. Então a pessoa geralmente ingere o vírus e elimina nas fezes. Na falta de saneamento, esse vírus vai estar na água e as pessoas se contaminam, então, na água.
1: Ou seja, numa represa,
2: por exemplo,
1: no mar.
2: E alimentos?
1: Tem?
2: Alimentos também.
1: Por exemplo?
2: Mariscos.
1: Mariscos. Por que o marisco teria...
2: Porque o marisco, ele filtra a água do mar. Se tiver dejetos humanos, por exemplo, fezes na água, ele vai acumular e o vírus vai estar ali. Né? Outra forma que a doença é transmitida muito frequentemente é na tenra infância. As crianças pequenas, elas têm aquele hábito de pôr a mão na boca do outro. Então, transmite, elas se beijam, transmite de uma pessoa para outra a transmissão interpessoal por secreções de saliva, né? E às vezes falta de higiene das mãos leva, então, ao aparecimento da doença hepatite viral tipo A.
1: A gente fala muito da hepatite A de uma forma muito benigna, evoluindo de uma forma muito tranquila. Qual a importância da vacina, especialmente nos dias de hoje, que muitas vezes tem aquela geração playground que muitas vezes nem na praia vai, só vai numa piscina e convive num ambiente que não está muito exposto ao vírus da hepatite A, principalmente na infância, porém incorre o risco de entrar em contato com esse vírus ao longo da vida. Por que a importância da vacina, especialmente em sabendo que é uma doença aparentemente benigna?
0: A hepatite A realmente ela tem essa característica de benignidade. Como o doutor falou, é uma doença mais comum, uma afecção mais comum na infância, mas a gente vê muitos casos em pacientes em idade jovem, pacientes mais amadurecidos. Esses dias a gente estava com um paciente de 70 anos, o que não é tão comum. Então, acho que esses pacientes, eles têm uma evolução da doença um pouco diferente da criança. A criança, você fala, não, você está indisposto, às vezes fica um pouquinho amarelado, mas vida que segue. O paciente adulto, ele muitas vezes tem necessidade de internação, a gente vê uma alteração importante laboratorial e a gente vê na literatura, não é muito comum no nosso dia a dia, mas a gente sabe pela literatura que é um paciente que tem risco até de evolução para transplante.
1: Agora, Décio, a gente sempre fala assim, bom, eu vou fazer meus exames de check-up, colesterol, triglicérides, glicemia, vale a pena pedir a sorologia de hepatite para saber se esse indivíduo já teve hepatite? Porque como a Lisa disse, pode passar como uma doença benigna, que muitas vezes nem esse amarelão pode ter. E aí, se eu fizer a minha sorologia vier negativa, o que eu oriento a esse paciente?
2: Esse tipo de paciente é o paciente que não foi infectado previamente, sorologia negativa, ele é candidato à vacina. Certamente seria prudente tomar a vacina, né? Não é uma vacina obrigatória, mas é uma vacina recomendável. Tá? As crianças, quando elas são infectadas pelo vírus, na sua maioria, elas não ficam doentes. Elas têm, às vezes, um leve mal-estar e passou. E elas ficam com a sorologia positiva para o resto da vida. Acontece que, como a gente vive numa sociedade que tem níveis de higiene muito melhores do que há 100 anos atrás, os níveis proteção de anticorpos naturais causados pela infecção na população, ao longo dos anos, vem caindo. Né? Antigamente, você tinha 80% de positividade de exame de sorologia para hepatite A, na fase de a criança maior ou adulto, e aí agora isso daí está caindo. Então, o número de pessoas não protegidas está aumentando. Então, a gente precisa realmente fazer o exame, ver se a pessoa teve exposição ou não, e aí recomendar a vacinação.
1: Agora, Lisa, a gente falou um pouquinho da hepatite alcoólica. Eu vou voltar a falar de hepatite viral aí com Décio. Não esqueci, não. Mas a gente fala sobre hepatite alcoólica. Ela está relacionado com tempo de exposição ao álcool, quantidade de exposição ao álcool, ou, por exemplo, aquele pessoal que fala assim, ah, eu preciso tomar o meu cálice de vinho antes de dormir. Essa também pode ser um risco, mesmo que o uso seja um uso contínuo, mas muito moderado?
0: Sim, a gente vê... Existe a individualidade, existe a genética de cada pessoa. Então, a gente vê uma heterogeneidade no uso do álcool e no tempo de exposição. Existem até pessoas que chegam, eu bebo só no final de semana, mas quando começa o seu final de semana? Então, ele bebe quinta, sexta, sábado e domingo. E, às vezes, em uma grande quantidade. Isso pode ser suficiente para causar essa inflamação e até a cirrose. Assim como aquele que toda noite bebe um pouquinho ou bebe no almoço para abrir o apetite, como eles dizem muitas vezes. Então, a pergunta é qual o número cabalístico que o álcool é seguro? Lembrando que a gente nunca vai estimular, né, então, a ingesta do álcool e que quem tem qualquer nível de dano hepático, essa pessoa ela não deve beber. E aí a gente pensa ali mais ou menos o que a literatura nos coloca como seguro da ingesta do álcool seria para homens até 2 drinks por dia e mulheres 1 drink por dia. Sempre tentando trazer isso para menos que essa quantidade.
1: Agora eu vou aproveitar a deixa. Imagine alguém com essa ingesta alcoólica, mesmo de forma bem parcimoniosa, mas com esteatose. Quer dizer, isoladamente, essas condições já são condições que evoluem com danos para o fígado. Agora, quando eu junto as duas, a velocidade com que esse dano ocorre é maior, eu vou ter a apresentação desses danos no fígado de uma forma mais antecipada?
0: Perfeito, com certeza, né? É, então, eu costumo brincar, porque sempre tem o paciente que ele vai insistir se ele não pode beber um pouquinho. Então, eu costumo brincar. A fogueira está pegando fogo. Quer jogar mais fogo ou a gente vai tentar apagar o fogo? Então, acho que essa analogia de que qualquer dano, se você coloca um dano a mais, que seja o suplemento naquele fígado esteatótico ou no paciente com vírus B, C, o álcool, o anti-inflamatório, que também é hepatotóxico. Então, qualquer outro dano a mais que você coloque no fígado, sim, você vai acelerar aquele processo, muito provavelmente.
1: Agora, Décio, hepatite B e C. Primeiro, a forma de transmissão de hepatite B e de hepatite C. Quais seriam essas formas de transmissão e como hoje estão os tratamentos? Qual é a chance de cura desses pacientes quando são diagnosticados?
2: Bom, então vamos pela ordem começar para a hepatite B. B e C são vírus diferentes, né? O vírus da hepatite B, ele é um vírus que é transmitido pela via de sangue e secreções, né? Então, o contato com o sangue ou secreções, por exemplo, secreções sexuais, é a via de transmissão, tá? Esse vírus, uma vez que ele entra no organismo humano, ele se aloja no fígado e lá ele vai ficar para o resto da vida. Ele não sai mais. Ele fica lá. O que a gente consegue é controlar a doença e fazer com que ele fique quieto. Existem duas maneiras de controlar a doença. Uma é a própria natureza do indivíduo, que ele tem uma resposta adequada ao vírus do sistema de defesa, e ele faz o vírus aquietar. E o vírus fica quieto lá para o resto da vida.
1: E o percentual de pessoas que evoluem dessa forma?
2: Então, quando a doença atinge crianças, apenas uma pequena minoria delas consegue controlar, porque o sistema imunológico é imaturo e ainda está em crescimento, principalmente as crianças pequenas. Por isso que a vacinação é importante logo ao nascer, para evitar que essas crianças evoluam com hepatite crônica, que é o que pode acontecer com um percentual grande de crianças que não têm controle imunológico adequado. Então, isso é fundamental. Já nos adultos, a grande maior parte das pessoas consegue controlar muito bem a doença e apenas uma minoria evolui para hepatite crônica. E essas pessoas com hepatite crônica, elas podem evoluir para uma lesão hepática mais pronunciada, mais grave, podendo chegar até a cirrose, câncer de fígado e morte. Tá? Então, a via final comum de todas as hepatites, se elas evoluírem tanto agudamente na hepatite A, que a gente chama de fulminante, como a Lisa falou, como a hepatite crônica, é chegar na cirrose, que é a cicatrização do tecido hepático, né, que forma deforma o fígado e impede a função adequada. Né, e vai matando as células do fígado, o fígado vai diminuindo, vai perdendo função, chega uma hora que
1: ele fica insuficiente,
2: naquela
1: produção de proteínas.
2: Não produz mais, a fábrica é destruída.
1: Foi destruída.
2: O fígado é uma fábrica, né, faz um monte de coisas. E ele deixa de fazer, então prejudica o organismo como um todo. Então a hepatite B é isso. A outra forma de controlar isso é tratando a hepatite B com medicamentos. Tá, então, o médico vai avaliar, vai ver o grau de hepatite que está lá, vai fazer exames para diagnosticar corretamente a situação e vai indicar o melhor remédio para aquela situação. Hoje nós temos medicamentos eficazes, esses medicamentos estão no SUS, funcionam bem, tem pouco efeito colateral e a gente consegue um bom controle da doença.
1: Pois é, tenho certeza. Vocês têm muito mais dúvidas e curiosidades, assim como eu tenho, mas o Viver Melhor de hoje vai terminando. E lembrando que todos os episódios do programa estão disponíveis no canal Band Jornalismo no YouTube. Nos vemos na semana que vem, sempre com muita informação sobre saúde e bem-estar. Obrigado pela companhia, até a próxima, vou te aguardar. Beijo!
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0: com apenas 6 mil habitantes e mais de 7 mil anos de história, Valletta é a menor capital da Europa. A cidade é o porto de entrada de Malta, um lindo arquipélago no Mediterrâneo. Caminhe pelas ruas que concentram mais de 300 monumentos turísticos. E não deixe de visitar a Co-Catedral de São João. O interior da igreja é impressionante e ela também funciona como um museu. Um dos passeios obrigatórios por aqui é visitar a Catedral de São João, que além de ser incrivelmente bonita por dentro, também abriga duas obras-primas de Caravaggio. Com mais de 5 metros de largura e mais de 3 metros de altura, o maior quadro já pintado pelo artista italiano fica nos fundos de uma grande sala. A outra obra-prima está em um pequeno espaço e se chama São Jerônimo Escrevendo.
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0: Bem-vindos aos Alpes Franceses. O programa de hoje está incrível, repleto de aventuras e experiências inesquecíveis. Começamos por Val Thorens, onde fica a estação de esqui mais alta da Europa, com 2.300 metros, com alguns pontos que chegam a 3.230. E eu estou no hotel Fitzroy, de onde a gente pode sair diretamente para as pistas.
1: Val Thorens is an amazing resort and it's a ski paradise. When you arrive here, you can only see white. I'm a ski person. One of the reasons why I wanted to do this season is to occasionally ski every week. We have about 600 kilometers of a ski piste. Here we are in Val Thorens, but if tomorrow you decide to go to ski to Courchevel or to Méribel or to Les Menuires, or you have many choices. 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Of course, we are in the Alps, so you can have the local dishes like cheese fondue, also charcuterie. 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
0: Mas além do esqui, são muitas as experiências da neve que encontramos por aqui. Me convidaram, por exemplo, para um piquenique depois de fecharem as pistas no alto da montanha, com muito vinho, snacks e o pôr do sol. Se não estivesse nublado, é claro.
2: Os teleféricos fecham às 4h15, mas a ideia é justamente que a gente chegue lá em cima para poder ver o pôr do sol.
0: Mesmo a Bebel, que é iniciante, ela consegue vir porque tem um instrutor que vai junto. E esse instrutor leva diversos snacks, bebidas, vinhos, que é para a gente degustar enquanto a gente assiste, né, o pôr do sol nesse cenário aqui fabuloso. A gente segue a experiência off-road aqui, a gente saiu das pistas. Bem, a gente chegou aqui no alto da montanha. Tô aqui na neve fofa. Gente, ó, é funda pra chegar até aqui, mas é pra ver. Tem essa vista aqui espetacular. Eu tô aqui só com a garrafa de vinho, uns snacks, então a gente vai vendo assim o pôr do sol e degustando aqui. É incrível, experiência única aqui em Val Thorens.

cheguei a Megève, uma comuna francesa que passou a ganhar notoriedade há mais ou menos uns 100 anos atrás por conta da família Rothschild. A paisagem por aqui é belíssima, com direito à vista do maciço Mont Blanc ao fundo. E o cenário gastronômico é um grande destaque. Muitos bistrôs super charmosos pela cidade toda, com muita comida típica. Agora, se hospedar aqui no Hotel L'Alpaga é uma verdadeira experiência gastronômica. Por aqui, o estrelado chefe Alexander Ball, junto com a renomada chefe Tess Evans Miollet, assinam um cardápio espetacular.

depois de um dia intenso de atividades do esqui, a experiência imperdível aqui no hotel é a hora do chá. Agora, o mais importante é que essas delícias são pãezinhos, tortinhas, doces, sobremesas. Elas foram todas criadas pela chefe confeiteira Tess Evans Mali, que é uma grande profissional do ramo. Ela já trabalhou no Le Maurice, de Paris, já trabalhou com Cédric Grolet e ela faz verdadeiras obras de arte. É assim, um deleite para o final de um dia repleto de esportes, no quentinho aqui, com essa atmosfera maravilhosa aqui do hotel.

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0: Olá! No Band News Docs desta semana, viajamos até Madrid para entender por que a cidade se tornou um dos maiores polos de negócios e turismo da Europa. Vamos ver de perto o Templo de Debodes, que é um pedaço do Egito Antigo com mais de 2.000 anos de história, erguido na capital espanhola, além de percorrer o famoso Triângulo de Ouro da Arte, com as obras-primas de Velázquez, Goiá e Picasso. Você vai conferir ainda o poder do futebol. Veja como o estádio Santiago Bernabéu se transformou em um ponto turístico capaz de atrair milhões de turistas todos os anos. Confira.
1: No centro da Península Ibérica, uma cidade vibrante pela história, cultura, pelo encanto do antigo e do moderno. Uma surpresa em cada canto. Entre uma foto e outra, entre tapas e paerras, Madrid atrai gente do mundo todo e não interessa a estação do ano. Chegamos pela Plaza Mayor, sem dúvida um dos cartões postais mais bonitos aqui de Madrid.
2: Uma cidade enorme, viva, sim. É, acordam mais tarde, deitam mais tarde. No verão agora é mais animada ainda. Essa praça aqui é um ponto clássico da cidade.
1: Às vezes a gente passa e nem se dá conta de detalhes que estão nas paredes, mas que falam muito sobre a história. Essa característica arquitetônica, artística, é resultado de reconstruções depois de três grandes incêndios que destruíram a praça. O pior deles foi em 1790 e coube a Felipe III pedir para construir tudo outra vez. Este turista é do Cazaquistão e já ouviu toda essa história passando por aqui.
3: É um lugar com a história muito interessante e com gente do mundo todo passando por aqui. Muitos asiáticos, europeus, árabes, indianos. Gostei muito.
1: Madrid recebeu em 2025 mais de 9 milhões de turistas vindos de todas as partes do mundo.
4: São mais de 2.000 pessoas diárias.
5: Nossa companhia aérea leva 2.000 pessoas por dia do Brasil para Madrid. Isso é o dobro da capacidade que tínhamos antes. Uma vez aumentada a capacidade, crescem ambos os mercados. Se beneficiam os dois países. O Brasil se beneficia por ter mais conectividade com todo o mundo e os europeus se beneficiam por poder chegar ao Brasil em diferentes cidades.
1: Perto da Plaza Mayor, uma paradinha no mercado de São Miguel. O Jesus vive da arte de cantar nas ruas de Madrid.
6: O que eu não posso perder em Madrid? Eu tenho que fazer em Madrid.
7: Parque del Retiro.
1: E Jesus tem razão. O Parque del Retiro é lindo e é o queridinho dos madrilenhos. Sabe por quê? Ele combina natureza, arte, história num único espaço. Cada estação muda as cores e a vibe do parque. Ele foi criado no século XVII para a corte espanhola, que ficava no Palácio do Buen Retiro. Madrid tem muitas histórias subterrâneas. Essa aqui é uma delas. É a primeira estação de metrô da cidade, lá de 1919. Não é permitido fazer vídeos, mas a gente fez umas fotinhas para você ver como tudo funcionava naquela época.

0: Sim, isso.
1: E agora um pouco de história antiga.
0: Este é o templo de Devoto.
2: No coração de Madrid, um pedaço do Egito Antigo. Esse templo tem mais de 2.200 anos de história. Ele foi construído no século II a.C. e foi doado aqui para a Espanha pelo governo egípcio em 1968. E foi reconstruído aqui no Parque da Montanha, em Madrid.
1: Madrid, capital espanhola, tem o famoso Triângulo da Arte. Em uma pequena área, concentra três dos principais museus de arte do mundo.
2: Nesse edifício histórico fica o prestigiado e encantador Museu del Prado.
1: O edifício é de 1819, mas foi modificado para poder receber e abrigar muito mais obras.
2: O Museu do Prado é símbolo da cultura espanhola e europeia.
1: Por aqui passam por dia cerca de 6 mil pessoas. São 34 mil obras, entre elas mais de 8 mil pinturas. Pedimos para a direção do Prado nos apresentar as mais icônicas e procuradas pelos visitantes. E o resultado foi esse. As Meninas, de Velázquez, é considerada uma das pinturas mais importantes da história da arte. Esse quadro foi pintado há mais de 360 anos. Ela foi chamada por Velázquez de A Família de Felipe IV. Mas especialistas mudaram o nome. Até o próprio pintor está na tela, olhando para quem observa o quadro.
3: É uma pintura que, embora tenha muitos anos, é incrivelmente moderna. Se a observarmos com os olhos de hoje, poderia lembrar uma selfie. É um jogo de espelhos e olhares. E essa interação dá a ela uma grande modernidade que fomos descobrindo ao longo do tempo.
1: Nessa outra sala tem o olhar enigmático de um cavaleiro com a mão no peito, de El Greco. O gesto é como se ele estivesse prestando um juramento.
3: El Greco possuía a capacidade de capturar, como nenhum outro, aquilo que ficou conhecido na história como o protótipo do cavalheiro espanhol. Apesar de ser grego, ele veio para a Espanha e fez fortuna na corte, e foi o grande pintor institucional do nosso país.
1: Outro artista que surpreende é Francisco de Goya. O espanhol retratou a sociedade e a barbárie das guerras.
2: Os Fuzilamentos, obra-prima de Francisco de Goya. Essa sala é impressionante. Tem as pinturas negras, obras enigmáticas que refletem o momento de desespero do artista.
1: Saindo do Prado, chegamos à outra ponta do triângulo, o Museu Reina Sofia. São 24 mil peças expostas. E a mais importante é Guernica, do pintor cubista espanhol Pablo Picasso. Um símbolo de luta contra a opressão, a violência e o autoritarismo. Uma declaração contra os governos fascistas da Europa. Ela retrata o bombardeio à pacata cidade de Guernica, norte da Espanha, na província de Biscaia, em 1937. E numa pequena caminhada, chegamos ao acervo que reúne 8 séculos de pintura.
2: Da arte clássica contemporânea, esse é o Museu Thyssen, parte do Triângulo.
4: Este museu oferece uma oportunidade única de fazer um passeio pela história da pintura do Ocidente, para que possamos, através de algumas obras, compreender a evolução da pintura ocidental.
1: Aqui a gente percorre vários séculos da história, passando pelo italiano Caravaggio, um dos maiores pintores do estilo barroco do final do século XVI, ao holandês do pós-impressionismo, Vincent van Gogh, do século XIX, chegando ao francês impressionista Edgar Degas, no século XX.
2: O pintor francês Edgar Degas era um obcecado por balé. Essa obra é uma das mais bonitas dele. a bailarina verde, de 1877 a 79. O interessante é que ele captou esse momento bem na hora que ela faz um giro no palco.
0: Eu creio que
4: visitar um museu é muito importante em vários níveis. É uma forma de aprender sobre a nossa história de uma maneira diferente. A arte é uma forma de linguagem que não se dirige somente ao intelecto, mas fala com as emoções, com as sensações, e isso contribui muito para o ser humano.
0: Aporta muitíssimo ao ser humano.
1: É, os turistas estão apaixonados por essa cidade.
5: A gente está amando, é uma cidade com muita vida e está sendo uma delícia.
6: Muito, muito boa mesmo a cidade, muito seguro, muitas coisas para fazer, muita coisa para conhecer, muito bom.
7: O que mais me chamou a atenção, na verdade, foi sobre o palácio, que tinham 3.418 quartos e ele não chegou a usar nenhum.

dos palácios majestosos aos parques arborizados. Madrid revela séculos de história e cultura. O Palácio Real de Madrid é um colosso.

0: Também vem a Madrid não apenas para fazer negócios, mas também para morar. Eles estão investindo fortemente em novos negócios e empresas, novos projetos, e para isso a conectividade aérea é fundamental. Madrid se tornou, nesse sentido, o farol da Espanha para a América Latina e para o mundo.
1: Esse local aqui está voltado aos novos negócios. De restaurantes, cafés, lojas e academias, a centros de saúde, de obras de arte a cine boutique. Fica na chamada As Cinco Torres.
2: Para quem procura história, o centro antigo. Negócios, por essa região aqui. Esse complexo moderno, que fica a 10 quilômetros do centro antigo de Madrid, foi criado para atender a necessidade de quase 20 mil pessoas que trabalham todos os dias nas empresas financeiras e também se hospedam nessa região de business da cidade.
1: Em 2020, foi inaugurado o edifício mais novo da área. É uma universidade vertical, a IE University, voltada para os negócios, direito, relações internacionais e inovação. Cerca de 10 mil alunos de 160 países estudam aqui. No mundo dos negócios, a Espanha é uma grande parceira comercial do Brasil. E o país foi um dos que mais apoiou o acordo entre a União Europeia e o Mercosul. O Juan é também presidente do Conselho de Turismo da Confederação Espanhola de Organizações Empresariais e vê muitas novas possibilidades no horizonte.
0: Abre portas que antes não existiam, permitindo diversificar os investimentos, as estratégias e os objetivos, não se concentrando apenas em uma região, mas tendo uma visão muito mais ampla. Assim, quando as coisas dão errado em uma área, surge uma oportunidade em outra. E acredito que este acordo entre a União Europeia e o Mercosul impulsionará as relações entre a América Latina e a Europa, entre os países membros do Mercosul e a União Europeia, de uma forma que não existia antes.
1: E aqui em Madrid tem um negócio que está aberto há 300 anos, 3 séculos.
2: Nós íamos almoçar no restaurante mais antigo do mundo em atividade.
1: Esse restaurante nunca fechou, serve receitas de séculos atrás, como o clássico porco assado.
3: O cochinillo, o leitão.
4: A receita com o leitão nós fazemos desde a fundação do restaurante.
1: E tem um forno que nunca foi apagado.
3: O forno é original.
4: O forno é original, de 1725.
1: Ele é mais um dos tantos atrativos turísticos que rendem muito dinheiro para a cidade. E se tem outro negócio próspero por aqui e que mexe com corações brasileiros e espanhóis, é o futebol.
2: Esse gigante de aço que você vê atrás de mim é uma máquina de transformar sonhos em receita. De cada 10 turistas que passam por aqui, pelo menos 3 têm destino final nesse lugar. O Santiago Bernabéu, casa do Real Madrid, se tornou um centro de entretenimento que funciona todos os dias do ano. O investimento bilionário reflete uma tendência global, o esporte como um importante motor do turismo.
5: Hoje, acredito que quase todos viajam em busca de experiências. Em vez de dedicar uma parcela significativa de nossos recursos e investimentos a bens materiais, passamos a buscar experiências. E é por isso que este momento, em que o turismo esportivo permite viver uma experiência verdadeiramente única, é bom para os negócios. Ele gera riqueza, cria empregos e gera oportunidades. Há um fato muito interessante. Além do Museu Thyssen e do Museu do Prado, que são cruciais para atrair turistas a Madrid, o Museu do Estádio Santiago Bernabéu e o Museu do Atlético de Madrid competem com o Museu do Prado em termos de número de visitantes. competem porque são lugares que todos gostam de visitar. Portanto, haverá uma fatia de mercado cada vez mais.

0: maior para eventos que oferecem uma experiência única. E é isso que nos motiva a viajar.
1: Viver um momento único, e isso te leva a viajar.
2: Gente do planeta todo que vem assistir a um jogo, consome no hotel, nos restaurantes, bares, no transporte, nas lojas, movimentando a economia de forma impressionante.
3: Mais um ponto interessante para quem gosta de futebol. Este aqui é o Museu Legends.

0: Esse carioca da gema torce para o...
1: Vasco da Gama, time carioca.
0: E na Espanha?
1: Na Espanha.
0: Tem alguma coisa do coração?
1: Ah, de repente essa preferência vai por conta do Vini Júnior, né? Acaba ficando Real Madrid.

0: ele foi curtir um dia dentro do Bernabéu.
1: Nossa, que estádio maravilhoso, coisa linda, muito bem organizado.
0: O Real Madrid é um dos clubes mais populares do mundo. Só na temporada 2024-2025, gerou quase 360 milhões de euros para a Espanha em impostos. E haja tecnologia. Olha como o estádio protege seu gramado para receber grandes shows.

0: Essa família que turistou pela capital espanhola fez questão de também ir ao tour do estádio Bernabéu.
1: O futebol é o esporte mais, é o mais mágico que existe, né?
2: Com certeza, a gente vai fazer o tour daqui a pouco, daí eu vou ter uma impressão, porque é um estádio lindo, né? Eu trouxe pro Coxa, que tem um estádio grande, mas não se compara com o do Real Madrid.
0: O mais animado, o Leonardo.
3: Hoje nós vamos conhecer o melhor estádio daqui, que é o Bernabéu.
0: Bernabéu de quem?
3: É do Real Madrid.
0: E o que é o Real Madrid pra você?
3: O melhor time do mundo.

0: Eu vou terminar essa reportagem mostrando que aqui em Madrid tem muitas tendas do desejo, tem muitos lugares onde você pode colocar os seus desejos. Essa aqui é uma delas e vive cheia, cheia de gente. Dá uma olhadinha.
1: Eu achei muito charmoso, muito legal e adorei escrever meu bilhetinho.
2: A gente escreve os nossos desejos e depois a gente toca o sino para se realizar.

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0: O presidente Lula afirmou que o Brasil precisa acelerar o mapeamento e a exploração de terras raras e minerais críticos no país. Ao comentar a disputa comercial e tecnológica no cenário internacional, Lula disse esperar que o presidente dos Estados Unidos, Donald Trump, deixe de brigar com o líder chinês, Xi Jinping, e passe a se associar ao Brasil em projetos ligados ao setor.
1: Outra coisa é que nós estamos na era das terras raras, né? Das terras raras, dos minerais críticos e não sei das quantas e tal. E o Brasil só tem 30% de conhecimento do que ele tem nesse seu território imenso. A gente vai ter que fazer um levantamento de 100% do Brasil. E eu estava perguntando o que os sírios podem contribuir para a gente. O que o sírio pode? Porque se a gente depender de fazer o estudo, sabe, cavando buraco só, vai demorar muito. A gente vai ter que contar com a inteligência e a ciência e o conhecimento de vocês para a gente dar um salto de qualidade e ver se num curto espaço de tempo a gente faz com que o Trump deixe de brigar com o Xi Jinping e venha se associar a nós para que a gente possa explorar aqui. Nós não temos veto a ninguém, nós não temos preferência por ninguém. Aqui pode vir chinês, pode vir alemão, pode vir francês, pode vir japonês, pode vir americano, pode vir quem quiser. Desde que tenho consciência de que o Brasil não abre mão da sua soberania para dizer os minérios ricos são nossos, a terra rara são nossa e a gente quer explorar aqui dentro. Então, tem essas coisas que nós temos que tomar decisão. E a decisão de fazer investimento aqui é porque é necessário. O Brasil precisa sair do atraso a que ele foi submetido durante todo o século XX e toda a sua história.
0: Gabriel Galípolo, presidente do Banco Central, participou de uma audiência pública na Comissão de Assuntos Econômicos do Senado ao longo da semana. Na sessão, o senador Renan Calheiros afirmou que o Banco Central não reagiu às tentativas de derrubada da lei que garante a autonomia do Banco Central por partidos de centro durante as discussões do escândalo do Banco Master. Galípolo classificou como um dos episódios mais graves da história do Banco Central o afastamento de dois servidores de carreira investigados por suspeita de venda de informações privilegiadas ao dono do Master, Daniel Vorkar. Galípolo disse ainda que o episódio deixou o corpo técnico em luto. Uma operação da Polícia Federal prendeu 17 pessoas ligadas a um esquema de tráfico internacional de cocaína que enviava a droga a partir de portos em Santa Catarina.
2: Ainda estava amanhecendo quando os policiais federais fecharam o cerco a duas mansões em São Francisco do Sul, no litoral norte de Santa Catarina. Dois suspeitos, acusados de lavar dinheiro da quadrilha, foram presos. Mandados de busca e apreensão também foram cumpridos neste sítio, no interior do estado, onde um dos traficantes acabou preso. Foram cumpridos 17 mandados de prisão preventiva e 31 de busca e apreensão em Santa Catarina, Paraná e Minas Gerais. Dentro de uma das casas, a polícia achou dinheiro escondido numa caixa com bonecas.
3: Roupa de boneca, mais boneca, essa sacola.
2: Um suspeito continua foragido. O grupo escondia tabletes de cocaína em contêineres e nos cascos de navios que partiam de três portos de Santa Catarina, com destino à Europa e à África. As investigações começaram em 2023, depois de várias apreensões de drogas em áreas portuárias de Santa Catarina. A Polícia Federal apreendeu mais de 4,5 toneladas de cocaína, identificou os integrantes da quadrilha e descobriu como os bandidos lavavam dinheiro.
4: Empresas de fachada, laranjas, para poder dissimular a propriedade de bens. Em vários setores, empresas de revendas de carro, empresas de compra e venda, comércio de fertilizantes, etc.
2: Ao longo das investigações, além da cocaína, a PF também apreendeu armamento como fuzis, granadas, pistolas e uma metralhadora .50. Na operação desta terça-feira, a Polícia Federal também apreendeu carrões e equipamentos de mergulho que eram usados pelos chamados mergulhadores do tráfico. Três deles foram presos. Eles também prestavam serviço para traficantes que usavam portos do Nordeste para mandar droga para o exterior.
0: O governo interino do Rio de Janeiro exonerou mais de 2.500 servidores em menos de 2 meses. Uma faxina que tem como alvo principal ocupantes de cargos comissionados preenchidos por indicação política sem concurso.
5: Uma limpeza geral que pode gerar uma economia de milhões de reais aos cofres públicos. Desde o fim de março, quando o desembargador Ricardo Couto assumiu o governo interinamente, o Rio de Janeiro passa por uma grande reforma administrativa. Em menos de 2 meses, foram mais de 2.500 exonerações. A maioria de servidores em cargos comissionados vinculados às secretarias da Casa Civil e de governo. Só as duas pastas somam mais de 870 dispensas. Em seguida, no ranking de setores do governo que mais tiveram desligamentos, estão Secretaria do Ambiente, Detran, Departamento de Transportes e Secretaria de Educação. A faxina não para. Nesta terça, mais exonerações em 10 secretarias diferentes. Uma redução que impacta o orçamento do Estado.
6: Também vai haver um toque das que o povo entende como penduricários, adicionais, verbas indenizatórias, porque quando você faz uma reforma administrativa, você corta isso.
5: Antes dessa reestruturação, o governo do Rio tinha mais de 14 mil cargos comissionados, ou seja, funções ocupadas sem concurso público, boa parte por indicação política. Por isso, além dos cortes para enxugar a máquina pública e reduzir despesas, o Palácio Guanabara também faz um pente fino em nomeações ligadas a citados ou investigados em operações recentes. 20% dos mais de 200 servidores exonerados no começo dessa semana eram da Secretaria de Estado de Fazenda. Investigações da Polícia Federal revelaram que o órgão havia se tornado uma extensão da Refit, a antiga refinaria de Manguinhos. Segundo a PF, cargos estratégicos do governo de Cláudio Castro eram usados para beneficiar o grupo empresarial. As mudanças também envolvem trocas de nomes ligados a deputados próximos a Rodrigo Bacelar, ex-presidente da Assembleia Legislativa do Rio, preso acusado de envolvimento com o Comando Vermelho.
0: O custo para construir ou reformar está mais alto. Economistas põem a culpa no conflito do Irã, que pressiona o preço do petróleo e de derivados como o plástico, por exemplo.
7: No canteiro de obras, o trabalho para tirar do papel grandes projetos ainda é o mesmo. Mas o custo construir está mais caro no Brasil. A alta é de mais de 6% nos últimos 12 meses. Os vilões são os materiais básicos para a construção civil. Só o cimento subiu mais de 8%. O principal motivo para o aumento nos valores está fora do Brasil. O conflito no Oriente Médio impactou a produção e o frete dos produtos. E se ficou mais caro na base dessa cadeia, quem também vai pagar mais é o consumidor final.
8: Essa questão do conflito tem trazido impactos relevantes, especialmente no petróleo, e que tem, por conta disso, impactado energia, logística e lá na nossa ponta, como consumidores daqueles insumos da construção civil, isso tem repercutido no custo das nossas obras.
7: Em abril, o INCC, Índice Nacional da Construção Civil, subiu 1,04%. Na prática, isso representa aumento no preço de venda dos imóveis. Reflete ainda em prestações mais caras para quem comprou um apartamento na planta, já que muitos contratos são reajustados pelo índice. Também há impactos para quem está reformando. De vez em quando, o Thiago toma uns sustos com os gastos.
9: São pequenos materiais e os valores nas alturas.
10: O material fica caro e aí não tem como fazer o serviço, né? Aí nós sofremos bastante, ficamos parados, a mão de obra não é valorizada, né? E aí o material sempre aumentando, e nós não temos como trabalhar daí, né?
0: Produtores rurais e entidades ligadas ao agronegócio comemoraram a decisão do Supremo que deu aval para a construção da Ferrogrão, uma ferrovia estratégica para diminuir o preço do frete e aumentar as exportações. O projeto da obra estava parado desde 2021, atrasando o crescimento do país e causando um prejuízo estimado em 7 bilhões de reais por ano.
11: BR-163. Por dia, mais de 2 mil caminhões bitrens carregados de grãos passam pela rodovia, a única ligação entre o Centro-Oeste e o porto de Miritituba, no Pará.
12: O projeto dela é dos anos 70, não tem acostamento, então já ficou um gargalo. A estrada não comporta esse fluxo de caminhão que tem hoje.
11: Além de não ter acostamento, boa parte da BR-163 não é duplicada. Quando acontece um acidente, o que não é raro, a pista fica interditada. Resultado, uma fila quilométrica de caminhões.
13: Agora há pouco aqui, descendo aqui na baixadona aqui.
11: É em meio aos buracos de um asfalto desgastado que a maior parte da soja, milho e algodão chega ao porto de Miritituba, um dos que integram o chamado Complexo Portuário do Arco Norte, composto também pelos portos do Amapá, Amazonas, Rondônia e Maranhão. Um terço de toda a movimentação portuária do Brasil está concentrada nessa região, que se tornou uma saída atrativa por causa da maior proximidade via Canal do Panamá com América do Norte, Europa e China. No ano passado, esses portos escoaram quase 40% de toda a soja e milho exportada pelo Brasil. Por causa da falta de infraestrutura e de um transporte ineficiente, o Brasil perdeu muito em competitividade. A solução para o problema ficou parada no Supremo por 5 anos, mas agora finalmente deve sair do papel. É a Ferrogrão, uma ferrovia que tem quase 1.000 quilômetros partindo de Sinop, no norte de Mato Grosso, até o porto de Miritituba. Ontem, por 9 votos a 1, o Supremo manteve a lei do Congresso que reduz os limites do Parque Nacional do Jamanchim, no Pará, para liberar a passagem da ferrovia. Sem a Ferrogrão, parte da produção agrícola literalmente se perde na estrada e o preço do frete fica 30% mais caro para chegar até o consumidor.
14: A gente está falando do prejuízo acumulado nesses últimos 5 anos de pelo menos 35 bilhões que a gente já poderia ter reduzido. Mas eu acho que agora é um momento muito importante de celebração, né? Cada vez mais.
11: Quando estiver concluída, a Ferrogrão vai ter capacidade para transportar quase 70 milhões de toneladas por ano. Mais de 3 vezes o volume máximo escoado pela BR-163. Um trem vai levar de uma vez só a carga de grãos de 400 caminhões numa viagem de um dia. Hoje o mesmo trajeto é feito em 4, 5 dias. E isso se não tiver barreiras ou acidentes na estrada.
15: Ao avaliar o último estudo da Ferrogrão, é possível notar uma redução de cerca de 40% no custo quando comparado com rotas utilizando o modo rodoviário.
11: Reportagens especiais do Jornal da Band mostraram a importância da Ferrogrão e a dificuldade para o escoamento da safra do Centro-Oeste em rodovias em péssimo estado.
16: Essas imagens mostram uma fila de caminhão de mais de 30 quilômetros na BR-163.
17: Agora trancou tudo mesmo, tudo trancado.
18: Esse é um dos principais problemas da BR-163. Apenas 28% dela é duplicada.
11: Com a liberação do Supremo, o projeto segue agora para licenciamento ambiental, estudo de impacto ambiental e só depois vai para leilão, numa parceria público-privada. As licenças podem ser os novos desafios enfrentados pelo projeto.
19: Em casos de infraestrutura como esse, esse processo costuma ser longo e passar por 4 etapas fundamentais. A primeira, a licença prévia do IBAMA, que exige um estudo de impacto ambiental completo com audiências públicas. A segunda, a consulta aos povos indígenas afetados, nos termos da Convenção 69 da OIT. Logo em seguida, vem a licença de instalação, com programas de compensação ambiental, detalhamento das obras e, por fim, a licença de operação, na 4ª etapa, depois das obras concluídas.
11: Se tudo der certo, a obra, que deve custar cerca de 20 bilhões de reais, deve começar até o final do ano que vem.
0: E para entender os impactos positivos para o agronegócio, a gente conversou com a ex-senadora Ana Amélia Lemos.
20: Essa é uma grande notícia, não é mesmo? Para o agronegócio, especialmente do celeiro agrícola brasileiro, que é o Mato Grosso.
21: Pois é, né, Ana? Queria que você explicasse melhor para a gente o tamanho do salto que significa, é mesmo um divisor de águas para o nosso agronegócio, quais os setores mais beneficiados, qual a importância desse projeto?
20: Bom, são enormes as vantagens para esse projeto. Primeiro que a deficiência da logística para o agronegócio no Brasil e para outros setores da economia é gigantesco. Isso retira a competitividade que o Brasil tem em vários setores econômicos comparativamente a países aqui do Mercosul ou muito mais comparativamente com países asiáticos. Então, ela tem uma relevância estratégica no barateamento do custo e no tornar a produção brasileira mais competitiva. Nós somos produtivos, mas não somos competitivos. E ser produtivo depende do produtor, que cada vez mais, Vitor, está usando tecnologias modernas, avanço, sustentabilidade e tendo maior produtividade. Mas, quando chega na competitividade, aí nós perdemos espaço para os nossos principais concorrentes. E aí a culpa não é do produtor, são dos governos, seja estadual, seja municipal, seja especialmente o governo federal. A decisão da Suprema Corte, meia década depois, são 5 anos, ela traz uma luz para uma obra estratégica do ponto de vista logístico. A BR-163, onde eu estive recentemente, depois de ter feito uma palestra lá em Sinop, eu fui a Itaúba. Foram 100 quilômetros rodados por essa rodovia, dos quais não era nenhum quilômetro duplicado. E a estrada dos dois lados, ela é bordada de lavouras de milho, porque o Mato Grosso está se tornando agora na capital do etanol, a partir do milho como matéria-prima. Então, veja só, uma carreta de uma extensão, cada uma delas de 27 metros, uma emendada na outra. Agora você imagina, uma rodovia federal não duplicada no eixo do celeiro agrícola brasileiro, que é o Mato Grosso. Então, essa obra Ferrogrão, que vai de Sinop a Miritituba, no Pará, ela tem uma extensão de 933 quilômetros, dos quais, olha só, 630 quilômetros são já de um trecho onde está a rodovia 163. Portanto, o impacto ambiental é praticamente anulado, porque é uma ferrovia do lado de uma rodovia federal pré-existente. E o ministro relator desse projeto tão importante e estratégico para o Mato Grosso e para o país, ela vai reduzir, Vitor, preste atenção, em 50% as emissões de gás CO2, de gás de efeito estufa, porque vai deixar de usar combustível fóssil nos caminhões, o diesel. Então ela vai, com o transporte, tornar uma estrada mais econômica e muito mais segura e muito mais rápida, porque o tempo que vai gastar a ferrovia será muito menor do que numa estrada já saturada de excessivo movimento. Então, sobre todos os aspectos, isso vai ser uma grande vantagem para o agronegócio brasileiro, especialmente considerando aí os nossos compradores da Ásia e também de outros países. O detalhe apresentado aí pelo nosso querido Daniel Vargas, ele deixou claro, o fato de o Supremo ter autorizado e de ter liberado a obra do ponto de vista do que foi questionado pelo PSOL, inclusive dando uma reserva para compensar essa parte que vai ser usada no Parque do Xamanjim, isso além dessa questão, os licenciamentos ambientais todos terão que ser feitos pelos órgãos competentes, muito didaticamente explicado pelo Daniel Vargas, no processo que antecede a licitação e o leilão dessa obra, que terá um impacto extraordinariamente relevante para todo o agro brasileiro, mas especialmente do Mato Grosso. Há uma comemoração muito justificada pelos produtores do Mato Grosso em relação a essa decisão da Suprema Corte. Então, ainda bem que o Supremo, envolvido com questões político-institucionais tão agudas em nosso país, tenha se debruçado sobre esse tema que é, eu diria, de urgência e inadiável, meu caro Vitor.
21: Agora, Ana, e muito importante esse ponto sobre a redução de emissão de gases, né, sobre a redução de emissão de poluentes, porque o argumento para embargar a obra era justamente o impacto ambiental. O PSOL, que é o autor da ação, alegava era que haveria uma ameaça às populações indígenas e a retirada de uma área de proteção ambiental. Daí, sobre esse ponto de vista que eu queria te ouvir, Ana, na sua avaliação, foi correta a decisão, que, aliás, prevê também uma compensação, né? O Supremo libera, mas determina que o governo conceda novas áreas à população indígena. Sob o ponto de vista ambiental, lhe pareceu correta a decisão, Ana?
20: absolutamente correta, exatamente pelo benefício que vai representar para a sustentabilidade, para o meio ambiente, essa redução de 50%. Olha o percentual de emissão de CO2 sobre a atmosfera. Então, isso é importante. Mas o que mais havia o questionamento era sobre o uso de uma área do Parque Xamanjim, das comunidades indígenas, que comparativamente ao leito da estrada pré-existente, que é 163, já foi decidido pelo próprio Supremo de uma compensação dessa parte da área. Como eu disse, são 933 quilômetros o trecho total da ferrovia. E desse total, a BR-163 está em 630 quilômetros da BR-163. Portanto, essa diferença entre os 933 do trecho da ferrovia para o trecho da rodovia que já existe hoje, é que será compensado às comunidades indígenas pela decisão tomada no voto final do Supremo Tribunal Federal. Então, ela resolve de forma, eu diria, inteligente, adequada para os padrões e para as necessidades do nosso país. É um avanço que já vem tarde, mas é melhor tarde do que não vir a decisão da Suprema Corte. Agora, tomara também que os órgãos ambientais, o IBAMA, todos os demais órgãos também do Estado do Mato Grosso, que serão submetidos à avaliação para concessão desse licenciamento, também tenham celeridade dentro das normas legais e dentro do processo que é exigido para uma questão que já está há muito tempo tramitando, eu diria, nas gavetas da burocracia brasileira. E essa burocracia, meu caro Vitor, sai muito cara. Sai muito cara não apenas para o produtor que trabalha, mas também para o consumidor, porque ele, no final das contas, paga esta conta muito cara da nossa ineficiência da logística que nós temos hoje.
0: Com o anúncio dos convocados para a Copa, agora fica a expectativa para saber qual será o time titular de Ancelotti. Ainda tem muita coisa para decidir, tem gente contundida, tem quem precisa provar que merece estar entre os 11 titulares. Ou seja, muitas dúvidas para o técnico quebrar a cabeça. Até a estreia dia 13 de junho contra o Marrocos.
1: A decepção em talvez ficar fora da lista de Ancelotti.
3: Eu estou com uma tese aqui que se ele não me ligou até agora... Não. Eu tô entrado. Eu acho que ele ligaria, tá ligado? Sei lá, tô até com medo já de ficar colhendo o telefone. Sei lá, tô desesperado.
1: A festa de Neymar ao ser convocado para o seu quarto Mundial. As reações dos jogadores convocados foram variadas. Hendrick comemorou de maneira mais contida, ao lado da esposa que está grávida. Já o goleiro Everton, considerado por muitos a maior surpresa da convocação, se emocionou com familiares em casa. A primeira etapa já foi. Das unanimidades aos mais contestados, o Brasil conheceu os convocados para a Copa do Mundo. Agora, aumentam as expectativas para o Mundial, que começa em menos de um mês. Surgem novas dúvidas, como quem serão os titulares?
22: Você não pode levar o Neymar e colocar ele na reserva, até porque todos os outros que estão lá... não tem o patamar do Neymar. Se você levou o Neymar, você tem que botar ele de camisa 10 e como segundo atacante ser o titular da seleção.
23: Eu imagino o adversário olhando camisa 10 da seleção brasileira com a faixa de capitão sendo Neymar, então é diferente.
1: Já a apresentadora Renata Fan disse que o mais importante do que ser titular é o Neymar estar no grupo.
24: Então, o bom mesmo, a parte mais legal é contar com o Neymar entre os 26, porque ele é único e diferente.
1: Agora, uma outra dúvida é no gol. Os três goleiros são os mesmos que foram para a Copa do Catar. Mas agora, a Alisson está há 2 meses sem jogar.
22: A gente não tem goleiro titular, sabe? Para mim, o Everton deveria ser o titular do que os dois. Um está machucado, o outro não está jogando nada.
25: Normalmente, o terceiro vai para passear. Esse ano, eu acho que não. Por isso, o Everton, foi lembrado.
1: Uma coisa é certa. Torcida e apoio não vão faltar.
24: E se o Hexa vier, eu tenho certeza que será demais!
26: Se o Ancelotti saber organizar, vai dar bom.
2: Eu acho que esse ano vai. Esse ano eu tô confiante, eu vou torcer, eu acho que dá certo.
4: Mas
2: eu
4: já comprei minha camiseta e tô na expectativa pro Brasil levar essa taça pra gente, né?
2: Vai dessa vez, finalmente?
4: Eu creio que sim.
0: E os jogadores convocados para a Copa estão, na verdade, espalhados, né, por vários países. Dos 26 convocados, 19 jogam no exterior, a maioria na Inglaterra. De jovens em ascensão, há um nome desconhecido para o grande público.
5: Espanha, França, Itália. Não é de hoje que a seleção brasileira está espalhada pelo mundo. Os 26 convocados atuam em 8 países. Mas a lista de Ancelotti revelou uma tendência. A maioria joga na Premier League, o campeonato inglês. São 8 jogadores. Do Arsenal de Londres, são 2 jogadores, o zagueiro Gabriel Magalhães e o atacante Gabriel Martinelli. Mas há convocados também que atuam em times menores aqui da Inglaterra. Um deles é o Igor Thiago, que é pouco conhecido do grande público brasileiro. O atacante do Brentford, de 24 anos, fez quase toda a carreira na Europa. Ele vem se destacando com um perfil raro no futebol brasileiro atual. Centroavante de área, físico, 1,91m de altura, presença lá na frente com faro de gol. É o atual vice-artilheiro do campeonato inglês. Outro nome que chama atenção é o Rayan, de apenas 19 anos. Ele saiu do Vasco em pouco tempo de Premier League, já conseguiu algo difícil. Ajudar a mudar o patamar do próprio time, o modesto Bournemouth, atual 6º colocado. Mas a nova cara da seleção não se resume à Inglaterra. Foi na França que Endrick trilhou seu caminho até ser convocado. A estratégia do atacante foi corajosa. Ao trocar o Real Madrid pelo Lyon, ele optou por sair de um ambiente de alta concorrência, em que quase não jogava, para ganhar minutos, protagonismo e ritmo em uma liga menos pressionada. Esse tipo de decisão tem sido comum entre jovens, buscar minutos em ligas europeias, mesmo que em times que não estão na primeira prateleira.
0: E a convocação da seleção brasileira bagunçou o álbum da Copa, né? Tem jogador que não vai para a Copa, está lá, jogador que não tem figurinha, mas foi escalado. E agora, como é que a gente resolve esse problema? A gente conta na reportagem do João Marcelo.
6: Nesse exercício de previsão, a editora responsável pelo álbum do Mundial escolheu 18 jogadores para virar figurinha. E errou 5. O Neymar, por exemplo, está fora do álbum, mas foi convocado. Já o atacante João Pedro, que virou figurinha, não vai. O jogador do Chelsea, inclusive, deu entrevista, defendendo a convocação de Neymar.
7: Neymar Júnior Santos. Rafinha, Barcelona. Rayan, Bournemouth. Vinícius Júnior, Real Madrid. Obrigado.
8: O João Pedro, que poderia estar na Copa, parabéns para você, hein? Você deu seu lugar pro Neymar. Você não falou que ele tinha que ir? Parabéns. Fica assistindo igual eu.
6: Além de João Pedro, Bento, Éder Militão, Rodrigo e Estevão estão no álbum, mas não foram chamados. Dos 26 jogadores que vão representar o Brasil no Mundial, só 13 estavam nessa primeira versão do álbum. Agora a editora confirmou que vai lançar figurinhas extras com os atletas que realmente vão fazer parte da seleção. Mas ainda não deu detalhes. Mas diz aí, se essa escalação fosse sua, quem não ficaria de fora?
26: Ah, claro que é o Neymar, né? O Neymar gostaria também do Rayan, gosto muito do futebol dele, do Everton também.
27: Ah, o Neymar, sem dúvidas.
0: Agora a gente tem intervalo e volta já já. 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
9: Um dos maiores complexos de entretenimento do mundo, Walt Disney World em Orlando, vai ter uma série de novidades para receber os visitantes neste verão dos Estados Unidos. Entre novas atrações, experiências renovadas e festivais, os turistas vão encontrar boas surpresas nos quatro parques temáticos.
10: Entre o verão de 2025 e este verão, o brasileiro vai encontrar diversas novidades nos parques por aqui. E converse com o seu agente de viagens. O turista do nosso país tem algumas promoções que incluem plano de refeições, parque aquático e até desconto nos resorts aqui do complexo.
9: Uma das montanhas-russas mais clássicas da Disney, a Big Thunder Mountain, foi totalmente repaginada, assim como a Buzz Lightyear's Space Ranger Spin, com novos alvos interativos, carrinhos renovados e um visual diferente.
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0: Toda jornada começa com o primeiro passo. A jornada da nossa entrevistada começou com 170 degraus, numa escadaria no centro de Salvador. Foi ali que ela aprendeu sobre comunidade, identidade, pertencimento e sobre não desistir no meio do caminho. Anos depois, sua jornada cruzou oceanos, Brasil, Estados Unidos, África e de volta. Porque algumas jornadas não são sobre os lugares, mas sobre quem a gente se torna.
1: Verdade. Hoje, no Que É Ser Brasileiro, a gente tem a alegria de receber Sawane Bispo. Ela é executiva de inovação, palestrante, especialista em mercados africanos e fundadora da Identity África. Sawane, que prazer te receber aqui. Seja muito bem-vinda.
0: Muito obrigado.
2: Eu que agradeço pelo convite. Muitíssimo obrigado. Um prazer estar aqui. E eu tenho certeza que vai ser uma conversa muito enriquecedora.
1: Ah, muito obrigada pelo carinho. Sawane, quem é você?
2: Eu sou Sawane Bispo, uma mulher cuja origem aqui já foi trazida, mas que também se reflete numa réplica da sua ancestralidade matriarcal, que a criou. Então, eu sou neta de Dona Helena Bispo, afilhada de Sandra Bispo, filha de Celeste Bispo e mãe de Samila Bispo. Me intitulo Ancestralidade do Futuro e, como vocês podem perceber com o meu sotaque, baiana, soteropolitana, com muito orgulho.
1: É, a Nob já falou da escadaria, né? Já deu um spoiler ali.
0: Pois é, eu quero saber desse local, desse lugar, desse ambiente, que não é só apenas físico, mas é também, como você está falando, das pessoas, né? É, me conta um pouco sobre essa sua localidade e sobre as pessoas do lugar.
2: Eu digo que eu cresci em um quilombo urbano. Minha avó criou muitos netos. E eu, apesar de ser filha única, então cresci com muitos primos, num senso de comunidade. Mas é uma comunidade que é até interessante poder falar sobre isso, porque é a comunidade onde a gente não só convive com os vizinhos, mas a gente respeita os mais velhos. Então eu cresci tomando a benção. Benção, Dona Antônia. Qualquer pessoa mais velha ajudando a carregar as compras naquela escada, né, com as pessoas trazendo do mercado. E eu entendi que essa relação com a comunidade, com o ser, ela vem naturalmente, não só desse meu âmbito familiar, que minha mãe também, como uma ativista, ela lecionava à noite no EJA e de dia ela trabalhava como investigadora da Polícia Civil na Delegacia Especial da Mulher. Então minha mãe trabalhava com pessoas o tempo todo e pessoas em suas situações de vulnerabilidade. Seja uma mulher que vai denunciar violência doméstica ou seja uma pessoa já adulta que não teve a oportunidade de estudar enquanto mais nova. Olhar para o outro com esse senso de quem se é, né, na sua essência de fato, é uma coisa que transpassa a relação pessoal e vai para o profissional também. E quando eu me vi trabalhando com o continente africano, eu gostaria de fazer esse link, porque eu tive uma experiência a convite do Ministério de Turismo da Costa do Marfim. Eu fui ao país para poder fazer uma imersão por 2 semanas. E em uma dada cidade, o rei daquela comunidade, antes de falar, fez uma coisa que me levou de volta para casa, que foi simplesmente jogar água em 3 pontos, que é o que a gente chama de despachar a porta. E lá em casa era proibido alguém sair, né? A primeira pessoa a sair de casa, ela tinha que abrir os caminhos, ela tinha que despachar a porta. Então, saí atrasado para poder ir para lá. Já despachou a porta? Poxa, minha avó! Volta para poder despachar.
1: Mas como que funciona esse ritual?
2: Pega o copo, joga um pouquinho.
1: E você bebeu? Ah, qualquer água.
2: Sem beber. É só para abrir,
1: abrir os caminhos. Uhum. E aí exatamente. Você viu exatamente esse ritual.
2: Exatamente. E minha avó nunca pisou em África. Minha mãe também não. Minha avó cresceu falando Yorubá, né? Em casa. Yorubá
0: é o idioma.
2: Isso
0: é interessante, né? Porque você está falando de algo que um vínculo, né, mais profundo e que talvez funda a sua identidade, né? Como é que essa... O fato da sua avó falar Yorubá transformou a sua até lógica de pensar o mundo?
2: Principalmente com uma baiana em território paulista. Essa questão de saber quem se é fundamental. Então, eu tive um embasamento em casa muito forte, para além da minha identidade, que vai na questão da ancestralidade. Sempre me foi ensinada sobre a beleza africana, sobre a força do nosso povo e sobre as injustiças que aconteceram e ainda prevalecem. Então, nunca me confundi. Isso é muito interessante. Ela também não. Minha avó também não. E ela transpassou isso. Então, chegar aqui, eu chego aqui sabendo quem eu sou, apropriada de mim. Nossa, está aqui há tanto tempo e não perdeu o sotaque. Claro! Porque o sotaque é parte da minha identidade. O Oxente está em mim. Entender isso é muito forte. Mas o mais interessante é perceber que identidade não é uma coisa que se constrói, é uma coisa que se herda. Você nasce quem você é. Você é quem você é e ponto. Então, não precisou ela ir ao continente africano para poder aprender iorubá. Não precisou ela ir lá para poder ver o rei fazendo isso. Ver aquilo me levou de volta para casa. E aquela casa não era o continente africano, era o meu quilombo em Salvador.
1: E ela aprendeu onde a falar iorubá?
2: Com a mãe dela.
1: Com a mãe dela.
2: Com a mãe dela. Minha avó nasceu em 1904. Ela aprendeu com a mãe dela. Os primos da minha avó fundaram, inclusive, um terreiro de candomblé que hoje é patrimônio nacional, tombado pelo IPHAN. E, coincidentemente, ou não, porque existe realmente essa conexão, uma vez eu fui atuar como intérprete de um grupo de professores nigerianos que foram visitar o terreiro. Minha tia pediu isso. E chegando lá, via professores de diferentes religiões, inclusive mulheres de burca, porque existe essa pluralidade religiosa no continente africano. Mas na hora de cantar, teve uma hora que o Balorixá começou a cantar. Cantar uma música em iorubá. Todo mundo cantou essa música junto. Os professores, todos.
1: Que bonito, né?
2: Eu não consigo esquecer. Isso tem cerca de 20 anos. E para mim foi tão forte, porque é transatlântico. Né? É de fato assim, essa conexão, a identidade a gente herda. A gente não perde no meio do caminho, ela está com a gente.
1: E o seu nome é um nome de origem africana, né? Sawane. Como é que é essa história? O que, que representa para você?
2: Eu digo que meu nome é um brainstorming. Porque Sawane é a junção de babá, que é essa pessoa que lidera, né? Quando a gente olha Babalorixá, é o rei da casa. Então, babá que lidera com Buaná, que é senhor, senhora. Então, assim, a senhora que lidera, pessoa que lidera. Mas eu traduzo como a iluminada, porque é assim que eu me sinto, mas eu tenho em mim, eu sei, essa natureza da liderança. Então, faço muito jus ao nome, porque aí seria Bauana nessa junção, mas a minha madrinha se chama Sandra. Então, trocaram o B pelo S para poder homenagear essa madrinha, Sawana. E aí trocaram a última letra para dar uma suavizada, porque não tinham noção de que eu ia ser essa mulher tão forte. Pensaram que ia ser um nome muito forte. Sawana é muito forte. Virou Sawane.
1: Ah, que legal. Bem brasileiro isso, né?
2: Pois essa bem.
0: Mesmo, né? Bem brasileiro e, ao mesmo tempo, quase que um reconhecimento sobre o valor e a potência desse núcleo familiar, né, que você está descrevendo. Você falou da sua avó, falou um pouquinho da sua mãe. Eu queria que você falasse mais sobre ela. Qual é o valor que você acha que ela transmite para você, que você leva para o seu trabalho, para a sua vida?
2: Bom, minha mãe era formada em letras. E atuou na delegacia, na Polícia Civil, por maior parte do tempo, né, dos seus mais de 30 anos como servidora, ela foi alocada na Delegacia da Mulher. Quando ela trabalhou no colégio, onde eu pude estudar como bolsista, pelo fato dela ser funcionária, que é um tradicional colégio de Salvador, extremamente elitista, inclusive, e ela começou a trabalhar justamente com a autoestima daquelas pessoas adultas ali. trabalhar com a autoestima dessas pessoas em vulnerabilidade, ela acabou migrando para trabalhar com a autoestima das queixosas, as mulheres que iam à delegacia de dia para denunciar. Além disso, vem a conexão com o próprio movimento negro, que foi trabalhado muito, e eu acompanhei muito a cidadania e consciência negra. Então, percebendo ali minha mãe, falando, ensinando pessoas adultas sobre se olharem no espelho e gostarem do que vêem, honrarem, né, se orgulharem daquilo, naturalmente fez com que eu fosse aprendendo também. Não quer dizer que tenha sido a coisa mais fácil, né, mas eu aprendi isso e eu nunca mais soltei. E hoje, como mãe também, quando eu olho para minha filha e vejo toda aquela negritude, né, de uma mãe baiana e um pai africano, de origem da Tanzânia, eu vejo a importância de se trabalhar isso. Minha mãe realmente foi minha maior referência, é a minha maior referência, porque apesar da matéria não estar mais aqui, toda a ancestralidade dela se faz presente em mim e em seus legados. E é, eu acho que é uma coisa fundamental. O que minha mãe me ensinou com tudo isso, ainda que ela não tenha verbalizado aprenda, né, porque era pelo exemplo, foi que a identidade e negritude da gente são inegociáveis. Disso a gente não abre mão.
0: É interessante você estar falando sobre a sua filha. Tem uma frase que eu achei muito bonito, que é a ancestralidade do futuro, que você fala que quando você se tornou mãe, você percebeu isso. O que significa?
2: Significa dar continuidade aos ciclos. Significa subir os degraus. Perceber que eu nasci ali e eu preciso continuar a trajetória, porque aquele ali um dia foi impossível também para muitas pessoas dessa família. Ser essa referência que eu tive para que ela mire em um futuro, que ela enxergue um horizonte bonito. Porque o nosso dia a dia, a sociedade, a gente tem cargas muito pesadas. Então ensiná-la sobre o direito da leveza e ensiná-la sobre a beleza, que quem tem que enxergar nela é ela mesma. É o meu papel enquanto essa ancestralidade do futuro. Um dia eu não mais estarei aqui, mas ela vai lembrar de mim. Ela vai lembrar de tudo que eu ensinei verbalizando, mas principalmente lembrar de tudo que eu ensinei só vivendo, só sendo quem eu sou hoje.
1: Você estudou numa escola que era uma escola de classe média alta. Ali você via a realidade muito diferente do mundo que você vivia, né? Como é que foi crescer transitando entre esses dois mundos?
2: Eu estudei num colégio onde os filhos de Bel Marques, então cantor do Chiclete com Banana, na época estudavam. Na década de 90, os meus colegas, alguns chegando de carro conversível em Salvador, e eu chegando lá a pé, com minha mochilinha, vindo da minha escadaria. Essa dualidade diária socioeconômica me ensinou a ter ambição. Porque por mais que eu não tenha sido a primeira geração de acesso à educação particular, sim, mas minha mãe, assim como os irmãos, cursaram universidade pública. Mas acesso ao conhecimento, mas não acesso ao fruto desse conhecimento. Isso não nos foi ensinado. Quando eu saio do meu território periférico e eu vejo que tem um outro mundo além daquela escadaria, né, onde a gente ri, onde a gente divide a comida, mas onde a gente não para questionar sobre algumas outras coisas que poderiam ser diferentes, onde a gente não aprende a almejar esse diferente, eu aprendi a ter ambição. Inclusive, eu queria até falar que foi na escola que eu tive vontade de viajar. Na verdade, eu tomei uma repulsa, mas veio uma vontade aqui por dentro. Porque Salvador chove muito em junho. E a gente tem as férias. Justamente nas duas últimas semanas, as férias escolares. Quando voltou das férias, todo mundo bronzeado. Eu falei, que é isso, gente? De onde é esse bronze? A chuva. Aí passamos as férias em Cancún, depois fomos para Disney. Tomei uma raiva da Disney. Mas foi instantâneo. Tinha 14 anos. Meu Deus do céu, que raiva da Disney. Mas não era a raiva da Disney. Era a raiva da... Eu sabia que a Disney era quase distante. Então era mais fácil sentir ódio do que desejar também, sabendo que eu nunca ia ter.
1: É, e essa ambição é interessante, essa palavra que você usa, porque parece algo negativo, né? Mas a ambição, ela é importante para te impulsionar, né?
2: Claro, a ambição é eu ter a recompensa na mesma proporção da minha competência, não tem nada de errado nisso. Inclusive, foi nessa época que eu cheguei, peguei a agenda de minha mãe, uma agenda de couro no fundo, tinha um mapa-mundo.

0: do meu desejar. E quem dera se a meritocracia fosse de fato uma realidade, né? Basta você querer. Oh, minha gente. A gente vive numa sociedade que o povo, 4h30 da manhã, você já vê transporte público lotado. Esse povo não está querendo. É, eu sei que também foram portas que foram se abrindo. Então, a oportunidade também, associado a quem estava do outro lado, desejar-me dessa oportunidade, abrir a porta, assinar ali, ó, venha, você vem. Mas chegar até a porta, eu aprendi vendo que as pessoas ali, elas simplesmente pegavam um elevador, enquanto eu tinha que subir a escadaria, que quando chovia era uma tragédia, virava uma cachoeira. E não era sobre inveja, era sobre o desejo de ter essa moradia digna, de viver com mais qualidade.
1: É justo.
0: E de não normalizar essa escassez.
2: Sim.
0: Também. Uhum. Então, acho que foi o meu processo de rompimento com a normalização da escassez. Ter estudado em uma escola de elite lá em Salvador.
2: É, eu vi uma entrevista sua que numa das viagens que você fez nos Estados Unidos, aconteceu uma coisa que te falaram que mudou um pouco a sua visão.
0: A minha primeira viagem internacional também foi por causa da Disney. Ai, meu Deus. Porque eu estava fazendo faculdade de estatística, a professora chegou na sala falando, passei as férias na Disney. Ah, Jesus, aqui também, mas... Eu estava uma federal, mas eu pensando, meu Deus, até
1: tem
0: aqui
1: lugar,
0: é Disney,
1: não, né? Gente.
0: Todo mundo vai para esse lugar. E tinha um monte de brasileiro trabalhando lá, porque vocês não vão também? Vocês precisam do inglês para o mestrado. Na época eu queria fazer mestrado em econometria, mas eu entendi que aquilo significava muito e não era só para mim. Minha mãe fez uma feijoada na laje da gente naquele domingo, lá em 2007, uma despedida, vai fazer 20 anos daqui a pouco, uma despedida, tinha muita simbologia, aquilo já significava muito. Chegar lá e uma semana depois vem um grupo de 6 estudantes de Gana para trabalhar na mesma empresa. E uma, ó filha, falou para mim que ela era uma princesa no país dela. Você não é no seu? Princesa onde, meu Deus? Que povo não enxerga nem o meu nariz aqui, bem achatado, os meus lábios carnudos, como uma coisa bonita. Como é que eu vou ser tratada como princesa? E foi quando eu entendi que essa normalização da negritude em outros territórios. Eu já tinha escolhido, nos Estados Unidos, Louisiana, que é o estado, é a Bahia dos Estados Unidos,
2: Sim.
0: né? Falado culturalmente. Então, para mim, aquilo já tinha uma simbologia grande, mas ver pessoas africanas foi meu primeiro contato ali. E ouvir isso, entender que a gente é potência, não? A gente é bem tratado nos lugares, a gente não tem que estar combatendo essas coisas. Aquilo ali virou a chave para mim.
2: É, foi essa reflexão sobre a sua questão brasileira, né, da africanidade, dessa reflexão que você teve esse impacto, que foi fazer com que você olhasse para a África e pensasse no empreendimento ali para você e para as empresas, que tivesse esse outro olhar que você está falando, que é diferente?
0: Contextualizando breve, depois dessa minha primeira viagem ao exterior, eu quis viajar novamente e me tornei tripulante de navio, cruzeiro, que tinha que viajar trabalhando. Então, eu vou trabalhar em navio, mas quero continuar viajando, eu gostei, me possibilitou sair da minha caixa de exatas, conhecer mais o mundo, pensar na história, na geografia, nas culturas, nos idiomas, sabe, outras coisas. E foi quando eu pisei em solo africano pela primeira vez. Porque o navio, eu passei por 11 países no navio, fiquei 9 meses embarcada. E o navio passou, o primeiro país africano foi Cabo Verde. Quando eu desci em Cabo Verde, que eu vi aquela beleza, aquele povo, aquelas casas, aquela alegria, aquela começar e comprando um monte de coisa para minha mãe, falei, gente, olha aí. Mas, gente, todo mundo fala disso. Não fala assim, dessa beleza. Ali eu já voltei toda feliz para casa, muito feliz, porque eu vi uma África bela. Não foi ouvir a África bela que eu ouvia em casa. Uhum. Eu ouvia mais com força, não com tanta beleza, uhum. mas ver é diferente. Quando eu passei a trabalhar mais com a educação internacional, que aí as viagens se tornaram mais frequentes, eu pisei na África do Sul, eu tive um

0: choque. São 11 idiomas oficiais associados majoritariamente aos grupos étnicos, que as pessoas falavam comigo em Zulu. Então elas achavam que eu era de lá e já identificavam a qual grupo étnico eu pertencia. Eu era só uma pessoa. Então eu pensei, gente, eu quero mais essa sensação. Por que não proporcionar isso para outras pessoas? Mas eu acabei até migrando, viu? Porque também exigi esperar que essa pessoa com quem eu queria dialogar nesse processo de ressignificação da autoestima, da identidade, que ela adquira aqui toda a estrutura necessária para uma viagem desse porte, por mais que o continente africano tenha custos consideravelmente mais baixos olhando para outros continentes, era pedir demais. Então, eu acabei olhando para as empresas e migrei para um corporativo, porque conscientizando essas lideranças corporativas, as portas que eu digo que se abriram para mim, elas podem se abrir para outras pessoas. E essas pessoas, automaticamente, elas ganham mais espaço e têm essa recompensa na proporção da sua competência e podem viajar para onde elas quiserem. Então, acabei mudando um pouquinho, não o objetivo, mas o meio.
1: Queria que você falasse um pouco sobre o seu trabalho hoje com as empresas e como é que tem sido essa aceitação, se você está enxergando que tem hoje maior espaço para essas discussões.
0: Trabalho com certificação internacional, desenvolvimento de lideranças em sustentabilidade e inovação. Por quê? Porque quando a gente olha para a inovação, é norte. A gente não pega contextos semelhantes, história, demografia. Então, isso é fundamental para garantir ou para dar mais viabilidade a essa aplicabilidade aqui no nosso território. Porque por mais que vá para a China, por exemplo, e vê uma coisa muito maravilhosa, lá o contexto territorial na China é muito distinto do contexto aqui no Brasil. Quando a gente vai para um país da África do Sul, como a África do Sul, onde teve o apartheid, onde existe um trabalho recente, mas que já vem dando muito resultado em vários aspectos, outros precisam melhorar, precisam, mas muitos já podem ser referência para a gente, por que não olhar também para isso? Então é uma conversa de diáspora para a terra-mãe mesmo, nesse lugar de voltar para poder aprender direito com o contexto atual.
2: E que tipo de evolução nas empresas você tem sentido a partir desse teu olhar?
0: A gente vê vagas afirmativas e vagas afirmativas não só para posições de base. Posições de liderança também, criação de comitês, por exemplo. Fomento a iniciativas que olhem para empreendedores negros, para mulheres negras, desenvolvimento, abertura de ofertas, como teve casos de bolsa em instituição de grande renome aqui, olhando para mulheres negras. A provocação, acho que existe uma maior provocação e compreensão de que não é uma coisa que já aconteceu e deixa para lá, não cabe mais nos dias de hoje. Entende-se, e mais do que a questão de reparação, é muito mais do que isso. Em uma imersão de uma única semana, as pessoas veem a potencialidade das pessoas desse território. Então, ninguém vai para lá para poder ajudar, fazer trabalho voluntário, e nenhum outro vai para lá para aprender e ver.
2: É que a empresa, ela quer saber se isso aí vai ter retorno em termos de lucratividade.
0: Exato. Olha o que você perde quando você desconsidera uma pessoa de um território como esse. E vejo questões super revolucionárias. Então, assim, empreendedores, empresários que estão despontando e chamando a atenção do mercado mundial. Você poderia ter um desses na sua empresa.
2: Saone Bispo, o que é ser brasileiro?
0: Ser brasileiro é gostar muito de quem se é. É enfrentar dificuldades diárias, mas com uma resiliência que eu não sei de onde vem, parece que vem da alma, e terminar o dia com cansaço e alegria, rimou, com cansaço e alegria. O brasileiro, ele tem a capacidade de ser feliz. E isso é maravilhoso. Eu espero que seja uma constante. Então, é ser feliz apesar das desavenças, apesar de todos os problemas, E ainda assim, dentro de casa a gente briga. Precisa melhorar isso, precisa melhorar aquilo. Mas saiu de casa, não, não vai falar de minha casa não. É isso que é ser brasileiro. O patriotismo pra gente é nato. É nato. A gente só precisa exercer melhor.
2: Eu adorei sua gargalhada, que você fala que é rir para trás, né? Ah. É uma delícia.
0: Ah, é essa leveza, sabe por quê? Porque a gente já chora tanto para frente, que a gente tem o direito de ser livre, de rir, porque a felicidade também nos pertence.
1: Isso aí, vamos ser plenos juntos.
0: Por favor.
1: Obrigado, Salvani, foi lindo, muito obrigado.
2: Obrigada. Ai, eu já era sua fã, fiquei mais ainda.
0: Ai, obrigada por ter
2: vindo. Obrigada pela sua presença sempre aqui com a gente, no Que É Ser Brasileiro. Até semana que vem.
1: Tchau.

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0: boa noite. O Canal Livre desse domingo, na verdade, é um Canal Livre especial, um Canal Livre eleições, né? Porque a gente vai debater aqui as novas pesquisas eleitorais divulgadas sobre a disputa à presidência da República. Esse atual cenário, claro, está refletindo os impactos das revelações envolvendo o pré-candidato Flávio Bolsonaro e sua relação com o banqueiro Daniel Vorcaro, dono do Master. O escândalo acabou provocando uma mudança de estratégia na candidatura do PL, já causou até mesmo demissão do seu marqueteiro. E aí, de olho nesse espólio, Romeu Zema, Ronaldo Caiado têm se movimentado para tentar conquistar parte desse eleitorado da direita. E enquanto isso, do lado aí da esquerda, no Palácio do Planalto, o governo federal lançando praticamente a cada 3 dias aí medidas, um pacote de bondade mirando os indecisos, tentando recuperar popularidade. As peças estão no tabuleiro e a gente vai tentar entender os próximos movimentos nesse xadrez eleitoral com os professores, cientistas políticos Fernando Schiller, Deise Ciocari e também o diretor do Paraná Pesquisas, Murilo Hidalgo, já agradecendo a todos eles aqui pela presença no Canal Livre e comigo no programa aqui na bancada para entrevistá-los, Fernando Mitre e Thaís Dias. Bom, eu vou pedir para a gente colocar na tela, enquanto a gente vai falar e começar a analisar, vou começar pelas damas, pela Deise, as últimas pesquisas, né? Saiu aí, olhar para primeiro aí, segundo turno entre Lula e Flávio Bolsonaro. Saiu Datafolha, diante dessas últimas denúncias aí de Flávio Bolsonaro, 47-43, 4 pontos de diferença. E um pouco mais para o começo da semana, teve também a divulgação da Atlas Intel, que é uma diferença um pouco maior, praticamente 49-42. Deise, te surpreende depois de tudo que vem sendo falado, o próprio Flávio ter admitido ali a questão do áudio, do financiamento de filme e tudo mais, te surpreende essa distância ou realmente, nessas pesquisas, ou realmente era um caminho que estava previsto acontecer?
1: Não.
0: Boa noite.
1: Boa noite. Não surpreende, não. Inclusive, os números, eles não surpreendem, porque tem uma coisa que eu acho que ela é muito característica no eleitorado bolsonarista. Eu não acredito que esse eleitorado ele vá abandonar o Flávio Bolsonaro no primeiro momento, e esses números, eles não indicam isso. Mas eu acho que tem uma questão que é muito importante, e até eu quero, acho que o Murilo pode falar um pouquinho melhor sobre isso, que o eleitorado bolsonarista, ele tolera o radicalismo, ele tolera conflito institucional, mas ele não tolera essa proximidade com banqueiros, com tudo aquilo que ele sempre combateu, né, Murilo? Que é essa coisa antissistema, essa proximidade com bastidor, com favorecimento. Então, quando parece que o Flávio Bolsonaro ou que qualquer bolsonarista está se aproximando de tudo aquilo que eles combateram, a tendência é que esse eleitorado se afaste. Então, essa queda nos números e até esse distanciamento que a gente viu agora não me surpreende, não. Porque o que pareceu nesses áudios, e o Flávio ele foi sangrando aos poucos, né, Murilo? Foi uma notícia aqui, outra notícia ali. Deu a impressão de que o Flávio Bolsonaro ele estava sangrando pelo mesmo antissistema que ele combateu. Então, essa queda me pareceu até justificável.
0: Murilo, que público é esse que nessas pesquisas acabou deixando ali Flávio nos números, né?
2: Boa noite.
0: Boa noite.
2: Essa queda era esperada faz 10 dias que o candidato Flávio Bolsonaro está sangrando, certo? É muito forte na opinião pública, certo? Não vejo surpresa nenhuma. O que a Deise está questionando, o eleitor bolsonarista, eu te diria que ele perdeu em torno de 6 a 8% de um eleitorado que a gente considera independente, que estava mais para o Flávio do que para o Lula, certo? Ninguém esperava que o Flávio, em algum momento, fosse passar o Lula nas pesquisas como passou. Quando o Flávio foi escolhido o candidato pelo Bolsonaro, houve uma decepção. Todos imaginavam, agora a eleição ficou fácil para o Lula, certo? Aí o Flávio vem, surpreendentemente, e passa o Lula, certo? Então, eu te diria que esse eleitorado independente, esse de 6 a 8%, que estava mais com o Flávio, porque o Lula vinha de muitas notícias negativas. Ele vinha desde o carnaval, ele vinha com problemas. Veio com muitos problemas, certo? E o que acontece? O Lula começa a melhorar, o governo começa a melhorar. Antes mesmo dessas denúncias contra o Flávio, o Lula já mostrava uma certa recuperação. Certo.
0: Inclusive, depois daquela reunião com o presidente Trump nos Estados Unidos, aquilo foi positivo.
2: Exato, como desenrola, com muitas coisas que ele lançou.
0: Os anúncios.
2: Os anúncios, muita coisa que ele lançou. Então, ele já vinha numa melhora. E com essas denúncias do Flávio, fez com que ele voltasse a estar na frente do Flávio novamente. Eu te diria que o Flávio perdeu esse de 6 a 8%, que é um eleitorado independente, que agora foi para o lado do Lula de novo. Certo? Agora, qual vai ser a estratégia para recuperar esse eleitorado? Essa é a grande pergunta.
3: Agora, só para lembrar, esse eleitorado, 6, 8%, poderia pôr um pouquinho mais, 1, 2, é um eleitorado ali que certamente vai definir a eleição. Então, esse movimento, ele é significativo hoje, quer dizer, o retrato hoje é muito ruim para o Flávio. E aí tem um ponto que eu pergunto a todos. Todo mundo sabe, quem cobre eleição, né? Eu tenho longos anos de cobertura de eleição, a gente sabe o seguinte, o candidato que tem que explicar, o candidato que tem que dar explicação, ele já começa levando uma desvantagem enorme. O Flávio, até agora, e eu vou pedir a opinião de vocês, o comportamento do Flávio, na minha opinião, não foi muito positivo, não funcionou, eu diria que funcionou mal. Cada resposta que ele dá provoca duas perguntas, entende? A questão é a seguinte, se ele estancar essa sangria, tudo bem, volta tudo ao normal, vamos começar, recomeçar. Mas e se ele não estancar isso? O que vocês acham?
4: Olha, boa noite também. Eu acho que a campanha tem muito zigue-zague. Né? Se a gente pegar um pouco para trás, outubro do ano passado, o Lula parecia quase pré-eleito. Né? Naquele momento teve lá as farifas do Trump, etc. Então, a posição tinha definições, candidatura, etc. Se a gente olhar março desse ano, parecia que o Lula estava quase nas cordas. Falava, pô, daqui a pouco ele vai abrir mão da candidatura, vai chegar lá em junho, vai repensar. Aí o Flávio começa a subir, começa a ter uma vantagem nominal, né, numérica, ali de 1, 2 pontos, etc. E agora, e você tem razão, a recuperação do Lula começa já correndo com o Trump, foi uma jogada política muito bem feita, mérito do governo, fez uma mudança. Parecia que o PT, o Lula, né, o governo, ia ensaiar uma retórica de soberania, ele fazia uma retórica agressiva em relação ao Trump. Em 1, 2 semanas reverteu, foi aos Estados Unidos, foi a Washington, etc. Então, mostrou agilidade nisso, né? Agora, vamos lá, isso primeiro, contamina toda a coalizão, porque não é só o Flávio Bolsonaro que tem que explicar, todos os candidatos que apoiam o Flávio no Brasil, o Tarcísio de Freitas vai ter que explicar, o Sérgio Moro vai ter que explicar, todo mundo vai ter que dar explicação. Começa a entrevista tendo que dar explicação, ou não era um problema.
5: É aquela imagem dele falando e todo mundo com a cara bem fechada, né?
4: Agora, eu queria deixar uma provocação aqui na mesa. A minha impressão, vou ver se vocês concordam, que esse resultado, Datafolha, né, especialmente Datafolha, né, mostrou uma queda do Flávio menor do que se poderia imaginar.
2: É.
4: Uma queda dentro da margem de erro, né? Uma diferença dentro da margem de erro, que é 4 pontos, 2 para cima, 2 para baixo. Né? E uma queda, vamos lá, uma diferença de 4 pontos. Quem é que poderia imaginar? Uma diferença de 4 pontos não é uma diferença que não possa recuperar. Nós estamos numa pré-campanha, estamos no final de maio. Né? Então, vou dizer a frase. Na minha visão, ela é uma queda importante, né? Fragiliza a campanha do Flávio, mas não tão grande que tire o Flávio do jogo.
3: Aí voltamos àquela questão. Tudo depende dos próximos passos. Se a sangria continuar, esses 4 pontos vão virar 6, 7, 8, não há dúvida nenhuma.
5: E não houve transferência, né, para os outros candidatos da direita. É importante reforçar isso, porque você não vê uma oscilação grande entre Caiado, Zema, o Renan, que está ali com o público, né, um eleitorado mais jovem. Não, ali continua uma tendência muito parecida, mas a questão é realmente Flávio Bolsonaro e Lula. É isso, Murilo?
2: Exatamente. A gente está analisando hoje, eu te diria que nesse momento no Brasil não existe mais direita e esquerda. Existem lulistas e bolsonaristas. A prova, o que, que é? Justamente o que o Júlio falou. Esses votos do Flávio não foram para o Zema, não foram para o Caiado. Existia uma expectativa que eles seriam os grandes beneficiários dessa queda do Flávio. E o Flávio cai muito pouco e o Lula sobe muito pouco. Complementando, Schuller, eu faria um comentário. A pesquisa é péssima para o Flávio, mas é ruim para o Lula, que tinha que ter aberto uma folga maior, certo? Por quê? Porque, como o Mito falou, o Flávio, ele vai tentar estancar isso, ele tem que tentar estancar esse troço do Master o quanto antes, ele não pode continuar sangrando. E no Brasil, a gente, infelizmente, essa eleição, tudo a crer, que a gente não vai discutir propostas, a gente vai discutir escândalos.
5: Mas, Murilo, eu acho que vai muito nessa linha. O eleitorado bolsonarista, pelo menos por enquanto, ele tende a seguir acompanhando o Flávio Bolsonaro,
1: porque ainda vai naquela narrativa de que estão tentando impedir que a direita volte ao poder. Então, Flávio Bolsonaro, por enquanto, ele ainda é um perseguido político. Se continuar sangrando, se ficar comprovado que ele faz parte daquele sistema que ele diz combater, aí eu acredito que a perda de votos ela pode ser maior. E aí tem um outro porém também. O eleitor bolsonarista, ele costuma premiar aquele candidato que parece forte, que parece combativo, que vai contra esse sistema. Isso é uma característica do eleitor que sempre votou no Jair Bolsonaro e que tende a votar no Flávio Bolsonaro. Enquanto o Flávio Bolsonaro continuar aparecendo um personagem político perseguido, alguém dominante, ele tende a reter esse voto bolsonarista. Se ficar comprovado que ele faz parte desse sistema que ele diz combater, aí eu acredito que a perda de voto pode ser maior.
4: Eu queria complementar um ponto no que a Deise falou. Eu vou arriscar dizer o seguinte, Deise, eu acho que o eleitor bolsonarista, aquele que segue o eleitor identitário do bolsonarismo, que ele é, vamos arredondar 20% do eleitorado, esse não abandona o Flávio. O Flávio pode aparecer dançando uma valsa com o Vorkar em algum lugar, ele não abandona o Flávio. Quem pode abandonar o Flávio é o eleitor mais à direita, independente, que é, que é maior do que o eleitorado bolsonarista.
3: Exatamente o que eu ia perguntar. Esse eleitor, esse pode ser o grande problema do Flávio agora, porque ele não vai continuar com o Flávio. Teoricamente, não, se o Flávio não conseguir estancar a sangria, aí não há dúvida.
2: Olha, tem um dado para vocês, os eleitores do Flávio, em pesquisas recentes, quando perguntado o motivo por que vota no Flávio, 50% é por Lula não ganhar. Quer dizer, não é porque atributos ao Flávio.
4: É o anti-Lula.
3: Desde a última eleição, você tem uma franja de cada lado que é exatamente isso. Não estou com o Lula, eu sou contra o Bolsonaro. Eu estou com o Bolsonaro.
6: É uma franja bem grande, né?
5: Porque as rejeições estão iguais ali, né? Estão equiparadas, assim, numericamente, na margem de erro, são as mesmas rejeições. Então, na briga de rejeição, esse também vai ser um ponto.
2: Esse é um dado que está chamando a atenção nessa eleição. Na eleição passada, o Lula ganhou com 1,7% de diferença, a rejeição do Bolsonaro era 6% maior que a do Lula. Certo? Esse é o outro alerta ao Lula. Certo? Que mesmo com toda essa crise, a rejeição está igual.
6: Ô, Chile, deixa eu te ouvir sobre esse ponto da Deise. Você acha que há espaço, porque veja o movimento, o Zema começou um movimento muito forte, ganhou uma ajuda do Gilmar Mendes, inclusive, naquela coisa de potencializar a briga ali com o Supremo, que virou a geni do momento e ele tentou usar isso para crescer. Pesquisa saiu, Zema com 3%. O Caiado, que no começo das denúncias do Flávio ficou ainda um pouco mais equilibrado, nesses últimos dias já foi um pouco mais veemente em posicionamentos, apontando o dedo para o Flávio nessa questão do envolvimento com o Vorkar. Apareceu no Datafolha com 4%, também não decola. O seu entendimento é, ou sai o Flávio do cenário, ou a candidatura do Flávio sai, ou essas candidaturas elas não se viabilizam, ou você acha que se a coisa continuar contra o Flávio, como a gente cogitou, algo mais forte ou algo que prossiga, eles têm alguma chance de crescer, mesmo com o Flávio na parada?
4: Olha, se surgirem mais vídeos, mais informações, se esse processo continua, aí eu acho que o cenário é outro, né? Não tem que fazer outros debates aqui para entender o cenário. Vamos lá, ficando neste plano que nós estamos agora, final de maio, a partir da pesquisa da Datafolha, a minha impressão é assim, o abalo na candidatura do Flávio não é suficiente para tirar ele do jogo. Mas a pesquisa Datafolha e a própria pesquisa Atlas, semana, mostraram o seguinte, não tem alternativa viável ao Flávio. No cenário não tem. Se você coloca Romeu Zema, se você coloca Ronaldo Caiado, o problema do Zema e do Caiado hoje chama-se Renan Santos.
5: Exato.
4: A competição do Zema
3: tá
4: não
3: é... Está começando a surpreender, Renan.
4: Exatamente. Se você pegar o público de 16 a 24 anos, o Renan Santos está lá 33%.
6: Olha essa pesquisa, pelo menos essa de primeiro turno do Atlas. O Renan Santos, inclusive, aparece em terceiro, então, assim, na frente do Zema e do Caiado. Né?
4: Imagina o seguinte, um candidato que está 4% ou 6%, como é o caso do Flávio, atrás do Lula, vai abrir mão para um candidato que está 2 pontos atrás do Renan Santos. Não tem nenhuma lógica isso, então não há alternativa nesse campo político, não há alternativa nesse campo político. Então, assim, não vejo isso acontecer.
5: E essa pesquisa, né, Schiller, Deise, Murilo, também foi importante para a gente ler o cenário com a Michelle, porque muito se falava, né, num cenário em que o Flávio fique inviabilizado, você teria a possibilidade ainda de trazer o nome Bolsonaro, que seria a Michelle. E isso ficou ali claro que ela também não tem o potencial, apesar de ser um integrante da família Bolsonaro, de encarar uma disputa ali de igual. Só no segundo turno que fica um número um pouco mais parecido, mas no primeiro é muita diferença.
6: Sem contar, para te ouvir, Deise, sem contar o que a Thaís falou, o fato de que ela teria que superar uma articulação dentro da própria família e do ambiente para se ser a candidata, né? Que a gente sabe que esse clima não existe tanto, né?
1: Essa questão com o Flávio Bolsonaro, ela até abre outras possibilidades, assim, pode surgir ali, de repente, o nome da Michelle, do Tarcísio, ela abre outros nomes.
6: Mas o Tarcísio não pode mais a essa altura, né?
1: Exato, não pode, então fica o nome do Flávio, eu acho muito difícil sair o nome do Flávio. De novo, assim, o meu ponto aqui é que, para o Flávio não ser um nome competitivo, pelo que a gente entende dos estudos do bolsonarismo, é só se o Flávio sangrar muito. O Flávio tem que demonstrar uma fragilidade para o eleitor bolsonarista entender que ele não é mais um nome competitivo. O que a gente tem estudado do eleitor bolsonarista demonstra que ele só não tolera uma fragilidade, e a menos que o Flávio demonstre que está muito perdido no jogo político para esse eleitor não acompanhar o Flávio Bolsonaro. O que eu tenho percebido nos estudos, pelo menos desde 2014 que a gente estuda isso, é que o eleitor bolsonarista é muito fiel. O Schiller falou aqui do número entre 20% e 25%, mas essa base tem ainda um sentimento anti-Lula, então a gente puxa esse número um pouco mais para cima. Então não são só esses 25%. A menos que o Flávio não consiga formar uma coalizão agora em torno do nome dele, que isso é uma possibilidade, que daí é outra questão que a gente está levantando aqui. Então, por exemplo, se ele continuar sangrando e a direita não for em torno do nome dele, ele não conseguir formar uma coalizão em torno do nome, pode ser, mas é muito difícil, porque ainda existe a questão do sentimento anti-PT, da rejeição, da questão do amigo-inimigo. Então, é muito difícil.
3: E tem também uma outra questão aí que é fundamental. Jair Bolsonaro. O Bolsonaro escolheu
1: Exato.
3: O Flávio quando, obviamente, o candidato cotado dentro de um certo raciocínio político seria o Tarcísio. Mas ele escolheu o Flávio. Como ele escolheu o Flávio, ele vai continuar mantendo o Flávio, a menos que essa sangria, essa coisa, atinja aí pontos que nós ainda não estamos considerando. E aí não tem jeito, aí muda tudo.
4: Tem outro ingrediente interessante nisso, né? A gente conversando com pessoas da campanha do PT, da campanha do Lula, a campanha do PT prefere lidar com o Flávio, gosta do Flávio como adversário.
3: Né? Ainda mais agora.
4: O grande medo da campanha do PT era o Tarcísio.
1: Exato.
4: Então, dia 4 de abril, esse medo acabou, né? Então, assim, e também sempre, porque qual é a equação que era realmente perigosa na visão da campanha do governo? A equação era o seguinte: era um candidato do campo da direita, apoiado pelo Bolsonaro, mas capaz de conversar com o centro político.
6: Isso. Né?
4: Conforme a gente colocou gestor. Aqui, acho que vários colocaram aqui, quem decide eleição no Brasil é 6% a 8%, está fora desse voto cristalizado. Né? Então, quer dizer, qual era essa equação? Obviamente o Tarcísio preenchia bem, mas eventualmente o Ratinho Júnior podia preencher. Eventualmente até o Zema ou o Caiado, mas já numa situação mais... Bom, mas o fato é o seguinte, tem o grande eleitor desse campo é o Jair Bolsonaro, como diz o mito, e ele decidiu. Aí entram os fatores estranhos da política, né? Vou chamar que são as idiosincrasias, por exemplo. Né? O Bolsonaro preso, ele quer um nome, então ele quer a sua representação. O Bolsonaro tem essa característica, então vai o Carlos para Santa Catarina, né, vai a Michelle em Brasília, quer dizer, o familismo, então eu quero meu filho, eu quero meu sobrenome. Então, bom, isso tem um custo, claro. Essas decisões têm um custo, o custo está colocado. Né? Ou seja, a direita criou uma armadilha para si mesma, agora ela não tem muito como fugir. Então a minha lógica, para fechar aqui, para provocar vocês, é o seguinte... O governo diz, a orientação é a seguinte: vamos bater no Flávio, mas não muito.
6: Veja a reação do Lula.
4: Exatamente.
6: No primeiro momento, quando o Lula perguntado já com o áudio do Flávio, ele falou o seguinte: isso é coisa de polícia, vamos deixar a polícia resolver.
4: Não, não interessa para o governo nesse momento que o Flávio saia do jogo.
6: Exatamente.
4: Não interessa para o governo.
3: Exatamente. Agora tem um ponto aí, que voltando à questão do Jair Bolsonaro, que é o seguinte: você imagina se um outro candidato de direita, que não seja da família Bolsonaro, ganhe a eleição e seja o presidente da República. Isso significa o quê? Mudou a liderança da direita no Brasil. E isso Bolsonaro não quer nem admitir, nem de longe. Então, a questão da posição do Bolsonaro de insistir com o filho dele, ela se mantém. E é claro que dependendo, como a gente sempre está dizendo aqui, da intensidade da sangria, tudo pode mudar. Mas nesse momento é absolutamente tranquilo com o quadro atual que o Flávio é o candidato e vai continuar sendo candidato.
4: É isso, né, Murilo?
2: Exatamente. E eu diria mais ainda. O Bolsonaro perdeu uma eleição lá 52-48. Quando ele escolheu o Flávio, ele já sabia do risco. Quando ele escolheu o Flávio estava mais atrás na pesquisa do que está hoje.
3: Claro.
2: Então já existia um risco da derrota. Mas, com a permanência do Flávio, mesmo que o Flávio perca, o Flávio não vai perder de goleada. O próprio momento está mostrando isso. E eles vão manter o nome do Bolsonaro para mais 4 anos.
5: Exato.
2: Certo? Eles vão se manter vivos na política, certo? E outra coisa assim, que precisa ser dita, para o partido PL também, manter o Flávio não é ruim, é bom. Por quê? Vai eleger deputado, vai eleger senadores, vai fazer bancada.
3: E aqui para nós é a prioridade do PL, né?
6: Exatamente, o Senado, mas o
2: Flávio ajuda.
6: Mas, o Murilo, neste Canal Livre aqui, o Valdemar Costa Neto esteve, antes ainda da definição toda do Flávio Bolsonaro, e ele deixou claro que conversavam com o Jair e conversavam com o entorno para dizer o seguinte: nós precisamos disputar a eleição e ganhar. E o Bolsonaro precisa entender que nós precisamos ganhar para que ele não fique preso, para que a anistia seja dada, etc. Então, assim, esse teu argumento está perfeito, mas, por outro lado, muita gente tentou convencer Bolsonaro e o entorno de que era melhor ir para uma candidatura do Tarcísio, por exemplo, que teria, como disse o Schiller, muito mais chance, com menos rejeição, de ganhar, mas eles não abriram mão. Talvez também pelo fato de que esse entorno da família, inclusive Bolsonaro, não enxergue o Tarcísio como alguém que tenha sido fiel a ele nos últimos tempos. Tão fiel quanto eles imaginavam ou estariam, né?
4: Mas isso é um dilema do campo da direita no Brasil, né? No campo de oposição ao PT, vamos dizer assim, porque é um campo que tem, vamos lá, lato senso, 50% do eleitorado, fazendo uma conta de padeiro aqui, 50% do eleitorado, o chamado bolsonarismo é minoritário nesse campo, só que ele, sem o bolsonarismo...
6: Você não consegue.
4: Esse campo não é competitivo. Então ele é minoritário, mas sem o bolsonarismo ele não é competitivo. Então... É um campo
3: que votos estão com o Bolsonaro.
4: Ele fica refém desse.
5: Agora, Rosão,
4: aí tem todo o Centrão, aí tem todo o... Isso a pesquisa Quest, especialmente, faz essa distribuição, muito bem feita, aliás, né? Você tem o campo bolsonarista e o campo lulista, né? Você tem o campo da direita não lulista, não bolsonarista, e da esquerda não lulista.
3: Isso.
4: E você tem um campo mais
6: independente.
4: Centro, independente. Que é minoritário, mas que decide.
3: Né? É, exatamente.
5: Rodolfo, eu vou te dar uma resposta muito acadêmica para isso que tu falou.
6: Sobre Tarcísio, ir ou não?
5: Sobre o Bolsonaro preferir ficar numa prisão domiciliar a arriscar vencer uma eleição presidencial. No pós-doutorado, eu estudei justamente todos os discursos do Bolsonaro, desde que ele tomou posse como deputado federal até a presidência da República. E eu te digo com 100% de certeza, ele só confia nos filhos. Ele não confia na Michelle Bolsonaro, ele não confia em ninguém além daquele clã dele. Então, ele prefere perder uma presidência da República, perder a possibilidade de sair de uma prisão domiciliar e arriscar um Tarcísio, a colocar qualquer outra pessoa perto dele. Então, para ele, é melhor colocar o filho para a presidência, candidato à presidência da República, arriscando perder, do que colocar o Tarcísio para a presidência da República. Ele prefere perder uma presidência da República, mas ainda colocar alguém da confiança dele, do que colocar o Tarcísio.
3: E essa é a explicação.
5: Eu queria puxar, queria ouvir de vocês um pouquinho sobre essa questão do discurso. Você falou do discurso que deixa um pouco claro, né, essa posição do Bolsonaro. Nesse caso, a gente precisa analisar também o discurso do Flávio, os discursos, né, e as reações, as divulgações desses áudios e quando é colocado ali diante disso. E parece uma inexperiência, uma falta de capacidade de lidar com questões políticas que vão acontecer, inclusive ao longo da carreira, caso seja eleito, escândalos vão surgir, né? É uma tendência da função política. O que ele precisa ajustar? Essa troca apenas na campanha já foi o primeiro sinal.
6: Do marqueteiro.
5: Do marqueteiro, né? A saída do Marcelão, que seria até um amigo muito próximo, e a chegada do Fischer. Como é que vocês enxergam isso, Schiller?
6: A reação dele, né?
4: Olha, vamos lá, né? Tem um problema real nisso, né? Quando é justificável pode ser justificável, pode ser entendível, que lá em 2024 você capte dinheiro para um filme e vários bancos, etc., tem interesse do Banco Master, lá em 2024, faça um patrocínio.
6: Antes do escândalo todo.
4: Ou faça um investimento, não é? Bom, antes do escândalo, etc., né? Ali já, bom, muitos bancos distribuíam CDBs, importante, então vamos lá, é plausível isso, não entra no mérito aqui, mas é plausível. Agora, final de 2025, quando já se tem informações das irregularidades, etc.
6: Ele tinha sido preso, Vorkar?
4: Bom, antes de setembro, fez a cobrança em setembro, depois em novembro, dia antes da prisão, e depois da prisão fazer a visita, aí já...
7: Um dia antes da prisão e um dia depois da prisão.
4: Isso é bem mais complicado. É complicada para qualquer um, para qualquer cidadão. Para um candidato, um pré-candidato à presidência da República, é uma temeridade.
6: E que não havia falado sobre isso, pelo contrário, então, negou qualquer tipo de contato.
4: E aí a gente pode fazer, escolher, que é uma opção simples, aperte o botão, você pode dizer que é, vou lá, e irresponsabilidade, pode ser autoconfiança, excesso de autoconfiança, né? Pode ser, enfim, aí cada um pode escolher a expressão a utilizar. Mas eu acho que faltou para o Flávio a sinceridade, a transparência de dizer para a base, para o Centrão, para a coalizão, para o partido, todo o problema. Porque se o candidato tem um esqueleto desse tamanho no armário, o mínimo que ele tem que dizer é, bom, eu tenho isso aqui, porque, óbvio, fatalmente isso apareceria.
7: Claro, e tem aquela sequência de vídeos. No primeiro vídeo ele está dizendo, vocês estão loucos, de onde tiraram isso? Não existe nada disso. Logo em seguida, não, eu de fato falei. Então... Isso aí é
6: mas
7: muito grave uma campanha.
6: Eu ouvi de algumas pessoas, inclusive próximas, que o Flávio não contou para gente próxima. O Flávio não contou com gente da campanha, da coordenação de campanha. E foi perguntado. Foi perguntado ao objetivo, Flávio, tem alguma coisa para a gente já saber, para gente trabalhar? E ele negou veementemente. Alguns dizem, eu não sei qual é a análise de vocês, que ele teria negado isso porque se falasse antes poderia desgastar e aí com isso a possibilidade ou a força, inclusive com os partidos Centrão e tudo, de vir a candidatura do Tarcísio para engoli-lo seria grande.
4: O Mitre...
6: Você acha que pode ser isso?
4: Olha, só para um observar, o Mitre gosta de história política, eu vou dizer assim, em todos aqui, quando o Bill Clinton... teve quase aquele impeachment, né, em função da estagiária, Mônica Levitsky, né? O grande problema não era necessariamente a relação entre os dois. Era o fato de que ele, como presidente da República, tinha faltado com a verdade.
7: É isso.
4: É mentido.
7: Então, o Nixon caiu porque mentiu.
4: Exatamente. Então, assim, a confiança no líder...
7: É muito importante.
4: Pela palavra, pela verdade, pela transparência, pela correção. Isso jogou uma ponta de dúvida na candidatura. Exatamente. Essa ponta de dúvida, de novo, observando que a observação que eu fiz para a Deise, eu acho que ela não pega no eleitor fiel, no eleitor identitário, porque esse vai justificar. A narrativa justifica e ponto. Agora, no eleitor mais independente, isso pega.
7: Isso pega.
4: Isso pega. E isso pode atrair... Vamos lá, o marketing do PT, do Lula, vai usar isso na campanha.
7: Claro, claro.
4: Esse vídeo vai rodar a campanha de várias maneiras o tempo inteiro. Então, essa dúvida,
6: já tá
4: a palavra, a contradição, eu acho que o PT, nesse momento, está guardando isso.
7: É lógico.
4: Não
7: é?
4: Claro. Porque não vai gastar toda a pólvora agora na pré-campanha. Vai gastar
7: na
4: campanha.
7: E não, por acaso, isso acontece exatamente ali naquele núcleo de eleitores que decide a eleição. É ali que esse julgamento está sendo feito. Então... O PT, se conseguir conservar esse ambiente agora, e o Flávio ao contrário, não é? Essa é a questão nesse momento.
6: Murilo.
2: Com certeza. O Flávio, ele precisa reverter isso, certo? A eleição, que nem a gente diz, ela está nos capítulos iniciais. Ela
7: isso.
2: Está começando. A delação do Vorkaro está começando, certo? Ainda eu acho que tem muito a ver. Muito a ver.
7: Tem.
2: Tem INSS, eu acho que tem muita coisa. O que a gente vê com mais tristeza, eu volto a insistir, que a gente não vai, provavelmente, escutar proposta nessas eleições. Nós vamos ficar discutindo...
7: Sim.
2: Escândalo,
7: briga.
2: Acusação.
7: Até agora, o Flávio, por exemplo, o que você tem da oratória do Flávio? Vamos tirar o PT do poder e vamos tirar o meu pai da cadeia. É isso. Além disso, ele ainda não disse nada. Então, estamos aí na expectativa de que alguma coisa... tipo, início de um programa de governo, tem que ser apresentado.
6: Talvez ele
7: porque
6: até
7: não
6: acelere
7: é possível,
6: isso, né?
7: Não é possível que a gente esteja caminhando de novo para o mesmo déficit de conteúdo da última campanha eleitoral, que foi um desastre total.
6: Mas pelo jeito vai ser.
7: Mas pelo jeito é isso mesmo.
6: Eu não sei se, Deise, para te ouvir antes do intervalo, se ele talvez acelere um pouco essa questão de programa de governo e tudo, para tentar também desviar um pouco o assunto e...
1: Eu acredito que não. Eu não vejo essa possibilidade vinda do Flávio, não. Eu acho que, até porque no meio desse furacão e pelo que a gente tem visto do Flávio, não vejo possibilidade de...
7: Não teremos conteúdo.
1: Agora,
5: ele tem dobrado a aposta, né? Foi no Congresso,
1: exatamente.
5: Falando, vamos abrir a CPMI.
1: Ele tem acirrado o discurso, tem polarizado e radicalizado, infelizmente.
6: A gente vai para o intervalo aqui no nosso canal Livre Eleições e volta já já com o Murilo Hidalgo, com a Deise, com o Schiller, Mitre, Thaís Dias e principalmente você de casa nos acompanhando aqui no programa. Até já.

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7: Nós voltamos com o Canal Livre essa noite discutindo os últimos acontecimentos políticos, os reflexos na campanha eleitoral, as últimas pesquisas eleitorais aí em âmbito nacional. E a gente começa esse bloco com a pergunta da Thaís Dias. Thaís.
8: Vamos começar falando do impacto, né, e dos pontos de também de influência dessa crise que a gente está observando do Flávio. Eu falei agora há pouco daquela imagem que ficou muito marcante dele falando, se posicionando com os apoiadores, com a cara fechada. E a gente já observa também nas eleições estaduais o impacto disso. Os governadores apoiadores do Flávio Bolsonaro também já sendo cobrados a se manifestar e a emitir uma posição. Como é que vocês enxergam também o impacto dessa crise nas eleições estaduais?
9: Olha, tem um ponto nessa imagem, né, nessa entrevista, me chamou muita atenção, acho, de todo mundo, a figura do Sérgio Moro. Né? Imagina um político, né, como o Sérgio Moro, que fez toda a campanha, toda a sua vida política no tema da corrupção. Fez toda a sua vida política no tema da ética, da transparência, e no eleitorado, que, como é o caso do Paraná, um eleitorado urbano, com boa escolaridade, etc., onde esse tema, ele é o candidato deste tema, não é? E ele precisa explicar isso, não é? O tempo inteiro. Isso vai aparecer na campanha eleitoral, isso vai aparecer nos debates, isso vai aparecer nas entrevistas, o tempo inteiro, não é? Então, o Brasil não tem swing states. Talvez Minas Gerais, dá para dizer que é, uma coisa que mais se parece com swing state no Brasil, mas tem swing voters. E o swing voter brasileiro, o Murilo pode me corrigir aqui, ele está localizado especialmente em Minas, São Paulo, Rio, grandes centros urbanos, um pouco Curitiba, etc. E esse eleitorado é sensível à questão ética. Ele é um eleitorado de classe média, mais escolarizado, mais independente, que demora mais para tomar decisão. É? Obviamente abala, então, quer dizer, porque o candidato lá no Rio Grande do Sul, o Zuco, vai ter que explicar, o Sérgio Moro vai ter que explicar,
10: Douglas Ruas no Rio.
9: Quantas vezes a gente já viu o Tarcísio de Freitas sendo questionado, o que achou do... E ele primeiro demorou um pouquinho, acabou justificando, mas imagina a posição do Tarcísio de Freitas tendo que justificar a conversa do Vorcaro com o Flávio. É difícil.
11: Até a Michelle Bolsonaro foi cobrada. E ela não respondeu, ela passou a bola para o Flávio, aquilo foi significativo ali. Né?
12: Tem um dado nas pesquisas dessa semana que está chamando a atenção, quando a gente analisa elas por regiões do país. Tá? Onde o Lula, ao nosso ver, teve o maior crescimento, o impacto com as denúncias do Flávio, foi no Sudeste. Onde observou, não mexeu quase nada. Certo? O Lula cresceu no Sudeste, principalmente... Eu te diria para você no estado de São Paulo, Minas e Rio de Janeiro, onde o Lula, essa diferença está vindo desses três estados.
8: E é importante falar agora, já que você falou do Lula, do pacote de bondades, né? Porque a gente vem falando de projetos divulgados pelo governo, né? De incentivos, aí a gente fala dos motoristas de aplicativo e taxistas com incentivo, a gente falou do imposto de renda, mas vamos pensar aqui, pelo que a gente está observando, inclusive nos números, isso não está refletindo mais naquela gratidão eleitoral, assim dizer? Não está refletindo na hora de decidir?
10: É uma boa pergunta, Murilo, depois que eu ouvi a Deise, se você acha, Deise, que esses números aí que foram mais favoráveis à Lula tem mais a ver com a rejeição ao Flávio, a situação do Flávio, ou com os programas a cada 3 dias sendo anunciados? Mas desculpa, Murilo.
12: Eu diria que pelas pesquisas, se a gente analisar no segundo turno, o Lula está fazendo 47%. Aprovação e desaprovação, ele não tem 47% de aprovação. Então eu te diria que hoje ele está vencendo, ele fez essa virada muito mais em cima do escândalo, em cima do Flávio, do que propriamente em cima de ações do governo.
10: Então ele não, as ações então não fizeram recuperar a aprovação, pelo menos até agora.
12: Até agora.
11: Pois é, aí levantam essa questão um pouco mais de profundidade, porque há, entre as medidas do governo, algumas que merecem uma atenção especial. A isenção do imposto de renda, por exemplo, é uma medida que tem tudo a ver com a história política do Lula. Inclusive, faz parte da agenda de redistribuição de renda. Até R$5.000, isenção do imposto de renda. Não teve nenhum tipo de reação do ponto de vista de pesquisa. Como é que se explica isso?
13: Então, eu concordo com o Murilo. A percepção que a gente tem, pelo menos, e aí vai ao encontro do que o Schiller falou também, esse eleitorado de Minas Gerais, São Paulo, Rio de Janeiro, é um eleitorado que tem uma percepção dos candidatos, ele vai ao encontro dos candidatos, ele percebe uma questão de força. Então, se o candidato ele demonstra fraqueza, se o candidato demonstra que está titubeando, esse eleitorado do Sudeste, principalmente, ele tende a se afastar. Então, com esses escândalos do Flávio Bolsonaro, foi o que aconteceu, o eleitorado do Sudeste se afastou. E aí teve a queda nas pesquisas, então não tem essa percepção do pacote de bondades do presidente Lula, ela não teve tanto efeito. O que teve um efeito maior foi a demonstração de fraqueza do Flávio Bolsonaro. Isso é muito perceptível em todas as pesquisas. É impressionante isso.
9: Chile. Bom, aí, esse tema eu concordo inteiramente, eu acho que é muito interessante para a gente analisar o Brasil e a política brasileira. Você tem esse cara. O governo agora tem, faz a taxa, reverte a taxa das blusinhas.
10: Né? Que ele mesmo tinha
9: criado. Que ele mesmo tinha criado, agora reverte. Né? Aí o governo faz o desenrola 2, fez o desenrola 1. Se a gente pegar o gráfico, né, o desenrola 1, ele baixa um pouquinho a inadimplência, e a inadimplência logo sobe, e vai para um patamar superior ao que tinha antes do programa. Então é uma cronificação. Agora, vamos lá, o governo anterior, do Bolsonaro, fez a mesma coisa. É. Quem não lembra da PEC Kamikaze? A PEC Kamikaze foi, se não me engano, em junho. Não é? Teve R$1.000 para cada taxista,
10: teve a
9: Bolsa Caminhoneiro.
10: Teve o Bolsa Verde Amarela.
9: Aumentou o salário, o Bolsa Família, para R$600 até dezembro. Imagina o seguinte, se o Lula agora disse assim, agora o Bolsa Família é R$800. O que a oposição ia dizer?
10: No último ano,
9: o Bolsonaro fez. Então, assim, isso é um problema da política brasileira. Eu acho incrível que a sociedade brasileira ainda é meio tolerante com esse processo, porque é explicitamente um surto populista a cada quatro anos.
11: Isso é um lugar comum da política, né, e das eleições, mas tem uma novidade. Isso não está funcionando mais.
10: Isso.
11: Antes funcionava, sempre funcionou, né? Tradicionalmente funcionou. Agora não está funcionando. Esse exemplo que eu dou do imposto de renda, porque me surpreendeu até a mim mesmo, porque eu estava trabalhando em cima disso, esperando, quando veio a primeira pesquisa, ignoraram solenemente.
10: Mais uma coisa que eu ia te perguntar, Murilo, sobre a pergunta do Mitre. Tem chance de essas medidas ainda surtirem algum efeito? Por exemplo, o anúncio que a Thaís falou sobre o motor de aplicativo, táxi, começa a valer agora. Se alguém pegar esse financiamento subsidiado no BNDES, comprar um carro, ele pode ter esse impacto na eleição. Minha pergunta para você é, essas medidas ainda podem, de alguma forma, surtir algum efeito positivo?
12: Olha, como a gente iniciou aqui, o Lula começou uma recuperação, certo? Em cima desses programas que ele lançou, timidamente, mas começou uma recuperação.
11: Antes do escândalo.
12: O Lula começou uma recuperação. Ele vinha 1, 2 pontos atrás, ele chegou a empatar em até algumas pesquisas já estar 1 ponto na frente, antes do escândalo. Certo? Então começou uma recuperação em cima disso, mas não na velocidade esperada. E quando eu digo que melhorou também em São Paulo, Rio e Minas, porque é o grande pool de beneficiados pelo imposto de renda. A grande maioria também está nessas regiões do país.
10: Ô Deise, você acha que essa resposta ao Mitre tem muito a ver com o fato de que o Lula ele pode ser pintado de ouro, que determinadas pessoas, independente do que ele fizer, já definiram que, tipo, não depende do que você lançar, do que você fizer, eu não voto. Tem um pouco essa barreira ali de...
13: Eu entendo que tem um fenômeno que é muito comum, Rodolfo, em todo ano eleitoral. Então, quando você entra no ano eleitoral, o eleitor médio, ele não quer nenhuma informação técnica. Ele não quer, por exemplo, quando teve o aumento da gasolina, que o Lula foi em rede nacional, explicou da guerra no Irã. O eleitor não quer saber disso. Ele vai fazer uma pergunta muito simples. A economia, como que ela melhorou ou piorou a minha vida? E o presidente Lula, durante a campanha eleitoral, ele fez uma promessa muito clara de que a vida do brasileiro, ela ia melhorar muito.
11: Picanha.
13: E o que a gente viu foi exatamente o contrário, né? A gasolina subiu, o café subiu, a carne subiu, então o bolso do brasileiro percebeu isso e percebeu com muita força.
10: Saiu até essa semana, desculpa te interromper, que pesou mais, segundo estudos, por exemplo, inflação de alimentos, mais para os mais pobres, inclusive.
13: Exatamente. Então não importa o que aconteça...
11: Isso é muito negativo para o governo.
13: Exatamente. Então não importa o que aconteça daqui até o final do ano, a percepção do brasileiro é de que nesse ano eleitoral a economia pesou no bolso. Então, não adianta. Não importa o que aconteça, esse é o sentimento do brasileiro economicamente em relação ao presidente Lula.
14: Agora, comunicação, Schiller, porque a gente falou, né, agora há pouco sobre a questão do Flávio, da forma como ele se comunicou e como ele reagiu. O governo Lula também está sendo muito cobrado por não conseguir se comunicar, como já fez, por exemplo, em mandatos anteriores.
9: Eu acho que aqui tem um ponto interessante que a Deise colocou, que são duas visões que a gente chama de economia. Uma coisa é o debate econômico. Vamos discutir dívida, vamos discutir questão fiscal, vamos discutir produtividade, pode discutir um monte de coisa. Isso é uma discussão complexa, difícil de fazer em campanha eleitoral, muito difícil de fazer. Agora, tem outra coisa que é o clima econômico, que é o sentimento das pessoas. Esse dado que o Schneider colocou aqui, quer dizer, a inflação de abril, ela é 0,90 para os mais pobres, e 0,20 alguma coisa para a ponta de cima. Então, tem duas inflações no Brasil. Exatamente. Uma inflação alta, quase 1% ao mês, é alta a inflação, para os mais pobres. Concentra o quê? Cesta básica, alimentos, assim por diante. Isto vale

0: É mágica, isso não é matemática, mas vamos lá, tem uma banda. Se o candidato com menos de 40% de aprovação incumbente não se elege, quanto mais perto dos 40%, vamos ver se vocês concordam comigo, menos chance ele tem. Quanto mais perto dos 50 ou para cima, mais chance ele tem. O Lula está com 46, 47, 45, 40 e alguma coisa nas pesquisas.
1: 46 nessa.
0: 46, então ele está no meio do caminho, mas está no meio do caminho um pouco inclinado para o lado positivo. Hoje, eu diria, por isso que é uma candidatura incerta, por isso que ele é um leve favorito. Porque se o Lula sobe 3, 4, chega perto dos 50%, ele passa, inclusive, do patamar onde a Dilma disputou a eleição e ganhou, né? Então esse é o problema. O problema é que há meses o Lula não consegue sair desse limbo dos 45, 46, 47, chega a 48, volta. É, essa é a incerteza da campanha.
1: Quer dizer, na verdade, nós estamos vivendo um duelo de rejeições.
2: Exatamente.
1: É o que vai. Já definiu a campanha, um duelo de rejeições. Quem perde esse duelo?
2: E voltando ao que vocês estavam comentando, para a população hoje, a economia, existem duas economias, a economia dos índices e a economia real. A economia real hoje é supermercado e consumo.
1: Uhum.
2: O que a população, quando você pergunta se a sua situação financeira e da sua família está melhor, pior ou igual que a do ex-presidente Bolsonaro, a situação é igual para pior, não é igual para melhor. Certo? Então, quer dizer, esse eu acho que é um grande desafio para o governo. E tem dois itens que vão voltar nessa campanha, né? Que isso pegou muito, que é a picanha e a cerveja.
1: É.
2: Certo, você vai voltar a comer picanha e vai voltar a comer cerveja. E no Nordeste, eu te diria que o grande problema que o Lula não, hoje ele não consegue repetir, ele perdeu, eu te diria, de 4 a 8 pontos no Nordeste.
3: Frente à eleição passada.
2: Frente à eleição passada, em quase todos os estados. Por quê? Nas pesquisas qualitativas, isso é muito claro, ele não entregou o sonho. No Nordeste, as pessoas sonhavam com o Lula 1 e 2, e ele não entregou. Principalmente no supermercado e no consumo.
3: Thaís.
4: E mudou a forma também de perceber isso, Deise. Está faltando comunicação, está faltando mais Lula presente, porque tinha aquela coisa, né, do grande orador que conseguia chegar, que conseguia falar e até que conseguia articular, porque aí daqui a pouquinho a gente pode falar da relação do Congresso também, né, nesse cenário que a gente está vendo, porque o que a gente observou ao longo desses últimos meses é ele um pouco mais distante nesse sentido.
5: Thaís, eu acho que em relação ao Nordeste teve uma mudança que é fundamental também. O presidente Lula, quando vai para lá, ele ainda fala de antigos programas que para o nordestino já não são mais a novidade. Por exemplo, você falar no Nordeste de Bolsa Família, de auxílios emergenciais, para o nordestino aquilo já virou determinante. Então, entra governo, sai governo, Bolsa Família vai continuar.
3: É consolidado, é uma conquista
5: consolidada. Está consolidado. E o presidente Lula fala como se aquilo fosse uma grande vantagem do seu governo. E no Nordeste já chegaram alguns problemas que hoje são problemas do Sudeste, como a segurança pública, que é uma pauta que a esquerda ainda não consegue responder. Então, algumas questões que antes o presidente Lula ou a esquerda não precisava responder no Nordeste, agora precisa e a esquerda não consegue responder. Então entrou numa sinuca de bico.
3: Ô, Sheila, te ouvi. Eu conversei com a pessoa lá da campanha do Bolsonaro, do Flávio, e depois dessas denúncias, ele disse o seguinte, queria saber se você concorda, que pelo menos até agora, com o que foi divulgado, é como se tivessem atirado e acertado a orelha do Flávio, mas não o Flávio. Que ele está ali sangrando. Né, Murilo? Você está rindo, você está concordando?
2: Escutei também.
3: Você escutou? Então, dizendo que é como se ele estivesse ali sangrando neste momento, mas que é um ferimento ainda a ser contido e etc., que se não vier nada tão forte, ele continua na campanha forte. E aí te ouvi sobre isso e te ouvi sobre outra coisa. Conversando do lado do Lula com algumas pessoas, uma pessoa muito forte na comunicação me disse o seguinte: essas conquistas todas, esses programas, tudo que a gente fez, o imposto de renda, não está tendo impacto, mas calma. A gente vai mostrar, vai ter a campanha, vai ter debate, debate da Band e tal. A gente vai lá e a gente vai mostrar o imposto de renda TV e que a gente vai ter tempo disso dar um impacto positivo na questão que você citou agora há pouco de aprovação do presidente. Queria te ouvir sobre a avaliação do Flávio e essa do pessoal de perto e se você acha que realmente a campanha pode fazer com que esses anúncios todos, esse populismo todo de ano eleitoral possam realmente levar mais aprovação para o Lula.
0: Eu vou te dizer que eu acho que esse é o grande desafio da oposição, né? Como construir um discurso que trate do problema econômico brasileiro, do problema estrutural brasileiro, né? Porque vamos lá, né? E esse é o debate que, na verdade, deveria ser feito, né? Deveria ser feito, porque, por um lado, você tem lá isenção do imposto de renda e tem a escala 6 por

0: 1, que deve ser mudada agora, a gente não sabe exatamente a modulação final.
1: Por falar em populismo, né?
0: Mas deve cair, e é uma medida, todas as medidas do Lula, né, a taxa das blusinhas, aí vai o desenrola, aí a isenção do imposto de renda, aí a jornada 6x1, elas todas têm esse traço populista, todas têm um traço distributivista, digamos assim, né? Agora, elas não focam em produtividade, então nós vamos ter um aumento de 10% da dívida pública brasileira, 10 pontos do PIB em 4 anos. 10 pontos. Agora, então, todos, você vai 10 entre 10 economistas que a gente conversa, diz, bom, o Brasil tem uma bomba fiscal. Saiu agora, essa semana, um relatório do Pedro Serrano e do Samuel Pessoa, mostrando uma bomba fiscal de 1 trilhão e 400 bilhões de reais com base nas vinculações constitucionais, saúde, educação, dos pisos, indexação do salário mínimo à Previdência e outras questões, emendas parlamentares, etc, etc, Fundeb indexado, etc. Bom, só que são temas, de novo, complexos, que implicam reformas difíceis, antipopulares, antipopulares no sentido, quer dizer, elas não são difíceis de explicar, como é que você vai explicar que você vai fazer corte de gastos? Como é que você vai explicar que você vai fazer um ajuste fiscal? Como é que vai explicar que precisa aumentar a produtividade? Por exemplo, bom, né? Esse é o desafio.
2: Okay? Mas isso é antipopular mesmo. Os candidatos fogem disso.
0: Não, talvez eu tenha usado mal a expressão, não sei se é antipopular, mas assim, é difícil explicar para a população. Eu, graças ao
1: Mitre... Até desde falou ninguém quer.
0: Graças ao Mitre e ao Schneider aqui, eu pude cobrir as eleições lá do Milei na Argentina, né? E a Argentina foi um clássico embate entre um candidato populista, o Massa, numa situação diferente do Brasil, muito mais grave em termos de crise, etc. Um candidato classicamente populista e um candidato classicamente libertário. Foi uma eleição curiosíssima, de dois polos, né? E o Milei conseguiu traduzir uma política liberal, de corte, de ajuste, etc., numa linguagem popular. A minha provocação
1: contra
0: é a seguinte...
1: Contra o Fernandes na época?
0: Não,
1: era...
0: contra o Massa.
1: Foi contra o Massa?
0: Contra o Massa, né? Contra o Massa, que era o presidente, era o Fernandes. Mas era a mesma vinculação política. A minha provocação para vocês é a direita brasileira não consegue fazer isso. A direita brasileira não consegue produzir um discurso reformista e popular, como o Milei conseguiu. E esse é o desafio do Flávio, porque o Flávio ele não consegue produzir isso. Até agora, pelo menos, ele não conseguiu. Nada. Ninguém da direita consegue fazer isso. Então fica na agenda da segurança, que é uma agenda confortável para a direita. Exato. Fica numa agenda moralista, que agora ficou abalada, claramente ficou abalada, não é? Mas não consegue passar adiante, não consegue passar disso. Então eu acho que esse é uma grande dificuldade do campo da direita no Brasil.
1: O Murilo, pela tua experiência em pesquisa, dá para... com comunicação, o governo tentar melhorar a popularidade ao longo da campanha aí?
3: Olha, eu vejo que é mais difícil. Eu acho que quando começa a campanha, da mesma forma com que diz que vai mostrar para a população esses benefícios, vai vir as críticas, né? Vai vir o outro lado também. Vem com o mesmo ênfase. Vai vir os problemas do governo também. A gente vai tomar conhecimento também de muitos problemas que o governo
1: tiro
3: tem.
1: Tiro trocado, né?
3: Tiro trocado. Eu acho que se melhorar, teria que melhorar até o pleito eleitoral. E tem mais um problema ainda, né? E eu acho que em 20 dias, né, está começando a Copa do Mundo. Nossa. Então o embate político também vai dar uma
4: arrefecida.
2: Agora há um momento em que tudo depende muito da performance do próprio candidato. E isso aí pode ser o diferencial. Como vocês avaliam essas reações do Flávio até agora diante desse problema gravíssimo que aconteceu aí?
3: Olha,
2: na vida dele?
3: As pesquisas estão mostrando, a gestão de crise dele não foi boa. Certo? Não foi boa. Não soube responder, caiu nas pesquisas e trocou o treinador, né? Que nem a gente diria, com o
2: que não adianta nada.
1: É Deise.
4: Ele é sanguíneo, né? Não tem uma racionalidade ainda que permita levar a campanha com mais frieza. E se continuar assim, não vejo com bons olhos até o final, não.
1: O Chile, queria ouvi-los aí, Thaís também. A gente está daqui a pouquinho terminando o nosso programa. Mas na sexta-feira, o Democracia Cristã, que deu uma pernada no Aldo Rebelo, e tirou o Aldo Rebelo da disputa como pré-candidato à presidência, soltou um vídeo, é um vídeo feito por inteligência artificial, mas foi um vídeo, deixa eu colocar o vídeo primeiro, não sei se você já teve nesses últimos dias a oportunidade de assistir, mas coloca o vídeo aí, tem 20 segundinhos, bota aí, por favor.
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1: vídeo feito pelo partido, para o partido que divulgou, a inteligência artificial, não é o Joaquim Barbosa ali, não foi uma divulgação do Joaquim, mas ele vem no início atacando o Flávio, por causa desse escândalo ao qual a gente se referia, e depois ele também ataca o Lula, quase que para dizer, ó, nesse cenário aí, quem pode vir salvando é um ex-ministro do Supremo, que atuou lá atrás em escândalos de corrupção e tal. Primeira pergunta, Murilo, você acha, primeiro o discurso, mas também você acha que Joaquim vem ou mais uma vez é um balão de ensaio que não acontece?
3: Olha, é difícil para ele, certo? Já tem pesquisas com ele, certo? Ele pontua muito pouco, certo? Também não vai ser uma sensação. Teria que ter uma estrutura muito grande, que o partido dele não tem. Não tem tempo de televisão e dificilmente, como ele não tem índices eleitorais, ele participa, vê até de debates, certo? Porque ele não tem, não sei se eles têm, de cabeça aqui, não saberia dizer se eles têm os 5 deputados para...
1: Não.
3: Não tem.
1: Não,
3: então,
1: tem.
3: Quer dizer, eu vejo uma campanha muito difícil. E outras eleições, ele também tentaram fazê-lo candidato e ele desistiu, né?
1: Lembrando que o Murilo falou sobre tempo, o Bolsonaro lá atrás não tinha tempo, mas ele tinha uma força no digital que o Joaquim Barbosa não tem.
0: Olha, isso me parece aquela história do noivo ou da noiva, ou namorado ou da namorada, que tinha uma paixão, enfim, mas demorou 15 anos para chegar.
4: Esse cavalo encilhado já passou, né?
0: Depois que passou, já tinha passado o amor, a paixão, aparece lá, né?
2: Então, quem é você, né?
0: Perdeu,
2: quem é você mesmo, né?
0: Essa ideia do, né? Toda a campanha eleitoral, o Joaquim Barbosa apresenta, não é à toa que apareceu a inteligência artificial, porque ele mesmo aparece.
1: Você põe você e a Thaís e a gente encerra, vai lá.
2: Não, a minha é rapidinha, é o seguinte, pela disposição do Caiado, essa semana ele falou duro, ele andou meio em dúvida, então, que tipo de agressividade ele ia adotar, mas ele foi duro. O nosso mineiro, o Zema, está dando pau também. Né? O Renan também está em cima. A minha pergunta é essa briga na direita pode ter sequelas no segundo turno?
0: Olha, a direita brasileira adora brigar. Antigamente, eu brinco até que tem uma espécie de síndrome PSTU, né? Que era um partido muito antigo da esquerda, cuja prioridade era sempre brigar com a própria esquerda, né?
1: PSDB também, nos últimos anos,
0: né? Isso é para quem é mais antigo, se lembra dessas coisas, né? E agora a direita tem isso. Então, você vê lá o Eduardo Bolsonaro, que é irmão, o candidato mais votado no Brasil, é deputado, que é irmão do candidato a presidente, brigando no Twitter com um jornalista, né? Então, brigando, quer dizer...
1: Já brigou com o Nicolas Ferreira, já brigou com
0: o generalizado. Isso reflete uma... não sei se é um problema psicológico, é uma imaturidade incrível desse campo político, né? Agora, vamos observar um ponto. O Flávio, ele entrou bem na campanha. Não é à toa que ele chegou...
2: Surpreendeu, a primeira pesquisa foi uma surpresa para todo mundo.
0: Porque ele entrou com essa lógica, sou o Bolsonaro moderado, sou o Bolsonaro que toma vacina, um discurso forte para as mulheres, inclusive o tempo inteiro, aparecendo a esposa dele, colocando o tempo inteiro isso.
1: Jogou muito parado também, né?
0: Jogou muito parado, mas está bem, né? Deixou o governo.
1: É estratégia.
0: Né? Jogou o problema para o lado do governo, só que agora tomou esse tombo, né? E, de novo, não acho que seja um tombo
1: definitivo.
0: Definitivo, né? Acho que um ponto de observação, assim, a candidatura Zema, o problema dela é que ela concorre exatamente no mesmo campo, no mesmo terreno, na mesma linguagem do Flávio. Portanto, são candidaturas que se excluem. E esse também é o problema do Caiado. E aqui eu vou provocar um ponto. Talvez o PSD poderia ter escolhido diferente seu candidato, para concorrer num campo diferente. Porque escolheu um candidato que concorre exatamente no mesmo
1: campo. Que foi a tese do Eduardo Leite, né?
0: Claro. Exatamente.
1: Eduardo Leite criticou isso.
0: E tanto Zema como Caiado já se deram conta que o Flávio não será substituído e o Bolsonaro não vai apoiar nem Zema, nem Caiado. Portanto, não tem outra alternativa senão contrastar com o próprio Flávio, né? Quem sobra dessa confusão toda, desse nevoeiro todo, mas aí numa posição muito secundária, é o Renan Santos. Porque criou o espaço próprio, criou uma rede de apoio nas redes sociais, tem um discurso bem montado, né? E aparece como terceiro nas pesquisas.
1: Virou um franco atirador, né?
4: Agora...
1: Deise, desculpa, Thaís, só para ver a Deise, que ela é complementar o Schiller e você...
4: Não, eu concordo com o Schiller e eu acho que no segundo turno isso pode ter consequências, assim. Acho que no primeiro já pode ter consequências, divide a direita, assim. Acho que foi um jogo mal pensado da direita. Concordo plenamente com o Schiller.
8: Agora, em tempos de mar virado, de turbulência, a tendência é ir pelo conhecido, pelo que vocês acompanham já há tantos anos?
3: Pelas pesquisas, hoje sim. E essa divisão da direita... se a gente somar as pesquisas, os três candidatos, o Renan, o Caiado e o Zema, hoje eles fazem em torno de 8 a 9%. Certo? E 70% desse eleitorado, no segundo turno, ele vai com o Flávio. Por isso que no primeiro turno a diferença está maior entre o Lula e o Flávio, e no segundo turno ela vem a 4%.
2: Mas onde que esse eleitorado está no segundo turno do Datafolha, por exemplo?
3: Por exemplo, assim, regionalmente, você está falando?
2: Não, lá tem 40 e... tem 4 de diferença.
3: Tá.
2: Onde é que está esse eleitorado da direita, que não dá, que se é 8%?
3: A diferença no primeiro turno, se eu não me engano, dá 9 pontos.
2: Dá 9, mas aí...
3: No segundo turno ele vem para 4.
2: Pois é.
3: Esses 8% que eles têm em somatório, 5% deles está indo para o Flávio.
2: 5%, é isso.
3: Os 8, 5% está indo para o Flávio.
2: E 3 não.
3: 3 está indo para o não sabe e um pouco para o Lula. Principalmente o eleitor que chama atenção, o eleitor do Zema e do Caiado, ele 70, 75% é Flávio. Já do Renan Santos, divide.
1: Ô Murilo, pela sua análise, nesse momento, para a sorte do Flávio, que Ancelotti entra em campo, Neymar e companhia, né? Que mais Copa do Mundo nesse momento é melhor para acalmar os ânimos.
0: Eu acrescentaria, Neymar faça alguns gols aí.
1: Sim, recupera da lesão, né? O Murilo, também te colocar uma última coisa, que a gente está finalizando o programa, inclusive trazer essa informação, já que ele está fazendo um canal livre especial, todo mundo sabe o quanto que a gente está super envolvido desde o começo do ano, numa grande cobertura. Nós faremos... Aliás, é uma informação importante para o nosso telespectador. Nós faremos debates, que vai ser um ponto importante dessa eleição. Nós faremos debates estaduais com os candidatos ao Senado. Vai ser a primeira vez que a Band fará isso nas suas praças. Dada a importância ainda maior esse ano, a discussão que está muito em torno do Senado, os nossos debates já estão marcados. E eu vou trazer a informação aqui em primeira mão. Nós vamos fazer... Datas já estavam definidas, mas a gente no dia 9 de agosto, é um domingo, às 8 horas da noite, o horário mais nobre aí da televisão brasileira, a gente vai, junto com as rádios, com o Band News TV, nos canais digitais, a gente vai fazer o nosso debate para governadores dia 9 de agosto, ou seja, nas praças todas do Brasil nós faremos debate com os candidatos ao governo do Estado, e no dia 16, domingo seguinte, 8 horas da noite também, na tela da Band, a gente faz o debate, com os candidatos à presidência da República, com transmissão e um pool de empresas, emissoras, para a gente levar com um modelo muito bem pensado pelo nosso Fernando Mitre, de debate mais uma vez. E a gente sabe, né, Sheila, você vai estar com a gente faz depois um programa especial analisando tudo isso, o quanto que nesse cenário todo embolado, os debates também podem ser decisivos, né? Já vimos tanta coisa em debate que definiu a eleição, né?
0: Bom, essa é uma história fantástica que a Band tem, né? Os debates que marcaram época, olha, quem não se lembra, Maluf, Mário Covas, onde definiu-se a eleição, não é? Onde definiu a eleição, e vários outros debates onde a gente viu... Aqui mesmo, né?
2: Alckmin-Lula.
0: Alckmin-Lula foi um debate muito importante. Né? E, bom, nós tivemos lá nos Estados Unidos recentemente o debate Biden-Trump.
9: Bom dia, bom dia!
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9: 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Bom dia, Lemos Júnior.
11: Eu andarei vestido e armado com as armas de São Jorge, para que meus inimigos, tendo pés, não me alcancem, tendo mãos, não me peguem, tendo olhos, não me vejam, e nem em pensamentos eles possam me fazer mal. Armas de fogo meu corpo não alcançará, facas e lanças se quebrarão se o meu corpo tocar, cordas e correntes se arrebentem sem o meu corpo amarrar. Glorioso São Jorge, em nome de Deus, estenda-me o seu escudo e as suas poderosas armas, defendendo-me com a sua força e com a sua grandeza, e que debaixo das patas do seu fiel cavalo, meus inimigos fiquem humildes e submissos a vós. Assim seja, com o poder de Deus, de Jesus Cristo e da falange do Divino Espírito Santo. Bom dia!
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1: Bom dia, trabalhador, bom dia, trabalhadora. Hoje é segunda-feira, vamos acordar, vamos despertar para mais um dia. Hoje vai ser o melhor dia da sua vida. Programa Desperta Pará já está no ar na Poderosa Rádio Clube até às 6 da manhã. Você é o meu convidado para tomar esse café delicioso com músicas, muita alegria, até às 6 da manhã na Rádio Clube, na mira do relógio.
2: 4h58.
1: Agora 4h58 na Grande Belém do Pará, você ligado na Clube, ouça o recado da Comep.
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1: 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Na mira do relógio, meu amigo 4h59. Trabalhador. 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
1: 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Programa Desperta Pará, na mesa de áudio, é claro que é ele, Paulinho Luiz e Som. Meu amigo Paulinho Luiz e Som, hoje vai ser o melhor dia da sua vida. 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
1: Comunicando até às 6 da manhã no programa de Desperta Pará, na mira do relógio.
2: 5h01.
1: Agora 5h, 1 minuto. É hora de acordar, meu amigo trabalhador. É hora de despertar para mais um dia com muita música no seu rádio.
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1: Beleza, Paulinho, Luiz e Som na mesa de áudio da Poderosa Rádio Clube. 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Alô, Dona Maria. Alô, Dona Ritinha. Que Deus abençoe sempre essas irmãs aí que trabalham aí direto do supermercado Casa da Ritinha, na mira do relógio.
2: 5:05.
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1: 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Obrigado, Celso. Obrigado, Tititica, na mira do relógio.
2: 5:08.
1: É hora de notícia no programa Desperta Pará. E quem está chegando é o jornalista Maurício Bessa.
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1: Meu amigo Maurício Bessa, chegue com a primeira notícia.
7: Fala, Lemos! Bom dia para você e para quem acompanha a gente aqui no Desperta Pará. Olha só essa informação importante. O governo vai começar a liberar nesta semana, viu? A partir desta semana, mais de 16 bilhões de reais em recursos de trabalhadores no Fundo de Garantia por Tempo de Serviço, o famoso FGTS. Pois é, segundo informações aí do Ministério do Trabalho. De acordo com o governo, parte desses recursos irão direto para a conta do trabalhador vinculada ao FGTS e para sua conta também corrente ou depósito. Pontuando que são recursos de mais de 10,5 milhões de trabalhadores optantes do saque aniversário e que foram demitidos sem justa causa entre os anos de 2020 e 2025, cuja liberação foi autorizada por meio de uma medida provisória publicada pelo governo. Então é restrito para essa galera aí, viu? Com isso, trabalhadores que optaram pelo saque aniversário e que foram demitidos sem justa causa entre os anos de 2020 e 2025 e que também tenham dívidas bancárias e queiram usar, né, o FGTS para pagar essas dívidas bancárias, poderão fazer duas retiradas a partir desta semana. Então fiquem atentos, olhem lá nos seus saldos, tanto do FGTS quanto da sua conta bancária, para ver se não já caiu esse depósito, para que você possa quitar aí as suas contas. Tá certo, Lemos? Daqui a pouco eu volto. Um forte abraço aí.
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1: Obrigado, Maurício Bessa. Daqui a pouco você retorna com mais notícia no programa Desperta Pará, na mira do relógio, Paulinho.
2: 5:10.
1: Agora 5:10. É hora de música no programa Desperta Pará.
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1: Bom dia, Lemos Júnior. É com você.
2: Comunicando até às 6 da manhã no programa que acorda o Pará, o Brasil e o mundo. O programa é o Desperta Pará. Vamos acordar, meu amigo trabalhador, na mira do relógio.
3: 5:13.
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2: 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Programa Desperta Pará. 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
1: Bom dia, Lemos Júnior. É com você.
2: E o Maurício Bessa está chegando com a segunda notícia no programa Desperta Pará.
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2: Meu amigo Maurício Berna, chegue com a segunda notícia.
5: De volta por aqui, Lemos. Agora, para tratar de um assunto importante, o governo federal propôs a criação de um pacto regional contra o feminicídio na América do Sul, que é um modelo inspirado no modelo brasileiro de articulação entre os três poderes. Essa iniciativa ela foi apresentada na sexta-feira, lá no Paraguai, e segundo a proposta, ela prevê a cooperação entre os países do bloco para fortalecer políticas de prevenção da violência e proteção e ampliação de acesso à justiça, destacando que o Uruguai apoiou a proposta e garantiu que vai dar continuidade ao debate durante a sua presidência do Mercosul. A Argentina, por sua vez, informou que ainda não vai realizar nada, vai só consultar algumas áreas internas lá da Argentina sobre o tema. Pontuando que, além do pacto regional, o governo brasileiro também apresentou medidas relacionadas à regulamentação das plataformas digitais e ao enfrentamento da violência contra a mulher no ambiente virtual. Ou seja, os engraçadinhos aí, quem promove esse tipo de coisa errada vai pagar. Enfim, seguem aí as discussões, mas esse plano aí, essa criação deste pacto regional foi assinada e será aí muito importante para o futuro de todo mundo. Tá certo, Lemos? Daqui a pouco eu volto com muito mais.
2: Obrigado, obrigado, Maurício Bessa, na central da emissora, na mira do relógio.
3: 5:16.
2: Meu amigo Paulinho Luiz e Som, toca a música, meu filho.

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2: Bom dia, Lemos Júnior. É com você.
3: Na mira do relógio, meu amigo trabalhador.
4: 5:20.
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1: 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Com a palavra, o prefeito Jaime Barbosa. 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Bom dia, prefeito Jaime Barbosa.
3: Prefeito Jaime Barbosa, seja bem-vindo.
5: Bom dia, Lemos. Bom dia a todos que nos escutam pela poderosa Rádio Clube. Bom dia, Marajó. Um bom dia muito especial ao melhor lugar do mundo, Cachoeira do Arari. Começando mais uma semana cheio de expectativas positivas, com muito trabalho, com muita alegria, mas com muita vontade de continuar fazendo o melhor por Cachoeira do Arari, Lemos. Nós e toda a nossa equipe de governo tem tido um propósito fundamental para o nosso crescimento, que é o propósito de trabalhar incansavelmente pelo nosso município. E nós, com a proteção de Deus, com a parceria, com as parcerias que se dispõem a trabalhar por Cachoeira do Arari, estamos avançando e avançando com muita consistência, Lemos. No final de semana, como havia prometido, nós entregamos o sistema de água lá na comunidade do Aranaí, um sistema que é fundamental para a saúde, para melhorar o consumo da água potável. Os nossos munícipes daquela comunidade estarão melhores servidos com água de qualidade. Tudo isso fazendo com que a gente possa, dentro do nosso planejamento, das nossas propostas de governo, continuar levando esse desenvolvimento, Lemos. Estamos trabalhando, como tenho dito sempre, na recuperação de pontos críticos das nossas vicinais, enquanto o verão amazônico não nos permite fazer um trabalho mais consistente, mais completo, mas ainda assim nós não temos sossegado, Lemos. Aonde surgem problemas, vai uma equipe da prefeitura para tentar amenizar justamente esses problemas e conseguir, com isso, garantir a trafegabilidade nas nossas vicinais. Nós pretendemos fazer um trabalho assim que as chuvas cessarem, de recuperação total das nossas vicinais. Nós temos muitas vicinais no nosso município, mas isso não nos impede de continuarmos trabalhando. Além disso, nós estamos com uma série de obras sendo executadas, escolas sendo construídas, escolas sendo reformadas, e a expectativa também de logo conseguir, junto ao governo do estado, já foi prometido pela nossa querida governadora Hanna, mais 3 quilômetros de asfalto para a Cachoeira do Arari, e com isso melhorar a nossa malha viária e a nossa infraestrutura do município, Lemos. O trabalho não pode parar, esse é o lema que a gente tem utilizado nas nossas caminhadas, mas não só teoricamente, mas com a execução de muito trabalho, Lemos. Nós estamos atentos aos problemas, como eu tenho dito sempre, procurando, na medida do possível, resolver esses problemas, sempre com a cooperação das nossas comunidades. No mais, Lemos, é desejar uma semana feliz e abençoada a todos, e que nosso Deus continue nos protegendo, nos guiando, tá? Para que a gente possa continuar fazendo um trabalho de excelência pelo melhor lugar do mundo, Cachoeira do Arari. Um forte abraço, Lemos. Bom dia a todos.
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3: Programa Desperta Pará. É hora de agradecer a Deus Pai Todo-Poderoso, Criador do céu e da terra, pela noite, pelo sono reparador, e agradecer esse novo dia. Vamos para a prece do despertar no programa Desperta Pará, na poderosa Rádio Clube FM.
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20: Bom dia! Alô, meu povo!

0: Bom dia!
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2: Muito bem, cidade de Paragominas. Bom dia para todos. Manhã de segunda-feira. Estamos começando aqui pela Clube mais um programa. Cumprimentando nossos milhares de ouvintes, desejando.

0: e Dona Samira, cumprimentando também o pessoal da distribuidora Garcia lá pelo Polo Moveleiro e também da Elétrica RN aí na Presidente Vargas. Bom dia para o Jefferson, para o Pochete, para o grande César, para o pai dele, o Zacarias, aí no bairro Laís Cabelinha, acompanhando a clube também nesta manhã. Alô, pessoal do Najibão, bom dia, aquele abraço. Pessoal do Condomínio Rural também com a gente. Alô, pessoal do Andradina, no quilômetro 12. Alô, pessoal do Jaderlândia, Nova Conquista, Cidilândia, Saizal, Laes Cabelini. Também conosco o pessoal da Cidade Nova, do Bela Vista, do Jardim Atlântico, Novo Paraíso, Novo Camboatã. Sintam-se abraçados por nós nesta manhã de segunda-feira. Voltando aqui para o bairro JK, para o Juparaná, Promissão, Morada Verde, Morada do Sol, Morada dos Ventos, Alto do Lago, bairro Flamboyant também, bom dia, um abraço aí a todos vocês, desejando um grande dia nesta manhã de segunda-feira. Corinthians 1, Atlético Mineiro 0, resultado de ontem pelo Campeonato Brasileiro de Futebol. Aos 44 do segundo tempo, o Corinthians fez o gol que consagrou sua vitória, né? Remo perdeu em casa para o Atlético Paranaense por 2-1. Flamengo levou um chocolate do Palmeiras no sábado, 3-0. E, enfim, jogos de ontem pelo Campeonato Brasileiro. O senhor que torce pelo Palmeiras, Natan, o senhor deve estar tranquilo, feliz da vida, porque o Palmeiras detonou seu maior rival, 3-0, no estádio, no Maracanã, na casa do Flamengo, né? Assim como o senhor, muitos flamenguistas amanheceram domingo doente, não foi, mim?
1: Bom dia, meu caro Emmanuel, bom dia a todos, bom dia a todas. Realmente, no sábado, o Palmeiras enfrentou o Flamengo. O Flamengo enfrentou o Palmeiras. O Flamengo já com aquele gostinho que já ganhou, que já ia massacrar o Palmeiras lá dentro do Maracanã, mas não foi isso não que aconteceu, né? O Palmeiras detonou o Flamengo por 3-0, né? E tá aí, é o líder isolado do Campeonato Brasileiro, né? Era líder, agora ficou isolado com 7 pontos do segundo, que realmente é ele.
0: Flamengo é o segundo, então?
1: É.
0: Beleza, então. O meu amigo Ivânio Cruzaro, aí na Nutripães, da Rua do Contorno, já com as portas abertas na sua panificadora, bom dia. O Lanzinho lá na produção, o Eduardo também, a Dona Maria na fiscalização. Um abraço aí para todos vocês da Nutripães, da Rua do Contorno. Mas o Ivânio Cruzaro foi para Tocantins, ficou de trazer um peixe para o Subranco, que acabou esquecendo. Aí o Subranco disse assim, não dá, assim não dá. Ficou de trazer um peixe aí lá do Tocantins, que tem muito peixe lá. E acabou esquecendo o peixe do Subranco, meu amigo Ivânio Cruzaro. Bom dia para o senhor. Também com a gente o Tico da Luma e Luma. Bom dia aí na Samuel Câmara, o Vila Clube.
1: São nossa, Francisco.
0: A Dona Tida, no Novo Campo, lá no qual é o nome do bairro dela lá, rapaz? A Dona Aparecida.
1: Canaã.
0: Canaã, Novo Canaã. Lá no Canaã, depois da Morada dos Ventos, está acompanhando a gente também nesta manhã. Alô, pessoal de Pixuna do Pará. Rapaz, o vereador de Pixuna matou o chefe de gabinete dele, foi? Sexta-feira passada, estava enchendo a cara lá na bala lá, que houve um desentendimento, meteu bala, depois ele tentou fugir, bateu o carro, o pessoal foi e correu atrás dele, pegou o carro dele, queimou, e a polícia prendeu o vereador, né?
1: Tá um rolo danado esse negócio pra lá.
0: E Pixuna do Pará, ultimamente tá nas páginas policiais direto, né? O que é que tá acontecendo com aquela que já foi uma pacata cidade, Pixuna do Pará? Agora só violência aí, tráfico de drogas e Enfim, até vereador

Agora tá matando gente, bicho. Meu Deus do céu. Eita, rapaz. E Ipixuna do Pará, né? Um abraço, bom dia pra turma lá do da Inalco, Vina Clube também nesta manhã. Pessoal do quilômetro 88 também com a gente, lá do quilômetro 67, na Vila Repartimento, do 75, lá pelo Balneário. A turma lá do 14, ouvindo a clube também nesta manhã, bom dia. Um abraço aí pra vocês aí. Deixa eu ver aqui, tem uma música aqui, meu caro Natan. Deixa eu ver se eu consegue... Deixa eu ver aqui, rapaz. É uma música com Milionário José Rico, Pombinha Branca. Milionário e José Rico com Pombinha Branca com Milionário José Rico. Depois você vai trazer Frio da Madrugada com Rio Negro e Solimões. Frio da Madrugada com Rio Negro e Solimões. E para finalizar o bloco, Chico Rei Paraná, Liguei para Dizer que Te Amo. Esse é um bloco bem esticado para a gente curtir, porque já são 5h43 em Paragominas.

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15: Bom dia!
16: De volta ao passado.

0: Bom dia, Emanuel de França.
1: Muito bem, meu caro Natan Pereira, são 6h17, informando Farmácia Garcia, farmácia que tem de tudo, Casa Blanca, Ótica Galeria, Macedônia Agro com a gente também, Distribuidora Garcia lá pelo Polo Moveleiro, Leal Rações na Barão de Araruna, 1313B, também o Supermercado Daiane, vai fazer 40 anos, tá bem pertinho, né, meu caro? 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Um abraço aí, bom dia para todos, acompanhando a gente, pessoal da Elétrica RN, na Presidente Vargas, o nosso bom dia, um grande abraço. Meus amigos aí da Nutripães, da Rua do Contorno, também com a gente, nosso bom dia. Quero cumprimentar aí a todos, aí do Mercado Municipal, alô, pessoal da Casa de Carne Pernambucana. Abraçando a todos aí no bairro Juparaná também com a gente. Paz, Natan, teve um outro Natan. O cara rodou 2 mil quilômetros para praticar um feminicídio, né? Ele é da polícia do Paraná. Investiga um caso de feminicídio ocorrido em Terra Roxa, no oeste daquele estado, que vitimou a jovem Tainara Cavalcante, de 28 anos. Ela foi morta facada pelo ex-companheiro que viajou 2 mil quilômetros para matar a moça, viu, bicho? Que maldade, né? 2 mil quilômetros. Eles tinham um namoro, aí ela separou dele, foi embora, disse que não queria nada com ele. Aí ele hackeou o celular dela e descobriu que ela estava namorando com outro. Em outro estado, ele atravessou, né? Foi no Paraná matar a moça. Ela saiu de Luiz Eduardo Magalhães, na Bahia, foi pro Paraná. Só para matar a moça. Feminicídio, né? Esse bandido, esse assassino frio, né? O homem, ele pulou o muro da casa da namorada durante a madrugada e usou a chave da residência que mantinha consigo desde a época em que namorava. Aí a jovem sofreu vários ataques à faca e morreu no local. Aí a pergunta, por que ela não trocou a chave, né? Já sabia que o cara poderia, né? Já adorei, meu caro Natan. O cara percorreu 2 mil quilômetros para matar a mulher.
2: Se ela não trocou a chave, porque ela ainda tinha uma esperança.
1: Não, ela não queria nada com o cara. Ela morreu exatamente por isso.
2: Sabia que o cara tinha chave, com certeza, né? E nem sequer trocou a fechadura da porta.
1: O negócio é que ela não imaginou que o cara fosse fazer isso, né? Essa que é a realidade. O cara tinha ido embora. Luiz, né? Quero mandar um bom dia, um abraço aí pra todos, ouvindo a gente lá na Colônia Del Rey, na Colônia Nova Vida, São Sebastião, Colônia Nazaré, né? Bom dia, um abraço aí. Quem mais está com a gente, meu caro Natan Pereira Rodrigues?
2: Quem está com a gente nessa manhã, hoje, segunda-feira, edição 25. Hoje já são 25 já de maio, ano 2026. Hoje comemora o dia do massagista, dia da indústria, dia do trabalhador rural, né? Dia da prevenção aos acidentes de trabalho, né, do Rio de Janeiro. E o santo do dia é São Gregório VII. São Gregório VII é o santo do dia de hoje, segunda-feira, 25 de maio. Para você que liga e sintoniza, aquele abraço, bom dia, obrigado pelo carinho de audiência. Minha amiga Patrícia ali na Fazenda Cristal, por lá também meu amigo Albino, ligado, sintonizado, aquele abraço, bom dia. Bom dia, vai pro meu amigo Chico Costa, a Dona das Dores e o Gabrielzinho, ali na Rosa Madeireira, já tá ligado e sintonizado, já fez aquele café, né, meu amigo Chico Costa, né? Abraçando também a Dona Lúcia, ali na Barraca de Costa pra Rua, em frente à BR-010, ali no bairro do Najibão, também sintonizada, plugada e sintonizada, né? A Morena, por lá também, pelo bairro do Najibão. Meu amigo José Jacó, o pai do Ednésio Viana, aquele abraço, bom dia. a Marlúcia ali no bairro do Camboatã, a Joana, meu amigo Gero também, a Márcia ali no Laércio 2, na rua Rio Trombeta, juntamente com a sua mãe, a Dona Val, também bom dia. Bom dia também, vai pro meu amigo Armando e toda a sua família, a Roseli, a Roseni, a Rosana, a sua filha Giovana, a Rayane, meu amigo Tom, professor Said também. Aquele abraço, bom dia.
3: Gente,
2: o Ronaldo Muniz e também o Sucuri ali na fazenda Campo de Boi.
1: Dá para o senhor pedir aquela, dá para o senhor rodar aquela música da Carmen Silva, Adeus Solidão, uma música de 69. 1969, Carmen Silva gravou essa música. Música de saudades, de solidão. Adeus Solidão, né? A gente vai rodar agora a música da Carmen Silva para atender a solicitação da Valéria. Está acompanhando a gente lá em Ulianópolis. Bom dia para você. Lá no Caminho das Árvores, bom dia. Um abraço aí para todos da Grande Ulipa, ouvindo a gente aí nesta manhã de segunda-feira. Depois, meu caro Natan Pereira, a gente vai rodar essa música aí, ó. Beleza, música, né?
0: Bom dia!

0: Bom dia!
1: Essa música, meu caro Natan, quem tá ligado com a gente é o seu Rogério, ele é de Piancó. Sabe onde é que fica Piancó, meu caro? No sertão da Paraíba, no coração do vale que ele mora, né? Ele é de lá. Piancó é um lugar onde o tempo parece andar no ritmo acolhedor, né? Lá o pessoal senta nas calçadas das casas para conversar. Tem aquele ritmo de cidade simples, aquela simplicidade que é a maior riqueza, né? E o nome já invoca, né? Raízes profundas da terra, Piancó, no Vale do Paraíba. Ouvindo essa música aí, meu Deus do céu, hein? Adeus solidão, da saudosa Carmen Silva. Mandando um bom dia, um abraço aí pra turma com o rádio ligado, curtindo a clube, lá na Inalco, em Pixuna do Pará, acompanhando a gente também. O nosso bom dia, um grande abraço aí. Quero cumprimentar aí a turma boa e amiga, acompanhando a gente também, lá na Colônia Del Rey, Nova Vida, São Sebastião, Colônia Nazaré, maior distribuidora de farinha da região. Deixa eu ver quem mais aí. Falar nisso, como é que tá a Aurora do Pará? Tá passando já, conseguiram já fechar a pista lá? O buraco lá, meu caro Natan? O senhor que tem contato direto lá com o pessoal da Boa Esperança?
2: Ah, rapaz, ainda tá do mesmo jeito ainda.
1: O pessoal tá andando pelo desvio ainda.
2: Tá.
1: Meu Deus do céu. Aí já vai pra duas semanas, né?
2: Tá mexendo lá ainda, passando devagarzinho.
1: Uhum.
2: Mas ainda não tá 100% ainda não.
1: Aurora do Pará. Ficou famosa aí, né, menino? Hoje é o dia da lei dos sete nãos. Você sabia disso? Lei dos sete nãos?
2: Sete não.
1: Não tolere piadinhas de mau gosto. Não aceite convites sem pensar ou somente para agradar. Não se justifique a menos que tenha feito algo de errado. Não se distraia, esteja presente. Não aceite menos do que você merece. Não negocie sua paz. Não ponha sua felicidade na mão dos outros. Quem governa sua vida é você. Sabia disso, meu caro Natan Pereira Rodrigues? Vamos trazer uma... Dá pra gente trazer agora uma do velho Amado Batista, meu caro? Eu digo velho porque ele é setentão, tem 75 anos. Deixa eu ver se tem uma música aqui que a moça pediu aqui. Essa aqui, ó. Não sei se eu tenho aí, ó. Essa música é tudo Amado Batista.

0: Sabe qual é o nome da música, meu caro Natan?
1: Eu vou procurar aqui. Se tem essa. Como diz outro, essa música.
0: Amado Batista. Música, amiga, então. Essa música, nós vamos atender a solicitação do Bueno. Ele está ligado com a gente, sabe aonde? Lá no quilômetro 35 da BR-010. Está bem longe, né? Está ouvindo a Rádio Clube por lá. Nosso bom dia, um grande abraço aí. Obrigado aí pela audiência. Quero cumprimentar aí o pessoal também lá da Vila Canaã. Um bom dia, um abraço aí. Muito obrigado por estar conosco aí nesta manhã de segunda-feira. Também abraçando o pessoal lá do Escadinha, né? Lá na banda da Caipe. Lá no Escadinha, quem está ligado com a gente por lá é a dona Nira, o seu filho Anilton e a Jacilene, lá no Escadinha, para lá do São João do Onça, meu cara, longe para Dedéu, viu? Passando a Caipe. Quero mandar um bom dia pro pessoal da Paragonorte também, lá do Cajueiro, da Tecorral, lá da Nova Jerusalém. É, o pessoal que está com a gente também na Perac, bom dia, na Colônia Água Suja. Um abração para todos vocês acompanhando a clube. Pessoal da Fazenda Terra Rica, Fazenda Terra Boa, Fazenda Eldorado, Fazenda Curral Preto. Bom dia, um abraço aí para vocês na Fazenda Joelma também acompanhando a clube. Tá tudo certinho por aí, meu caro Amado Batista?
1: Tô finalizando.
0: Tá finalizando aí, né? Você tá igual aquele advogado lá de Santo Antônio dos Cunhão, né? Dos Cunhais, né? Ele gosta de finalizar assim uma paradinha. Mandando um bom dia, um abraço aí pra minha amiga Tida, também ligada com a gente nesta manhã de segunda-feira. Nosso abraço. Hoje é dia, que dia é hoje, meu caro Natan Pereira?
1: Hoje são 25.
0: 25 de maio, né? É. Nós vamos já entrar no mês das festas dos santos festeiros, mês das festas juninas, né? Mês de junho é o mês dos santos festeiros, né? O mês de junho aí vamos ter muito São João na Roça por aí. Aqui em Paragominas vamos ter o arraiado da prefeitura, que é muito esperado, né? E eu tenho informações que vamos ter uma bela festa aí, porque o mês de junho é considerado o mês dos santos festeiros, né? Aí tem São Pedro, São Massal, São João, Santo Antônio. Qual é o outro santo aí, meu caro?
1: São Pedro.
0: Já falei de São Pedro. Santo Antônio, dia 13 de junho, né? São João Batista. Será que é o São João Batista? Dia 24 de junho. São Pedro, dia 29. Eles compõem as tradicionais festividades juninas, né? Além dos santos juninos, tem outras datas importantes. Tem os. São José já passou, né? São José não era festeiro, não gostava de festa. São Cosme e Damião também não, já passou. Dia de Todos os Santos é 1º de novembro, né? Véspera de finados, né? E por aí vai, né? Mas o santo da moda mesmo é Santo Antônio, Santo Casamenteiro, Antônio, né?
1: Santo Casamenteiro, né?
0: Eita, rapaz. Santo Antônio, dia 13 de junho, portanto. Achou o Amado Batista aí, meu cara?
1: Tá no ponto aqui.
0: Então vamos tocar, são 6h34 agora.
1: 6h34, abraçando aqui o Alex França lá em Paraupeba, o Carivaldo ali na bairro da Promissão 3 também, está ligado e sintonizado. Aquele abraço, bom dia. Então vamos de música, vamos de Amado Batista, Não Faz Sentido.

0: Muito bem, meu caro Natan Pereira Rodrigues, já estamos de 6h45 agora, faltando 15 minutos para as 7 da manhã. Bom dia, um abraço aí para o nosso grande Mauro Leal, da Leal Rações, a dona Samira também. 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Bom dia para o Alderi Freitas. Quero abraçar o pessoal da Calimã, ouvindo a Clube nesta manhã. Nosso bom dia. E também o nosso amigo Sassá. Fala em Sassá, meu caro Natan. Sassá é pedreiro e estava se preparando para morar em outro país para trabalhar como pedreiro, mas diga para ele não ir, porque nos Estados Unidos, aliás, no Reino Unido, né? Já estão substituindo pedreiro por robô. Cansaram de ir atrás de pedreiro, né, para construção, mão de obra difícil, né? E agora estão substituindo o material humano por robôs, né? Sob qualquer clima, né? Aí dispensa andaime e troca o cimento por cola especial. Lá não usa mais cimento na construção, é cola, meu caro Natan Pereira Rodrigues. Ou seja, fim dos pedreiros humanos. Máquina inteligente substitui 5 pedreiros e um ajudante por hora. Usa cola no lugar do cimento e promete acelerar a construção de mais de 1 milhão de moradias. Se essa moda pega, meu caro Natan, adeus aos nossos amigos pedreiros, hein? Agora são robôs que estão construindo casas e não estão mais usando cimento, agora é cola também. Começou pelo Reino Unido, equipamento autônomo desenvolvido no Reino Unido, opera sob qualquer condição climática, dispensa andaimes e substitui a massa de cimento por cola especial, reduzindo significativamente o impacto ambiental da construção civil em comparação com aos métodos tradicionais, né? O setor da construção civil ganhou um reforço tecnológico de grande relevância com esse desenvolvimento. Agora é o robô, né, que está construindo casa, meu caro Natan Pereira Rodrigues. Deve ser seguro, né? Porque é uma máquina que está construindo, né, meu caro Natan?
1: Deve ser seguro.
0: No Japão tem um clube de futebol que está construindo um estádio lá de madeira, água e gelo. Do Japão, sabia disso? Rapaz, a gente vê cada
1: marmota.
0: Meu Deus do céu, né, bicho? Eu gostaria de me lembrar qual foi o nome da cidade lá que estão construindo o estádio lá com madeira, em madeira, meu caro Natan Pereira Rodrigues. Quero mandar um abraço aí para o nosso amigo Dedei, lá da Salvador Tupeças, que está ligado com a gente. Os colaboradores da Salvador, nosso amigo Edmilson, bom dia para todos vocês aí. O Dedei foi zagueiro, viu? Jogou no Vitória do Espírito Santo. E agora ele só joga no Clube dos 30, aí, o Dedei, lá da Salvador Autopeças. Bom dia, um abraço aí para ele. Nosso amigo Valdemar Nunes Milei também está acompanhando a Clube nesta manhã. Quem mais está com a gente, meu caro Natan Pereira?
1: Quem está com a gente nessa manhã de segunda-feira também é meu amigo Diego e toda a sua família lá em Minas Gerais, na cidade de Cerro. Meu amigo Diego, a Elivânia, a Sofia e também o grande pequeno Diogo, lá em Cerro, na cidade de Minas Gerais, também estão ligados, sintonizados. Aquele abraço, bom dia também. Vai para o meu amigo Gildene, lá em Ulianópolis, também na escuta do programa. Nosso cordial, muito bom dia. Obrigado pelo carinho de audiência. A dona Socorro e o seu Valdir, ali na rua Projetada, no bairro da Promissão 2, também sintonizado. Aquele abraço, bom dia, e também quem está sintonizado é a Vanusa, ali na Rosa Madeireira, também bom dia, a Cleide Paiva e a dona Aldenora, lá no bairro do Najibão, também sintonizada na melhor estação.
0: Meu caro Natan, essa semana termina o prazo para entrega da declaração do imposto de renda, né? Essa semana, você que não declarou ainda, o prazo se encerra essa semana, viu? Vamos ouvir o nosso correspondente lá de Brasília, que vai falar um pouco sobre a declaração do imposto de renda, que encerra essa semana o prazo para entrega. Bom dia, meu caro Paulo Altaran.
2: Faltando 5 dias para o fim do prazo para a entrega da declaração do Imposto de Renda 2026, mais de 30 milhões de contribuintes já acertaram as contas com o Leão, número que equivale a 69% do total previsto para ser recebido neste ano. Muitos deles aproveitaram o fim de semana. A estimativa do fisco é receber 44 milhões de declarações até a próxima sexta-feira, dia 29, que é o prazo final. Apesar de várias inovações na declaração deste ano, a atenção do contribuinte a alguns temas considerados comuns precisa estar elevada. A especialista em direito tributário Maíra Saíta alerta sobre procedimentos que acabam ainda confundindo a cabeça das pessoas.
3: A pessoa física é uma coisa, a pessoa jurídica é outra. A declaração de imposto de renda à pessoa jurídica, antiga DPJ, ela já não existe mais há alguns anos. Não tem nada a ver com a declaração de imposto de renda à pessoa física. Se a pessoa tem uma empresa, ela vai ter que fazer as duas declarações. Aí dentro da declaração dela, pessoa física, ela vai declarar as cotas dela, dessa empresa, na aba de bens e direitos, e também vai declarar os rendimentos, tanto os tributáveis que ela recebe como prolabore, quanto as retiradas de lucro dela nos rendimentos isentos que ela ofere dessa empresa.
2: De acordo com a Receita Federal, 62,5% das declarações entregues até o momento têm imposto a restituir. Cerca de 21% vão ter de pagar imposto de renda e aproximadamente 17% não tem imposto a pagar nem a receber. Quem não enviar a declaração no prazo vai pagar multa de R$ 165,74, ou 1% do imposto devido, prevalecendo o valor maior. Precisa declarar o imposto de renda quem recebeu rendimentos tributários acima de R$ 35.584, assim como pessoas físicas que obtiveram receita bruta da atividade rural acima de R$ 177.920.
0: Ok, Paulão, muito obrigado pelo lembrete aí. Termina sexta-feira, viu, meu amigo? O prazo para declarar imposto de renda, declaração de imposto de renda, viu? Meu caro Natan Pereira Rodrigues. Vamos trazer mais um bloco musical para a galera curtir. Já faltam exatamente, meu caro Natan Pereira,
1: 7 minutos.
0: 7 para as 7, né?
1: É, exatamente. 7 minutos nos separam das 7 da manhã. Mande sua mensagem, 91 38 36 97 91 38 36 97. Peça sua música, mande seu recadinho para quem você quiser, e até as 8 da manhã você tem a nossa companhia, tá? Então vamos que vamos, já nessa manhã de segunda-feira hoje, 25 de maio, ano 2026, né? Hoje comemora o dia do massagista, também dia da indústria, dia do trabalhador rural. Para você, meu amigo, trabalhador rural, aquele abraço, bom dia. Uma das principais reivindicações dos trabalhadores rurais é a reforma agrária, né? Ou seja, mudança da distribuição ou de estrutura de propriedade de terra, em geral efetuada a partir de iniciativas governamentais, tá? Hoje, dia 25, é o dia do trabalhador rural, tá? Então vamos de música, agora faltando 6 minutos, vai 7 da manhã, mandando um abraço aqui para a Patrícia ali na Fazenda Cristal, tá ligada e sintonizada. Bom dia, Patrícia, obrigado pelo carinho de audiência. Meu amigo Albino por lá também, bom dia. Meu amigo Elielso ali na Colônia do Uraim, a dona Jaque Hamburgueria, também ligada e sintonizada. Meu amigo Estopa, meu amigo Mundico ali no quilômetro 9, também ali da Colônia do Uraim, tá? Tá bom então? Então vamos que vamos. Essa música aqui, Milton Nascimento, Coração de Estudante. Quem gosta muito dessa música aqui é a Marlúcia, ali no bairro do Cambota.

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5: Muito bem, meu caro Natan Pereira Rodrigues. Essa semana passada teve uma confusão de terra lá na Balalaica, né? Aí eu me lembrei daquele velho provérbio chinês que diz o seguinte, que a terra não pertence ao homem, é o homem que pertence à terra, né? Quem esquece isso perde o chão antes de perder o caminho. Meu caro Natan Pereira Rodrigues, então a terra não pertence ao homem, é o homem que pertence à terra. Já dizia o grande Confúcio, filósofo chinês. Agora são 7 horas e 21 minutos. Tem uma galera curtindo a clube lá pelo Najibão. Dona Lúcia lá no café de Costa pra Rua. Milton Aguiar, irmão do vereador Nilson Aguiar, está ligado com a gente. O seu José Jacó, pai do Ednésio Viana, bom dia. Um abraço aí para todos aí do bairro Najibão. Você já ouviu falar naquele clube JA, lá do Najibão?
6: Já, sim.
5: Ressuscitou.
6: Ressuscitou.
5: Tá voltando com gosto de gás.
6: Esqueci o rapaz que tá no final.
5: É o influenciador, né? É o promoter, né?
6: É.
5: É ele que vai conduzir lá o JA, Marcelo Promoter, né?
6: Uhum.
5: Ele que vai conduzir lá agora, né? Um abraço, bom dia para ele, para todos aí do bairro Najibão, acompanhando a clube nesta manhã. O pessoal do Mercado Municipal, da Casa de Carne Pernambucana, com a gente também nesta manhã. O nosso abraço, o nosso bom dia. Quero abraçar também a turma boa e amiga, curtindo a clube, lá na colônia São Sebastião. Alô, pessoal da colônia Nazaré, da colônia São Lucas, colônia Água Suja. Pessoal da Colônia Reunida, bom dia para vocês aí, lá pelo Piriá, quilômetro 204. Pessoal lá em Tauari, rapaz, será que é Tauari, município de... Tauari era município de Ourém, deve ser por lá, né, que o pessoal tá acompanhando a gente. Recebi uma mensagem aqui do Zizito, lá de Tauari. Eu conheço Fundo de Pote, Pau de Remo, Marapinima, O Fundo de Pote é a terra do teu parente lá do Carlinhos, né? Presidente da Associação dos Taxistas.
6: Presidente da Associação dos Taxistas,
5: e
6: exatamente.
5: E lá pertinho tem o Fundo de Pote, tem o Marapinima, tem Boca Nova, tem o Piriá. Rapaz, aquela região lá é muito grande, né? Já, aquela região todinha, Fundo de Pote, Marapinima, tudo pertencia aos índios, né? Aí o homem foi, invadiu tudo ali, os índios foram para mais longe. Estão lá nas suas aldeias, agora na margem do rio Guamá, que passa lá em Boca Nova. Bom dia, um abraço aí pra turma boa e amiga acompanhando a gente. Tem um cara aqui, tem um amigo nosso aí, que tá pedindo uma música aí que fala em traição, mas ele pediu foi o Boêmio, do Amado Batista. Você sabia, meu caro Natan Pereira Rodrigues, que a máfia italiana, quando o cara traía a mulher, eles matavam o traidor. Sabe por quê? Porque ele dizia o seguinte: se o cara trai a mulher que confia nele, dorme com ele todo dia, né? Por que ele não vai trair os companheiros, né? Da máfia, né? E matava logo o cara. Nunca trai a sua esposa, porque se você é capaz de trair uma mulher que confia em você o suficiente para fechar os olhos e dormir ao seu lado, você não é digno da confiança de ninguém. Aí os caras matavam o traidor, meu caro Natan Pereira. Por isso que o povo que menos trai é o italiano. Agora, se eu perguntar para o senhor, qual é o povo que mais trai? É o brasileiro?
6: Eu não tenho ideia.
5: Querigo agora, meu caro Natan Pereira Rodrigues, o senhor está saboreando aquele café... gostoso, patrocinado aí pelo meu amigo, o capitão. Não é o capitão, não, esse é o general. O capitão é o louro. O Ivanei é o general. Lá da Nutripães, na Rua do Contorno. A mão santa da minha amiga Maria Eduarda foi que preparou pro senhor aí.
6: Ah, então tá beleza, então. Ah, obrigado aí a Maria Eduarda, ali da Nutripão, na Rua do Contorno. Tá? É, mandando um abraço aqui pra Regiane Fonseca. Ela já tá aqui já ligada e sintonizada já.
5: Já?
6: Mais tarde, com certeza.
5: Acho que ela tava pra Doniseu, né? Rondon do Pará, tava fazendo um filme, né?
6: Tava fazendo uma turnê.
5: Longa-metragem.
6: É, deixa eu ver mais aqui. Quem tá ligado também é o Paulo Sérgio Bobozão, lá no bairro do Jardelândia. E também meu amigo diretamente ali da Castelo Branco, Casa Blanca e Tecidos Brasileiro. É ele mesmo,
5: Tião
6: da Casa Blanca. Vem de lá, meu caro.
4: Emanuel de França, Natan Pereira, que não, tá, não é batom, mas está na boca. Olha, falar sobre pedreiro lá dos Estados Unidos, essa matéria é importantíssima. Queria que você rodasse aí o Pedreiro de Deus com Mococa. O autor é o Mococa, tá bom? Que o rapaz não soube semana passada. O Pedreiro de Deus. O Pedreiro de Deus. Para toda essa galera interpretar essa música muito linda, viu, Natan? Natan Pereira e Emanuel de França. É uma dupla especial. Comigo vai fazer o trio nordestino.
5: Beleza. Agora, veja, agora não vai colocar o melô do pedreiro, né? Que é aquela que o cara tava no andame. Deixa daí, mano. Deixa daí. Sabe qual é? Esse é o pedreiro que ele quer, né? Cumprimentando também o pessoal do Mercado Municipal, lá da Casa de Carne Pernambucana. Bom dia, um grande abraço aí. Quero abraçar o pessoal que está ligado com a gente lá na Barão de Araruma, lá na Leal Rações. Bom dia. Pessoal da Macon também com a gente nesta manhã. Nosso amigo Capitão Louro, lá na Super Bom Panificadora, que fica no bairro Angelim. Bom dia, um abraço aí, pessoal da Distribuidora Garcia, lá pelo Polo Moveleiro. Bom dia para vocês. Coronel Éder, lá do Secretário Municipal de Trânsito de Paragominas, está nessa campanha aí de trânsito aí, para diminuir o número de acidentes e conscientizando as pessoas de que a prudência é fundamental para evitar acidentes, né? Bom dia, um abraço para todos vocês aí do Departamento Municipal de Trânsito de Paragominas. Quero cumprimentar o meu amigo Haroldo, grande barbeiro, na sua barbearia, o Rei da Tesoura, em frente à Feira do Produtor Rural. Meu amigo Wilson, Rei do Queijo, também está ligado com a gente. O nosso bom dia, um abraço para todos vocês aí. Está no ponto a música do homem lá, meu caro Natan? O senhor não vai colocar o melô do pedreiro. Ou o senhor quer colocar o melô do pedreiro? Não. Mas depois coloque, né? Você vai tocar aquela Saudade de Rosa, coloque o melô do pedreiro aí. Quero abraçar aí o pessoal que está ligado com a gente também. Sabe aonde? Lá na Colônia do Uraim. Bom dia, um abraço aí para a família Leandro, seu João Leandro, rei do mamão. Lá na Colônia do Uraim, ouvindo a clube. Meu amigo David, lá no residencial Ocajima, em Pixuna do Pará. O baixinho, que é o da borracharia, lá no quilômetro 67, na BR-010. O nosso bom dia também para vocês aí. O Antoniel, lá na rua São Francisco, aí em Aurora do Pará. Aurora do Pará, que recebeu um trânsito muito pesado aí na rua São Francisco durante esse período que está interditado a BR-010. Recebeu um trânsito intenso naquela rua, que foi preciso fazer um reparo, vai ser preciso fazer um reparo lá no meio-fio, nos postes, porque até aí teve um caminhão que passou lá, derrubou o fio, e a galera levou a fiação todinha, meu cara. Não é só aqui que rouba, não, viu? Lá também. Tá no ponto a música aí, meu caro Natan?
6: Tá no ponto.
5: Então leva aí.
6: Então vamos.
5: Depois trago o melô do pedreiro também.
6: Melô do pedreiro. Desça daí. Agora 7 horas e 29 minutos. 7:29 da manhã.

0: Muito bem, meu caro Natan Pereira, estamos de 7 horas, 40 minutos, 22 segundos e 1 milímetro de segundo. 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Um abraço aí para o grande Alderir Freitas, do Super Daiane, é o Supermercado Daiane, 40 anos de fundação. Também com a gente o nosso amigo Mauro Leal e a dona Samira Fitna na Leal Rações. O meu amigo, o JC, disse que sábado o Mauro Leal estava distribuindo lá um mingau de milho, um café com
1: Mauro Leal?
0: Sim. Me convidou, mas quando eu fui ver a mensagem era tarde.
1: Mauro Leal e Samira Fitness.
0: Isso. Lá da Leal Rações.
1: Avenida Barão de Araruna.
0: Isso. 1313B. Meu caro Natan, pela primeira vez nas Américas, um metrô será construído e operado de ponta a ponta por uma empresa chinesa em Bogotá. A linha 1 já passou de 75% das obras com trens elétricos sem motorista. Trens sem motorista, meu caro Natan. Fabricados em Guindal, chegando de navio, inclusive. O trem chegou, os equipamentos chegaram de navio, né? E as obras já começaram e vão entregar em... aliás, em 2028. Eu estava pensando, por que é que o governo brasileiro não contrata as empresas chinesas para fazer rodovias aqui no Brasil? Tem uma estrada de trem aí, a Transnordestina, que tem 10 anos que começou, não chegou no seu destino ainda. 10 anos. Né? E essa lá de Bogotá, com 2 anos vão entregar prontinha, já trafegando os trens sem motorista, meu cara. Não precisa de motorista, né? E um dos trens que essa história, o povo está esperando esse sonho há muitos anos, né? Por esse transporte, né? 10 das 30 composições já estão na Colômbia e a obra avança rumo à operação comercial prevista para 2028 num projeto de bilhões de dólares. Ou seja, pela primeira vez nas Américas, um metrô está sendo construído e será operado de ponta a ponta por empresas chinesas em Bogotá, meu caro Natan Pereira Rodrigues. Aí o cara me falou, mas de França, se fosse uma empresa chinesa fazendo aquela obra de Aurora do Pará, fazia uma semana. Porque fazia uma ponte por cima, né? Provisório, caminhão passando. E uma ponte não, elevado, né? Elevado, né? E depois, por baixo, resolveu o problema. Mas é alta tecnologia, né? China é um país...
1: Não chegou aqui no Brasil essa tecnologia.
0: Está muito longe ainda, está muito longe. Né? Mas se fizesse, contratasse uma empresa chinesa para terminar a nossa ferrovia de norte a sul do Brasil, já estava se trafegando ainda sem motorista, né, meu caro Natan Pereira Rodrigues? Quem ligou agora, meu caro Natan, às 7h43?
1: Às 7 horas e 43 minutos. Quem está ligado e sintonizado é o... Deixa eu ver aqui, mandou mensagem aqui. A Eliana. Eliana, lá no bairro do Açaizal. Também já está sintonizada desde cedo. A Eliana...

0: dia, Eliana. Obrigado aí pelo carinho de audiência e todos aí do bairro Açaizal, o Sidlândia 1 e 2, por aí ligado, Sidney Rosa, nosso cordial bom dia, obrigado pelo carinho de audiência. Deixa eu ver mais aqui.
1: Sidlândia não é o mesmo Sidney Rosa, não? Ou é a mesma coisa?
0: Não, Sidlândia 1 e 2 e outro é Sidney Rosa.
1: Uhum.
0: Fica aqui mais na frente. Certo. O Sidney Rosa. E o Paulo Sérgio também, lá no bairro do Jardelândia, o Bobozão, também está desde cedo ligado, sintonizado. Aquele abraço. Valeu aí,
1: meu caro, amigo Natan. Nós tivemos vários bairros ou ruas com o nome de ex-prefeita.
0: Uhum.
1: Nós tivemos aí a Avenida Joel Santos,
0: Fausto
1: tivemos
0: Fernandes.
1: A Samuel Câmara, Fausto Fernandes.
0: Joel Santos, você já falou.
1: Tivemos o Najibão, em homenagem ao bairro do saudoso Adnan Demasque. Uhum. Mas não tivemos Residencial Paulinho, do cartório, e nem Doutor Lucídio, né?
0: Não foi, porque ele não foi ainda, não.
1: Mas vai sair ainda, né?
0: Vai sair.
1: Olha quem chegou por aqui, adivinha quem?
0: Adivinha. Se você, meu caro amigo ouvinte,
1: Rosiane.
0: Meu caro amigo ouvinte, se você ouvir ou adivinhar quem é essa deusa que está chegando aqui nos estúdios da 89.1, eu dou uma balinha.
1: Diz que ela se mandou para Dom Eliseu, foi preciso uma intimação para ela retornar. Tava bom para a senhora em Dom Eliseu, né? Me falaram até que a senhora parece já estava dando de aliança lá em Dom Eliseu, foi isso mesmo? Ou é fofoca do pessoal daqui?
0: Gente. Parece que ela chegou mais magrinha de lá, de Dom Eliseu. O que foi que aconteceu por lá?
2: Ai, sério, você tá achando que eu tô mais magra, Natan? Você acha mesmo? É. Gente do céu, é porque eu trabalhei muito, viu?
0: Muito bem.
2: Trabalhei demais, foi lindo ali a Fenetec em Dom Eliseu,
1: uhum.
2: Mas foi pegado,
1: foi
2: pegado.
1: Foi mesmo.
2: O dia inteiro, correndo de stand em stand, fazendo entrevistas, filmando, falando com gringos, até entrevistas em inglês a gente teve que fazer.
1: You speak English?
2: More or less.
1: Yes. Quer dizer que você tava igual o Flávio Bolsonaro. Flávio Bolsonaro, o pessoal pergunta sobre
2: pedindo dinheiro emprestado.
1: Sobre se ele vai falar com o Trump, ele tá dando a resposta em inglês, que é pro povo não entender, né? Pro brasileiro. Assim tá a senhora. Fez entrevista com gringos, né? Tinha algum chinês por lá, não, né?
2: Não,
1: você não
2: olha
1: encontrou nenhum
2: só,
1: chinês por lá.
2: Não encontramos chineses. Ainda tem essas questões políticas, né?
1: Porque
2: em relação
1: Natan
2: à tecnologia.
1: Tem um bilionário chinês aí que tá querendo casar, né?
2: É mesmo?
1: Parece que tá de olho a senhora aí.
2: Eu? Gente, eu não tô sabendo disso. Eu não estou procurando mais, né? Vai que ele me mande uma cartinha e a gente conversa.
1: Mas você gostou de Dom Eliseu, né?
2: Cara, olha, mano, eu nem dei bom dia, né? Bom dia.
1: Bom dia,
2: bom dia, Natan. Bom dia, meus caros
0: bom
2: ouvintes.
0: Dia,
2: ainda estou no frenesi da viagem que eu cheguei ontem. É uma confusão quando a gente sai de casa, né? Vai dormir fora de casa, fora do nosso lar. Então,
1: certo.
2: Ainda estou tentando voltar. Mas Dom Eliseu, eu conheci apenas a feira em si. Não deu muito tempo para eu sair, assim,
1: certo.
2: Né? Ficamos
1: muito
2: no
1: trabalho,
2: hotel.
1: Né?
2: Muito trabalho. Mas fomos ali naquela avenida principal, né? Eu vi até umas empresas que antes tinham em Paragominas, uma panificadora bem famosa. Disse, nossa, essa panificadora está aqui em Dom Eliseu.
1: Uhum.
2: Não sei se ainda continua essa panificadora aqui em Paragominas, mas é bem legal, assim, gostei muito da receptividade das pessoas, a presidência do sindicato, né?
1: Uhum.
2: Dos produtores rurais de Dom Eliseu, as pessoas da feira, né? Muito educadas, muito carinhosas, então. Gostei bastante. E eles conhecem Paragominas. Fala assim, vocês
1: claro.
2: São de onde? Manhattan claro. Filmes de Paragominas. Nossa, Paragominas, conheço Paragominas. Ah, vai ter a feira também lá. Ah, não, Paragominas, desenvolvido. Então, tipo assim, a gente tem um nome.
1: Parabéns aí pra você aí pelo sucesso abrilhantado lá em Dom Eliseu, que já foi município de Paragominas.
2: Sim.
1: Em 1980, já foi município de Paragominas. Foi desmembrado... na mesma década, né? De 80.
2: Sim, sim.
1: Dom Eliseu.
2: quando vai crescendo, né, a região, eles tendem a desmembrar. Uhum. Mas isso é questões políticas também, né? Porque agora estão querendo tirar a questão municipal de comunidades que têm a menos de 50 mil habitantes, né?
1: Certo.
2: Tem agora um PL no Congresso. Então, não sei te dizer essas questões regionais e políticas, mas... Pelo menos aqui na região, o lugar que estão querendo separar parecia inicialmente era o Najibão, né? Ainda querem separar o Najibão?
1: Não.
2: Colocar como Najibão como município?
1: Paragominas tem 110 mil habitantes, né?
2: Sim.
1: É o último censo. A gente sabe que tem muito mais, né?
2: Sim.
1: Mas é questão do censo demográfico, né?
2: É.
1: E se o Najibão for emancipar, acaba mais, né?
2: É verdade. E sem contar que...
1: Era o vereador Robertinho que queria emancipar o Najibão.
2: Era só
1: ele. Pra ele ser prefeito lá.
2: Pois é, então. Não sei se ele conseguiria, mas, assim... Pelo que eu sei, a quantidade
1: hoje
2: de eleitores...
1: Hoje é muito difícil emancipar o município por uma questão... De logística,
2: organizacional,
1: né? O custo.
2: Exatamente.
1: O custo operacional, porque
2: com
1: tudo
2: certeza.
1: Vai depender do governo, a União vai ter que bancar tudo.
2: O erário, exatamente.
1: Né? Até essa cidade, esse novo município ser autossustentável,
2: com certeza.
1: Demora muito, né?
2: Questão de servidores públicos,
1: isso.
2: Né? É secretarias, verbas, mais imposto para a região, para poder arrecadar. Uhum. Então tem várias questões, né? Uhum. Para transformar.
1: Tem muitos municípios no Brasil que não era para ser emancipado e foi, né?
2: Isso.
1: Tem municípios aí com 1.000 habitantes.
2: Isso. Ah, e no caso,
1: Serra
2: exatamente.
1: Da Saudade.
2: Exatamente. Por isso que eles fizeram um projeto de lei para fazer com que essas localidades que têm essa quantidade mínima, né, de habitantes, de eleitores em si. Porque, como você falou agora, há pouco, Emmanuel, Paragominas tem de 100 a 150 mil habitantes, mas a comunidade em si de um município é mais contada pela quantidade de eleitores, né?
1: Uhum.
2: Então, Paragominas tem 60, 70
1: isso.
2: mil eleitores,
1: quase
2: né?
1: Quase 70.
2: Então, ainda é pouco, né?
1: Uhum.
2: Teoricamente, para a quantidade de pessoas, né? Enfim, falando de separações de estados agora pela manhã.
1: É bom demais. É bom que você conhece, né? Naturalmente você continua estudando.
2: Sim.
1: Não é à toa que você é jornalista, né? Jornalista tem que dominar assuntos, né?
2: A gente tem que ir atrás, né?
1: Só tem um assunto que a senhora não domina, é casamento, né?
2: Infelizmente.
1: Porque o chinês está atrás da senhora até agora.
2: Gente do céu. Essas coisas assim eu não domino mesmo, não. Vou deixar pro Natan, que ele que é o casamenteiro.
1: É o rei do casamento.
2: Não, é você.
1: Ele
2: não
1: tá só esperando.
2: Gente,
1: o dia de Santo Antônio.
2: Eu vim aqui num sábado.
0: É o Santo Antônio.
2: Eu vim aqui num sábado e conheci o Marcelo. Cacá. O Alex me apresentou. Isso, o Marcelo Cacá, o Alex me apresentou.
1: Gente boa.
2: Gente, então, ele falou assim que os radialistas têm fama de ter vários filhos, é verdade?
0: Não, então esse caso aí tá errado, que eu só tenho um.
2: Me falaram que tem um radialista que tem 15 filhos, é
1: não,
2: verdade?
1: Eu conheço um que tem 22.
2: Ó,
1: não vou nem dizer o nome. Não vou nem dizer o nome do danado.
2: Eu sei que no passado era normal, né? A mãe do meu pai tem 17 filhos.
1: Meu Deus do céu.
2: A minha avó tem menos, né? Já tem 8. Mas assim, 20? 20 filhos? O cara ter 20 filhos? Será que ele consegue pagar a pensão para todos? O salário dele não fica, né?
1: Minha querida Regiane, foi um prazer ela. Foi um prazer tê-la mais uma vez conosco no programa. O nosso amigo Valdemar Milley deve estar chegando.
2: Sim.
1: E você vai fazer a parceria com ele no programa.
2: Isso.
1: E vamos aguardar a Agropec, que é a próxima festa de Paragominas, agora em agosto, né?
2: Sim.
1: E tenho certeza que você vai fazer o mesmo trabalho que a senhora fez lá em Dom Eliseu.
2: Provavelmente, a probabilidade é bem grande. mas antes a gente vai para as festas juninas, né? Porque,
1: exatamente.
2: Gente, eu tô com uma saudade de festas juninas. Vocês não estão entendendo. Vocês não estão entendendo. Eu vim pro Pará justamente para viver esse momento. O mês de junho e julho, os meses mais festejados, assim.
1: Uhum.
2: Então, eu quero comer muita paçoca, muito pé de moleque.
1: A senhora vai comer muita. É mingau de milho, cuscuz mingau agora.
0: Milho assado.
1: É dia 30 agora que vai ter o Festival do Milho para Paragominas.
2: Pronto.
1: Né?
2: Acho
0: que é dia 30, parece.
2: Pronto, então, vamos todos,
1: a
2: né?
1: A senhora vai
2: vamos
1: comer
2: todos.
1: Polenta com galinha caipira.
2: Quero. Olha, convites, vou aceitar todos. Pode mandar mensagem aqui me convidando que eu vou mesmo, tá?
1: Pamonha,
2: tudo. Pamonha.
1: Ai, em frente ao ginásio de esporte, né, meu caro Natan?
2: Olha aí.
1: Antes vamos era fazer... em frente aos Correios, né? Agora mudou.
2: A gente bem que podia fazer uma programação diretamente da praça, né? Do ginásio.
1: Exatamente isso. Vamos fazer. Minha amiga Rejane, mais uma vez, muito obrigado pela sua participação. A casa é sua. Puxa uma cadeira e sente.
0: E sente agora.
1: Porque o nosso amigo Valdemar tá chegando, né?
0: Tá chegando.
1: E eu tô vazando.
0: Eu também.
1: Então até amanhã, se Deus quiser, né, meu caro Natan?
0: Até amanhã, a partir das 5 da manhã, nós acordando o galo e o galo acordando você. Não desligue o seu rádio, porque a programação ela continua. Daqui a pouco ele, Valdemar Nunes, Milei, das 8 às 10 da manhã. E às 10 da manhã tem ele, é o homem que fala com as plantas. É o João de Castro Glória, exatamente. É aquele rapaz que fala com as plantas, meu amigo João de Castro Glória. Ao meio-dia tem o jornal Bora Cidade de Paragominas, tudo o que acontece em notícia aqui em Paragominas, no Pará e também no Brasil. Né? Você vê no jornal Bora Cidade e acompanha aqui pela 89.1 Rádio Clube. Né? À tarde tem Andréia Mota, Alex França, né? E essa é a nossa programação diária de segunda a sábado, tá? Um grande abraço a todos, fique na paz, uma ótima segunda-feira, que Papai do Céu abençoe poderosamente, tá? Tchau, tchau, gente, um forte abraço.

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1: Jesus Cristo, Jesus Cristo.
2: Bom dia!
3: Muito bom dia.
4: Olho pro céu e
3: bom dia, Paragominas. Bom dia, região. Bom dia, estado do Pará. Bom dia, Brasil. Deus Todo-Poderoso, muito obrigado por mais esta manhã, este dia. Obrigado pela graça, dádiva de poder levantar a fé, o trabalho, a esperança, os amigos, a família, a saúde. Muito obrigado.
2: Bom dia!
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3: Está começando a semana. Hoje é dia 25 de maio. Muito perto já do final do mês. Temos mais uma semana e é a última deste mês. E ao mesmo tempo, nós estamos chegando na metade do ano.
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3: E aí você já sabe, quem te acompanha dia a dia, a nossa Rádio Clube, a 89.1 FM, faz parte do Sistema Clube de Comunicação, mais de 98 anos no ar.
1: Jesus Cristo.
3: E aí, daqui da cidade de Paragominas para toda a região, todas as cidades do eixo da Belém, Brasília, região Capim, meu muito bom dia a cada um de vocês.
2: Bom dia!
1: Jesus Cristo.
3: Eu e Regiane Fonseca. Junto com a Regiane Fonseca, nós estaremos juntos aqui na programação da manhã. Começou muito cedo com o Papa da Comunicação, Emmanuel de França, junto com o Natanzinho. E nós vamos até às 10, de 10 às 12, João de Castro Glória. Às 12 é o Bora Cidade Paragominas. A nossa equipe já está trabalhando, está nas ruas. E aí você já sabe, a informação, música bonita, participação, é tudo com a gente aqui.
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3: Telefone de contato 991-38-3697. Bom dia, senhora Regiane.
5: Bom dia, Valdemar. Bom dia, ouvintes. Que saudade que eu estava de vocês. Começando a segunda-feira maravilhosa, última semana do mês. Quero aproveitar, já desejar um muito bom dia, um especial aí pro pessoal no bairro Jaderlândia. Quero desejar também um grande, maravilhoso bom dia para você que está ouvindo a gente aí no interior, na colônia, na roça. Vamos acordar com determinação. O dia já começou, eu tenho certeza que vocês já tomaram café, já estão trabalhando, começaram com Emmanuel de França bem cedinho. Já vou pedir para você mandar aquela mensagem de bom dia pra gente, aquele áudio, aquela foto para o 9. Vou falar o DDD porque eu sei que tem muita gente ouvindo a gente pelo aplicativo, tá? É o DDD 91 991383697. 991383397. Bom dia pra você.
3: É isso mesmo. Mas vamos recebendo sua mensagem, alegremente ouvindo seu áudio e fazendo essa rede que a gente faz todos os dias. É daqui pra lá e de lá pra cá. É um prazer muito grande poder contar com seu carinho e sua audiência e a responsabilidade que a gente tem de fazer parte da sua vida aí na fazenda, na roça, no sítio, na aldeia indígena, amigo motorista de táxi aplicativos, você que está em qualquer lugar da nossa linda e bela Paragominas ou região.
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3: Vem com a gente, vem com música bonita, vem com informação. Nossa equipe já está nas ruas, daqui a pouco tem Gabriele Bezerra, tem Pedro Edvan e tem entrevista ao vivo aqui no estúdio da nossa poderosa Rádio Clube. 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
3: 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Vamos juntos! Ei, aqui sim você está em boa companhia.
2: Bom dia!
3: Bem, eu sempre começo com essa música, começo com esse momento de reflexão e fortaleza espiritual pro coração da gente.

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2: 9:01. Que lindo, que bonita. Bonita sequência de música. Zezé de Camargo e Luciano junto com Ana Castela. Essa música maravilhosa. Você vai ver, se chama. Quem também passou por aqui cantando pra gente é o Natan. Cantando a música Cama e Mesa. Chitãozinho e Chororó. Os irmãos Chitãozinho e Chororó passaram por aqui cantando junto com Mato Grosso e Matias. De Igual para Igual, Ana Castela cantou Trem Bala. Dino Fonseca junto com Renato Viana cantaram Casinha Branca. Mike e Lian, tá chorando por quê? E eu abro sempre a programação com a voz e a música do eterno rei Roberto Carlos cantando Jesus Cristo.
3: Ei, liga aí!
2: 991-38-36-97 é o zap da nossa equipe. É a mensagem chegando, como sempre. Mensagem como essa, do meu amigo Lopes. Lopes é o gaúcho, ali da Bela Vista, me parece. Não, é goiano. É o meu querido Lopes, goiano, ali no bairro Bela Vista, na rua Manaus. Ele escreve assim: bom dia, Valdemar, o fenômeno da comunicação. É o Lopes lá na Bela Vista. Coloque a música da Luana Magalhães, Voltar pra Casa. A Luana também é muito boa. Tá faltando umas músicas da Luana aqui na nossa programação. Vou falar com um camarada que é o técnico musical.
4: Pra
2: DJ, é
4: músicas,
2: o DJ, né? O DJ. Bem, mensagens que chegam aqui na nossa programação é o meu amigo Antônio Ferreira. Está trabalhando. O Antônio Ferreira é aquele que estava na máquina outro dia.
4: Ai,
2: trabalhando na obra, mas enviou a foto do rádio, do toca-fita.
4: Ligadinho.
2: Famoso toca-fita, né?
4: Sim.
2: Antigamente tinha o toca-fita.
4: Verdade.
2: Nos carros. E aí a fita tinha que rebobinar.
4: Rebobinava com a caneta
2: Bic. A juventude não sabe disso.
4: A juventude não sabe,
2: não,
4: Valdemar.
2: Eles são Nutella.
4: É? Sim, agora tem uns termos estranhos que eu mesmo não consigo entender, principalmente esses novos de farmaura e farmaego. Você sabe farmaura, Valdemar?
2: Ah, esse aí não tenho nem ideia do que é. Tem relação com farmácia, é?
4: Rapaz, farmaura, farmar ego. É, o pessoal aí, os milênios, os novos jovens, né? Tem esses termos aí, essas novas gírias. É, gag de la gag.
2: Gag de la gag?
4: Gag de la gag significa tô passada, chocada.
2: Eita.
4: Agora é gag de la gag.
5: Bom dia, Valdemar. Bom dia. Já tô por cá, tô ligada.
2: Minha
5: tô aqui ouvindo o programa.
2: Socorro Farias, está trabalhando. Bom dia. Turma maravilhosa que acorda cedo uma segunda-feira. Como é que as pessoas despertam uma segunda-feira? Alguns cansados, né?
4: Alguns.
2: Eu já no domingo eu já começo a reduzir a velocidade.
4: Eu também.
2: E já durmo cedo, inclusive.
4: Sim, sim. Eu passei o domingo bem tranquilo também no sítio, com amigos. Aproveitei para desenferrujar o slackline com amigos no sítio. Mas tem muita gente que gosta de festejar. Então, já vem com a bateria baixa na segunda-feira,
2: Valdemar. Não, tem gente que vai e coloca toda a carne na churrasqueira.
4: Sim.
2: É, se é para terminar o final de semana bacana, é para terminar com tudo. Não tem descanso para o coração, não.
4: É verdade.
2: Algumas dormem cedo, aproveitam o domingo, já começa a descansar mesmo.
4: Sim,
2: o sábado, a sexta e o sábado, aperta no acelerador, mas no domingo é reduzindo a marcha. Alguns dormem com dor de cabeça, dormem cansados e ao mesmo tempo decepcionados, como a torcida do Remo ontem.
4: Oh, meu Deus.
2: A torcida do Remo em um jogo com expulsão e gols anulados.
4: Nossa.
2: O Remo perdeu para o Atlético Paranaense e agora é vice-lanterna. O time azulino até saiu na frente, mas levou a virada e perdeu mais uma partida em casa. Tava indo tudo bem, porque parecia que o time ia repontar mesmo, ia tomar uma força legal, mas acabou dando errado. E aí, meu irmão, acabou perdendo para o Atlético Paranaense.
4: Complica, né?
2: É uma pena.
4: É, e a noite de ontem também para os vascaínos, né? Porque a gente, naquele último dia... Pois é, os vascaínos também não foi muito
2: não
4: bom,
2: foi
4: não.
2: Fácil, não. E o Flamengo também perdeu pro, pro Palmeiras, rapaz.
4: É,
2: olha.
4: Verdade. Eu vi mesmo no grupo da família, Valdemar, como eu tinha te falado, tem muita gente que é vascaíno, palmeirense, flamenguista, tudo no grupo da família. Ontem eu só vi as bandeirinhas do Palmeiras chegando no grupo, assim, ó. Só. Aí eu falei, alguém ganhou aí.
2: Mensagem chegando, Janaína Santos, aqui na Cidade Nova. Ela diz assim que a vontade de Deus, boa, perfeita e agradável, se realize nos seus dias. Bom dia, meu amigo. Amém. Valdemar. Quero ouvir um hino, Fernandinho, único. É único. Manda um alô aqui na Cidade Nova. Ótima semana para todos vocês da rádio. Obrigada, amiga. Janaína, querida, valeu, brigadão.
4: Ótima mensagem.
2: Tá aqui, olha, mensagem do Antônio Ferreira, meu querido amigo Antônio Ferreira. Ele tá trabalhando máquina,
4: Antônio.
2: Tá aí a máquina ligada.
4: Gente,
2: o pessoal trabalha cedo, hein?
4: Sim.
2: E, olha,
4: tá ligado,
2: ouvindo
4: tá ligado.
2: A rádio, é verdade. Grande abraço, meu amigo. Boa semana abençoada a todos.
4: Amém.
2: Vocês.
4: Amém.
2: Outra mensagem diz assim: bom dia, Valdemar. Bom dia, Regiane.
4: Bom dia.
2: Que Deus possa abençoar nosso dia grandemente. Por gentileza, pedimos a música Começo e Fim, com Carlos Alexandre. Obrigado e bom trabalho.
4: Muito obrigada, Giovanni. Sempre um prazer ouvir e ler as suas mensagens. Vocês estão sempre ligadinhos aí na Rádio Clube, na Panificadora Minas Gerais. São atenciosos, já mandaram um café maravilhoso aqui pra gente. Sempre muito, muito, muito graciosos. Bom dia pra vocês.
2: É isso mesmo. 9:08. Chegando mensagem também lá do município de Ipixuna do Pará. Em Ipixuna do Pará, eu quero aproveitar e abraçar todo mundo que está ligado na nossa Rádio Clube, lá na Enalco, na Vila Enalco. Está a minha amiga Tati na Enalco, que é ouvinte da nossa Rádio Clube. E eu deixo aqui um beijo muito grande a todos os ouvintes da nossa rádio. Está o meu amigo lá na Gleba 11, meu amigo, o seu Reinaldo, que é o compadre da popa, compadre da goma. Está o Clóvis, lá, o Clóvis do Bar, lá na cidade. E o Edson da Obra. Ótima semana pra vocês.
4: Aí, se você tá falando de fazenda, já vou falar lá da Água Parada, que a minha tia Lúcia tá ligadinha. Já fez o café da manhã pro pessoal, agora vai fazer o almoço. E ela tá sempre com a melhor rádio da cidade, a Rádio Clube. Sei que ela não mandou mensagem agora porque ela deve estar super ocupada, mas um ótimo dia pra você, minha tia.
0: Tô escutando sua rádio. Bom dia, tô aqui no sofá escutando. Já lavei minha louça. Agora tô escutando
2: já
0: aqui.
2: Já lavou a louça.
4: Já lavou a louça.
0: Boa tarde, desculpa, Pichuna.
2: Vai, Pichuna.
0: Também receber você, família.
2: Isso
0: escutando
2: mesmo.
0: Aqui sua rádio. Bom dia.
4: Bom dia.
2: Bom dia, minha irmã querida. Essa é a Tati. Está ouvindo a gente lá na Enalco. Tati, um abraço a todos vocês.
4: Grande abraço.
2: Você já sabe, é no 991-38-3697, é o zap da poderosa Rádio Clube de Paragominas.
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4: Eu já recebi aqui uma foto, olha só, Valdemar, a foto desse rádio lindo, maravilhoso, ligado.
2: Olha, um modelo antigo, né?
4: Modelo antigo, SBS. Também estou aqui no melhor lugar do mundo, ouvindo vocês. Muito bom dia pra você, minha prima Eliane. Ela deve estar lá no Jaderlândia, na casa sabe de quem, Valdemar?
2: Ah,
4: da Dona Martinha.
2: É, eu vou abraçar a Dona Martinha, que é ouvinte da nossa Rádio Clube. Lá o rádio está ligado todos os dias.
4: Menino, ela tava triste porque ela não tava ouvindo a neta dela.
2: Ah, é?
4: A neta dela tava longe. Eu tinha que ter mandado um áudio pra você.
2: Tava em Dom Eliseu trabalhando a Rejane.
4: Tava trabalhando, mas agora já estou de volta. Um ótimo dia pra vocês aí no bairro Jaderlândia, na casa da minha avó Martinha, que tá ouvindo a gente. Já acabaram de mandar assim, ó. Ela só desliga o rádio na hora de dormir. Então, Valdemar, você já sabe que você tem a ouvinte assídua do programa, 24 horas ligadinha. É a minha avó Martinha lá no Jaderlândia, viu?
2: Tô pensando em ir lá tomar um café, tô devendo uma visita
4: já faz tempo,
2: né?
4: Eu acho que a gente tem que ir lá tomar um café com ela, Valdemar. O que, que você acha? Ó, já até falaram que a gente pode ir. Pode vir.
2: Convite aceito, a gente vai se organizar esta semana.
4: Essa semana, então, a gente vai.
2: Quem também está ouvindo a nossa rádio é o DJ Marlons lá
4: Sim.
2: no Jaderlândia.
4: DJ Marlons aí no Jaderlândia, sempre ligadinho, ouvindo a gente. Minha mãe também, a professora aposentada, tem que falar que ela é aposentada.
2: A professora Domingas.
4: Domingas está ouvindo a gente também. Lá também no bairro Açaizal, o meu primo Fabrício e sua esposa Marcilene estão ligadinhos na melhor rádio da cidade, Rádio Clube. E você já pode mandar mensagem pra gente, mande a sua foto do seu rádio ligadinho, o áudio e também aquele vídeo para o DDD 91 991 38 36 97. Chama na Rádio Clube.
5: Obrigado aí.
2: Tá mandando imagens aqui, o rádio. A imagem é do rádio da minha amiga Socorro Farias. Ela mandou aqui a foto do rádio ligada, a caixinha tá bonita aqui, olha.
4: Lindíssima. E tá ligada no carregador que é pra não desligar.
2: Pra não desligar. Negócio de bateria terminar, a bateria não vai não.
4: Não vai acabar não essa bateria. Muito bom.
2: 991-38-3697, zap da Poderosa Rádio Clube. 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A querida Vânia também. 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Uma ótima semana para todos nós. Estou ligado na melhor rádio. É o DJ Marlon do Jaderlândia. Colocar música, seu ex.
4: Rapaz, seu Henrique ex.
2: Henrique Juliano.
4: Sempre ao lado do meu pai. Certo, olha, já estão mandando mensagem aqui, ó. Quando vocês vierem, tu me avisa pra fazer um café fresquinho pro Valdemar. Olha só, Opa. Valdemar, um café fresquinho pra você. Esse homem merece muito.
2: Fico feliz, a gente vai sim, com certeza. Até as 10 horas da manhã é com a gente, a frequência campeã da nossa Rádio Clube.
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2: Agora são 9 horas e 31 minutos. Você já sabe, a sua comunicação é direta com a nossa Rádio Clube, a 89.1 FM. Telefone é 991-38-3697. Começamos muito cedo, a partir das 5 horas da manhã, com o Papa da Comunicação, Emmanuel de França, 39 anos no ar. Ah, rapaz, 39 anos no ar é muito tempo. E quando a gente sai, que a população encontra-se na rua, aí diz assim, a minha avó ouvia tanto o senhor antigamente, quando ela era jovem. Quando ela era jovem, ela ouvia tanto. Ei, Emmanuel, por aqui também está meu amigo Emmanuel de França. Emmanuel, importantes jogos aconteceram este final de semana, hein? Inclusive a vitória do...
3: Corinthians.
2: Do Corinthians, aquela...
3: Sobre o Galo, 1-0.
2: Mas a do Palmeiras sobre o Flamengo, essa também foi...
3: Tem muita gente doente ainda, tem flamenguista doente.
2: Eu falei ainda há pouco que o final de semana... Eu sou torcedor do Vasco, mais ainda.
3: Perdeu ontem.
2: Eu sofro mais ainda.
3: 3-0.
2: É, mas final de semana, a gente sempre tem pessoas que aproveitam, ligam o motor mesmo e colocam toda a carne na churrasqueira... Sexta, sábado, mas o domingo freia, né?
3: Uhum.
2: Pra descansar.
3: O torcedor do Flamengo fez churrasco de porco do lado de fora do Maracanã, já contando com a vitória. Mas foi um revés danado, 3-0.
2: E foi complicado,
3: complicado,
2: né? É. São os dois melhores times do
3: Corinthians e Flamengo.
2: Da América. Né? O Corinthians. Não, o Palmeiras e o Flamengo são os melhores. De investimento financeiro.
3: De investimento,
2: e o Remo também, a gente esperava. Deu
3: pois
2: uma, fez um gol, né?
3: Mas o técnico deu uma entrevista hoje que faltou humildade. Porque na véspera do jogo já estavam cantando vitória.
2: É, o Remo cantando vitória?
3: Algum jogador no,
2: rapaz.
3: Cantando vitória e tal.
2: Agora está na
3: própria torcida, né? Não teve humildade.
2: Está na vice-lanterna agora.
3: Na vice-lanterna, infelizmente.
2: Bem, gente, você já sabe, sua participação com a gente no 991-38-3697. Manhã começando, próximo de terminar, última semana do mês, mas a gente sempre tem aqui entrevistas ao vivo. Daqui a pouco, João de Castro Glória vai estar por aqui no estúdio. Neste exato momento, eu estou com a senhora Rejane Fonseca, recebendo a visita do secretário de Saúde, Sérgio Figueiredo. Está aqui com muitas novidades, ações que estão sendo realizadas no interior, na zona rural, mas eu quero falar especialmente deste final de semana, sábado e domingo, no Hospital Municipal, onde aconteceu novamente o mutirão e a fila, que era de muita espera, durante 6 anos de espera para poder realizar as cirurgias. E agora essa fila começa, o gargalho da garrafa, que a gente fala, ele começa a ficar mais fluido. Muito boa semana. Como é que vai o senhor secretário, tudo bem?
4: Bom dia, Valdemar. Bom dia, Emmanuel, que está aqui no estúdio. Bom dia...
2: A Rejane.
5: Bom dia, secretária.
4: O Carlos, que está aqui, nossa assessora de comunicação. E a todos os ouvintes, né, da Rádio Clube aí, que eu acho que se não for 100%, é 99% de audiência. Né? Então, parabéns aí, Valdemar, pelo teu trabalho, e trazer informação para a população aqui. Agradecer o espaço, né, para a gente poder estar informando a nossa população. Realizamos este final de semana no Hospital Municipal 150 cirurgias de catarata, né? Ao longo do ano, iniciamos em janeiro, até este final de semana já foram realizadas 550 cirurgias de catarata. Como você bem colocou, pessoas aguardando aí 5-6 anos por esta cirurgia. E não vai parar. Nós continuaremos até zerar esta fila e as demandas que vão surgindo agora. Além da catarata, nós temos também 100 cirurgias realizadas de pterígio. O que é o pterígio? É a famosa carne crescida, né? como a pessoa, as pessoas conhecem. Então, também foram realizadas 100 cirurgias ao longo desse primeiro semestre agora.
2: Isso a gente vê o esforço, a dedicação e o trabalho que vem sendo realizado pela Secretaria de Saúde para poder prestar esse serviço de tanta espera, como o senhor falou, mais de 6 anos esperando, e a gente vai dando fluxo ao trabalho. Além disso, a gente sabe que muitos desses pacientes são da zona rural também, que vêm receber a cirurgia aqui?
4: Exato, nós temos pacientes de toda Paragominas, tanto daqui da área urbana quanto da zona rural. Nós já estamos também atendendo essas pessoas que vêm, fazem sua cirurgia, são avaliados no outro dia pós-cirúrgico. E também, Valdemar, é importante frisar que a gente já está realizando a cirurgia do segundo olho. Pessoas que no início do ano realizaram um olho, já está sendo realizada do segundo. Então, a tendência é, ao longo desse semestre, a gente evoluir para, primeiro, zerar a fila e atender de forma normal, natural, aquelas demandas que vão surgindo ao longo dos atendimentos, né?
2: O que é importante, você, amigo e amiga que estão ouvindo a nossa rádio, e aí você está com o problema e também está necessitando da cirurgia, mas para que você tem que estar tá inscrito em um banco?
4: Na realidade, o usuário ele procura o posto de saúde, né, vai passar pelo médico, o médico encaminha para consulta com a oftalmologista, a doutora Catarina, que é realizado aqui mesmo em Paragominas. Também era um serviço que nós não tínhamos aqui. Hoje a gente está atendendo 400 pacientes em consultas oftalmológicas aqui dentro de Paragominas. E ela faz essa avaliação e encaminha para a cirurgia de catarata, que a gente já entra em contato com o usuário, ele vai fazer o risco cirúrgico, vai passar por uma consulta com o cardiologista, vai também fazer a triagem, né, para ver a questão da lente que ele vai precisar ser implantado. Então tem todo um trâmite, todo um fluxo que a secretaria tem bem montada e funcionando de forma bem tranquila e bem eficaz.
2: Então, a Regiane quer participar também. Senhora, fique à vontade.
6: Bom dia, secretário. Eu tenho uma pergunta, na verdade, porque assim, eu tenho pessoas na minha família, inclusive a minha avó, que ela já fez uma cirurgia, né? Ela fez no particular, até porque estava sem, o município estava sem esse suporte. Mas, por exemplo, a pessoa que fez uma cirurgia de catarata e por alguma situação deu alguma complicação, sujou a lente, ou então está com uma coceira, ou assim, ela poderia ser atendida nesse momento, num segundo momento?
4: Bem, a orientação é que ela procure o postinho, para o postinho encaminhar para ela ir à consulta com o oftalmologista. Sim. E o oftalmologista fazer a avaliação. Uhum. Né? E depois dessa avaliação, ele vai dar o encaminhamento

0: recebe muitas mensagens aqui e informações sobre outros especialistas, consultas, cirurgias também, que as pessoas sempre enviam mensagem. Outro dia, uma mensagem, a gente estava falando sobre o assunto do mutirão de cirurgias, e a gente recebeu assuntos de urologistas,
1: mamografia.
0: Outros. Sim. Como é que anda esse tipo de atendimento também?
2: Todos esses atendimentos especialistas, nós temos atendimento de trauma, ortopedia, de pediatria, ginecologia, dermatologia, urologia, né? Nós temos esses atendimentos no Hospital Municipal.
0: Nesses não necessitam, talvez não tenha, não seja uma demanda tão grande, não necessitam mutirões.
2: Não, porque são consultas realizadas rotineiramente.
0: No cotidiano da secretaria.
2: Então, existem... o fluxo, as pessoas precisam entender que o fluxo é posto de saúde é encaminhado para consulta com especialista. Então, a gente tem todas essas especialidades atendendo no municipal. Nós temos a ultrassom também, que nós realizamos dentro do nosso municipal. Tem a questão da mamografia, nós temos raio-x, nós temos todos os exames necessários que são de responsabilidade do município. Né? Aqueles exames que o município tem como responsabilidade ofertar para a população, hoje nós estamos ofertando.
0: Muito bem. Além da cidade, além aqui do centro da cidade, nos bairros, mas na zona rural também.
2: Exatamente. Sobre a zona rural, eu queria passar uma informação para a população que nós estamos realizando exames de ultrassom, levando o médico com o aparelho para a zona rural, para que esses exames estejam sendo realizados lá. Já iniciamos esse serviço pela comunidade da CAIP, né, atendemos 24 pessoas. Lembrando que cada pessoa às vezes pode fazer um, dois, até três exames, né, de ultrassom. Então já realizamos na CAIP, atendendo 24 pessoas. Na última semana realizamos no Potiritá, onde atendemos 30 pessoas. E estamos programando para ir para Paragonorte, Piriá, 204. Por quê? Valdemar, às vezes as pessoas lá na comunidade rural têm dificuldade de vir para a cidade por problemas financeiros mesmo. Não tem condições de comprar a passagem, porque além da passagem tem alimentação na cidade. Então, a gente vendo essa dificuldade das pessoas, eu estive numa ação que nós realizamos na Três Lagoas e senti a dificuldade das pessoas, conversando com eles lá, senti a dificuldade deles virem para a cidade por falta de condições financeiras. Então, o que a gente puder levar de serviço para que as pessoas sejam atendidas na comunidade, nós iremos fazer. E já iniciamos com a ultrassonografia, vamos levar também a questão da prótese dentária, que o município fornece 50 próteses dentárias por mês aqui na cidade. E vamos levar esse serviço também para a zona rural, além de outros serviços que nós estamos levando, que é a coleta de sangue para exames laboratoriais, né? E ver a possibilidade também de levar serviços de odontologia, que nós já levamos hoje com orientação, com atendimento, mas a gente quer reforçar esses serviços também na zona rural.
0: Com uma extensão territorial muito grande, muitas comunidades, vilas e núcleos que vão se formando na zona rural, a necessidade é muito grande, mas é grande também a necessidade da presença. E a gente vê, por exemplo, com as suas palavras aí, o seu trabalho, essa experiência que o senhor vai vivendo de estar presente nas comunidades, porque muitas das vezes o paciente, a pessoa que necessita está lá e ela se sente só. Tem um enfermeiro lá? Tem uma ambulância? Tem. O senhor até comentou que as ambulâncias estão com a internet, que o senhor comentou, né?
2: Todas as nossas unidades da zona rural, elas estão com Starlink, com internet. as nossas ambulâncias

0: também da CAIP, da Paragonorte, da Piriá, todas também estão com comunicação para que a gente, primeiro, não perca informações, né?
1: Isso, muitas das vezes, o paciente saiu lá da CAIP, 100 quilômetros de lá para cá, e se ele tem alguma piora durante o momento, a enfermeira, o acompanhante que está dentro da ambulância já entra em contato aqui com o hospital, entra em contato com a equipe médica na cidade para ir passando informações, né?
0: Exatamente. Então, eu acho que informação ela é a base de tudo, né? A informação, primeiro, de você passar como a população vai ter acesso aos serviços que ela precisa, né? E também você precisa da informação para alimentar o sistema do Ministério da Saúde. Então, com essa implantação da internet na zona rural, a gente tem um ganho muito grande. Porque o que é que acontecia antes? As pessoas faziam as informações no computador, colocava num pendrive e trazia para a cidade para poder fazer alimentação do sistema. Então, isso hoje acabou. Lá mesmo, na hora, já faz a alimentação, já coloca as informações nos sistemas que precisam ser alimentados. Então, isso também é um grande avanço.
1: E com isso, agilizando e dando... A gente sabe que nunca vai ser perfeito, mas a gente dando qualidade ao atendimento da nossa população. Senhora Rejane.
2: Muito bom. E só para reforçar, secretário, que você já havia informado, a questão do fluxo, né? Se você puder reforçar como que funciona o fluxo, levar num posto de saúde primeiro e também só para você frisar a questão do horário de funcionamento dos postos de saúde que tem nos bairros, porque eu, quando eu voltei para Paragominas, eu achei maravilhoso os horários. Então, para você reforçar os horários que o pessoal pode ser atendido no posto de saúde para levar a sua especialidade para o hospital, né, o regional ou o hospital municipal.
0: Os postinhos, que é o posto de saúde, eles funcionam a partir das 7 da manhã até as 17 horas. Nós temos 7 postos que funcionam no horário noturno também, de 16 às 22 horas.
2: Muito bom.
0: Najibão, Uraim, então outros postos também estão funcionando. É a pessoa ir lá, marcar sua consulta, comparecer à consulta para que o médico clínico possa fazer a avaliação, atenda e, se for o caso, encaminhar para especialista no hospital ou dentro da rede que a gente tem de atendimento aqui em Paragominas. E alguns casos que não são atendidos aqui e a gente encaminha via TFD para Belém. Lembrando que o TFD, a população precisa ter esse conhecimento, que o TFD, ele depende do prestador em Belém, em Castanhal, marcar aquela consulta, liberar aquela vaga para que a gente possa estar encaminhando o paciente. Não é o município de Paragominas que marca essa agenda do prestador fora daqui de Paragominas. Então, a gente depende, às vezes demora um pouco, a população... reclama, e eu entendo até essa reclamação, né? Mas não depende daqui do município de Paragominas, depende do prestador liberar essas vagas para que a gente possa estar encaminhando.
1: Durante a semana passada nós recebemos a visita de um serviço que chegou especialmente para as mulheres, que está sendo prestado em duas carretas que estão em frente à Usina da Paz, SAS Brasil. Não é isso?
0: Exato.
1: Que é uma parceria com a Secretaria de Saúde do município de Paragominas.
0: Positivo, Valdemar. É uma parceria que nós fizemos com a SAS Brasil, né, que ela percorre todos os municípios aí do nosso país. E graças a Deus conseguimos trazer aqui para Paragominas, onde estamos realizando 80 mamografias por dia. Além de 40 consultas para coleta do PCCU. Né? Além da coleta do PCCU, a colposcopia e o rastreio do DNA do HPV. Então é importante que as mulheres procurem as nossas unidades também, elas são encaminhadas através de demanda das unidades.
1: Gratuito tudo?
0: Tudo gratuito, sem um custo, né? Não só custo para o município, quanto muito menos custo para a população. Então, a gente tem hoje 900 mamografias reprimidas dentro do nosso banco de dados, e esse, com essa ação nós iremos realizar 800. Então a gente vai praticamente zerar essa necessidade. Mas reforço aqui que as mulheres procurem as nossas unidades, que elas se cuidem, não só as mulheres, os homens
1: verdade,
0: também, né?
1: Verdade, com certeza.
0: A gente também precisa fazer os nossos exames, precisa procurar o médico, procurar o urologista, e as mulheres fazerem os seus acompanhamentos, além dos responsáveis levarem seus filhos para a vacina, né? Porque é importante, a vacina, tenham certeza, ela salva vidas.
1: Com certeza, a gente está recebendo aqui no estúdio da nossa Rádio Clube, secretário municipal da cidade de Paragominas, Sérgio Figueiredo, secretário de saúde do município. E aí trazendo notícias, trazendo informações, trazendo as novidades dessa pasta, que é de tão importância para a população. Secretário, a gente tem alguma... algum assunto mais para poder tocar?
0: Eu queria, Valdemar, aproveitar a audiência do teu programa e colocar algumas informações para que a população tenha conhecimento. Eu vou passar aqui uns números do mês de abril, né? No mês de abril, nós realizamos 2.086 consultas de especialista só no Hospital Municipal de Paragominas. Realizamos 382 cirurgias só no Hospital de Paragominas. E também 1.252 atendimentos de ultrassom. Então, esses números de exame podem ser maior, né? Porque, como eu falei, uma pessoa às vezes faz um, dois, três, até três exames. Tivemos 15.708 atendimentos médicos na atenção básica, que são os postinhos. 8.299 atendimentos na UPA. Encaminhamos 389 pacientes de TFD para atendimento em outros municípios, né? E é aquilo que eu sempre digo, a prefeitura, ela vem procurando atender a necessidade da população. A gente sabe que a necessidade às vezes ela é infinita, né? Mas os nossos recursos são finitos. Mas é como diz o prefeito Sidney, a gente procura fazer muito com pouco. E trabalhando com responsabilidade, com honestidade, com dedicação, eu quero aqui reforçar o trabalho da equipe da Secretaria de Saúde. Eu não vou falar nome, mas todos sintam-se contemplados com essa minha fala de orgulho por ter uma equipe comprometida, uma equipe dedicada, uma equipe que trabalha sábado, domingo, que não tem hora para quem trabalha na saúde, né? Então, eu quero aqui ressaltar essa dedicação e trabalho da nossa equipe. E também, uma outra coisa, Valdemar, que isso chega a ser até um pouco preocupante, é a questão da falta que os usuários marcam e, infelizmente, não comparecem. Nós tivemos, de janeiro a abril, para você ter uma ideia, 5.455 faltas.
1: Isso a gente tem que destacar. Você que está ouvindo a nossa rádio, por favor, você que marca num momento de necessidade. E aí seja, como a gente até conversou antes, talvez a pessoa more muito longe, e aí não consegue se locomover, não consegue um transporte para chegar. Mas ela pode avisar uma semana antes, dois dias, três dias antes. Dessa maneira vai poder...
0: ofertar essa vaga para
1: outra
0: pessoa.
1: Pessoa que está necessitando.
0: Essas 5.455 faltas que não houveram justificativas. As pessoas simplesmente marcam e não comparecem. Aí o que é que acontece? Aquelas outras que estão aguardando uma vaga, não tem, porque ela já está preenchida. E a gente não consegue a tempo, né? A gente entende que pode ter tido uma intercorrência, algum problema, mas avise para a gente poder ter tempo de ofertar essa vaga para outra pessoa. Para você ter uma ideia, dessas 5.455, 3.029 foram faltas na clínica geral, que é o médico, tá? 1.173 na consulta de enfermagem, e 1.253 na consulta de odontologia. Então, isso aí impacta muito ruim. Para quê? Para que acaba aumentando as filas, pessoas aguardando, né? Atrasa diagnósticos, que você sabe que qualquer coisa, se você diagnosticar com antecedência, a possibilidade de cura ela é quase que 100%, né? E também prejudica as outras pessoas que estão aguardando. Então, eu quero trazer a equipe da Secretaria de Saúde, junto com a comunicação, a gente montou um faltômetro.
1: Isso é interessante.
0: Né, para que a gente possa estar divulgando isso aí todo mês. Né? Então, de janeiro a abril, nós tivemos 5.455 faltas. Que isso aí foram 5.455 pessoas que estavam aguardando uma vaga e não conseguiram. E essas pessoas que faltaram, além de não se atender, ela tirou a vaga de alguém que estava aguardando.
1: Muito bem. Secretário de Saúde do município de Paragominas, passando aqui na nossa Rádio Clube 89.1 FM, trazendo notícias, trazendo informações, compartilhando com o povo tudo o que está e também é de muito interesse de todos vocês. Secretário, obrigadão, como sempre.
0: Obrigado, Valdemar, pelo espaço. Obrigado aí pela oportunidade de nós estarmos esclarecendo. Lembrando, a gente tem muitos problemas, a gente tem muitas situações que precisamos resolver, mas hoje eu digo com toda a segurança que a saúde em Paragominas ela está fluindo, né? Ela está fluindo e a gente está conseguindo atender. Na próxima oportunidade eu vou trazer aqui as especialidades que nós zeramos filas, né? A tendência é a gente zerar todas essas filas e ter um atendimento aí de forma normal e natural. Muito obrigado e um bom dia a todos os ouvintes, que todos fiquem com Deus e saúde.
1: Muito bem, aproveita e segue lá nas redes sociais a SEMAS, né? SEMIS. Aproveita, segue lá, vai buscando informações, as informações estão por lá, atualização todos os dias de tudo que acontece na Secretaria Municipal de Saúde. Nossa Prefeitura de Paragominas. Muito bem,
2: nossa
1: Carlos.
2: Paragominas.
1: Nossa Paragominas. Nossa Paragominas. Arroba Nossa Paragominas. Isso. Perfeitamente.
0: Acabou?
1: Acabou não, senhor. Agora vai acabar. Fique à vontade.
0: Eu esqueci, Valdemar, uma coisa que é importante. A gente precisa ter feedback, informações da população,
1: é
0: para a gente identificar os nossos problemas e procurar corrigi-los.
2: A voz do povo é a voz de Deus, né, secretário?
0: É verdade. Então, eu acho muito importante e solicito à população que leve, através da ouvidoria do SUS, que funciona dentro da Secretaria de Saúde, a ADNA, que é a nossa ouvidora, ela está apta a recebê-los. Passe informação, denuncie, mostre. Olha, dia tal, tal hora aconteceu isso, para a gente poder identificar o problema e buscar soluções de correção, tá bom? Era isso aí. Muito obrigado.
1: Perfeitamente, obrigado, hein? Muito bem, gente, já está chegando o senhor João de Castro Glória, vai trazer notícias, vai trazer informações. E aí, de segunda a sexta-feira, eu estou contigo aqui na programação campeã da nossa Rádio Clube de Paragominas, a 89.1 FM. 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
3: Alô, meu povo!
1: Eu já vou embora, hein? Terminou. Muito obrigado, como sempre, senhora Regiane, obrigadão. Um beijo grande, fique com Deus, boa semana.
2: Eu que agradeço, voltando aqui, né, a casa, já estava com saudade desse clima maravilhoso, já encontrar o Emmanuel e o Natan aqui com todo o gás de manhã cedo e depois ficar aqui com vocês até as 10. E muito obrigada por hoje, viu?
1: Valeu, um abraço, fiquem com Deus, a gente se encontra daqui a pouco no Bora Cidade, Paragominas. Tchau.

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Povo, muito bom dia. Pode sintonizar 89,1 Clube FM de Paragominas. Com muita alegria, com muito prazer, mais uma vez eu, João Glória, a voz do povo com você até o meio-dia nesta segunda-feira especial, 25 de maio, ano 2026. Como é que foi o seu final de semana? Foi legal? Se divertiu? Saiu? Ficou com a família? Assistiu uma série? O que foi que você fez de diferente? Fale para mim. 991-38-3697 é o nosso WhatsApp para você participar. 991-38-3697. Não só Paragominas, mas como todos os outros municípios que estão acompanhando a gente. Meus amigos de Concórdia do Pará, meus amigos do Acará, Muju. Tem gente ouvindo a gente em Rondon do Pará, Dom Eliseu, Ulianópolis, Aurora do Pará, Ipixuna, Mãe do Rio. Para todos vocês, o nosso abraço. Para todos vocês aí, o nosso desejo de uma excelente semana, de uma super segunda-feira. E é claro que a gente começa o nosso programa sempre agradecendo em primeiro lugar o único que é digno de toda honra e de toda glória, que é o nosso Deus Todo-Poderoso. Meu Pai, obrigado, Senhor, por mais esse dia. Obrigado, meu Pai, por mais este verdadeiro presente, que é esta manhã maravilhosa, que é o fato de nós estarmos trabalhando com muita saúde, termos as nossas famílias muito bem, nossos negócios dando certo. Senhor, a gente só tem a te agradecer, até por aquilo que a gente não vê, mas a gente sabe que tu estás fazendo por todos nós. Muito obrigado, meu Pai. 10h28 em Paragominas. 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A de hoje, ela diz o seguinte: portanto, não se preocupem com o amanhã, pois o amanhã trará as suas próprias preocupações. Basta a cada dia o seu próprio mal, está escrito em Mateus 6,34. Olha só, gente, deixa eu falar uma coisa hoje para você, meu amigo, para você, minha amiga, que talvez estejam vivendo rápido demais. Talvez a sua cabeça hoje esteja presa em algo que aconteceu lá atrás. Uma decepção, um erro, uma oportunidade que passou, uma palavra que machucou. Ou talvez você esteja tão preocupado com o futuro que nem percebe que o dia de hoje está acontecendo agora. E sabe o que eu queria lembrar mais ainda a você? A vida, ela não está no ontem e ela também não está no amanhã. A vida, ela está aqui, agora, no exato momento, nesse dia que Deus está entregando para a gente. E olha só quanta coisa boa existe neste momento. Você acordou, você está respirando, você está vivo, está tendo mais uma oportunidade. Talvez não esteja tudo perfeito, mas você continua caminhando, você continua tentando, você continua de pé. E quantas vezes a gente perde um dia bonito como o de hoje por estar sofrendo por algo que nem ainda aconteceu e nem vai acontecer? Quantas vezes a gente deixa de aproveitar um café, uma conversa, um abraço, um momento simples porque está ocupado demais revivendo o passado ou imaginando problemas futuros? Tem coisas que já passou, não voltam mais. E tem coisas que ainda nem chegaram, talvez nem cheguem.
Então valorize o seu presente. Agradeça pela sua saúde, agradeça pelo seu trabalho, agradeça pela chance de correr atrás dos seus sonhos. Agradeça pelas pessoas que ainda estão do seu lado. Porque o hoje, gente, é o verdadeiro presente de Deus nas nossas vidas. E talvez o maior milagre não seja o que está por vir. Talvez o milagre seja perceber que mesmo com tudo que está acontecendo, você ainda está aqui, vivendo, recomeçando e tendo mais uma chance. Portanto, viva esse dia, respire esse momento e confie, Deus já está no amanhã. Mas foi o hoje que Ele colocou nas minhas mãos e nas suas mãos também. Então vamos aproveitar esse presente que Deus nos dá. Agora são 10h32 em Paragominas. Até o meio-dia, eu e você, João Glória, a voz do povo pela Clube FM de Paragominas. Bom dia!

0: nenhum gole na garrafa e nenhum gole contabilizado. Como se explica isso? Que falta de consideração e de respeito. Eu quero respeito no meu estabelecimento. Respeito.
1: Respeito?
0: Sim, senhora.
1: Respeito.
0: Respeito.
1: Respeito, seu tranquilo. O senhor que não tem respeito por mim? Eu tento manter essa birosca arrumada o tempo todo. O senhor tá sempre reclamando. Birosca, sim, quer saber? Eu quero as minhas contas hoje.
0: Não, hoje
1: mesmo. O senhor é um saco e eu quero que essa birosca vá pro inferno.
0: Birosca, birosca. Isso é uma casa de respeito. Não admito aqui aventureiras. Aventureiras.
2: O senhor mandou a moça embora mesmo?
0: Isso aqui é um ambiente de respeito. Nunca admiti esse aventureiras aqui dentro.

0: Dom Zezé de Camargo e Luciano na nossa programação. Faltando agora 6 minutinhos para as 11 horas da manhã. 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

0: domingo à noite contra o Figueirense.
1: Se for campeão, não tem nem comemoração, né?
0: Não tem nada. É uma sequência de viagem. Mas é preciso, e eu espero que essa dosagem, é preciso dosar sim, mas é preciso que essa dosagem seja absolutamente na medida certa. Né? Isso é igual remédio. Se você der a dosagem maior, a coisa complica. Se você der a dosagem menor, também não resolve nada.
2: É, e quando a gente fala dessa dosagem, é até porque se no decorrer do jogo precisar fazer as modificações iniciais, senão vai ficar desesperado. Você vai conseguir fazer modificações pontuais ali que consigam trazer novamente a cara do time, que é, quando joga normalmente com os titulares ali, os 11 que iniciam o jogo, e sem que isso cause grandes danos, né? Vamos lá, é, você pode poupar o Castro, você tem um Quintana, né?
1: Pois é, eu ia fazer Quintana esse exercício aqui. Bora ajudar o Júnior Rocha? Bora sugerir o time.
0: Ou atrapalhar.
1: Vai que a gente fala e dá problema. Mas vamos lá, goleiro, acho que não precisa. Vamos com o Gabriel mesmo. Aí tem um problema, o Edilson ele é um cara de uma minutagem alta, só que eu vejo uma posição carente. JP Galvão, não.
0: Não, nem foi relacionado.
1: Pois é, e o Capixaba é um garoto que eu acho que precisa amadurecer, apesar de já ter mostrado potencial. Teria outra opção?
2: Eu não iria abrir mão do Edilson.
1: Tá.
2: Mas Edilson, você não vai descansar.
1: Quando tu dormir, tu descansa. Aí na zaga, Quintana no lugar do Castro, não abrir mão do Castro?
2: Eu optaria pelo Quintana.
0: Quintana e Bruno Bispo.
2: Sim.
1: Eu acho que não afeta tanto assim, não. Aí lá na esquerda, Taboca ou Boni?
2: Taboca.
1: Pra começar, e aí, sabe uma coisa que a gente tem que lembrar? Hoje é no gramado da Curuzu, né? Se chover, é aquele desgaste dobrado.
2: É.
0: Pedro Henrique já teve um período de recesso aí. Né?
1: Já gastou o limite de faltas
0: exatamente,
1: dele.
0: Exatamente. Caio Melo também.
1: Também
0: Caio
1: acho.
0: Caio Melo, penso que sim.
1: Aí eu ia ver um meio campo que eu tô curioso para ver, que é Pedro Henrique, Vargas como segundo homem e o Caio Melo de meia.
0: Pode
2: Até
0: ser.
2: Porque o Caio Melo tá jogando cada vez mais ali à frente do Marcinho.
1: É, eu ia querer ver o Caio Melo de meia. Ele era 10 no Guarani quando ele foi contratado pro Paysandu. Aí vamos pegar aquele trio ali. Tylon e Thalisson, um tá dando descanso pro outro toda hora. Então assim, não tem que descansar.
0: De repente o Júnior pode começar com um em cada lado também. O Tylon joga pela esquerda.
1: Possibilidade.
0: É.
1: Com o Juninho
0: mas
1: centralizado?
0: Também. Porque assim, o Juninho na esquerda jogando junto com o Ítalo. O próprio Júnior Rocha disse que quer isso, mas precisa treinar. Ele não pode fazer isso por fazer.
1: Sim, claro.
0: E ele não tem tido tempo para fazer o treinamento.
2: Eu seria um pouco mais irresponsável. Eu ia deixar o Juninho pelo lado esquerdo, o Ítalo centralizado, porque claramente ele está na cabeça dele, precisando voltar a marcar, e deixa o Thalisson trabalhar lá pela direita.
1: Enfim, tá aí, Júnior.
2: É só
1: pegar e escalar esse time
0: agora,
1: aí que a gente passou.
0: Os 23 relacionados são os 23
1: de sempre, né? Aquela galera...
0: Sempre. É? A única mudança é o Rinkel no lugar do Pego.
1: Sim.
0: Na relação.
2: E aí vem o pontual, né? Se eu preciso mexer durante o jogo, algo não está saindo como eu desejo, já consigo colocar o Juninho, que já está em campo, no lugar do Ítalo. Aí, se quiser, coloca o Tylon pela esquerda, ou seja, você não fica tão limitado
1: chama
2: na hora de fazer modificações.
1: Chama o Marcinho para uma reta final.
2: Pronto.
1: Só que aí eu pergunto para vocês, esse Floresta não é um time de muito nome. Vamos até colocar imagens do Floresta aí. Não é um time de lá muito nome, é um time que sempre está jogando na Série C mais por manutenção, né? Mas na última rodada meteu um 3-2 para cima do Amazonas, que estava lá no topo. Então qual é o tamanho do risco de fazer isso contra esse Floresta?
2: Está apertado em pontuação com o Paysandu.
1: Está em sétimo lugar.
0: Se o Floresta vencer o jogo de hoje, ele ultrapassa o Paysandu na pontuação.
1: Confronto direto.
0: É.
2: Não tem esse cálculo aí na tabela, né? Apesar do Paysandu estar na parte de cima, mas está tudo muito embolado ainda. Né? Venceu o Amazonas.
1: 3-2.
2: Pois é. Então, assim, é um time que eu acho que é válido para o Paysandu ficar atento. Não acho que é um jogo tão simples,
1: não
2: tão
1: é carne
2: fácil.
1: Assada, né?
2: É, como está sendo colocado. Acho que está dando um peso diferente para os nomes, né? Por se tratar de um Paysandu, Floresta e por aí vai. Mas essa disputa direta por pontuação, gramado da Curuzu, é um jogo para o Papão ficar atento, sim.
0: Agora é uma semana pesadíssima para o Paysandu, né? Então, eu não queria estar na pele do Júnior Rocha também, para definir qual é a dosagem certa para hoje, qual é a dosagem certa para quinta, porque a vantagem que o Paysandu construiu foi uma vantagem muito pequena, né? Uma vantagem baixíssima, né? A mínima vantagem para enfrentar o Nacional. Então, o Júnior Rocha para usar uma expressão bem paraense, vai roer uma pupunha essa semana.
1: É, Igor, mas aí eu concordo, tá, que tem toda essa questão dessa dosagem, mas esse é o momento que todo mundo quer. O jogador que chegar, ah, não, olha, me segura. Cara, tu tá brigando para chegar na liderança da Série C, aí tu vai jogar uma decisão que tu vai levantar uma taça e depois tu vai pegar um jogo contra um Figueirense, que é um adversário tradicional. Então, o jogador que falar, poxa, tô cansado.
0: E o Júlio diz muito isso, né, na coletiva.
1: Mude de
0: profissão. Vale o jogo.
1: Mude de profissão. Se você não tem ânimo para fazer essa sequência aí, parceiro, não sei nem qual é a profissão, porque aqui a gente leva uma pressão danada também.
0: Na verdade, Danilo, é risco de lesão.
1: Sim, claro.
0: A análise, o cuidado...
1: É com o fisiologista, essa galera aí.
0: Não perder jogadores para essa sequência.
1: Perfeito.
0: Que foi o que atrapalhou o Paysandu no ano passado.
1: É isso. E a gente vai fazer a nossa dosagem agora. Vamos dar um respiro, hora do intervalo. Na volta, a gente vai fazer a ligação para você, torcedor bicolor, que vai por nossa conta para o jogo Paysandu e Floresta na Curuzu. Celular na mão, sem tolice. Até daqui a pouco.

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Olá, meus amigos e minhas amigas, meu muito, muito boa tarde a todos vocês. Está começando agora o nosso Bora Cidade Paragominas. A transmissão, você já sabe, é realizada pela TV RBA, canal 30.1, aqui da cidade de Paragominas, simultaneamente pela internet, nas nossas plataformas digitais, aí no YouTube, TV Paragominas, RBA TV Paragominas, lá no Facebook, RBA Paragominas Oficial. Aí depois você sabe todas as matérias que passam aqui na TV RBA. Vinculadas no Bora Cidade Paragominas, estarão publicadas no nosso Instagram, @ RBA Paragominas, são 12 horas e 39 minutos. É o trabalho jornalístico de Pedro Edvan, Gabriele Bezerra, eu também colaborando, as imagens de Antônio Jackson Miranda, o Mr. Jack, a edição das imagens e no trabalho operacional. Quem coloca o nosso jornal ao vivo na TV RBA Internet é o senhor DJ Ellison Felipe. E só lembrando, lá na Rádio Clube, a dona Sônia, a senhora Sônia, ela é a responsável de colocar a nossa programação na Rádio Clube. Imagens que você estava assistindo, o Ellison colocou aqui, são aqui da cidade de Paragominas, o drone da TV RBA mostrando a Praça do Ginásio, mostrando a Praça Célio Miranda. Olha que imagem bonita do município de Paragominas. Você assiste todos os dias com a gente aqui, a nossa equipe trabalhando. Ah, eu quero falar da Rádio Clube agora, Edson. Eu quero falar que você que está assistindo o nosso jornal na TV, canal 30.1, no seu celular agora, no seu computador, você que está ligado, assistindo a gente, você está assistindo também aqui ao lado, o QR Code está aparecendo. Você vai pegar a câmera do seu celular e vai apontar para esse QR Code. Você vai baixar o aplicativo da Rádio Clube, vai ouvir a nossa rádio 24 horas. Informações, futebol, esporte, a Copa do Mundo, você vai poder ouvir na nossa Rádio Clube desde as 5 horas da manhã, a nossa programação local. O Papa da Comunicação, Emmanuel de França, começa cedo, junto com o Natan, é a programação.

Telefone 985-56-5631 é o zap da nossa equipe de jornalismo. 12 horas e 42, nós vamos mostrar agora todos os casos, as matérias que você vai assistir com a gente aqui na edição de hoje do Bora Cidade Paragominas. Matérias que nós estaremos trazendo. Um sinistro de trânsito, mais um acidente, mais um caso envolvendo... E olha, aqui diz o seguinte, falta de atenção. É isso mesmo. Falta de atenção resulta em mais um acidente na cidade de Paragominas. Nós sempre estamos falando da necessidade, do compromisso, da responsabilidade que todos nós devemos ter com o trânsito da cidade de Paragominas. E o Pedro, mais uma vez, vai trazer mais uma matéria, vai trazer mais uma matéria sobre esse caso. O Pedro vai trazer mais uma matéria sobre o trânsito da cidade de Paragominas, porque aí nessa matéria resulta um acidente que aconteceu aqui na cidade de Paragominas, e o Pedro vai trazer para a gente daqui a pouco. Inscrições do Enem. As inscrições do Enem, a Gabriele Bezerra vai trazer essa matéria para a gente daqui a pouco aqui no Bora Cidade Paragominas, vai contar para a gente sobre as inscrições do Enem. Eu vou trazer uma matéria sobre a cirurgia, o mutirão que aconteceu aqui em Paragominas, na cidade de Paragominas, aconteceu esse mutirão de cirurgias. Cirurgias de catarata, e eu estive conversando especialmente com o secretário de saúde, Sérgio Figueiredo, aqui na rádio. Inclusive, ele fez uma visita, veio participar com a gente aqui na rádio, trazendo informações aqui na Rádio Clube. Aqui na Rádio Clube, ele falou com a gente sobre esses atendimentos, mais de 500 pacientes já receberam esse serviço, 500 pacientes já receberam esse serviço na Secretaria de Saúde do município de Paragominas. O que mais, Elisson? Em Ipixuna do Pará, a Gabriela esteve conversando com o delegado Dr. Davidson, e daqui a pouquinho ela também vai trazer detalhes dos trabalhos que estão sendo realizados na Delegacia de Polícia do município de Ipixuna do Pará. Ah, e esse caso, a nossa comandante do 51º Batalhão da Polícia Militar, comandante a major Alessandra Bandeira, ela vai daqui a pouco contar esse caso que você está assistindo aí. Esse caso que você está assistindo, as imagens de segurança mostraram detalhes de roubos. E daqui a pouco, o Pedro Edvan começou com ela. Pedro Edvan daqui a pouco vai vir, vai trazer essa matéria para a gente. Atuação rápida. A atuação rápida da Polícia Militar em conjunto. Em conjunto, esses homens foram presos em Mãe do Auró, Santa Maria, município de Santa Maria foram presos. Daqui a pouquinho, 12 horas e 46 minutos, nós vamos assistir essa matéria completa aqui no nosso Bora Cidade Paragominas. Elisson Felipe, hã? Nós vamos direto para esse acidente. Mais um caso. Hoje eu estive conversando com o secretário da Semutran, Coronel Éder Ribeiro. Inclusive, hoje é dia do aniversário do Coronel Éder Ribeiro. E a gente quer parabenizar o coronel, parabenizar ao secretário da Semutran, Coronel Éder Ribeiro, que tem feito um trabalho junto com todos os agentes, tem feito um trabalho de visita, de conscientização, de encontros com profissionais do volante,
com profissionais mototáxi. Daqui a pouco, inclusive, eu vou trazer imagens

0: desses encontros para a gente mostrar para vocês aqui. Direto agora com Pedro Edvan, mais um acidente aqui na cidade de Paragominas.
1: Neste final de semana aqui na rua Inajá, aqui fica bem próximo à escola Guilherme Gabriel, conhecido por todos como Escola Jovem. Aqui neste cruzamento, possivelmente uma falta de atenção, acabou acontecendo um acidente. Uma colisão entre uma motocicleta e um veículo de passeio aqui nesse cruzamento. Segundo informações, o impacto foi tão forte que a vítima ficou aqui nesse local. Segundo relatos que nós vamos colocar daqui a pouquinho, ele ficou com a cabeça debaixo do veículo, com as pernas em cima deste canteiro. Nós estivemos conversando com alguns moradores aqui que falam como aconteceu desse acidente aqui neste cruzamento.
2: A cabeça do rapaz debaixo da estradinha vermelha. Aí nós empurramos ela e conseguimos ajeitar ele aí. O bombeiro chegou e socorreu ele. Levou. Aí a Sabrina ficou bem aqui.
3: Ele ficou aqui debaixo do carro.
2: Pô, com a cabeça debaixo do carro, na posição muito feia aí, ó. Ficou com os pés aqui em cima desse toco aqui. E a cabeça pra lá, debaixo do carro. Rapaz, foi cedo, acho que é às 7 horas.
3: Sábado.
2: Não sei se da porrada arrancou o capacete dele ou se ele tava sem capacete.
3: Mas eu vi se quebrou perna, não assim.
2: Na postal tinha um raso grande na cabeça dele, saiu muito sangue. Porque choveu ontem, né, tirou, mas pô, tinha muito sangue aí. Aí tinha um pacotinho, não sei se era o do carro ou era o da moto, não tem carro, com um pacotinho de cerveja, buscar de fada aí o pacotinho de cerveja.
1: As imagens que os senhores vão assistir agora é o momento que a equipe do Corpo Bombeiro chegou para fazer o atendimento deste homem para ser levado para o hospital.
4: Daquela maneira mais dele.
5: Foi mais bonito.
4: E a gente está vendo por fora.
5: É, certo.
4: No meio daquele acidente que teve, morreu o pai e a filha, o motorista do carro levantou e falou que o carro estava no seguro e tudo, para correr os pessoal e tudo, que acabar morreu. Olha lá, moto de
1: Segundo informações da autoridade do Corpo de Bombeiros, ele foi levado para o hospital regional, porque estava com um corte muito profundo na cabeça. Uma falta de atenção, infelizmente uma pessoa muito machucada foi levada para o hospital regional de Paragominas.
0: Mais um caso que infelizmente a gente... Coloca a imagem completa aí, por favor, Edson. Mais um caso que, infelizmente, resulta em pessoas feridas e a gente volta. A gente é incansável no pedido, a gente é incansável no chamado. A gente chama as pessoas para que elas tenham esse compromisso, para que elas assumam essa responsabilidade de saber que você, principalmente motociclistas, você será uma vítima, será alguém que vai sair muito, muito ferido em um acidente. Com isso, você vai necessitar de tratamento, vai ter que abandonar o seu trabalho, vai ter que abandonar os esforços que você faz dia a dia para poder correr atrás do alimento para a família. Então, muito, muito cuidado, por favor. 12 horas e 51 minutos. Eu vou fazer uma pausa rápida, mas antes eu vou falar da internet que nós utilizamos na transmissão do nosso jornal no Bora Cidade Paragominas. 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
0: 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Eu quero aproveitar e deixar um abraço aqui ao meu amigo Conrado Moura, Maurício Balestério, um forte abraço. E a todos os colaboradores da Tudo Fibra. 12 horas e 52 minutos, a minha pausa é muito rápida. Eu já retorno com mais informações e notícias aqui no nosso Bora Cidade, Paragominas.

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0: Já estamos de volta com a nossa programação. Você já sabe, de segunda a sábado. De segunda a sábado, a partir das 12 horas. Passou 12 horas, o nosso jornal já se prepara com as informações, com as notícias que você assiste aqui, de Paragominas e toda a região. Como essa que eu vou trazer do município de Ipixuna do Pará, com Gabriele Bezerra. Essa matéria, um homem foi preso, é isso, Edson? Por importunação? Aí vem, importunação sexual, e a Gabriele traz agora no nosso jornal para você.
1: Uma mulher procurou a Polícia Civil relatando que um homem entrou no estabelecimento onde ela trabalha e começou a assediá-la com palavras e tentativas de contato físico. Em seguida, ele ainda tentou retirar os anéis que estavam no dedo da vítima. Após receber as características do suspeito, a equipe policial iniciou diligências e conseguiu localizar o homem em via pública. Ele foi preso em flagrante e encaminhado para os procedimentos legais. A rápida denúncia da vítima foi fundamental para que a Polícia Civil pudesse agir rapidamente e localizar o suspeito logo após o crime. Mas para entendermos melhor, nós conversamos com o delegado titular de Ipixuna do Pará, que nos dá mais detalhes sobre esta situação.
2: A equipe plantonista da Polícia Civil ela foi acionada pela vítima, informando que um andarilho que estava perambulando pela cidade entrou no correspondente bancário onde ela trabalha, e começou a assediá-la, passar a mão nela e tal. Aí, quando essa vítima falou que era filha de um policial militar, ele ficou com medo e quis ir embora. Mas antes de ir embora, ele pegou na mão dela e tentou furtar o anel dela. De pronto, ela fechou a mão e, inclusive, machucou o agressor, e ele então se evadiu. De posse das informações, a equipe da Polícia Civil diligenciou pela cidade e conseguiu identificar e localizar e prender em flagrante, onde foi submetido à audiência de custódia e o juiz entendeu por conceder liberdade provisória ao mesmo, impondo a ele diversas medidas cautelares.
3: Possivelmente ele apresentava algum transtorno psicológico?
2: Parece que sim, mas isso só pode ser afirmado com a perícia adequada, né? Ele é proveniente lá de São José do Pilhé, se não me engano, e tem algumas passagens, sim, só não lembro quais.
0: Esse é o trabalho constante que a polícia vem realizando, nesse caso lá no município de Ipixuna do Pará, Gabriele trazendo a atuação, não permitir que esse tipo de crime esteja presente na sociedade, a importunação sexual. 13 horas em ponto. Agora é Pedro Edivan trazendo detalhes desse caso que aconteceu no município de Dom Eliseu, com a nossa comandante do 50º Batalhão da Polícia Militar, Major Alessandra.
4: A comandante do 51º, a Major Alessandra, recebeu uma informação de dois homens que arrombaram um veículo no município. Rapidamente começaram a fazer rondas e recebendo informações. E uma delas, que eles já estavam no município de Ulianópolis fazendo compra com cartão da vítima. A equipe, então, da Major Alessandra começou a fazer levantamento e conseguiram chegar neles, já chegando quase em Santa Maria do Pará. Nós vamos conversar com a Major, que vai dar mais detalhes para a nossa equipe.
5: Lá em Dom Eliseu, eles conseguiram, né, pegar num carro, eles quebraram o vidro do carro e pegaram cartões bancários e computadores das vítimas. Aí fomos acionados e logo plotamos a situação de tentativa de golpe lá em Ulianópolis. Verificamos pelas câmeras dos comércios de lá, conseguimos chegar nos autores com o veículo e eles tentaram outro golpe em São Miguel. Já acionamos as guarnições de São Miguel e conseguimos fazer o cerco policial e no sábado tivemos êxito na situação. As vítimas estavam na feira de Dom Eliseu, né? Estavam ocupados, trabalhando, e eles foram lá no estacionamento, fizeram o arrombamento e subtraíram os bens. E nisso eles foram em Ulianópolis, depois em São Miguel e em Santa Maria tentar continuar usando os cartões. E a Polícia Militar, através da nossa rede de apoio, que a gente sempre liga, né, entre os batalhões, fizemos essa conexão e conseguimos êxito na missão. Lá em São Miguel estão aguardando outras vítimas, mas as duas vítimas daqui, de Dom Eliseu, já foram encaminhadas, já estão recuperando os bens.
4: O que foi encontrado em poder deles?
5: 2 computadores, laptops e vários cartões de crédito de outras vítimas, inclusive das vítimas de Dom Eliseu, e mais uma quantia de dinheiro e celulares.
0: A atuação da Polícia Militar, a rapidez e destacar a ousadia. A ousadia, os dois homens chegaram num estacionamento onde a pessoa estava participando daquela feira Fenatec, lá no município de Dom Eliseu, quebraram o vidro, sacaram objetos e aí, com os cartões, começaram a realizar compras. Mas a polícia foi acompanhando os gastos realizados e os supermercados e as compras que eram feitas. Está aí, garrafa de uísque, bebidas e várias outras coisas foram compradas com os cartões, com o cartão da vítima. E agora estão completamente enroscados. Está complicado agora. Estão à disposição da justiça. 13 horas e 3 minutos é o nosso Bora Cidade Paragominas. E você já sabe, de segunda a sábado é aqui o local da notícia, da informação. É o Bora Cidade da TV RBA. RBA Paragominas, canal 30.1 aqui em Paragominas. Transmissão também nas nossas redes sociais, tanto aqui no YouTube e também no nosso... Onde estão? Aqui, por favor. Transmissão aqui no YouTube, RBA TV Paragominas. No Facebook, RBA Paragominas Oficial. Todas as matérias você vai assistir daqui a pouco no nosso jornal, que vai estar publicado tanto lá no YouTube como no nosso Instagram e no Facebook. Instagram, arroba RBA Paragominas, 13 horas e 4 minutos. Ellison? Ah, então a Gabi, ela vai trazer, a Gabriele vai trazer informações rápidas, uma nota que a gente tem, informações sobre o Enem, tá? Coloque aí, por favor, DJ.
1: As inscrições para o Enem 2026 começaram nesta segunda-feira e já mobilizam estudantes em todo o país. O exame, que é considerado a principal porta de entrada para universidades públicas e programas de acesso ao ensino superior, desperta expectativas, ansiedade e também a esperança para milhares de candidatos. Os interessados devem realizar as inscrições exclusivamente pela página do participante até o dia 5 de junho. A taxa permanece no valor de R$ 85,00 para quem não conseguir a isenção. Já as provas serão marcadas para o dia 8 e 15 de novembro. Além dos estudantes que estão concluindo o ensino médio, o exame também pode ser feito por treineiros, pessoas que desejam utilizar a nota para a certificação dos estudos. Durante o período de inscrição, os participantes ainda podem solicitar atendimento especializado e o uso do nome social. Mais do que uma prova, o Enem representa uma oportunidade e a chance de conquistar uma vaga na universidade, mudar de vida e construir novos caminhos através da educação.
0: Aí está, Gabriele Bezerra trazendo notícias e informações de suma importância para você, estudante, para a família que está preparando aí, projetando o objetivo do filho, da filha. 13 horas e 6 minutos. Nós vamos fazer uma pausa muito rápida. Eu quero registrar o carinho, o abraço a todos aqueles que estão assistindo o nosso jornal através do YouTube ou também aqui no canal 30.1 TV RBA. Aqui em Paragominas, quem está assistindo é meu amigo Noduro, que inclusive mandou uma foto assistindo Noduro, que é nosso telespectador, ouvinte da Rádio Clube, ele que está no trabalho, aqui no bairro Promissão 2. Grande Noduro, um forte abraço, tudo de bom, meu irmão, e o melhor para você durante essa semana no trabalho. 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Grande Noduro, 13 horas e 7 minutos, lá no bairro, lá no município de Ipixuna do Pará. Eu quero abraçar meu amigo Luciano, grande Luciano, e a Maria, lá na Vila Nova. Estão assistindo o nosso jornal diariamente e ele acaba de deixar uma mensagem aí no YouTube. No município de Irituia, grande abraço a todos no município de Irituia, minha cidade querida. Eu quero abraçar minha cunhada Nádia, o Sereco, meu irmão, o Bob, que está por lá também, já correu um almoço bacana. Quero dar um beijo especial na querida Helena, a princesa Helena, 13 horas e 7 minutos, lá em Ipixuna também. Quem está assistindo a gente é o Clóvis do Bar. Lá na Estrada da Maritaca, eu quero mandar um abraço muito grande para minha querida Sara. A Sara e o esposo Jonas estão ouvindo a gente através da poderosa Rádio Clube de Paragominas. Muito obrigado, Sara. Um abraço. Esse é o bairro Cidilândia, não é? É o bairro Cidilândia aqui de Paragominas. Um grande abraço a todas, a todos os moradores queridos ali do bairro Cidilândia. O Sandoval, meu vizinho aqui da TV RBA. Quero abraçar o querido Sandoval, que está ouvindo a nossa Rádio Clube e está, como todo momento, passando aqui na frente, com aquele cumprimento carinhoso, que está ligado com a gente. 13 horas e 8 minutos. Erison, posso ir direto para o intervalo e volto daqui a pouco com mais matérias e mais notícias aqui no nosso jornal. 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

0: Já estamos de volta, é o nosso jornal Bora Cidade Paragominas. A transmissão, você já sabe, está acontecendo na Rádio Clube, TV RBA, canal 30.1 e nas nossas redes sociais. E aí, a gente tem um telefone para você entrar em contato, para enviar uma sugestão de pauta, para enviar também uma denúncia, 985-56-5631, para poder falar com a gente direto com a equipe do Bora Cidade Paragominas. Agora, a Gabriele, já posso falar com ela? Tá ok? A Gabriele vai conversar agora ao vivo com a gente e vai falar sobre o SOS Mulher, mas ela tem uma conferência, uma entrevista que foi concedida pela governadora Hanna Gassan, não é isso? A Gabriele está ali. Gabriele, boa tarde, boa semana. Muito obrigado, como sempre, pela sua participação. Traz as novidades sobre esse caso, Gabriele, por favor, aqui para a gente.
1: Boa tarde, Valdemar Nunes. Boa tarde a você que está acompanhando a programação do Bora Cidade. Olha só, Valdemar, na quinta-feira, no dia 9 de maio, o Estado do Pará recebeu a plataforma SOS Mulher através do 190, uma plataforma que vai ajudar as mulheres que sofrem com violência doméstica a denunciar esses agressores sem mesmo dizer nenhuma palavra no momento que liga. Você vai se cadastrar nessa plataforma e quando você estiver passando por algum momento de violência, algum momento de constrangimento, você vai ligar e as equipes de segurança pública já vão saber diretamente onde você está através do GPS do seu celular. Mas para dar mais detalhes, a governadora Hanna Gassan, no dia que foi lançada a plataforma, fez uma coletiva de imprensa. Ela se coloca aí para mim.
2: Eu, ao assumir o governo do estado, disse que segurança pública é prioridade no meu governo. E para além do discurso, é a ação. E nós estamos aqui para deixar uma mensagem clara. Nós não vamos tolerar nenhum tipo de violência contra a mulher no Pará. Hoje, lançamos um plano que apresenta ações integradas, ações articuladas, ações de inteligência e uma ferramenta única que chama-se SOS Mulher, uma proteção silenciosa. Hoje, uma mulher muitas vezes não tem condições de fazer uma denúncia. E essa ferramenta que nós estamos lançando hoje, ela visa proteger as nossas mulheres. Qualquer mulher entra no sistema, não é aplicativo, vejam bem. Porque aplicativo, muitas vezes, aquela mulher que está sofrendo violência, ela não consegue nem ter a senha do celular dela. É ou não é verdade? Então, esse sistema é apenas entra, a mulher se cadastra uma única vez e ao se cadastrar ela dá o endereço e o telefone dela. Ela não irá receber qualquer tipo de mensagem. Ela apenas vai se cadastrar e ao se cadastrar são três perguntas, uma delas ela responde de forma bem simples e objetiva. Se ela já sofreu violência, se ela teme sofrer violência ou se ela faz o cadastro apenas preventivamente. Em todos os casos, é o caso do sistema SOS Mulher. E ao responder a pergunta, ela automaticamente está no cadastro da Segurança Pública do Estado do Pará. E quando ela precisar, e a gente reza e trabalha para que ela não precise, mas quando a mulher precisar, vai bastar ela ligar 190. Ela não vai precisar dizer uma só palavra, ela não vai precisar explicar, ela não vai precisar interagir com ninguém, ela apenas liga 190. E a partir daí é nossa missão, é missão do Estado. A partir da ligação dela, sem dizer uma palavra, nós localizamos aonde ela está, através do rastreamento do celular dela, aonde ela estiver, nós iremos ao encontro dessa mulher.
1: E é isso, Valdemar. Como a governadora mesmo falou, governadora Hanna Gassan, no governo dela, agressor de mulher não terá paz. E nós desenvolvemos uma matéria com as autoridades daqui de Paragominas, da DEAN, falando sobre o assunto, e nós vamos trazer aqui no Bora Cidade para vocês. Eu volto com você no estúdio.
0: Gabriele, muito obrigado, como sempre, pela sua participação. Importantíssimo que o Estado esteja encabeçando, qualquer tipo de luta para terminar a violência doméstica, a violência contra a mulher, e utilizar a tecnologia, para ser aliada nessa luta. E a Gabriele, na próxima, amanhã, com certeza, vai trazer essa matéria aqui no nosso Bora Cidade Paragominas. Elison Felipe, 13 horas e 21 minutos. Ah, eu estive conversando especialmente, pessoalmente, hoje na rádio. Na Rádio Clube, estive conversando com o secretário de Saúde, Sérgio Figueiredo. Estivemos falando sobre o sucesso. Mais de 500 pacientes já foram beneficiados. Cirurgias que foram realizadas de janeiro até agora, até o final de semana passado. Sábado e domingo, a Secretaria de Saúde realizou mais um mutirão de cirurgias. E a gente traz a matéria agora para você. O Hospital Municipal de Paragominas realizou, no último fim de semana, um mutirão de cirurgias de cataratas e pterígio. Ao todo, 150 procedimentos foram realizados, trazendo mais qualidade de vida e esperança para pacientes que aguardavam há anos pela cirurgia. Mais do que um procedimento cirúrgico, o mutirão representa a chance de devolver autonomia, segurança e qualidade de vida para pacientes que esperavam há anos por esse atendimento.
3: Iniciamos em janeiro deste ano, né, mutirão de cirurgia de catarata e pterígio, que é a famosa carne crescida. Já realizamos, como você falou, 550 cirurgias até este último final de semana, domingo ontem, e 100 cirurgias de pterígio. Né? E continuaremos ao longo deste ano também para zerar essa fila aí de pessoas que já estavam aguardando há pelo menos 6 anos por estas cirurgias.
0: E este final de semana, novamente, sábado e domingo?
3: Realizamos ontem, né, sábado 23 e domingo 24, foram 150 pessoas que fizeram a cirurgia, e estamos programando agora para o mês de junho mais um final de semana com mais 150 pessoas. Uma demanda reprimida aí de 6 anos, as pessoas estavam aguardando, porque essas cirurgias eram realizadas em Belém. Hoje nós estamos realizando aqui no município de Paragominas, além da consulta com o oftalmologista. Né? Realizamos 400 consultas com o oftalmologista aqui na cidade e continuaremos com esses serviços para a população aqui mesmo em Paragominas.
0: Esses pacientes, eles são aqui da cidade, como também da zona rural?
3: Toda Paragominas, tanto da área urbana quanto da zona rural. A gente está procurando atender a todos. A secretaria tem um banco de dados, né, de pessoas que estão aguardando. A gente está chamando essas pessoas. As cirurgias irão continuar ao longo do ano. E aquelas que operaram no início, em janeiro, um olho, já estão operando o segundo olho. Né? Então, aquele paciente, aquele usuário que achar que tem necessidade, procure os nossos postos de saúde, o famoso postinho, para que ele seja atendido pelo médico da atenção básica e encaminhado para consulta com especialista ou oftalmologista. E ele avalia, e se for o caso, encaminha para a cirurgia.
0: A expectativa da Secretaria de Saúde é continuar realizando ações como essas, para ampliar o acesso da população aos atendimentos especializados e reduzir a demanda reprimida no município. Muito bem, muito bem. Parabéns, secretário. Excelente trabalho. Hoje nós falamos muito sobre esse mutirão que está sendo realizado, falamos sobre os atendimentos que estão sendo realizados, mas nós também falamos sobre outros atendimentos com outros profissionais especializados e falamos sobre o trabalho que é feito no interior, nas comunidades. Paragominas é um município muito grande, um município com uma extensão territorial várias aldeias, comunidades, sítios, roças. E aí a presença do poder público, o secretário indo lá também, para olhar de perto, para poder observar, para ter essa experiência com a população, para conhecer a real situação. Não somente um vídeo na internet, não somente um vídeo viralizando, mas para ter a experiência pessoal, a química, que o povo veja que literalmente existe a presença do secretário, do médico, do enfermeiro, o motorista da ambulância e está lá, literalmente, a presença do Estado. 13 horas e 25 minutos, senhor Edson Felipe. Ah, chegou ao final o nosso jornal. Tem mensagem? Tem alguma coisa aí para a gente mostrar? Fotos, vídeos? Eu quero, em primeiro lugar, agradecer muito. Hoje é dia 25 de maio. A semana vai entrar agora na última semana desse mês. E vai começar já o mês de junho, começar a finalizar o primeiro semestre do ano. Ah, Maria Francisca. A dona Maria Francisca está lá no YouTube e está mandando o quê? Ah, está mandando um alô, um cumprimento. Está cumprimentando a dona Maria do Amparo. Então, um grande abraço, muito obrigado, dona Maria Francisca, dona Maria do Amparo. Um abraço a todos vocês que nos assistem diariamente, que ouvem a nossa Rádio Clube. Daqui a pouco, Pedro vai participar ao vivo para todo o estado do Pará, no Bora Cidade Paragominas, no Pará. Bora Cidade Pará, o Pedro vai participar com a Agenor daqui a pouquinho. 13 horas e 27 minutos, desejo a você uma semana abençoada. Que Deus continue abençoando, protegendo e fazendo tudo aquilo que você deseja, tudo aquilo que é projeto, fazendo com que isso seja protegido por Deus também. Um beijo grande no coração, a gente se vê amanhã a partir das 12 e às 8 da manhã eu estou na Rádio Clube com todos vocês. Tchau, tchau.

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0: Valeu, gente.
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0: quero agradecer de coração ao DJ Mandrágora, quero agradecer de coração a participação especial do meu amigo Léo Santana. A parceria tá formada, tamanho GG.
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16: Vamos lá então, Paragominas e região, para você o nosso boa tarde. Todo mundo ouvindo.
17: Todo mundo ouve.
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16: Começando aqui com ela, Madonna.

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1: Para você curtir aqui no Som da Clube FM, sempre a boa música, né, senhoras e senhores? Agora 5 horas mais 16 minutos. Novo som para sempre, versão reggae aí, ó. Antes teve Madonna começando e Black Eyed Peas e Shakira, Girls Like Me. É o sucesso por aqui. 25 de maio já, senhoras e senhores. Ano 2026. Eu sou Alex França até as 18 horas fazendo companhia para você, fechando o seu dia com muitas notícias. Essa aqui é a verdade.
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1: Vamos lá então, né? Você que esperou até esse exato momento, não conseguiu assistir o Bora Cidade, nem ouvir por aqui na Clube FM ao meio-dia de hoje, não tem problema. As matérias que foram pro ar hoje, você acompanha aqui. É por isso que a edição das 17 horas do Bora Paragominas Edição Rádio existe. Para trazer músicas e informações para você, certo? Falta de atenção resulta em acidente, é o que vamos ouvir a partir de agora.
3: Este final de semana aqui, na rua Inajá, aqui fica bem próximo à escola Guilherme Gabriel, conhecido por todos como Escola Jovem. Aqui neste cruzamento, possivelmente uma falta de atenção, acabou acontecendo um acidente. Uma colisão entre uma motocicleta e um veículo de passeio aqui nesse cruzamento. Segundo informações, o impacto foi tão forte que a vítima ficou aqui nesse local. Segundo relatos que nós vamos colocar daqui a pouquinho, ele ficou com a cabeça debaixo do veículo, com as pernas em cima deste canteiro. Nós estivemos conversando com alguns moradores aqui que falam como aconteceu desse acidente aqui neste cruzamento.
4: A cabeça do rapaz da vítima, debaixo da aranha, uma estradinha vermelha. Aí nós empurramos ela e conseguimos ajeitar ele aí. O bombeiro chegou e socorreu e levou. Aí a Sabeira ficou bem aqui.
3: Ele ficou aqui debaixo do carro.
4: Com a cabeça debaixo do carro, na posição muito feia aí, ó. Ficou com os pés aqui em cima desse toco aqui e a cabeça pra lá, debaixo do carro. Rapaz, foi cedo, acho que era 7 horas.
3: Sábado.
4: Não sei se da porrada arrancou o capacete dele ou se ele tava sem capacete.
3: Eu já vi se quebrou perna, não assim, na costal. Tinha um raso grande na cabeça dele, saiu muito sangue. Porque choveu ontem, né, tirou, mas tinha muito sangue aí. Aí tinha um pacotinho, não sei se era o do carro ou era o da moto, não tem carro, com um pacotinho de cerveja, com de fada aí, um pacotinho de cerveja.
5: As imagens que os senhores vão assistir agora é o momento que a equipe do Corpo Bombeiro chegou para fazer o atendimento deste homem para ser levado para o hospital.
6: De qualquer maneira, mais difícil.
7: Foi mais bonito.
6: E a gente está vindo por fora.
7: É, certo.
6: Na vez daquele acidente que teve, morreu o pai, a filha, o motorista do outro carro levantou e falou que o pai estava no seguro, tudo, para correr os pessoal e tudo, que acabar morreu. Olha a moto do filho.
5: Segundo informações da autoridade do Corpo de Bombeiros, ele foi levado para o hospital regional, porque estava com um corte muito profundo na cabeça. Uma falta de atenção, infelizmente, uma pessoa muito machucada foi levada para o hospital regional de Paragominas.
1: Aí a reportagem dele, Pedro Edivan. Agora 5 horas 21 minutos, tem mais produção. Homem é preso em flagrante.
8: Uma mulher procurou a Polícia Civil relatando que um homem entrou no estabelecimento onde ela trabalha e começou a assediá-la com palavras e tentativas de contato físico. Em seguida, ele ainda tentou retirar os anéis que estavam no dedo da vítima. Após receber as características do suspeito, a equipe policial iniciou diligências e conseguiu localizar o homem em via pública. Ele foi preso em flagrante e encaminhado para os procedimentos legais. A rápida denúncia da vítima foi fundamental para que a Polícia Civil pudesse agir rapidamente e localizar o suspeito logo após o crime. Mas para entendermos melhor, nós conversamos com o delegado titular de Ipixuna do Pará, que nos dá mais detalhes sobre esta situação.
0: A equipe plantonista da Polícia Civil, ela foi acionada pela vítima, informando que um andarilho que estava perambulando pela cidade entrou no correspondente bancário onde ela trabalha e começou a assediá-la, passar a mão nela e tal. Aí, quando essa vítima falou que era filha de um policial militar, ele ficou com medo e quis ir embora. Mas antes de ir embora, ele pegou na mão dela e tentou furtar o anel dela. De pronto, ela fechou a mão e, inclusive, machucou o agressor. E ele, então, se evadiu. De posse das informações, a equipe da Polícia Civil diligenciou pela cidade e conseguiu identificar e localizar e prender em flagrante, onde foi submetido à audiência de custódia e o juiz entendeu por conceder liberdade provisória ao mesmo, impondo a ele diversas medidas cautelares.
8: Possivelmente ele apresentava algum transtorno psicológico?
0: Parece que sim, mas isso só pode ser afirmado com a perícia adequada, né? Ele é proveniente lá de São José do Piriá, se não me engano. E tem algumas passagens, sim, só não lembro quais.
1: Aí, delegado Davidson, do município de Ipixuna, o nosso muito obrigado, né, por sempre atender a nossa equipe.
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1: É a Clube FM, mais uma. Valdemar chegando por aqui com mutirão que devolve esperança aos cidadãos. Vamos ouvir.
7: O Hospital Municipal de Paragominas realizou, no último fim de semana, um mutirão de cirurgias de cataratas e pterígio. Ao todo, 150 procedimentos foram realizados, trazendo mais qualidade de vida e esperança para pacientes que aguardavam há anos pela cirurgia. Mais do que um procedimento cirúrgico, o mutirão representa a chance de devolver autonomia, segurança e qualidade de vida para pacientes que esperavam há anos por esse atendimento.
9: Iniciamos em janeiro deste ano, né, mutirão de cirurgia de catarata e pterígio, que é a famosa carne crescida. Já realizamos, como você falou, 550 cirurgias até este último final de semana, domingo ontem, e 100 cirurgias de pterígio. Né, e continuaremos ao longo deste ano também para zerar essa fila aí de pessoas que já estavam aguardando há pelo menos 6 anos por estas cirurgias.
7: E este final de semana novamente, sábado e domingo?
9: Realizamos ontem e ontem, né, sábado 23 e domingo 24, foram 150 pessoas que fizeram a cirurgia e estamos programando agora para o mês de junho mais um final de semana com mais 150 pessoas. Uma demanda reprimida aí de 6 anos, as pessoas estavam aguardando porque essas cirurgias eram realizadas em Belém. Hoje nós estamos realizando aqui no município de Paragominas, além da consulta com o oftalmologista. Né? Realizamos 400 consultas com o oftalmologista aqui na cidade e continuaremos com esses serviços para a população aqui mesmo em Paragominas.
7: Esses pacientes, eles são aqui da cidade, como também da zona rural?
9: Toda Paragominas, tanto da área urbana quanto da zona rural. A gente está procurando atender a todos. A secretaria tem um banco de dados, né, de pessoas que estão aguardando. A gente está chamando essas pessoas. As cirurgias irão continuar ao longo do ano. E aquelas que operaram no início, em janeiro, um olho, já estão operando o segundo olho. Né? Então, aquele paciente, aquele usuário que achar que tem necessidade, procure os nossos postos de saúde, o famoso postinho, para que ele seja atendido pelo médico da atenção básica e encaminhado para consulta com especialista ou oftalmologista. E ele avalia e, se for o caso, encaminha para cirurgia.
7: A expectativa da Secretaria de Saúde é continuar realizando ações como essas para ampliar o acesso da população aos atendimentos especializados e reduzir a demanda reprimida no município.

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0: Para você, o sucesso na Clube FM é de rock. That's My Way aqui, com certeza, levando a boa música. Agora faltando 15 minutinhos para as 18 horas.
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0: É, então vamos lá. Chegou agora, boa tarde. Obrigado sempre pela audiência, você do outro lado. Suspeitos de furtos em veículos são detidos, é a notícia.
2: O comandante do 51º, a Major Alessandra, recebeu uma informação de dois homens que arrombaram um veículo no município. Rapidamente começaram a fazer rondas e recebendo informações. E uma delas, que eles já estavam no município de Ulianópolis, fazendo compra com cartão da vítima. A equipe, então, da Major Alessandra começou a fazer levantamento e conseguiram chegar neles, já chegando quase em Santa Maria do Pará. Nós vamos conversar com a Major, que vai dar mais detalhes para a nossa equipe.
3: Lá em Dom Eliseu, eles conseguiram, né, pegar num carro, eles quebraram o vidro do carro e pegaram cartões bancários e computadores das vítimas. Aí fomos acionados e logo plotamos a situação de tentativa de golpe lá em Ulianópolis. Verificamos pelas câmeras dos comércios de lá, conseguimos chegar nos autores com o veículo e eles tentaram outro golpe em São Miguel. Já acionamos as guarnições de São Miguel e conseguimos fazer o cerco policial e no sábado tivemos êxito na situação. As vítimas estavam na feira de Dom Eliseu, né? Estavam ocupados, trabalhando, e eles foram lá no estacionamento, fizeram o arrombamento e subtraíram os bens. E nisso eles foram em Ulianópolis, depois em São Miguel e em Santa Maria tentar continuar usando os cartões. E a Polícia Militar, através da nossa rede de apoio, que a gente sempre liga, né, entre os batalhões, fizemos essa conexão e conseguimos êxito na missão. Lá em São Miguel estão aguardando outras vítimas, mas as duas vítimas daqui de Dom Eliseu já foram encaminhadas, já estão recuperando os bens.
2: O que foi encontrado em poder deles?
3: Dois computadores, laptops e vários cartões de crédito de outras vítimas, inclusive das vítimas de Dom Eliseu, e mais uma quantia de dinheiro e celulares.
0: Tá aí a informação chegando para você aqui pela Clube FM. Pedro Edivan trazendo essa informação. Você sabia que o Enem tá chegando? Exatamente.
4: As inscrições para o Enem 2026 começaram nesta segunda-feira e já mobilizam estudantes em todo o país. O exame, que é considerado a principal porta de entrada para universidades públicas e programas de acesso ao ensino superior, desperta expectativas, ansiedade e também a esperança para milhares de candidatos. Os interessados devem realizar as inscrições exclusivamente pela página do participante até o dia 5 de junho. A taxa permanece no valor de R$ 85,00 para quem não conseguir a isenção. Já as provas serão marcadas para o dia 8 e 15 de novembro. Além dos estudantes que estão concluindo o ensino médio, o exame também pode ser feito por treineiros, pessoas que desejam utilizar a nota para a certificação dos estudos. Durante o período de inscrição, os participantes ainda podem solicitar atendimento especializado e o uso do nome social. Mais do que uma prova, o Enem representa uma oportunidade e a chance de conquistar uma vaga na universidade, mudar de vida e construir novos caminhos através da educação.
0: Tá aí, Gabriele Bezerra trazendo a informação para você nos ouvindo.
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0: É, vamos falar de futebol. Paysandu recebe o Floresta para tentar retomar a liderança da Série C. Papão aposta na força como mandante para seguir entre os primeiros colocados da competição nacional. Exatamente, é hoje o jogo, às 20 horas do estádio.

Rádio. Vamos parar Curuzu pela 8ª rodada do Campeonato Brasileiro da Série C. O Papão tenta se recuperar após, né, sofrer a primeira derrota na Série C, na rodada passada, isso, quando perdeu para o Caxias fora de casa. Tu lembras, torcedor bicolor? Apesar do tropeço, o time retomou aí a confiança ao vencer o Nacional Futebol Clube no jogo de ida na final da Copa Norte. Invicto atuando na Curuzu nesta Série C, o Paysandu aposta novamente no apoio da torcida para voltar a vencer e seguir firme, né, gente, na disputa aí pela a competição.

0: Pra você curtir aqui no Sona Clube FM, o som do Foo Fighters, Best of You. Sucesso aqui na melhor, com certeza, né? Agora faltando 3 minutinhos para as 18 horas, reta final da nossa programação. 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Pessoal, tô indo nessa, mas antes quero deixar um recado aqui, ó. 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Valeu? Vem a programação, claro, agora da Igreja Assembleia de Deus de Missões, o programa Vida e Paz. Agradecendo a todos vocês que estiveram comigo por aí. A gente volta amanhã, se Deus quiser.
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0: Glória a Deus, a paz do Senhor, povo de Deus. Queremos mais uma vez agradecer ao nosso bondoso Deus por esta segunda-feira abençoada. Estamos aqui mais uma vez, aqui na Rádio Clube 89,1 FM. É isso, estaremos aqui apresentando para você a programação Vida e Paz. Lembrando que essa programação tem toda a responsabilidade da Igreja Evangélica Assembleia de Deus de Missões, localizada na rua Eixo W1, número 680. E temos como pastor presidente, pastor Eliezer Miranda Barbosa. E hoje, segunda-feira, tá bom? É, a programação Vida e Paz, na direção aí, né, da SEMADEMP, Secretaria de Missões, tá bom? E nós estaremos juntinho aqui com você até às 19 horas. Então você que já está sintonizando, seja muito bem-vindo, tá bom? E você que é os nossos ouvintes assíduos aí da programação de paz, que todo dia estão ligadinho conosco, a gente fica muito feliz em poder estar aqui do outro lado falando com você, tá bom? E está comigo a minha parceira, a minha esposa Eleni, que também estará aqui nos ajudando aí a apresentar a programação Vida e Paz. Fala aí, Eleni!
1: Glória a Deus, a paz do Senhor, povo de Deus. Já estamos aqui sintonizados aqui na Rádio Clube FM 89.1. E já convidamos você para estar ligados conosco aqui na rádio, né? Através aí, né, do telefone, né, do nosso WhatsApp do programa Vida e Paz, no 984-746395. Então participe conosco aqui, peça um louvor aí abençoado ali, aqui, que estaremos aqui para atender você, amém?

0: E eu já quero deixar aí o nosso primeiro alô, tá bom? Para nossa querida irmã Esperança, tá bom? Que é nossa ouvinte assídua da programação Vida e Paz. Ela falou que ouve a programação todos os dias e a gente fica muito feliz, tá bom? Irmã Esperança, um abraço, tá bom? Daqui a pouco estarei tocando aí para você aquela canção que eu falei que ia tocar para a senhora, tá bom? Deus continue abençoando. Estaremos ficando aí com uma linda canção, tá bom? Renova minha alma com som do Altíssimo, tá bom? Fico com esta linda canção e ofereço já para todos que já estão sintonizados conosco na programação Vida e Paz.
1: Queremos oferecer também esse louvor aí para todos os agentes de missões que estão ligados aí também no programa Vida e Paz, né? Para o nosso secretário, aleluia, para o nosso líder geral de missões, né? O pastor André, a missionária Lenice. E para toda a sua família, tá bom? Para todos os irmãos aí também que contribuem aí também com a cesta missionária, que contribuem também com a cesta higiênica, né? Também oferecemos esse louvor também para todos os pastores de campo que estão fazendo a obra do Senhor aí, tá bom? Que Deus abençoe.

Glória a Deus, que canção maravilhosa essa que estamos ouvindo aqui, né? E nós queremos aí mandar, tá bom? Oferecer esta linda canção para nossa irmã Esperança, tá bom? Que está na escuta da programação Vida e Paz, que é uma ouvinte aí assídua do programa Vida e Paz, todo dia está ouvindo a programação Vida e Paz, tá? E a gente fica muito feliz em ter ela aqui com a gente, tá bom? E eu quero oferecer esse lindo, essa linda canção, tá bom? Midian, tá bom? Não Pare, tá bom? Essa linda canção, tá bom? E oferecer também para todos que já estão na escuta da programação Vida e Paz, tá bom? Fico com essa linda canção. Eu tenho certeza que Deus falará grandemente aí com você.

Glória a Deus. Deus abençoe, né, irmã Esperança e sua família, né? Já vamos estar aqui, meus irmãos, dando aqui o primeiro aviso da noite, né? Como os irmãos sabem, esta semana é uma semana abençoada de comemoração dos projetos 30 anos da IADM Paragominas, né? E ontem começou ali no Ipixuna, né? E hoje será na congregação Efraim, tá bom? O pastor Ivo Rodrigues, né, vai estar ministrando a palavra do Senhor. É, o pastor Ivo ali é de Goiânia, né, Goiás, né, estará ministrando a palavra do Senhor, né, eu creio que vai ser bênção do Senhor. Então hoje, irmãos, a partir das 19 horas, né, ali na congregação Efraim, tá bom? É na rua Edelso, né, da Silva, 133, né, ali na, eu creio que é a Promissão 2, né? Na Promissão 2, tá bom? Ali perto do Hospital São Paulo, tá bom, irmãos? Então, hoje estará acontecendo esse grande culto do projeto 30 anos, tá bom? Vivendo um tempo de avivamento, tá bom? Tá lá em Joel, capítulo 2, versículo 28 e 29, tá bom? Então, eu creio que Deus estará derramando o seu Espírito Santo ali nesta noite, tá bom, irmãos? Você é o nosso convidado para estar ali adorando o nome do Senhor, em nome de Jesus, tá bom? Vamos estar aqui louvando, tá bom? Aleluia, quer dizer, tocando aqui mais um louvor, tá bom? Da cantora Gleice Vilela, tá bom? Quem é sal da terra, né, irmãos? A palavra de Deus diz que nós temos que ser o sal da terra e a luz do mundo, tá bom? Então queremos oferecer esse louvor aí para todos os ouvintes, tá bom? Do programa Vida e Paz, tá bom? E também ali pro presbítero Carlos, né? Ali Carlos Alberto, ali de Mombaça, tá bom? Que está ali nos ouvindo ali no programa Vida e Paz, né? Ali no Ceará. Que Deus abençoe o presbítero e sua família. E todos os ouvintes aí do programa Vida e Paz, fique com esse louvor nesta noite.

Glória a Deus, que hino abençoado, né, irmão? Nós somos o sal da terra e a luz do mundo. Louvado seja o nome do Senhor. E só reforçando aqui, né, irmão, que nem eu falei agora há pouco, né, do projeto 30 anos, né, que hoje vai ser na congregação Efraim. Irmãos, o ministério essa semana todinha tem agenda. Glória a Deus. Aonde você quiser atuar essa semana, vai ter culto todos os dias, tá bom? Que nem hoje vai ser lá na congregação Efraim. Amanhã, dia 26, né, vai ser lá no nosso templo sede, tá bom, irmãos? Amanhã, terça-feira, né, vai ser esse grande culto, né, do projeto 30 anos, tá bom? Lá no templo sede, a partir das 19h30, tá bom? E você é o nosso convidado, tá bom? Você que está nos ouvindo. Ah, irmã, eu não sou crente. Ah, irmã, mas você é o nosso convidado para estar ali conosco, adorando o nome do Senhor, tá bom? E no dia 27 vai estar acontecendo lá o projeto 30 anos na congregação Betsaida, tá bom? Você também é o nosso convidado a estar ali, tá bom? E no dia 28 vai estar acontecendo lá na congregação Shekinah, ali no setor 2, tá bom? Ali no Aragão, você é o nosso convidado também para estar ali conosco, tá bom? E dia 29 vai ser o encerramento lá na congregação Siloé, ali no bairro Najibão. Glória a Deus, né, irmãos? Então você é o nosso convidado aí a participar conosco deste grande evento, né, do projeto 30 anos. Pastor Ivo é um homem de Deus, o homem que deixa Deus usar ele, né, irmãos? Então você é o nosso convidado. Vamos estar aqui oferecendo aqui mais um louvor, agora, neste momento, para a irmã Ivanilde e o Adélio, né, que está nos ouvindo ali na Fazenda Horizonte. Né, a irmã falou que ela é uma ouvinte assídua do programa Vida e Paz, que não perde um programa. Então, nesta noite, estaremos oferecendo aqui esse louvor para ela, que ela gosta muito, né? Dia de Sol com Silvan Santos. Então, minha irmã, muito obrigada aí, tá? Por ouvir o programa Vida e Paz. Que Deus abençoe você, que Deus abençoe sua família. Em nome de Jesus, aí está aí agora aí o louvor Dia de Sol com Silvan Santos.

0: Glória a Deus, louvado seja o nome do Senhor. É isso aí, irmãos. Não há nada que o Senhor não possa consertar na nossa vida, né? Eu vou estar dando mais um aviso aqui nesta noite, né? O projeto 30 anos, né, irmão? Encerra quinta-feira, né, aqui, né? Mas sexta-feira já tem um grande evento, né? Dia 29, tá bom? Sexta-feira, né, vai ter um grande vigilhão da IADM Paragominas, tá, irmão? Sexta-feira, a partir das 21 horas, né, acontecerá esse grande vigilhão ali na Assembleia de Deus de Missões, Templo Sede, ao lado do cartório. Quem vai estar ministrando nessa grande vigília, né, vai ser o nosso pastor presidente, pastor Eliezer Miranda, e o presbítero Lucas Salmos, tá bom? Serão os pregadores, né? E o cantor será, né, pregador e cantor, né, Jamilson Nascimento, tá bom, irmãos? O irmão é uma bênção, né? Ele louva e toca teclado, né, irmãos? Uma bênção, né? O servo do Senhor. Então, você aí que nunca mais participou de uma vigília, que tá aí com vontade de participar de uma vigília abençoada, te convidamos para participar conosco desse grande vigilhão, tá bom? Que vai acontecer sexta-feira, dia 29, no Templo Sede, né, ao lado do cartório, a partir das 21 horas, tá bom? Você é o nosso convidado, tá bom? E já vamos estar ouvindo já nesta noite, né, o Diácono Francisco trazendo a palavra do Senhor.
1: Glória a Deus, glória a Deus. Glória a Deus. Meus queridos, a paz do Senhor Jesus, né? Ouvimos aqui louvores abençoados. Eu tenho certeza que Deus já falou grandemente, né, nossos corações através dos louvores aqui, tá bom? E vimos aí, grandes programações serão feitas esses dias. Eu tenho certeza que Deus irá falar grandemente, né, com cada um que estarão participando aí dessas programação, que será a bênção de Deus, tá bom? Querido, eu quero deixar uma palavra, tá bom? É sobre uma promessa de Jesus em João 14, versículo de número 1, 2 e 3. Ele diz: não se turbe o vosso coração, crê em Deus, crê também em mim. Na casa de meu Pai há muitas moradas. Se não for assim, não vos teria dito, pois vou preparar-vos lugar, e virei vez, e vos levarei para mim mesmo, para que aonde eu estiver, estejai vós também. Queridos, dentro desse texto, nos dá uma garantia certa. Ele vem. Quem prometeu aqui não foi Pedro. Quem prometeu aqui não foi João. Quem prometeu aqui foi o próprio Jesus. Eu vou, mas eu virei outra vez. Já visto que as promessas que os profetas, por exemplo, Isaías, né, profetizou acerca do retorno, da vinda de Jesus. E ele se dedicou a falar isso, sobre a vinda de Jesus. E nós vemos que Jesus, no seu tempo, no tempo de Deus, ele veio. E ele veio com a missão de resgatar aquilo que estava perdido. Paulo diz que todos pecaram e destituídos estavam da glória de Deus. O homem estava condenado, o homem estava, né, afastado e sem nenhuma possibilidade, humanamente falando, de se aproximar de Deus, de se chegar a Deus através de si mesmo. Pois o homem havia pecado, havia se transgredido, né? E cada dia estava mais distante, a ponto de que o sacrifício de animais já não era mais suficiente. O sacrifício que era feito, e vocês sabem do que eu estou falando, né? Agora já não resolvia mais. Mas há uma promessa aqui, de que Jesus viria. E Jesus veio com um propósito. Eu falei agora há pouco, o propósito de Cristo foi resgatar aquilo que estava perdido. E é por isso que nós vamos ver no ministério de Jesus, né? Não foi fácil. Foi difícil, né? Perseguição, lutas. Mas Jesus, ele veio com um propósito claro e objetivo, que era resgatar, que era dar esperança para a humanidade que agora estava sem esperança, humanamente falando. Então Jesus veio, iniciou seu ministério, curou, operou grandes maravilhas. E ali começou a trazer esperança para aqueles que estavam sem esperança. Começou a trazer vidas para aqueles que estavam sem expectativas. E Jesus, ele veio cumprir, ele veio fazer, né? Paulo vai dizer, né, que ele não teve por usurpação ser igual a Deus, mas aniquilou a si mesmo, tomando forma de servo e sendo obediente até a morte, morte de cruz.

consumado está. Está completo a obra. Né? Jesus morre, né? E eu imagino que os inimigos dizendo: acabou, não tem mais jeito, Jesus está morto. Mas a Bíblia vai dizer que ao terceiro dia Jesus ressuscitou. Jesus, ele está vivo. Jesus, ele está vivo. Existe um hino que diz: porque ele vive, eu posso crer no amanhã. Ele está vivo, meu irmão. Meu irmão, ele está vivo. Ele morreu na cruz do Calvário. E na morte de Jesus, deu a nós a oportunidade mais importante que o homem, o ser humano poderia receber. E muita gente não estão levando muito em conta. Mas Jesus morreu para te dar oportunidade. Jesus, ele morreu na cruz do Calvário. Aleluia, louvado seja o nome do Senhor. Quando Jesus, ele morre, ele paga a dívida. A Bíblia diz que o véu se rasgou. A porta que estava fechada, ela se abriu, meu querido. Hoje você tem o livre acesso. Hoje você tem a oportunidade de aceitar Jesus. Hoje você tem a oportunidade de ter um encontro com Deus através da morte de Jesus, que trouxe para você essa oportunidade. E Jesus, depois de ressuscitado, 45 dias ele passa na terra dando instrução, aparecendo aos discípulos, falando. Só que está chegando a hora de Jesus subir. E quando Jesus vai, louvado seja o nome do Senhor, os discípulos olhando para cima, e os anjos mais uma vez confirma uma palavra: esse mesmo Jesus que vocês estão vendo subir, do mesmo jeito que você está vendo ele subir, ele vai voltar novamente. Então eu quero falar nesta noite para você que o sacrifício foi feito, mas Jesus deixou uma palavra: eu vou preparar lugar e virei outra vez. Estará acontecendo um evento, e isso vai ser claro, né? Que é o arrebatamento da igreja. É por isso que nós não podemos mais brincar. É por isso que nós não podemos mais ficar em cima do muro: eu sou ou não sou. Porque o arrebatamento será uma realidade. Então você que está me ouvindo, você que é crente, você que não é crente, vai chegar um momento que as rádios, e eu não vou estar aqui para anunciar isso, eu não quero estar aqui para anunciar e nem ver, mas vai acontecer nas redes, nas TVs, nas internets, nas redes sociais. Acabou de sumir dos quatro cantos da terra milhares e milhares de pessoas. E o que será isso? Aconteceu o arrebatamento da igreja. Então você que está me ouvindo, é tempo de se preparar, ele vem. É tempo de estar preparado. Não faça como as cinco loucas em Mateus capítulo 25, que estava esperando o mestre. Estava com roupa, mas não estavam preparados. Tem muita gente que está com a roupa, tem muita gente que até andam, aleluia, estão na igreja, mas não estão preparados. E a pergunta nesta noite é: e se Jesus voltasse hoje, como estaria nós diante do Senhor? E eu quero te falar uma coisa nesta noite. Jesus, ele disse: eu vou, mas eu virei outra vez. Jesus, ele está voltando para buscar a sua igreja. Eu sempre digo.

0: Digo uma coisa, que todas as vezes que alguém precisa sair do país, ele precisa do passaporte. Sem o passaporte, não tem voo, não tem como sair fora do país, para outro país, não tem. Jesus, ele disse em João 14, verso 6, eu sou o caminho, a verdade e a vida, e ninguém vem ao Pai se não for por mim. Se não entendeu, quero te dizer uma coisa nesta noite. Aleluia, Jesus, ele é o nosso passaporte, que nos levará até Deus. Sem Jesus não tem como, não tem céu. Sem Jesus não tem como ter encontro com Deus. É por isso que nós precisamos, sim, aceitar a Cristo, entregar a nossa vida a Deus. Aleluia, porque está chegando a hora, está chegando o tempo, e você tem que estar preparado. Então você que está desviado, você que está afastado da presença de Deus, é tempo de retornar. Você que muitas vezes cantou, pregou, e às vezes, muitas das vezes, sentiu a presença de Deus e hoje está afastado, Deus está falando com você esta noite, dizendo, é tempo de voltar hoje. O arrebatamento será uma realidade. E a Bíblia vai dizer que vai ser de surpresa. Aleluia, por isso nós devemos estar preparados. Aleluia, louvado seja o nome do Senhor, te prepara para isso. Porque a Bíblia diz, será levado um e o outro será deixado. Como é que está a tua vida aí, meu irmão? É tempo de nós nos preparar. É tempo de estar preparado, porque Jesus está voltando para buscar a sua igreja. Ei, a nossa estadia, a nossa morada não é aqui. Aqui é passageiro. Estamos aqui passando um tempo. Nós estamos aqui passando só uma época, um tempo. Mas a nossa morada final não é aqui. Aleluia. Você que está me ouvindo, Jesus é a esperança viva da igreja. Não adianta, aleluia, ter muito dinheiro, ter carrão bonito, isso é importante, é bom demais. É preciso aqui na terra, é bom, é necessário. Mas o mais importante de tudo isso é ter Jesus, é ter Cristo. Aleluia, quem sabe você tem tudo. Quem sabe você tem dinheiro em abundância, quem sabe você tem um carro bom, quem sabe você tem várias coisas. Isso é bom, é. Mas ainda te falta uma coisa, falta Jesus para a tua vida, para ser completo. Jesus é o único que completa todo o espaço, todo o vazio, é Ele que preenche. O vazio que Jesus preenche, ninguém pode preencher. Com nada, só Jesus tem o poder de preencher. Então é tempo de voltarmos para Cristo. É tempo de dizer para Deus, Deus, nós pedimos perdão pelos nossos erros. Queremos acertar, queremos seguir a Ti, queremos ser participante. E nós não queremos ficar aqui quando o arrebatamento da igreja acontecer. Então, querido, te prepara. Jesus é o caminho. Jesus é a verdade. Jesus é a vida. E ninguém vem ao Pai se não for por Ele. Tá bom? E eu encerro aqui a minha participação, tá? Dizendo para você que quem prometeu em voltar, Ele é fiel para cumprir. Ele estará retornando a qualquer momento. E a igreja precisa estar preparada para esse momento. Amém? Deus abençoe. Quero orar por você. Quem sabe você que está do outro lado, na sua chácara, no seu ponto comercial, no seu carro. Quem sabe você sentiu no coração agora a necessidade de entregar-te para Cristo. Esta é a hora. Você não pode deixar para amanhã o que você pode fazer hoje. E Jesus está batendo e diz: eis que estou à porta e bato. Se alguém abrir, eu entrarei, cearei com ele e ele comigo. Jesus disse: aleluia, louvado seja o nome do Senhor, eis que breve venho. Guarda o que tu tem para que ninguém tome a tua coroa. Então, queridos, você que está aceitando a Cristo, coloca a mão sobre o teu peito, sobre a tua cabeça, teu coração. Deixa Deus tocar em você esta noite. Volta para Cristo. Jesus está voltando. E uma coisa é certa que Paulo vai dizer em Romanos, dizer que vai chegar uma hora que todo joelho se dobrará diante de Deus. Até aqueles que às vezes zombaram, aqueles que não acreditaram, mas vai chegar um tempo que todos vão dobrar o seu joelho diante de Deus e vão confessar que Jesus é o Senhor. Só que nesse tempo que Paulo está dizendo aqui, será tarde. Mas eu quero dizer para você, o tempo é hoje. O tempo é agora. Reconheça Jesus como teu Senhor e Salvador. Senhor Deus eterno, eu oro por essas pessoas que estão do outro lado me ouvindo, que ouviram a tua palavra. A tua palavra tem um poder, Senhor, de alcance. Ah, Senhor. E essa pessoa que nesse momento estão voltando, essa pessoa que ninguém está vendo, mas ele está com a mão no seu peito e dizendo: Senhor, eu peço perdão, Senhor, eu estou retornando para o Senhor. Ó Deus, perdoa os seus pecados, as suas falhas, os seus erros. Que a partir deste momento ele receba a paz, que só o Senhor tem o poder de trazer esta paz ao coração. Meu Deus, em nome de Jesus nós oramos agora, que haja reconciliação, que haja paz, que haja alegria nesta pessoa. Que a partir de agora ele sirva ao Senhor com alegria, com a certeza de que em qualquer momento a trombeta vai tocar. Ó Deus, em nome de Jesus nós oramos e pedimos que o Senhor venha curar a vida espiritual do teu povo. Traga cura espiritual, Senhor, para esta cidade. Meu Deus, a cura emocional. Meu Deus, quantas pessoas passando por problemas emocionais, Senhor, que não consegue controlar. Mas o Senhor tem o poder de trazer o controle, de curar. Meu Deus, cura, Senhor, psicológico. Meu Deus, os sentimentos, a cura física, financeira. Pai, que haja, meu Deus, em nome de Jesus. Aleluia, que Deus continue. Que o Senhor continue, meu Deus, abençoando a vida de cada um, Senhor. Em nome de Jesus, amém.
1: Aleluia, graças a Deus. Que palavra abençoada, né, irmãos? É verdade, irmãos. Esse grande evento está para acontecer. Né? Ainda dá tempo nós se preparar, né? Ainda dá tempo. Mas isso é fato, Jesus está voltando. Então se prepare, né? Você que está afastado, volte para o Senhor. Você que nunca aceitou Jesus, né? Aceite esse Jesus maravilhoso que morreu na cruz aí para nos salvar, para nos dar oportunidades, tá bom? Já vamos ficar por aqui, né? Pelo programa Vida e Paz de hoje. Que Deus abençoe você que está sintonizado conosco. Muito obrigada por nos acompanhar. Que Deus abençoe vocês, nos dê uma semana abençoada, uma semana de livramentos, de vitória, de conquista, de muitas bênçãos. Né? Que Deus abençoe cada um de vocês, tá bom? E não esqueça, né? Hoje o projeto 30 anos será na congregação Efraim, tá bom? Você é o nosso convidado. Se Deus quiser, nos encontraremos lá em nome de Jesus, tá bom? Fique com esse louvor da Mara Lima, som da voz de Deus, tá bom? Boa noite, Paragominas. A paz do Senhor Jesus. Amanhã tem a UCADEMP aqui na direção do programa Vida e Paz, tá bom? Boa noite.

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1: Nesta competição chamada de Série A do futebol brasileiro, a elite do futebol brasileiro. Amanhã, a CBF, vamos conhecer o adversário do Clube do Remo para a próxima fase da Copa do Brasil. O jogo entre Corinthians e Clube do Remo após a Copa do Mundo está previsto para o próximo dia 22 de julho. Vamos aguardar, portanto, a confirmação logo após a Copa do Mundo. É o Clube do Remo que tem que se preparar mais. Clube do Remo vai trazer jogadores. Já tomei conhecimento que o Chico da Costa já está certo. O Remo vai pagar metade do salário e o Cruzeiro vai pagar a outra metade. Vamos aguardar, portanto, a informação oficial por parte da diretoria do Clube do Remo. De 4 a 5 jogadores, com certeza o Remo vai contratar para prosseguimento do Campeonato Brasileiro e também a permanência do Clube do Remo na Copa do Brasil. Reapresentação somente amanhã à tarde, na Toca do Leão. As informações do Clube do Remo aqui no Bate-Bola, meu caro Paulo Sérgio Pinto.
2: Para falar do Cacheado, são 19 horas mais 6 minutos, tem bola rolando pelo Campeonato Brasileiro da Série B. Botafogo de São Paulo e Atletique vão empatando em 0-0, 8 minutos do primeiro tempo. 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Alô, Barreirinha, em Araticumirim. Ele e a família acompanhando a Clube do Pará. Ivan Saliba, no bairro da Campina, também curtindo a Clube. Dinho, cadê a turma do Paysandu?
3: Olha, acabou de entrar a equipe que vai trabalhar com os goleiros, né? O Emerson Ronaldo, o Gabriel, o Marcão, né? O Marcão e o Levi ali vão fazer esse aquecimento aqui do gramado de jogo. Torcedor já abraça, né, os goleiros do Paysandu Esporte Clube. E continua chegando. O mais importante é que continua chegando. Rapaz, Mainha segurou ali, ficou na blitz do torcedor. Já vou ouvir o Maia. Mas claro que a importância desse jogo, com esse balanceamento. Estava conversando aqui com o Léo. O Cachado estava gravado. Eu estava conversando aqui com o Léo Copertino. E ele me disse da importância, né, dessa rodagem de elenco e desse controle de carga, né? Senão os jogadores iam ter cada uma contusão. Tava já, né, no pico, então tem que... No pico é ótimo. Então tava na hora de dar uma segurada. E é isso que vai acontecer com o time do Paysandu, com essas mudanças que fez o técnico Júnior Rocha para esse jogo de logo mais aqui no Caldeirão Alves Celeste, aqui na mansão do futebol paraense, o estádio Leônidas Sodré de Castro, o estádio da Curuzu. Vamos ouvir um cara que vai estar no banco, um cara que é muito importante esse retorno dele, para ele falar da possível, né, permanência dele, de repente a saída dele, o Matheus. Mas pelo menos as conversas já estão acontecendo, né, Matheus, nesse sentido?
4: Ah, isso está sendo conversado com meu representante e o Marcelo. Deixei totalmente meu representante a par disso. Lógico, com o meu aval, semana passada eles reiniciaram essa conversa de uma possível renovação. Com o meu aval, porque eu falei que eu gostaria de permanecer, gostaria de ficar. É, como você falou, a gente vai se ajustar, vai achar o melhor para mim, o melhor para o Paysandu, acredito que a gente consiga sim. E como eu falei nas minhas postagens, como eu falo em todas as minhas reportagens, eu quero permanecer, eu tenho vontade de permanecer, eu sou feliz aqui no Paysandu. É, isso é bem, eu deixo bem claro, isso acho que desde o ano passado é muito visível. É, a minha passagem estava sendo boa ano passado, inclusive tive a coisa da transferência. É, então assim, eu sou feliz aqui. Isso a gente vai ajustar, eu acredito que vai ser um desfecho muito, muito bom para mim, para o Paysandu e para toda a Fiel.
5: Tem muita cobrança, né, em cima do time do Paysandu, que não se apresentou como o torcedor esperava. Mas não tem que se colocar na balança a sequência, os jogos, o tempo que o Paysandu teve para se preparar, o tempo que não teve para descansar para esse jogo que foi corrido, foi pegado. Né, em 50 dias, se eu não estou enganado, o Paysandu fez mais de 10 jogos. Não tem que se avaliar isso também, Matheus?
4: Com certeza, cara. E assim, e no momento que a gente está numa reconstrução, que o Paysandu vem numa reconstrução, o nosso plantel também está bem enxuto. Então tem jogadores que vai adquirindo muito minutagem, muitos jogos, que querendo ou não, vai sentindo também a carga física. É normal isso. Só como eu falei, o Júnior Rocha é um cara muito tranquilo de lidar, conversa com nós, sempre deixa bem claras as situações. Então acredito que ele sabe manejar o elenco bem, e a gente vai chegar forte para o jogo da volta. Lógico, antes tem o Floresta, que a gente vai jogar em casa, novamente diante da nossa torcida, que é muito importante que, ela compareça, porque aqui, quando eles vêm aqui, o Caldeirão é foda jogar contra. Então, eu acredito que juntando tudo isso e tendo uma condução boa do treinador, as coisas vão alinhar e a gente vai fazer uma grande partida.
6: Tá aqui o Matheus Vargas, vai para o aquecimento daqui a pouco. Alberto Maia. É engraçado que o torcedor, eu disse, pô, eu quero ouvir o Maia, mas o torcedor bloqueou ele ali, ele parou na blitz. O que é que mais o torcedor te pergunta, Maia?
7: Boa noite, cara, amigo Dinho Menezes, a bancada aí da Rádio Clube, todos os ouvintes da Rádio Clube. Grande guerreiro, meu amigo, gente da melhor qualidade, grande abraço. É, na verdade, o torcedor vem, né, falando do time, dá o seu palpite, né, vem falando da final. É, a gente está com foco total nessa final, né? Hoje temos que estar com foco nesse jogo para que a gente termine a segunda fase do nosso projeto em primeiro lugar. Hoje é o oitavo jogo, então nós dividimos, né, as fases do Campeonato Brasileiro da Série C em 5 fases, 4 fases de 4 jogos e a última fase de 3. Se nós ganharmos hoje, se Deus quiser, nós vamos terminar a segunda fase no primeiro lugar. Terminamos a primeira fase em terceiro. E aí terminaríamos em primeiro agora, mas claro que o foco é a classificação para o quadrangular. Então, estamos focados, né, no jogo de hoje, mas claro e evidente que fica também aquele pensamento aí no jogo de quinta-feira, né, pela possibilidade de mais um troféu, de mais uma conquista, não esquecendo que o mais importante este ano é o acesso à Série B.
6: Ô Maia, a janela está chegando naquele momento da abertura da janela. Paysandu já vem conversando com alguns atletas, Paysandu já vem se preparando, Paysandu já se prepara para perder jogadores nessa janela e também contratar jogadores. Em que pé está essa situação, Maia?
7: Olha só, Dinho, é claro e evidente que haverão possíveis, né, propostas para os nossos atletas, mas a equipe está muito unida, eu acho que o foco está muito grande aqui no Paysandu, não sei se terá algum atleta que queira sair hoje da instituição, mas eu acredito muito em mantermos esse grupo, né? E com relação às contratações, nós já mapeamos vários atletas da Série B, precisamos contratar, e nesse nível agora, atletas de Série B, é isso que nós queremos, nada que possa de repente aparecer de forma excepcional um atleta da Série D aí que possa nos ajudar, mas o foco é contratar atletas com qualidade, atletas que venham para nos ajudar, né, a somar, para que eles possam substituir os nossos titulares que entrarem em campo com a mesma intensidade, com o mesmo foco, com a mesma qualidade. Ou seja, a ideia é contratar de forma pontual, como a gente está fazendo, mas com mais qualidade para que a gente possa alcançar o objetivo do acesso.
6: Ô Maia, tem torcedor que já chegou aqui calibrado, ainda chega aqui, ainda tem a bebida em dose dupla. E aí, Maia?
7: Rapaz, isso é bom demais. Pena que eu estou diretor, aí eu não posso tomar nenhum. Mas se eu tivesse como torcedor, eu deveria ter tomado já umas 5, que significa 10, né? Mas eu acho que isso é importante, eu acho que parabéns aí a toda a diretoria do Paysandu, em especial ao presidente Márcio Tuma, de fazer uma promoção como essa. Nosso torcedor merece, de tudo que nós já passamos, né? Este ano estamos tentando resgatar aí a confiança do torcedor, essa união do torcedor com a nossa equipe, com a nossa diretoria, o apoio incondicional, né? O apoio dos 99 minutos de jogo, aí eles apoiam do início ao fim, e isso tem feito toda a diferença, né? E agradecer também à imprensa, a Rádio Clube, as demais que têm nos dado esse apoio, que têm nos acompanhado. Isso faz toda a diferença para manter o nosso torcedor antenado nas novidades do Paysandu e que a gente possa aí no final da temporada comemorar com as bênçãos de Deus aí, com a intercessão de Nossa Senhora de Nazaré, o nosso tão sonhado acesso logo à Série B.
6: Maia, você acha que o torcedor entendeu esse trabalho, entendeu esse momento do Paysandu e abraçou de uma vez por todas a causa de vocês?
7: Olha, Dinho, eu acho que foi a transparência com que nós estamos trabalhando desde o início, né? Quando eu fui apresentado o meu retorno, eu coloquei que nós iríamos trabalhar de forma muito consciente no futebol, contratando de forma muito pontual, não sangrando o clube, mantendo os salários em dia, a imagem em dia, as premiações em dia. E eu acho que isso faz toda a diferença no futebol, é você cumprir com a obrigação para que no dia a dia você possa ter a oportunidade de cobrar de todos que fazem parte do futebol os resultados. E isso vem sendo feito. Hoje tivemos uma tarde toda de reunião, tratarmos de vários assuntos, tratarmos da nossa viagem, tratarmos do nosso retorno, tratarmos de contratação. Estamos sempre antenados, né, no que deve ser feito de melhor. Então todos assim estão muito imbuídos nesse propósito e eu acho que o torcedor, ele consegue enxergar isso, né? A seriedade como está sendo conduzida ao clube, o cumprimento das obrigações, o pagamento do salário em dia, o pagamento da imagem, as premiações sendo pagas em 72 horas, no máximo em 5 dias. Eu acho que tudo isso o torcedor sente. E eu acho que hoje nós temos uma equipe que eu falei para eles na primeira reunião que eu tive, é de que o futebol ele tem três resultados, né? A derrota, o empate e a vitória. Mas qualquer que seja o resultado, eu não admitiria que não houvesse dentro de campo a intensidade, que não houvesse dentro de campo a representatividade do nosso torcedor com os nossos atletas usando o nosso manto bicolor. Então eu acho que isso, por mais que o time não esteja bem em campo, o time luta, o time briga, vai até o último minuto lutando para alcançar o objetivo. E eu acho que o nosso torcedor tem essa visão, enxerga isso de forma muito clara. E é por esse motivo que a nossa torcida apoia a nossa equipe em campo, do primeiro ao último minuto em campo.
6: Já se definiu premiação em caso de título da Copa Norte na quinta-feira. Claro que vai ser um jogo difícil, ninguém está dizendo que o Paysandu já é campeão, mas isso já está estabelecido?
7: Dinho, a minha forma de trabalhar você sabe que é bem organizada. Todas as premiações da temporada foram definidas na primeira reunião com os atletas antes de começar o Campeonato Paraense. Então já ficou definido a premiação pelo título paraense, já ficou definido pelo título da Copa Norte, pelo título da Copa Verde, e o acesso, e se formos campeões. O acesso tem uma premiação e se formos campeões da Série C tem outra premiação. Então, nós reunimos com os atletas, com a comissão técnica, definimos todas essas premiações, já está tudo acordado, eu sempre digo que o que é acordado não sai caro e todo mundo tem consciência das suas obrigações e nós da diretoria, na pessoa do presidente Márcio Tuma, sabe da obrigação que temos com os atletas e cumprimos com as premiações que estão religiosamente em dia, todas devidamente pagas.
6: Continua aquele sistema, pagar antes do dia, antecipadamente, isso traz uma tranquilidade, né, para quem está no grupo, até mesmo para vocês que fazem parte da diretoria, Maia.
7: Com certeza, nós temos até o quinto dia útil para pagar o salário e temos até o dia 15 para pagar a imagem. E a diretoria tem sempre pago antes, né? Eu acho que isso tudo faz a diferença, é uma diferença muito grande você fazer esse trabalho, respeitando o trabalho da comissão técnica, respeitando cada atleta que está vestindo a camisa do Paysandu. E quando isso acontece, o atleta dá o seu, a sua reciprocidade para a diretoria, para a nossa torcida, que é se doar em campo, dar o seu melhor, brigar do início ao fim, para que a gente possa fazer acontecer os resultados.
6: Arrebentou numa postagem dele, tratando dos idosos. Eu gosto, eu acompanho, não é novela, mas eu acompanho. Acho que esse novo mundo está esquecendo dos idosos, né, mãe?
7: Com certeza. O progresso, né? A evolução no que tange a mídia social, a internet, acaba esquecendo dos nossos idosos, que têm dificuldade de utilizar o celular para fazer um pagamento em banco, que têm dificuldade de utilizar os streamers para baixar. Eu acho que a gente precisa ter muito cuidado com isso. A gente não pode esquecer daqueles que hoje são as pessoas responsáveis de nós estarmos aqui. Eu acho que é importante a gente lembrar disso. Infelizmente, não tenho mais o meu paizinho e a minha mãe, meus idosos, que eram muito amados, mas tem os outros idosos que a gente acompanha no dia a dia, a gente fala aqui pela rede social, e eu acho que o Paysandu brevemente deve estar fazendo uma campanha com relação à questão do idoso, que as crianças e os idosos prepararam este mundo para estar como está, e as nossas crianças é o futuro do nosso Brasil, do nosso mundo, é o futuro da nação bicolor. Então, eu acho que a gente tem que estar atento, né, cuidar dos nossos idosos, cuidar das nossas crianças, cuidar das nossas mulheres. É importante que a gente dê todo esse tratamento especial. E eu acredito muito que esse trabalho, inclusive esse trabalho da responsabilidade social, que o Paysandu vem fazendo com muita propriedade, com a Diretoria de Responsabilidade Social, também traz fluidos positivos muito grandes o trabalho que a gente desenvolve em campo.
6: O homem é bom, o homem é espetacular. Alberto Maia aqui no microfone da Clube. Valeu, Maia.
7: Obrigado, Dinho. Bom trabalho para nós. Aí espero que você grite muitos gols aí pela gente.
6: Tá certo. Tá aí o homem, o diretor de futebol do Paysandu aqui no microfone da Clube.
8: E isto, Castilho, parabéns à diretoria do Paysandu. E isto mostra que quando há um planejamento, há uma organização, o resultado dentro de campo acontece.
9: Sem dúvida nenhuma. Acho que o Paysandu deu uma guinada, ano passado foi muito ruim, o início deste ano trouxe nova filosofia, é importante a valorização, a credibilidade. Você promete, você paga e você cobra. Isso tudo passa a ser fundamental. E o Paysandu está fazendo muito bem isso, por isso vem conquistando resultados até agora muito bons.
10: Paulo Sérgio,
8: pois não.
10: A equipe do Floresta já em campo no aquecimento. Agora, se fosse possível, a gente pedir para diminuir o som, né? Diminuir um pouco o som, isso atrapalha todos, a gente não consegue escutar nenhuma música pouco, com som regular, com som normal, né? Pedimos, se for possível, aí, baixar o som para que os jogadores em campo possam desenvolver seu trabalho, porque é uma certa agitação referente ao som muito alto.
6: O time do Paysandu já está no aquecimento, hein? Já está no aquecimento, Guerreiro? Você está me ouvindo aí, Guerreiro?
11: Estou ouvindo, estou aqui, cara, acompanhando
6: aqui
11: tudo.
6: Um terço que o torcedor atendeu ao pedido da Rádio Clube, trouxe o terço para a Dona Maria. Agora eu estou querendo encontrar a Dona Maria, olha.
11: Para entregar o terço.
6: Para entregar o terço,
11: que maravilha.
6: Tá aqui o terço, olha.
11: Agradece aí ao torcedor.
6: Já agradeci, ele está ouvindo a gente, inclusive. Tá ligado na Clube.
11: Como é que é o nome dele, Dinho?
6: Rapaz, ele não deu para ouvir porque ele estava do outro lado e eu estou aqui dentro. Então, quem fala de lá, de fora,
11: perfeito,
6: não
11: perfeito.
6: Ouve, quem está aqui dentro não ouve. Não tem essa audição legal.
11: Muito bem, eu queria, aproveitando, né, até para a gente se aprofundar um pouco essa escalação do Paysandu aí com o Castilho.
6: Sim.
11: Paysandu mudou toda a zaga, né? Gabriel Mesquita no gol segue, mas a zaga, o sistema defensivo todo, a defesa mudou. Saiu Edilson, entrou Capixaba, Edilson está no banco. Saiu o Castro, entrou o Yarley, Castro no banco. Saiu o Quintana, entrou o Bruno Bispo, Quintana no banco. Saiu o Boni, entrou o Taboca, o Boni está no banco. Né? Aí o meio campo é o mesmo, Pedro Henrique, Caio Melo e Marcini. Hoje ele optou pelo Tylon e não pelo Thalisson do lado direito, confirmou o Lucas Cardoso no lugar do Cleiton Pego, e o Júnior Rocha traz o Juninho, deixando o Ítalo no banco. A gente sabe que tem esse controle de carga, mas o Castilho foi muito feliz quando falou do tamanho deste jogo, do risco que é este jogo. Claro que a gente tem que respeitar a fisiologia, a ciência e tudo mais, porque também há o risco de lesão e você não pode perder jogadores importantes, sem dúvida alguma. O Paysandu já tem alguma base, algumas mexidas que são tradicionais e que o Paysandu mantém o padrão, mantém a mesma pegada e o modelo de jogo que não muda, mas aqui fica sempre uma apreensão por tantas modificações, porque foram, na verdade, 7 alterações, se a gente considerar os 4 zagueiros e todo o ataque, por causa da entrada do Lucas Cardoso, da confirmação do Juninho e do Taylor do lado direito. É mudança demais, né, Cacá?
9: É, eu diria que a mudança individual, mas a filosofia não altera, Guerreiro. É, talvez vá sentir a ausência do Edilson ali pela ala direita. Sim, porque o Edilson é um jogador importante. Tem arranque, apoia bem, chega bem até para os cruzamentos. Vamos ver como o Matheus Capixaba se comporta. Mas o Yarrito joga, o Bruno Bispo já foi titular. O Taboca também tem revezado ali com o...
12: Facundo.
9: O Facundo, né? O meio foi mantido. Pedro Henrique, Caio Melo e Marcinho. Ou seja, o pulmão da equipe vai funcionar. E na frente, o Taylor e o Thales têm revezado. O Lucas Cardoso tem entrado bem. E o Juninho pede passagem. Eu acho que a alteração é apenas individualizada. Mas o contexto, o modus operandi da equipe do Paysandu não vem alterar.
13: Será que essa passagem do Juninho agora é para ficar, Castilho?
9: Vamos ver, né? Tem hora que você...
12: Olha,
9: quem
12: se de repente,
9: sabe,
12: né,
9: faz a hora, não espera acontecer.
12: Se de repente, né, Cacá, no jogo de hoje ele fizer o que o Ítalo não vem fazendo nos últimos
9: pois
12: jogos...
9: Pois é. Toda vez que o Juninho tem entrado, com exceção do último jogo, que contra a equipe do Nacional, que ele até passou com discreção, mas ele tem pedido passagem e tem correspondido à expectativa.
13: Antes de girar a ficha técnica, tem mais um convidado aí, Dinho?
12: Já eu chamo, rapidinho.
11: Só mandar um abraço pro Gilmar Vanzeler, que está nos acompanhando lá em Oriximiná, a sensação.
13: Opa!
11: Ligado na clube, ouvindo a nossa transmissão, o nosso bate-bola, abraçando o Pop também. Que
13: será que ele está lá pelo lago, Guilherme?
11: É, deve estar no... Não sei se ele está no Iripixi, se ele está no Sapuquá, né? Ou se ele está na Ilha da Jacitara.
13: Eita!
11: Enfim, está aproveitando aquela maravilha que é a Princesa do Trombetas.
13: Pela Série B, 29 minutos do primeiro tempo, Botafogo e Atlético vão empatando em 0-0. Vai
12: Juninho.
13: Lá.
12: Juninho tá comigo, Juninho, muito trabalho tem que ser assim, né? Tem esse controle aí de carga e você vem como titular, enfim, é isso. É o Paysandu que é time grande, time gigante e tem que estar em toda e qualquer decisão, né, Juninho?
14: Cara, muito difícil isso, até porque a gente está tendo 3 jogos na semana, hein? Principalmente para os 11 que geralmente começam os jogos ali, está muito puxado mesmo. Mas a gente sabe da demanda que o Paysandu tem aqui, a gente sabe da importância da Copa Norte e da Copa Verde, e da Série C principalmente também, que é o maior objetivo nosso esse ano. Mas não... pesa, incomoda um pouco não ter muito esse descanso, mas a gente sabe do papel que a gente tem que fazer dentro de campo e a gente trabalha bastante para poder descansar bem aí, para poder fazer jogos bons.
15: Ainda tem mais esse jogo da final da Copa Norte, passando, teremos mais 2 da Copa Verde, tem a sequência do Campeonato Brasileiro, mas terminando a Copa Norte, a Copa Verde, já vai ter um espaço melhor, até pelo que já divulgou a CBF, né, na tabela detalhada, já vai dar para dar uma descansada e recuperar, né, recarregar as baterias, Juninho.
14: Ah, não, sim, a gente sabe a pressão que é jogar no Paysandu. Pressão nem tanto assim, porque pra gente é um privilégio poder jogar num clube desse tamanho. E a gente sabe a importância dos jogos também, principalmente da Copa Norte, o que pode trazer pro clube também e pra gente individualmente e coletivamente. Mas a gente trabalha firme aí e fazer esses jogos agora aí, se Deus quiser ser campeão da Copa Norte, para poder ir para os jogos da Copa Verde aí e depois focar só na Série C.
12: Tá certo, Juninho, em rápidas pinceladas, porque vem aí a escalação do maior clube da Amazônia e o torcedor daqui. Olha aí, o torcedor.
13: Deixa eu ver o Juninho Rocha aqui.
12: Ô, Pico!
16: Então a gente tem passado isso, a importância de todos os jogos. O jogo mais importante das nossas vidas são sempre os próximos três pontos, então a gente está levando jogo a jogo. Eu não tenho dúvida hoje que nós vamos fazer um grande jogo novamente. Mesmo tendo esse turbilhão de jogos, a gente tem conseguido revezar alguns jogadores, muito pela interferência, né, e justo, né, departamento de fisiologia e preparação física, porque é desumano, né, tu jogar dois em dois dias, três em três dias, no alto nível como a gente vinha no início do campeonato, onde era praticamente semana cheia, ou a gente conseguia revezar melhor os atletas, colocar uma equipe alternativa. Mas não tenha dúvida, diante do nosso torcedor, dessa atmosfera aqui, que só a Fiel Bicolor consegue fazer um grande jogo.
17: Tá aí, Júnior Cunha, Júnior Rocha.
18: Ei. Rapaz, desde do jogo passado, você tá com esse...
19: aproveitar e mandar um abraço pro João Cunha.
17: É João Cunha.
19: Tá no ritmo do jogo, nos acompanhando. Alô, João, aquele abraço do nosso timaço.
17: Grande. Rapaz, Júnior Rocha, técnico do Paysandu conosco. São 18h30 na capital paraense.
18: 18h30?
17: 19.
18: O que está acontecendo com você hoje, Paulo Sérgio?
17: Oxe.
18: Vou já mandar o doutor Silvério ir aí contigo.
19: Olha, aí resolve tudo.
17: 19h31 agora na capital paraense.
10: Haverá necessidade, Paulo Sérgio, do guarda-chuva, viu, daqui?
17: Certo.
10: Aqui no local, aqui embaixo.
17: Para Globo Esporte Magazine.
19: Guarda-chuva não pode mais, né? A CBF proibiu. Só capa de chuva. Só capa de chuva e já vamos providenciar.
17: 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Vem aí a escalação oficial do Paysandu com Dini Menezes.
20: Paysandu!

0: gigante pela própria natureza. Vai sendo escalado, escalado para encarar a equipe do Floresta daqui a pouquinho, aqui no Caldeirão Alves Celeste, aqui na mansão do futebol paraense, o estádio da Curuzu. O time vem com novidades, mas já confirmado, já escalado, com 12, Gabriel Mesquita. Gabriel Mesquita, 12. 20, Matheus Capixaba. 4, Yarley. 14, Bruno Bispo. E pela esquerda, 77, Taboca. Luciano Taboca, 77. O meio de campo do time do povo paraense escalado. Com 39, Pedro Henrique. 8, Caio Melo. 10, o Marcinho, capitão. O ataque. Pela direita, Tylon, 19. Centralizado, Juninho. O Pop, Juninho. E pela esquerda, Lucas Cardoso. Lucas Cardoso, técnico. Júnior Rocha, que tem do banco. 41, Marcão. 2, Edilson. 3, Jefferson Quintana. 5, Henrico. 9, Ítalo. 15, Castro. O Sapequinha. 23, o Brian. 25, Thiago Índio. 30, Tadisson. 31, Facundo Bonifácio. 94, Rinkel. 96, Matheus Vargas. Vai sendo escalado, definido. De corpo e alma, e o torcedor com a bebida em dobro, em triplo, em quadrículo, sei lá, é muita gelada, meu irmão. Ele tá naquele pique, Paulo Sérgio Pinto.
1: O Paysandu na Série C, 7 jogos, 4 vitórias, 2 empates, 1 derrota, 14 pontos ganhos, é o terceiro colocado na competição, 13 gols marcados, 8 gols sofridos, 5 gols de saldo positivo. Cleiton Pego, com 4 gols, é o artilheiro. 21 cartões amarelos, já tomou o Paysandu, e 2 cartões vermelhos. Tem um aproveitamento de 66% nesta terceira divisão. 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Vem aí a escalação do Floresta, com você, Urbano.
2: Floresta.
3: Anote aí o Floresta. 12, Davidson, capitão da equipe, 36 anos. Sistema de 3 zagueiros. Primeiro zagueiro aparece o 23, Irlan. O segundo, 3, Afonso. E o terceiro, fechando o trio de zagueiros aqui, no caso, o camisa 4, João Vitor. O ala pela direita, 15, Eliandro. Aí aparece 5, Johnny Douglas. 8, Danley. 13, Garratti. E 29, Kaique. Na frente, 2 atacantes. 21, o Matheus Martins. E o 9, Jean, com J e com M no final. Técnico Leston Júnior, que tem sua disposição no banco. Justamente, camisa 1, Jefferson, meia dúzia, Diego Matos. 10 para Mateuzinho. 11, Rafinha, 14, Valdo, 17, Nonato, 18, Celery, 19, Daniel Troiano, 28, Guilherme, 30, Eduardo, e 31, Buga, Paulo Sérgio Pinto.
1: O Floresta também tem 7 jogos, 3 vitórias, 3 empates, tem 1 derrota, 12 pontos ganhos, 7º colocado, 9 gols marcados e 7 gols sofridos. 2 gols de saldo positivo, Garratti, Jean e Daniel Troiano, com 2 gols são os artilheiros. Tem 17 cartões amarelos já tomados no campeonato e ainda não tomou nenhum vermelho. Tem um aproveitamento de 57% neste campeonato brasileiro da terceira divisão. Paysandu e Floresta terá arbitragem de Jodis da Silveira de Souza. Hugo Filemon Soares Pinto. E o assistente 2, Thiago Filemon Soares Pinto. Este trio é do Rio de Janeiro. Quarto árbitro, Alexandre Expedito Vieira da Silva Júnior, do estado do Pará. 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Mais uma vez trazendo essa expectativa, agora com chave trocada, Campeonato Brasileiro no Paysandu novamente. Como o torcedor tem que ver e esperar esse jogo com essas novidades do técnico Júnior Rocha no Paysandu? Vem de novo ele, o tri da bola de ouro. Carlos
2: Castilho. A escalação do Paysandu, ela traz novidades de pessoas que esperavam uma coisa e acabou vindo outra. Ou seja, a expectativa é que o Paysandu poupasse alguns jogadores, mas mantivesse algumas figuras que o torcedor elege como suas favoritas. Mas eu diria, com exceção do Matheus Capixaba, que entra pela ala direita no lugar do Edilson, porque o Edilson é um fator fundamental, através do ala direita da equipe do Paysandu, fluem a maioria das jogadas, já que ele é um jogador que se projeta, troca figurinhas com os jogadores do meio e da frente, e entra o Matheus Capixaba, que até agora não justificou muito essa confiança. Mas o Arlen era titular. O Bruno Bispo já foi titular também. E o Tabata tem revezado com o Boni ali, e um pelo outro não há grande diferença. Então o Paysandu não deve ter problemas na parte defensiva. No meio campo está completo. Pedro Henrique, Caio Melo, que volta, jogador fundamental, preponderante na organização, pisa na área, finaliza. E o Marcinho, que é o pulmão da equipe. Então, nesse tripé aí pelo meio campo, o Paysandu está muito bem. E na frente, o Tylon e o Tadisson, eles têm revezado. E também não altera muito. O Lucas Cardoso tem entrado bem e o Juninho pede passagem. Então, quem pede passagem, quem vem com fome, quem está querendo um lugar ao sol, vai correr muito. E é isso que se espera, o Paysandu tomando a iniciativa, partindo para cima do adversário, se impondo. Dono da casa precisa da vitória para consolidar e recuperar a liderança. Do lado do Floresta, é uma equipe que tem números que não são tão modestos assim. 12 pontos e 3 vitórias, 3 empates e também só uma derrota, igualzinho o Paysandu em número de derrotas. É. Tem menos vitória que o Paysandu, apenas uma vitória menos. Ou seja, teoricamente, é uma equipe que vai jogar mais defensivamente, pode utilizar um 3-5-2 ou um 3-4-3. Acho mais que dá mais para 3-5-2. Congestionar o meio campo, delimitar espaço para a equipe do Paysandu e esperar os contra-ataques para ver que bicho vai dar. Isso pressupõe o quê? Uma briga incessante entre o Paysandu agressivo, jogando na parte de ataque, agredindo o adversário, empregando a velocidade e ganhando em termos de finalização, porque terá o Lucas Cardoso, que tem marcado gols, e o Juninho, que é fome de gol, que tem entrado, tem agredido, tem procurado o seu espaço. Paysandu é o favorito, mas tem de ter cuidado, porque o Leston Júnior já disse: o Floresta veio para beliscar ponto. Para eles, o empate é grande negócio. Para o Paysandu, só a vitória interessa.
1: Carlos Castilho vai estar conosco nesta jornada esportiva, analisando essa história de Paysandu e Floresta. Jogo valendo pelo Campeonato Brasileiro da terceira divisão, na Série C, na Série D, ou melhor, na Série B. O Botafogo vai perdendo. O Maxi faz Atletique 1-0, Série B. Botafogo 0, Atletique 1, é jogo desta segunda-feira. O destaque final do Paysandu, Dini Menezes.
4: Paysandu, que depois de hoje vai se reapresentar amanhã e viaja na quarta-feira
0: já no final da tarde, convertido ao palco da decisão, Manaus para encarar na quinta. O Nacional, Paulo Sérgio.
1: Pelo banco de informações, destaque final, 20 horas tem bola rolando pela Série A, Coritiba e Bahia. E na Série C, além de Paysandu e Floresta, tem Ituano e Botafogo da Paraíba. Na Série D, bola vai rolar daqui a pouco para Democrata de Governador Valadares e Porto da Bahia. Destaque final do Floresta, Francisco Urbano.
3: A equipe do Floresta quer dar sequência, uma segunda vitória consecutiva e ficar na ponta da fase classificatória da primeira fase do Campeonato Brasileiro da Série C.
1: O futebol da clube, o bate-bola, está indo embora. 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Já já, após a parede comercial, vem aí para balançar, para estremecer a Curuzu, ele, o homem de Oriximiná.
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6: 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Alô, amigos do esporte, carinhosamente boa noite. 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Série C do Campeonato Brasileiro, oitava rodada aqui na Curuzu. A bola vai rolar a partir das 8 da noite. Tem Paysandu Esporte Clube, Floresta Esporte Clube. O Papão, terceiro colocado, em busca da vitória para reassumir a liderança do Campeonato Brasileiro da terceira divisão. O Floresta é o sétimo colocado, tem 12 pontos. Aqui é lobo contra lobo. Tudo isso no microfone da clube em nome de Portugal. 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

0: Hugo Filemon Soares Pinto e Thiago Filemon Soares Pinto, na regra 3. O paraense Alexandre Expedito Vieira da Silva Júnior. Tudo pronto, tudo preparado. E Arley cumpriu suspensão à disposição do técnico, vira titular de novo. O mesmo vale para o Caio Melo, que cumpriu suspensão na Série C, também volta à equipe. Ele que já jogou contra o Nacional na primeira partida da decisão da Copa Norte. Quinta-feira o Papão estará em Manaus para enfrentar na Arena da Amazônia o Nacional, jogando pelo empate para conquistar o título da Copa Norte e se credenciar para decidir possivelmente contra o Anápolis a Copa Verde 2026. Tudo isso no futebol total da clube. Muita expectativa para a entrada em campo das equipes, o Paysandu já em campo, Floresta também, a arbitragem chegando e a torcida invadindo a Curuzu, arquibancada embaixo das cabines completamente tomada. Ô Dinho, ô Lobo, alô Bola de Fogo, aquele abraço, boa noite, bom trabalho.
1: Aquele abraço, guerreiro, na hora que a chuva, rapaz, o Paysandu joga, chove, incrível isso. Se for de manhã, 11, vai chover. Se for tarde, chove. A noite também não é diferente. Mas o torcedor está chegando, a chuva engrossa. E está tudo enrolado aqui, guerreiro. Está tudo emboletado, como diria o outro. E a criançada já está ali na boca do túnel. Já as duas equipes no gramado de jogo, guerreiro.
0: Já o Paysandu no campo de jogo com novidades, hein? São 7 alterações do time do Paysandu com relação à equipe que começou o jogo contra o Nacional. Mas como já analisou com a competência de sempre o Bola de Ouro Carlos Castilho, mudam as peças, mas não há mudança de modelo de jogo. E o Floresta, alô, alô, Chico Urbano, aquele abraço, boa noite, bom trabalho.
2: Um bom trabalho, aquele abraço, boa jornada esportiva para a equipe Clube 106.9, à beira do túnel aqui a equipe do Floresta, que busca a segunda vitória consecutiva do Campeonato Brasileiro da Série D. A turma se arrumando aqui, evidentemente que uma vitória significa um avanço para a ponta da tabela do Campeonato Brasileiro da Série C. E tem um detalhe, é o mesmo equipe, o treinador vai colocar em campo a equipe que venceu o Amazonas pelo placar de 3-2, guerreiro, do treinador da equipe do Floresta, Leston Júnior.
0: É isso mesmo, é a mesma equipe, o mesmo time que começou o jogo e venceu o Amazonas na rodada passada pela Série C do Campeonato Brasileiro. Paysandu e Floresta no microfone da clube. Já as equipes indo para o gramado. O banco do Floresta já se posicionando, passando em frente ao Chico Urbano. O pessoal do Paysandu ainda nos vestiários, já no campo de jogo. Nos bastidores, Paulo Sérgio Pinto acompanhando tudo. Vai ser o nosso tira-teima também. O sensação da clube, muita expectativa para o jogo. A equipe do Floresta já vindo, o Paysandu daqui a pouco. Sensação, hoje o Paysandu em campo, quinta o Paysandu em campo, domingo à noite o Paysandu em campo, 3 jogos em 6 dias, é isso mesmo, né, Senza?
3: É isso, é o Paysandu em evidência no Campeonato Brasileiro, na Copa Verde. Aliás, que saiu na Copa Verde, o árbitro do jogo vai ser o Paulo Volkopf, do Mato Grosso do Sul, será o árbitro do jogo da decisão na quinta-feira em Manaus para Nacional e Paysandu Guerra. Aí na Curuzu, acompanhando você nas cadeiras, Toninho, jogador de Uarefa. Essa turma aí torcendo pelo Paysandu.
0: Um abraço para esta galera. Arbitragem já posicionada, esperando as equipes. Carlos Castilho, já. Paysandu e Floresta. Jogo importante para o Papão nesta caminhada para antecipadamente garantir a sua classificação para a segunda etapa da Série C. E uma vitória hoje será fundamental para que o Paysandu possa seguir administrando, rodando o elenco, fazendo o controle de carga, mas performando, o que é mais importante, hein, Cacá? Aquele abraço, boa noite.
4: Boa noite, guerreiro. Sem dúvida nenhuma, o Paysandu vai administrar. São 3 jogos num curto espaço de tempo. Então tem de dosar, saber que o jogo de hoje é muito importante, tem de ganhar, tem de ir para cima do adversário, tem de se impor dentro de campo, não brincar em serviço. Quem está entrando vai ter de mostrar qualidades, capacidade, e isso aí a gente sabe. Como eu falei, o Paysandu muda jogadores, O modelo de jogo do Júnior Rocha é o mesmo.

0: Então espera-se que seja uma grande partida e torcendo para a chuva passar logo, para não afetar o gramado, que esse passa a ser o grande problema para o jogo de logo mais.
1: É isso, gramado da Curuzu em condições razoáveis, Guerra, para o jogo. Oi.
2: Para quinta-feira, Nacional e Paysandu, será o Paulo Henrique Schleite Volkopf, do Mato Grosso do Sul, e o árbitro de vídeo vai ser o Márcio Henrique de Góes, do estado de São Paulo.
1: Os detalhes, então, da arbitragem para a partida final, para a partida decisiva da Copa Norte 2026. Rádio Clube, todo o sistema Clube de Rádio, também pelo YouTube, pelos aplicativos, em todas as plataformas digitais conosco, Clube de Marabá, Clube do Tapajós, Clube de Paragominas, Clube de Maracanã, Clube do Moju, Paraense de Castanhal, Barcarena de Barcarena, Curuçá de Curuçá, Atlântico de Salinópolis, Clube de Bragança, Tropical de Marudá, Educadora de Cachoeira do Arari, Progresso de Garapé Miri, Rural de Altamira, 104 de Mocajuba, Tapajoara de Itaituba, Marco Zero do Iapoque no Amapá, JA de Tomé-Açu, Rádio Bragança Web de Bragança, Veneza do Marajó de São Sebastião da Boa Vista, Cidade de Jacareacanga, Paixão do Mosqueiro, Santa Terezinha de Viseu, Marajó de Salvaterra, Mirante de Monte Alegre, Terra de Capitão Poço, Princesinha do Marajó de Ponta de Pedras, Cidade de Breves, Arucará de Portel, Sol de Soura, Oreinil de Orei, Rondon de Rondon do Pará, 94 de São Félix do Xingu, Alternativa de Terra Alta, Litoral de Carutapera, Pará de Santa Maria, Tucuruí de Tucuruí. Agora as equipes perfiladas, Floresta todo de verde, o Paysandu com a sua camisa zebrada tradicional, calções brancos e meiões brancos. Vamos para a execução do hino nacional brasileiro. Vamos lá. Hino Nacional Brasileiro.

0: São do hino do estado do Pará, com os aplausos da Avalanche Bicolor aqui na Curuzu. Jogadores agora vão para os cumprimentos. Marcinho, capitão do Paysandu, vai comandando a equipe Bicolor para os cumprimentos junto à arbitragem e aos jogadores da equipe do Floresta. Já já vai rolar a bola na Curuzu, muita expectativa, é casa cheia, casa cheia. Que público maravilhoso, bola de fogo, Dinho Menezes.
1: Ah, isso não é novidade, já não é novidade, guerreiro. No fio do Mangueirão, na quarta-feira, quase 35 mil, olha que não está nem em Série A. Foi na Copa Norte e hoje Série C, é por isso que o Paysandu está carregando essa Série C nas costas, guerreiro.
0: É a festa do torcedor bicolor aqui na Curuzu, nesta segunda-feira. Lembrando, o Paysandu joga quinta em Manaus, 20 horas, decisão da Copa Norte. E no domingo, lá no Orlando Scarpelli, em Floripa, pela nona rodada do Campeonato Brasileiro da Série C, o jogo será às 20 horas e 30 minutos. É isso mesmo, 8:30 da noite de domingo. Agora os cumprimentos dos jogadores do Paysandu. Quero abraçar até o Diego Matos, né, que está no banco aí da equipe do Floresta. Diego Matos, jogador formado na base do Paysandu Esporte Clube, o Dieguinho, né, Dinho Menezes?
1: Exatamente, exatamente. Saiu daqui, passou pelo Náutico, agora está de volta para o Nordeste. Continua no Nordeste, aliás, agora está defendendo a equipe do Floresta, que já já pega o Paysandu aqui na Curuzu, guerreiro.
0: E no banco da equipe do guerreiro. Floresta tem também o zagueiro Valdo, que teve uma passagem rápida no Paysandu.
1: É, mas passado, muito estressado aí o pessoal.
0: Acabou não ficando. Diga, Chico Urbano.
2: É, só dizendo que o Davidson, goleiro, capitão da equipe, tem 36 anos, mais experiente aí dessa equipe que está em campo diante do Paysandu, guerreiro.
0: É o capitão da equipe do Floresta. Está ali conversando com a arbitragem ao lado do Marcinho, capitão da equipe bicolor. Interessante que nesta alta minutagem que provoca este giro de elenco, Dinho Menezes, eu imaginava que o Marcinho poderia ser um a ficar de fora, mas o Marcinho, ele quer jogar de qualquer maneira.
1: Mas ele não quis sentar no banco, guerreiro. Não, não que sentar no banco fosse algo, né, extraordinário, ou que fosse desabonar a conduta profissional dele. Mas ele quer jogar, ele não quer parar. Ele aparece você, ele não para.
0: Não para. Marcinho, capitão da equipe bicolor, Paysandu vem para o lado direito. Marcinho sinaliza ali para o Gabriel Mesquita e para os seus companheiros. Paysandu do lado direito, Floresta do lado esquerdo. É assim que fica o posicionamento das equipes para este início de jogo aqui no estádio da Curuzu. Curuzu com o gramado ainda com problemas, mas a diretoria do Paysandu faz um esforço danado para dar condições de jogo. Na verdade, esse jogo nem seria aqui, né? Deveria ser em Castanhal, lá no Modelão. Houve esta tentativa, mas acabou que o jogo ficou mesmo aqui para Curuzu. Hoje, o Paysandu em campo pela Série C do Campeonato Brasileiro. Os jogadores ali naquele cumprimento final, aquela rodinha
1: mudou,
0: tradicional.
1: Mudou, virou.
0: É, virou, exatamente.
1: Paysandu vai atacar para cá, para a travessa da Curuzu.
0: Exatamente. Paysandu do lado direito, Floresta do lado esquerdo. O Marcinho fez a sinalização e todos os jogadores do Paysandu já estão na rodinha, naquele grito de guerra tradicional para buscar um bom resultado. Floresta fez o mesmo do outro lado. Já já começa. É a Série C do Campeonato Brasileiro, do microfone da Clube, em sua oitava rodada. Paysandu Esporte Clube, Floresta Esporte Clube, a saída do Paysandu. Marcinho está próximo da bola, 20 horas pontualmente na Grande Belém. Vai começar o jogo. O árbitro Jodis Nascimento de Souza, do Rio de Janeiro, vai autorizar. Atenção, atenção, torcedor bicolor. Segure o seu coração, é muita emoção no microfone, campeão. Vai autorizar o árbitro, vai rolar a bola, está valendo! Começa o jogo na Curuzu. Saída do Paysandu, bola longa do Bruno Bispo para o campo de ataque, o corte feito pela zaga do Floresta, a bola vai para o lado, a cobrança feita ali pelo Capixaba, entregando bola esquisita para o Bispo, Bispo tocou para a progressão do Taboca, foi para o lado errado, chega para cortar de novo a zaga do Floresta, a bola vai para a linha de lado, começo de jogo aqui na Curuzu com muita chuva, chuva chegando agora mais forte, lateral para o Paysandu, Luciano Taboca toca, entrega ali para o Bruno Bispo, vai fazer a inversão, coloca do lado direito da rua direita para o domínio do Capixaba, Matheus Capixaba toca curto, entrega para o Yarley, Yarley de volta para o Bispo, Bispo domina, faz abertura do lado esquerdo para o Taboca, não conseguiu o domínio, a bola foi para o lado, é arremesso que favorece a equipe do Floresta, o time cearense tem lateral, vai se posicionando ali para fazer a cobrança, o Eliandro, número 15, posicionado, passamos do primeiro minuto de espetáculo aqui na Curuzu, Rádio Clube, todo o sistema Clube de Rádio, pelas plataformas digitais, pelo aplicativo, pelo YouTube, você vê o jogo ouvindo a Clube, lateral para o Floresta, cobrança feita, bola chegou, Taboca fez o corte parcial, brigou ali, a zaga bicolou, o toque errado, a bola volta para o domínio da equipe cearense, vai tentando o giro, Eliandro vai pro chão, o árbitro marca lateral, lateral que favorece a equipe do Floresta, Eliandro vai para a cobrança, um minuto e meio, primeiro tempo de jogo, aqui começou.
3: Em São Paulo, pela Série C, Ituano e Botafogo da Paraíba, 0-0.
0: Lateral para o Floresta, vai Eliandro para fazer a cobrança, jogadores posicionados, o árbitro vai conversar ali com o jogador do Floresta. Quem é aí, Chico Urbano, que o árbitro está conversando? Trocando ideia aí com o jogador do Floresta, alguma observação ao jogador da equipe cearense, bola cobrada para a área do Paysandu, chega para cortar a zaga bicolor, bola vai para o lado, é mais um arremesso que favorece a equipe do Floresta, lateral vai o Eliandro para fazer a cobrança, 2 minutos, primeiro tempo de jogo 0-0, já nem é clube, é seleção.
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0: Era o Matheus Martins que havia sido admoestado pelo árbitro, o corte da zaga do Paysandu, bola foi pro ataque,
5: seguro
0: lateral.
5: Morreu de velho, né, guerreiro?
0: É, lateral para a equipe do Paysandu, toque errado, equivocado no ataque bicolor, a bola vai pro lado e arremesso para o Floresta, tem que ter calma, a garotada também tem que ter calma aí desse lado direito, hein, Dinho?
5: Exatamente, o Taylon tá correndo muito, calma, porque tem muito jogo e o jogo só tá no início, né, guerreiro?
0: Só no início, estamos chegando a 3 minutos do primeiro tempo, 3 minutos e já chegou aqui o alerta de chuvas intensas, já chegou o alerta, é muita água, tá pegando aí, né, bola de fogo, tá pegando.
5: É, e bem, agora uns falam que não pode sombrinha, eu tô vendo gente com sombrinha aqui, é mole.
2: Aí, é porque essa chuva tá caindo, nem a capa dá jeito, né, Guilherme?
0: É, aí é complicado, tem que ser igual para todo mundo. Abraçando o doutor Alberto Maia aqui na cabine da Clube, acreditando em mais uma vitória do Paysandu, lá vem descendo o Papão, Taboca toca a bola, entrega para o Lucas Cardoso, atrás ele começa ou recomeça com Pedro Henrique, faz a inversão de bola, coloca para o Capixaba, amaciou, colocou no chão, sai da primeira marcação, Pedro Henrique passou, ele preferiu tocar para o Bruno Bispo, está aberto o Taboca, domina com calma Taboca, isso, ajeita no chão, prepara a metida, bola descaindo do lado esquerdo para o Lucas Cardoso, chega bem a zaga do Floresta para fazer o corte, tenta sair para o contra-ataque, vem o Bispo para fazer o corte, bola sobe e desce, vem para o domínio da equipe do Floresta, do lado direito, o chute, a bola explode ali no corte feito pelo Marcinho, vai para o lado, é arremesso que favorece a equipe do Floresta, e o Marcinho bate boca com o quarto árbitro, reclama aí com o quarto árbitro Marcinho, queria o quê, hein, Dinho Menezes? Olha, agora o árbitro vai conversar com o Marcinho, vai pedir calma para o Marcinho, vai pedir tranquilidade para o capitão bicolor. Se estranhou ali com o quarto árbitro. Vai para a cobrança do arremesso, Afonso, número 3 da equipe do Floresta. Posicionado. Partiu, a galera vibra, a torcida bicolor empurra o time, bola dominada, vem na jogada ali o Johnny Douglas tentando passar, vem Bispo para fazer o corte pelo Papão, tenta achar o Juninho, corte da zaga, a bola vai para a linha de lado, é arremesso para a equipe bicolor, todo mundo ouve a Clube.
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0: Lateral cobrada pelo Taboca, entregando para o Bruno Bispo, mais atrás.
3: Começou.
0: Para o Gabriel Mesquita, ele toca de volta para o Bispo. Começou.
3: Pela Série A, Coritiba e Bahia 0-0.
0: Taboca domina, vai dominando, bola tocando do outro lado para o Yarley. O Paysandu toca a bola no seu campo de defesa, tenta achar espaço ali, o Papão para a penetração, bola chegando ali para o domínio, o do Capixaba entregando para o Pedro Henrique, fez o currupio, girou bonito, pode abrir bola, serve para o Bispo, Taboca vai afunilar, vai aprofundar, recebe o Taboca, Lucas Cardoso pede, Taboca toca para ele, a bola vem então para o domínio do Pedro Henrique, faz o giro, tenta achar o espaço, pediu bola o Capixaba, por dentro, boa bola do Pedro Henrique para o Caio Melo, ajeitou a metida para o Marcinho, o toque para o Juninho, chegou para o domínio, primeiro a zaga da equipe do Floresta, bola subiu, desceu, Caio Melo tocou, Juninho vai brigar pela posse de bola, tocou atrás, entregou para o domínio do Tylon, prepara o cruzamento, o Papão coloca pressão no jogo, ainda o Paysandu tentando, Tylon limpou, bateu cruzado, a bola voltou para o domínio.

Paysandu.

0: hoje, bicolor, e escreve no placar de Minas Macedo Ferreiraço.
1: Paysandu 1,
2: Floresta 0.
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4: Paysandu pelo lado canhoto, depois pelo lado direito, pressão total, total, totalíssima, sobrou para ele na pequena área, Caio Melo, colocou bonitinho, uma leve triscada do zagueiro que colaborou, e morreu no fundo do barbante, abrindo o marcador, e colocando o time do povo para esse da liderança da Série C, o louco, eu tô escutando os teus sinais, o Paysandu encharcado abre o marcador, e o torcedor faz do frio, a Curuzu quente, quente, quente, Caio Melo, Caio Melo, Paysandu 1-0 pro Floresta. Paulo Sérgio Pinto.
5: 187 gols no Campeonato Brasileiro da terceira divisão. É o 14º gol do Paysandu, o segundo do Caio Melo. O Paysandu está voltando à primeira colocação.
0: É o Papão na liderança com esta vitória parcial. 1 para o Paysandu, 0 para a equipe do Floresta. Caio Melo marcou para o Papão. É começo de jogo aqui na Curuzu. Já nem é clube, é seleção.
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0: E a Avalanche canta bonito na Curuzu. Lá vem o Papão de novo. Caio Melo toca a bola, entrega para o Pedro Henrique. Bela metida de bola para velocidade, para fuga do Capixaba. Tentou sair para o jogo, não conseguiu. A bola bate no Capixaba. Depois do corte da zaga, vai para a linha de lado. É arremesso que favorece a equipe do Floresta. O árbitro sinaliza, tem um jogador caído do Floresta. Me parece o Afonso. É o Afonso, número 3, está se recuperando.
7: Jaqueta
0: é
7: número 3, Guerreiro.
0: Exatamente, tem lateral para o Floresta. 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Tem lateral para o Floresta. O árbitro pede para esperar, agora sim. Autoriza, cobrança feita, bola para o campo ofensivo do time cearense. Foi para o lado, é lateral que favorece a equipe do Paysandu Esporte Clube. Bola cobrada, tocada ali para o Yarley. Yarley serve bola para o Bruno Bispo. Taboca vem passando do lado esquerdo, é para ele a bola, ele ultrapassa ali, aqui divide o gramado, meteu ali pro Lucas Cardoso, tentou sair da marcação, saiu do primeiro, do segundo, estourou a boiada, vem o Marcinho para controlar, ai, ai, ai, ai, ai, uma entrada duríssima em cima do Marcinho, uma entrada perigosíssima ali, me pareceu do Matheus Martins, vamos já confirmar quem foi.
7: 21, Guerreiro.
0: É ele mesmo.
7: 21, Matheus Martins, que ao lado do Jean, são os dois atacantes. Cometeu falta, mas não foi premiado com cartão amarelo, Guerreiro.
0: Falta em cima do Marcinho.
8: Mas o árbitro parece foi endinheirada, conversa muito com o Neto, aí não dá.
0: Vai para a cobrança. É, vai para a cobrança ali o Taboca, também o Marcinho próximo da bola. O Paysandu vence por 1-0, mas é água, hein? É muita chuva aí. Tá ventando, bola de fogo.
8: Tá ventando, tá beijando, tá tudo, Guerreiro.
0: Tá tudo.
8: Opa!
0: Opa, você viu agora, né?
8: É.
0: Vamos lá, vamos para a falta do Paysandu. Providência para o Marcinho, não, ele saiu da bola, ele deixou então para o Taboca, belo cruzamento, desvio da zaga, a bola fica dominada, recuperada pela equipe do Floresta, quem domina é o Garratti, tenta meter para o campo de ataque, não tem ninguém, a bola volta para o domínio da equipe bicolor, o Paysandu tenta sair de novo para o jogo, vai recomeçar ali, o campo está encharcado, tem que ter cuidado nessas bolas recuadas, Gabriel Mesquita mete bola longa para o campo de ataque, chega rasgando a zaga, a bola volta então para o domínio do Capixaba, ultrapassa ali que divide o gramado, vai embora na velocidade pelo lado direito, ficou sem opção, bateu ali no adversário, volta a bola para o Capixaba, ele domina, toca atrás para começar a reconstrução, bicolor, bola vem então para o domínio do Yarley, Yarley para o Bruno Bispo, o Paysandu toca a bola no seu campo defensivo. Sem clube não há futebol.
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0: Olha a grande jogada do Lucas Cardoso, cruzamento, no bate, rebate, parece Totó, a bola ficou para o goleiro da equipe do Floresta.
1: Paysandu
0: uma arrancada bicolor, Dinho.
7: Olha, quase o zagueiro sem querer coloca essa bola pra dentro. E o goleiro tava ligado, segurou, não largou, senão. Lá vem o Papão de novo, dá mais alta velocidade, guerreiro.
0: Paysandu tentou com Lucas Cardoso, pediu falta, o árbitro não marcou. Caio Melo briga pela posse de bola. O toque é feito nas costas do Taboca, chegou na cobertura, jogou pro lado. É arremesso que favorece a equipe do Floresta. 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
0: E agora o Juninho brigou pela posse de bola, acabou perdendo. Ela foi para o lado, é arremesso para o Floresta. Vai o Eliandro para fazer a cobrança. Posicionado o Eliandro, vai recolocar a bola em jogo. 1-0 para o Papão, caiu Melo. A bola tocada, brigou pela posse de bola. O Paysandu melhora ali para o Papão. Fica a bola então com o Pedro Henrique. É o Caio Melo, tenta o lançamento. A bola fica para a zaga do Floresta, responde de novo. Volta o Caio Melo brigando. Ficou com o Floresta na construção. Vem arrancando com perigo, a batida longa. Vai para a defesa, o Gabriel Mesquita numa bola venenosa, Chico Urbano.
7: É, na verdade, primeiro ataque efetivo da equipe do Floresta, tentando...
0: Chute do Garrate, hein?
7: Do Garrate, ia falar o Garrate, camisa número 13, mas estava bem colocado, Gabriel Mesquita, não deu troco, segue Paysandu vencendo 1-0 no placar, Bidas Macedo, Ferriaço.
0: Bola subiu, desceu no ataque do Paysandu, melhor para o Garrate, fica com ela pela equipe do Floresta, toca lateralmente, entrega para o Danley, vem na progressão, saiu bem da marcação do Capixaba, ainda Danley na velocidade, ficou no meio do caminho. Fez falta agora. O árbitro manda seguir, não. Marcou a falta. Falta do Garrate, aliás, do jogador Danley. Ele fez a falta em cima do Bruno Bispo.
7: Então,
0: jogo
7: detalhe,
0: parado.
7: O Garrate e o Danley são os jogadores pendurados com 2 cartões amarelos. 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
0: É verdade. O Eliandro também. O Eliandro também tem 2 cartões.
7: Direito.
0: Isso.
7: 3 titulares.
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0: Bola dominada pelo Papão com Bruno Bispo. Toca curto, entrega para o Taboca. Do lado esquerdo faz o lançamento. Bola longa tentando achar o Juninho. Chega a zaga para cortar. A bola voltou. Ficou ali para o domínio do Garrate. Ele sai da primeira marcação, ficou no chão. É falta. O árbitro para e confirma. A falta que favorece a equipe do Floresta. Garrate tem pressa, faz a cobrança, entrega a bola do lado esquerdo para o Kaique. Vem na progressão, tentou por dentro. Bem o Capixaba para fazer o corte. Tenta recuperar a posse de bola o Paysandu. Ela voltou ali para o domínio do João Vitor. Saiu da primeira marcação, tocou lateralmente. Chega estourando a boiada o Papão. Vem a zaga de novo. A briga é boa. O Paysandu ganhou o arremesso. Tem lateral para o Paysandu. Cobrança rápida. Bola metida para o Tyron, vem na velocidade, lado direito para cima da zaga, Tyron tocou pro lado errado, chega a zaga para meter pra linha de lado, é arremesso que favorece a equipe bicolor. 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
0: E a bola é dominada pela equipe do Paysandu Esporte Clube, chega para o Bruno Bispo, Taboca já pediu, vai receber, está livre, leve, solto, vai fazer o lançamento, diga a bola de fogo.
7: Me tira uma dúvida, essa zaga do Floresta é a que vem jogando no campeonato?
0: É a que vem jogando. Esse é o time que começou o jogo contra o Amazonas e venceu por 3-2.
7: É porque ela está meio nervosa, sei lá, precipitada.
0: E agora a falta em cima do Garrate. Tem pressa o Danley, faz a cobrança na velocidade. O Paysandu desguarnecido, vem com perigo ali o Jean na penetração. Saiu do primeiro, do segundo, ajeitou, tocou atrás, a batida, a bola vai passando e não sai. Me pareceu impedido o atacante, hein? Esse aí que pegou na bola, o Matheus Martins, mas segue o jogo. A bola é da equipe do Floresta, volta ali, vai sair o cruzamento. Era o Eliandro, na verdade, tentando aparecer no jogo. Volta a bola para o Danley. Danley toca atrás, entrega para o Afonso. Afonso faz a metida para ninguém. A bola vai para a linha de fundo ou não vai sair? Não vai sair. Vai ficar para o domínio do Capixaba. 15 minutos e 50 segundos. Carlos Castilho, 1-0 para o Paysandu contra o Floresta. 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Já já vou com você, Cacá. Paysandu tentando sair para o contra-ataque. O campo fica pesado, fica difícil. A bola não consegue seguir na jogada. E o Paysandu vem tentando achar espaço. Lá vem fugindo o Papão. Bola tocada na profundidade ali para o Lucas Cardoso. Passou, tá bom. Recebeu, vai pro cruzamento. Ih, rapaz, passou da bola, voltou, recuperou, tocou bola pro Lucas Cardoso e volta a bola, chega para o Pedro Henrique. Pedro Henrique domina por dentro, tentou a bola pro Caio Melo, chega a zaga. E aí, Cacá, 1-0 Papão, Amazônia, quer ouvi-lo.
2: Olha, o Paysandu entendeu que é importante, um gramado que fica pesado, chegar com autoridade logo no início da partida. Foi o que fez fazendo o seu primeiro gol com 6 minutos de jogo. Então é importante, porque o campo fica dificultado, né? É preciso trabalhar a bola mais em cima do que embaixo, mas o Paysandu também, utilizando a velocidade, os deslocamentos e as penetrações.
0: E agora o Paysandu desce com o Lucas Cardoso, o árbitro parou e marcou a falta. Marcou a falta do Eliandro em cima do Lucas Cardoso. Falou bola de ouro, Carlos Castilho, no microfone da Clube. 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
0: Já estamos com 17,5 deste primeiro tempo. Paysandu vence o jogo por 1-0. Caio Belo marcou há 6 minutos. 1 para o Paysandu, 0 para o Floresta. Bola dominada com o Capixaba. Entregou para o Tylon. Saiu da primeira marcação, vai embora, tem dificuldade. Campo está pesado. A bola chegou curta para o Capixaba. Saiu bem da marcação do Capixaba, vai embora, vai fugindo o Garratti pelo lado esquerdo, vem na velocidade, é o Floresta chegando, o Garratti experimentou, bateu, o Gabriel Mesquita só acompanhou, a bola foi para a linha de fundo, Chico Urbano.
7: É, tenta de todas as maneiras, agora com o Garratti, né, justamente para tentar o gol de empate, o camisa número 13 e pendurado com o segundo cartão amarelo, não deu nada, segue Papão vencendo 1-0 no placar Vidas Macedo Ferriaço.
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0: O Paysandu tenta, Taboca mete bola para o campo ofensivo, passe sai equivocado, vai para o lado e arremesso para a equipe do Floresta. Deixou ali o Eliandro, a bola para o jogador Darley. Ele é que vai para a cobrança do arremesso. Cobrou, chegou Caio Melo, jogou para o lado de novo. Na verdade foi o Afonso quem cobrou. Afonso cobrou, Caio Melo cortou, jogou para o lado. Vai o Eliandro agora para a cobrança. Garratti pediu, não recebeu, se deslocou também. E o Matheus Martins não recebeu, é mais atrás. É aí. Agora sim, posicionado o Eliandro para fazer a cobrança. Ele cobra, recebe de volta, tentou o toque, brigou ali o Lucas Cardoso, a bola vai cair para o domínio do Juninho, brigou, bateu na mão do adversário, segue o jogo, vai fugindo ali o Afonso, brigou de novo o Paysandu, a bola voltou, metida do lado direito, passa saiu equivocado, Taboca chega para fazer o corte, tenta meter para o Juninho, amaciou de peito para o Marcinho, tentou fugir da marcação, não conseguiu, chegou esperto o João Vitor para dominar, para meter a bola para o lado esquerdo, bola vai chegar para o campo ofensivo, vem com perigo ali, o Jean tentou o toque, chega para cortar, bem posicionado o Yarley, todo mundo ouve a Clube.
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0: Bola longa nas costas do Taboca, ele fez a parede, a proteção, a bola saiu para a linha de fundo, é só tiro de meta para a equipe do Paysandu, é tempo de modo construtora, modo construtor, um novo modo de viver, um novo modo para você.
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0: o tempo que o tempo tem. Decorridos 20 minutos, primeiro ato de espetáculo aqui em Curuzu, brasileiro da terceira divisão, no placar de Vidas Macedo Ferriaço, Arthur Bernardes 23 e tá lá.
10: Paysandu!
0: Paysandu tem um, Caio Melo!
11: Floresta!
0: Floresta não tem nada!
5: Na Série A, Curitiba e Bahia vão empatando em 0-0. Botafogo São Paulo empata. Morelli, São Paulo 1, Atlético 1. E na Série C, Ituano e Botafogo da Paraíba 0-0.
0: 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Estamos de 20 horas e mais 21 minutos em Belém. 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
0: 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Bola subiu, desceu no campo de ataque, bicolor, Caio Melo não achou a bola, Garratti pegou, toque errado. Bruno Bispo dominou e fez a bela metida para o Tylon. Momento bom do Papão, chegou o Tylon, ajeitou, preparou, bateu, a bola vai para a linha de fundo. Com o desvio da zaga, quase o segundo do Papão, bola de fogo.
7: Mas escanteio, olha que visão de jogo, que virada de jogo. E o Taylon recebeu, partiu, parou, freou, freio de mão, chutou. Resvalou do zagueiro, saiu para dentro de fundo, escanteio. Lá vem ele, Marcinho para cobrança. E você vê tudo, guerreiro. 1-0, Papão. Placa de Midas, Macedo, ferro e aço.
0: 1-0 para o Papão, tem escanteio do lado esquerdo. Vai Marcinho para a cobrança, ele ajeita com carinho. Vai de pé trocado para a cobrança. 1-0 para o Paysandu. Caio Melo marcou com 6 minutos desta primeira etapa. Posicionado Marcinho, vai ser autorizado pelo árbitro carioca. Tudo ok, vai Marcinho para a bola. Cobrança com perigo, descaindo. Saiu o goleiro, corte feito. A bola sai para o contra-ataque da equipe do Floresta. Vai arrancando aqui o Matheus. Vai embora, tentando a passada. Muito bem no corte. Espetacular o corte da zaga do Paysandu. No corte do Caio Melo. Bola tocada. Lá vem o Lucas Cardoso, lado esquerdo. Momento bom do Paysandu. Lucas Cardoso para a área. Caio Melo chegou, cortou a zaga. A bola voltou para o domínio do Juninho. A bola voltou. Marcinho bateu. Bate de novo na zaga. Chega para afastar de qualquer maneira. A bola volta para o domínio do Paysandu. Tentou puxar ali, o Taboca não deu certo. Recuperou o Papão, bola metida. Momento bom, olha o Paysandu chegando. Domínio feito, tentando o drible ali, levou para a linha de fundo Lucas Cardoso, o cruzamento saiu equivocado. A bola vai para a linha de fundo. É tiro de meta, Dinho.
7: Mas o torcedor gostou da chegada do Paysandu, né, entrando pelo meio, coisa que o Paysandu não estava fazendo. E nesse jogo eu já vi por duas oportunidades o Paysandu entrando por dentro, guerreiro. E na hora da decisão final, foi a cara decisão do Lucas Cardoso, mas valeu o esforço. 1-0, Papão.
0: 1-0, Papão. Passamos de 23 minutos desta primeira etapa. 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
0: Jogo parado, guerreiro. Porque o jogador número 5, Johnny Douglas, está sentindo alguma coisa. Tudo ok agora. Diga, Uba.
7: Até o seguinte, que a chuva deu uma amenizada, né, guerreiro? Uma amenizada a chuva, portanto, uma
0: que
7: grande
0: bom,
7: notícia da informação da distribuidora Amazônia.
0: 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Vem o Paysandu de novo. Bola dominada, chegando para o Taboca na progressão pelo lado esquerdo. Ele vai ganhando espaço, vai invadindo o campo inimigo. Ainda Taboca, metida para o Lucas Cardoso, na velocidade. Ainda o Lucas chegou, dominou, prendeu, buscou opção de jogada. Deu atrás de volta para o Luciano Taboca, preparou o cruzamento, tentou o toque ali para o Marcinho. Marcinho dominou, deixou para o Taboca, ganha lateral Paysandu. Lateral do Paysandu, Eliano queria a bola, lateral vai para a equipe bicolor. Já nem é clube, é seleção.
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0: Bola cobrada, lateral, bola tocada ali pelo Pedro Henrique, servindo então para o Yarley. Passou o Capixaba pedindo bola, atrevido o Capixaba, tá indo para cima, aí no Capixaba, o toque para o Taylon. Lá vai o Taylon, lado direito, dupla marcação em cima dele, ele toca de volta para o Capixaba, ajeita para fazer o cruzamento, toca atrás para recomeçar com o Yarley. Yarley vai tocar para o Bispo. O Paysandu tenta fazer a bola rodar, vai girando, buscando espaço com o Taboca. Taboca deu ali no fogo para o Pedro Henrique, conseguiu se desvencilhar da dupla marcação, tocou para o Bispo, Bispo de volta para o Taboca, Taboca prepara a metida, nas costas da zaga, linda bola agora para o Lucas Cardoso, na velocidade, faz o currupio, o gira, domina a bola, encostou para o Marcinho, o Marcinho tentou fugir da marcação, não conseguiu, fez falta o Marcinho. Fez a carga em cima, cometeu a infração, jogo parado aí, bola de fogo.
7: Não, era essa a intenção dele, mas como ele já estava caindo, acabou escorando ali o jogador da equipe do Floresta e o árbitro em cima do lance marcou a falta de ataque do Papão da Cruz. 1-0 o time do povo. 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
0: 1 para o Paysandu, 0 para o Floresta. Vai para a cobrança o goleiro e capitão Damison da equipe do Floresta. Vai meter para o campo de ataque. 1-0 para o Paysandu. Caio Melo marcou o gol único do jogo até aqui. Bola sobe e desce no campo ofensivo da equipe do Ceará. Bola subiu, desceu, caiu. Boa jogada do Juninho. Ganhou, vai chegando o Marcinho. Primeiro ele, primeiro
7: foi
0: goleiro.
7: Foi falta aqui para nós no Juninho, guerreiro.
0: Foi falta no Juninho. O árbitro esperou, mas ele devia voltar, porque não houve vantagem. Tá certo o Dini. Agora falta cometida em cima do Lucas Cardoso.
7: Tá bem o Lucas, hein?
0: Tá muito bem. Cartão pro Eliandro.
7: Eliandro, né?
0: É o 15.
7: Então, o terceiro cartão amarelo está fora do jogo contra o Confiança, na informação da distribuidora Amazônia.
0: E agora, o Júnior Rocha passa ali alguma informação para também tentar jogar pelo lado direito. Aproveitar ali a dobrada do Capixaba com o Taylor. Ele está pedindo para ir. Vai, Capixaba. Bola fica ali com o Pedro Henrique. Ele domina a bola. Pode meter para o Capixaba. Meteu de três dedos ali para o Capixaba. Chega a zaga para fazer o corte e meter para a linha de lado. Carlos Castilho, passamos de 26, quase 27. Primeiro tempo, o Paysandu 0 para o Floresta. 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Paysandu está hidratado no jogo, Cacá?
2: Sim, está hidratado. O padrão continua, embora o campo pesado, explorando bem os lados do campo, pode explorar melhor, sobretudo o Tarno ali pela direita, que é velocista, e o Lucas Cardoso, que tem aparecido pela esquerda. O Paysandu tem chegado bem, pressionado. O Paysandu ataca e o Floresta se defende, esperando uma sobra na frente para tentar alguma coisa. Domínio do Papão.
0: Domínio do Papão, falou bola de ouro Carlos Castilho. A bola vem para o campo de ataque, detalhe, do Floresta. Chega e arma e joga para o lado. E tem detalhe no microfone.
7: É
0: da
7: impressionante Cruz. Como o Paysandu na Cruzul se sente à vontade, né, Guerreiro?
0: E esta torcida, esta avalanche bicolor que empurra o time. Avalanche do Dinho Menezes. Tem lateral para a equipe do Floresta, posicionado ali para fazer a cobrança o Kaique. Ele toca, entrega para o Garratti. Garratti domina, tenta sair da marcação. Vai recomeçar. Toca a bola atrás, entrega então para o jogador Islam. Islam vai fazer a metida longa. Fez a fatiada, chega bem ali para fazer o corte. O Yarley de cabeça, bola voltou para o Darley. Melhor para o Paysandu, de cabeça. Bola para a velocidade do Taylor. Chega para cortar a zaga e deu certo. Ficou a bola para o Darley, o Taylor ficou no chão. Lançamento é longo, só a proteção do Yarley. A bola vai saindo para a linha de fundo. É tiro de meta que favorece a equipe do Paysandu. 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
0: 28,5 primeiro tempo, 1 para o Paysandu, 0 para a equipe do Floresta. É o placar do jogo aqui na Curuzu. Vitória do Papão. Paysandu voltando à liderança da Série C do Brasileirão. Bola sobe e desce, cai para o domínio da equipe do Floresta. Vem girando o Garratti, tocou para o Darley. Ele colocou para a progressão ali do Kaique. Vai embora pelo lado esquerdo, vai fugindo com perigo. Está desguarnecido ali o setor defensivo do Paysandu. O cruzamento por baixo, chegou bem agora na recuperação. Capixaba, meteu para escanteio aí, Chico Urbano.
7: É, meteu para escanteio e Bitu, que seria uma jogada até mais comprometida, mais difícil para o Paysandu. Escanteio vai ser cobrado pelo time do Floresta. Segue o Papão vencendo 1-0 no placar Minas Macedo, Ferriaço.
0: Quem vai para a cobrança? Me parece o Garratti, número 13.
7: É o número 13.
0: É ele mesmo. O Garratti vai para a cobrança do escanteio de pé trocado. Jogadores agrupados na grande área, bicolor. E na pequena área, um atacante em cima ali do Gabriel Mesquita, não deixa nem o Gabriel Mesquita se mexer.
7: É, o Jean, camisa nova, né?
0: Jean dando pressão ali, o Gabriel Mesquita não consegue fazer movimento nenhum. Vai para a cobrança do escanteio, o Garratti pelo Floresta. Cobrança venenosa, bola bate na trave! Lance perigosíssimo, mas o Paysandu sai no contra-ataque. Quase um gol olímpico da equipe do Floresta. Lá vem descendo o Taylor, prendendo bola, girando, fazendo a metida, bola longa. Chegou, momento bom, vai marcar o Paysandu. Lucas Cardoso ajeitou, preparou, chutou no adversário e ganhou o escanteio. O que faltou aí, Dinho Menezes?
7: Faltou de pensar, era para ele chutar do gol, Guerreiro. Ele esperou, não. Quando ele esperou, a zaga se recuperou e colocou para meio de fundo. Demorou para abalar, demorou para decidir. O Lucas Cardoso, um belo ataque do Papão pela direita, Guerreiro. Escanteio, Marcinho na cobrança.
0: Tem gol. Marcinho para cobrança e tem gol.
5: Em Curitiba, é gol do Bahia, Eric Pulga, Curitiba 0, Bahia 1.
0: Escanteio para o Paysandu, vai para a cobrança o Marcinho, lado direito, ele ajeita com carinho. Agora a bola saindo da pequena para a grande área, para a chegada de alguém vindo de frente. É o Marcinho quem vai para a cobrança. Expectativa na Curuzu, Paysandu vence o jogo por 1-0. Posicionado o Marcinho para fazer a cobrança. Autoriza o árbitro. Partiu Marcinho, bola descaindo, o Coberinho cortou a zaga, a bola caiu para o Garratti. saiu para o lado errado, a bola vai ficar com o Paysandu, vai ficar dominada pelo Papão, quem domina a bola é o Caio Melo, prepara o cruzamento, bola descaindo com veneno, o toque de cabeça, chega a zaga para fazer mais um corte pela equipe do Floresta. A bola explode no atacante bicolor e vai para a linha de lado, tem gol.
5: É em São Paulo, é o segundo Atlético, Diogo Batista, agora Botafogo 1, Atlético 2.
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0: Tem lateral que favorece a equipe do Floresta. Vai para a cobrança o Eliandro, posicionado. Na verdade foi o Afonso quem cobrou. Cortou a zaga do Paysandu, bola vai voltar para o Caio Melo. Faz a metida, do jeito que gosta o Taylor. A bola ganhou muita força, vai sair ou não? Não saiu, parou, ficou para o Paysandu. Momento bom do Papão, lado direito, rua direito, toque curto. A bola chega, prepara o cruzamento, Massinho, bola venenosa. Chega para fazer o corte ali, bem posicionado. O jogador Islã mete para a linha de lado. 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
0: O tempo que o tempo tem! Decorridos 32 minutos. Primeiro ato de espetáculo aqui, Curuzu, brasileiro da terceira divisão. No placar de Midas Macedo Ferreaço, ligue 3233-1308, tá lá.
10: Paysandu!
0: Paysandu tem um!
11: Floresta!
0: Floresta não tem nada!
5: Na Série C, Ituano 0, Botafogo da Paraíba 0. Na Série D, Democrata de Governador Valadares 0. Porto da Bahia também 0.
0: 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Estamos de 20 horas e mais 34 minutos em Belém. 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
0: 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Você o tempo inteiro, e teve um cartão amarelo ali para alguém do Paysandu. Já já a gente confirma.
5: Pedro Henrique.
0: Pedro Henrique. É o Pedro Henrique.
7: Eu não acredito.
0: É o rei dos cartões. Lá vem o Paysandu de novo, metida errada, passe defeituoso. Não deu certo a jogada, Pedro Henrique levou o cartão amarelo. Era a situação do Pedro Henrique. Já já o Dinho confirma aí nos seus alfarrábios, nas suas anotações. E a bola é dominada pela equipe do Paysandu Esporte Clube. Pedro Henrique, portanto, levou o cartão amarelo pela equipe bicolor. Na minha anotação, só o Marcinho que estava pendurado, do time que está no campo. Né? E o Henrico também tem dois, mas está no banco. Mas o Pedro Henrique ficou pendurado agora com dois cartões. Tenta a jogada ali, o Floresta. Mão, mão, mão, nada, é mão. A bola é do Paysandu. A bola é do Paysandu, mão do Eliandro.
7: É, quando ele caiu, Guerreiro, caiu cometendo a falta também. Os dois jogadores no caso, mas o Floresta cometeu a falta. Falta em favor do Paysandu. O Paysandu não tem pressa. Vence pelo placar de 1 a 0 no placar Midas Macedo Ferreaço.
0: Um para o Paysandu, 0 para a equipe do Floresta. 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
0: Vem o Paysandu de novo descendo, vai fugindo ali para o campo de ataque. Bela inversão de bola do Marcinho, já já vou com você, acompanhando o Capixaba, chegando com perigo, fugindo, abrindo bola, entregando para o Taylon. Taylon domina, tocou de volta, recebeu, prepara o cruzamento, ainda Taylon busca opção, bola descaindo, linda bola nas costas da zaga, batida cruzada, vai marcar o Paysandu, chega brigando pela posse, bola afasta a zaga, e a bola volta para o Papão, de novo com Taylon, tentando achar espaço, de novo a metida por dentro, o toque atrás da batida e...

0: Sacha.
1: Paysandu,
0: 2,
2: Floresta,
0: 0,
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4: O que blitz, o lobo não desiste, sempre em cima, em cima, em cima. Tentou a primeira, tentou a segunda, na terceira, o Tagão vinha chegando de trás do bico da área grande. Meteu, que chute na bola! Furou a rede, Lobo! Não fura a rede, Lobo! Não fura, furou a rede! No segundo gol do Papa, título do Norte, do Papão da Curuzu! Assegurando mais ainda a liderança da competição! O Tylon fez o T! E aumentou a diferença! Agora Papão no Caldeirão, 2! 0 pro Floresta, Paulo Sérgio.
5: 188 gols do Campeonato Brasileiro da Série C. 15º gol do Paysandu e o segundo do Tylon
0: marcou o segundo e a galera faz uma festa linda aqui na Curuzu. 2 para o Paysandu, 0 para o Floresta. 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O Pedro Henrique já levou o cartão pelo Paysandu, é o segundo, está pendurado.
1: Olha, Guerreiro,
0: oi.
1: Primeiro.
0: Oi?
1: Na minha relação é o primeiro dele.
0: É o primeiro, né? Ah, ele já cumpriu, tem razão.
1: Isso, Guilherme. Cumpriu,
0: tem razão.
1: Exatamente.
0: Você está certo, ele já cumpriu por 3 cartões e agora recebe o primeiro da segunda série. Olha a chegada perigosa do Floresta, passa a bola de todo mundo, vai chegar o Taboca. Cuidado aí, Taboca, não vai assim, meu filho. Na disputa de bola, o árbitro marcou a falta. Fora da área, foi fora da área.
6: É, foi bem perto do bico da grande área. Ataque pela direita do Floresta.
0: Mas tem que ter calma aí.
6: É, defensivo da equipe do Paysandu Sport. Pintou o cartão amarelo. Na boca recebeu o cartão amarelo.
0: Cartão amarelo. É ele, né? O 77. Confere.
6: É, 77. Confere, 77. Portanto, ele hesitou um pouco, o juiz dá o cartão, depois deu. Então, uma falta.
0: Muito perigoso. E olha, ele foi com força, eu pensei, ele conseguiu frear um pouquinho.
1: Taboca agora é o segundo dele, tá pendurado.
0: Taboca pendurado, portanto, já destacou o Dinho Menezes. Aqui, Rádio Clube, a maior emissora da Amazônia, uma falta perigosa,
6: Eliandro,
0: contra o Paysandu. Eliandro e também o Garrate.
6: Exatamente. São dois posicionados aí. Se não souber bater, né, Guilherme? Você com a parte esquerda aí, um abraço.
0: Lance perigoso contra a meta do Gabriel Mesquita. Ele organiza dois homens apenas na barragem do Paysandu. Vai o Garrate para a cobrança. Eliandro também. Momento de perigo. Gabriel Mesquita. Falta perigosa contra o Paysandu. Vai as da Avalanche. Vai o Garrate ou vai o Eliandro? Mais atrás. O árbitro manda que a barragem se posicione um pouco mais atrás. É muito perigosa a falta. Apreensão no estádio da Curuzu. Vai Garrate para a bola. Partiu, bateu. A bola explodiu. Voltou ali para o Eliandro. Bateu rasante. Vai, Gabriel Mesquita. Não dá troco. Fica com ela. 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
0: E agora a metida longa para o campo de ataque, não deu, não chegou ali o Lucas Cardoso, nem o Juninho. A bola ficou então para o goleiro.
1: Detalhe.
0: Davidson, tem detalhe.
1: Detalhe que o Lucas Cardoso mudou, né, de posição. Saiu daqui da direita e passou ali, aliás, saiu da esquerda e está jogando meio centralizado e também caindo.
0: Olha a chegada perigosa do Floresta, o cruzamento. Gabriel Mesquita afastou de qualquer maneira. A bola volta para o Paysandu. Vai embora no contra-ataque, a equipe bicolor. Quem sabe um bom momento, toque curto. Chegou ali, perdeu o tempo da bola o jogador do Paysandu. Agora um chapéu bonito, a bola volta então para o domínio do Floresta. Garrate toca atrás, entrega a bola ali para o domínio do João Vitor. Carlos Castilho, 41, primeiro tempo. 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
8: Tá de bom tamanho, mas o Floresta tá se assanhando, né? Ainda há pouco fez aquela jogada perigosa, quase é pênalti, né? Foi no limite do limite. Mas a equipe do Paysandu, nos contra-ataques, no contra-ataque. O Paysandu toma conta do jogo, quem joga no contra-ataque é a equipe do Floresta. Mas a equipe do Paysandu explora bem a velocidade do Taylor pela direita. E sobre... eu gostaria de salientar no lance do gol do Taylor a assistência que o Juninho deu no jogo.
0: Verdade.
8: Importante.
0: Muito
8: importante.
0: Paysandu
8: tem sido objetivo e bastante...
0: solidário
8: das finalizações. Isso aí tem sido o forte do Papão, se adaptando inclusive ao terreno pesado.
0: De novo o Marcinho foi admoestado pelo árbitro.
6: É, só na oratória aí, Guerreiro.
0: Também, é falta que favorece a equipe do Floresta. 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
0: Guerreiro. Tem falta que favorece a equipe do Floresta. Cobrança feita ali pelo jogador Afonso. Bola descaindo, fatiada. Chegou para cortar a zaga do Paysandu, não deu certo. Bola sobrou para o Garratti. O cruzamento perigoso por baixo, corta a zaga. Agora a proteção bigolou. O giro feito, afasta de qualquer maneira o Taboca. Joga a bola para a linha de lado. Sem clube não há futebol.
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0: Estamos chegando a 43 minutos, tem jogador, gente caída aí.
6: É, o jogador do Paysandu caído. Só dizendo, Guerreiro, que os jogadores do Paysandu, os reservas, estão fazendo o aquecimento aqui do lado do Chaco, justamente do lado da trave do goleiro Gabriel do Paysandu Mesquita, na informação da distribuidora Amazônia.
0: Já levantou ali o jogador do Paysandu. Era que estava caído, acho que era o Capixaba.
6: É.
0: Tá tudo ok, tudo ok.
6: Lateral aqui pela direita, Guerreiro.
0: Lateral, vai o Eliandro para fazer a cobrança de cobra, recebe de volta, tocou a bola de novo. Boa jogada do Danley, o desvio, a bola vai para a linha de fundo, é tiro de meta. E o Danley vai para cima, reclamando. É. Tiro de meta.
6: É, o Danley tá reclamando com o assistente aqui, porque a bola haveria batido no jogador do Paysandu, no caso do Taboca, mas não bateu não, ele que chutou para fora, linha de fundo, tiro de meta, o Paysandu agradece, Papão vence 2-0 no placar Vidas Macedo do Ferreiraço.
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0: Bola sobe e desce no campo de ataque do Paysandu, Marcinho, o toque feito ali para a velocidade do Lucas Cardoso, colocou na frente, entrou na área, por baixo a zaga corta.
1: Foi na bola.
0: Certíssimo
1: árbitro.
0: É, tá certo o árbitro, escanteio para o Papão, já nem é clube, é seleção.
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0: Marcinho vai para a cobrança do escanteio. 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
0: o tempo que o tempo tem. Decorridos 44, e o Marcinho pegou cartão amarelo. Pegou, provocou, será que é para não jogar contra o Figueirense?
1: Ele deu essa forçada, Guerreiro.
0: Forçou a barra, levou o terceiro amarelo, Marcinho.
1: Ele deu uma de pampan.
6: 3 minutos, Guerreiro.
0: Vamos a 48, 3 de acréscimo. Tem escanteio para o Paysandu. Marcinho cobra no primeiro pau, desvio da zaga. A bola vai para a linha de lado. É para o Paysandu. Eu confirmo agora 45 minutos. 45, primeiro ato de espetáculo no placar de Midas Macedo Ferreiraço. Arthur Bernardes, 23, está lá.
9: Paysandu!
0: Paysandu tem 2.
9: Floresta!
0: Floresta não tem nada.
5: Na Série A, Curitiba 0, Bahia 1. Na Série B, Botafogo São Paulo 1, Atlético 2. Na Série C, Ituano 0, Botafogo da Paraíba 0. E na Série D, 0-0, Democrata e Porto da Bahia.
0: 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Estamos de 20 horas e mais 47.

0: O Marcinho, Marcinho, Lucas Cardoso. Cobrança do Marcinho.
1: Marcinho cobra, a bola descaindo com veneno. Faltou o toque, o goleiro saiu para fazer a defesa. E ele tem pressa para meter para o campo de ataque. O Lucas Cardoso atrapalha. Vai o Davidson bater forte para o campo ofensivo. Marcinho vai só para Manaus, né? Opa! Opa, na frente do assistente aí, hein?
2: É, e vai receber cartão amarelo.
1: Cartão amarelo para o Matheus Martins, uma cotovelada no jogador do Paysandu.
2: É, a bola veio alçada e tentou proteger, mas nessa proteção também deixou o cotovelo, Guerreiro. Atingiu o rosto do jogador do Paysandu e por isso o atacante 21, Matheus Martins, acaba de receber cartão amarelo. É o primeiro dele na informação da distribuidora Amazônia.
0: Uma coisa eu garanto, o Marcinho vai ser titular em Manaus.
1: Com certeza, não tem dúvida. E olha só, o Bruno Bicho foi lá com o assistente, pô, foi na sua frente, você viu aí a cotovelada. Foi só cartão amarelo?
2: É, só cartão amarelo. Pediu um vermelho, né, Guerreiro?
1: É verdade. Vai acabar o primeiro tempo aqui na Curuzu. Paysandu vence por 2-0. Caio Melo e tá. Marcaram os gols. Bicolor vai para o lado. É para o Paysandu.
3: A Série C, o primeiro tempo para Ituano. 0-0 contra o Botafogo da Paraíba.
1: Aqui a bola dominada pelo Paysandu no campo de defesa. O árbitro vai encerrar o primeiro tempo. Bola chega para o Gabriel Mesquita. E o árbitro encerra a primeira etapa. No primeiro tempo, com a vibração, com a alegria da 2 para o Paysandu, 0 para o Floresta, os eletrizantes da jogada.
0: É, e que primeiro tempo memorável, com chuva e tudo, mas o Paysandu fez o que tinha que ser. Logo 2-0 no primeiro tempo, olha para o segundo tempo, tem o Marcão, goleiro Edilson, Jefferson Quintana, Henrico, Ítalo, Castro, Sapequinha, Brian, Thiago Índio, Thalisson, Facundo, Rinkel e Matheus Vargas Urbano.
2: É verdade, o técnico Leston Júnior tem para o banco de reserva, além do goleiro Jefferson, tem o Diego Matos, o Mateuzinho, o Rafinha, o Valdo, o Nonato, o Celery, o Daniel Troiano, além do Guilherme, Eduardo e Buga. Final de primeiro tempo aqui do estádio da Curuzu, Campeonato Brasileiro da Série C, 8ª rodada. Papão vai vencendo por 2-0. Após a parede, veio o intervalo inteligente com o companheiro Paulo Sérgio Pinto.
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Caio Melo aos 6 minutos e Tylon aos 35 vão dando a vitória ao Paysandu, que está voltando à primeira colocação deste Campeonato Brasileiro da terceira divisão.

0: Sandu somando agora 17 pontos no campeonato. 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Uma passada pelo banco de informações dizendo que na Série A a bola continua rolando para Coritiba 0, Bahia 1. Na Série B, Botafogo de São Paulo vai perdendo em casa por 2-1 para o Atlético. Morelli fez o gol do Bota e os jogadores Maxi e Diogo Batista para o Atlético. Na Série C, Ituano 0, Botafogo da Paraíba 0. Na Curuzu, Paysandu 2-0 no Floresta. E na Série D, o Laguna empatou à tarde com o Maguari em 1-1. Agora a bola está rolando para Democrata de Governador Valadares 1. Gol de Robert, 0 para o Porto da Bahia. 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Que primeiro tempo, hein, Castilho? As mudanças do Leston Júnior, do técnico Júnior Rocha, surpreendeu o Leston Júnior. Paysandu vai ganhando de 2-0, a chuva não atrapalhou o Papão. Paysandu voltando à primeira colocação de novo nesta Série C. Vem aí o tri da bola de ouro.
1: Carlos Castilho.
2: Antes de começar o jogo, eu fiz a colocação de que, embora o Paysandu entrasse como equipe mudada, o padrão não ia alterar. E isso a gente viu no jogo. O primeiro detalhe positivo para que o Paysandu saísse vencendo com méritos esse primeiro tempo foi ter feito um gol aos 6 minutos de partida. Com a chuva que caiu, é claro que o gramado não oferecia condições para todo o desenvolvimento do padrão de jogo da equipe do Paysandu. Mas ainda assim, o Paysandu tomou a iniciativa do jogo, foi para cima do adversário e teve logo esse mérito. Porque com o gramado pesado, você não poderia fazer grandes triangulações, fazer jogadas mais bem elaboradas. Então, um gol aos 6 minutos de partida deu tranquilidade à equipe do Paysandu. E, aliás, os dois gols da equipe do Paysandu que marcaram a vitória nesse primeiro tempo foram todos feitos do lado direito. E quase no mesmo estilo. Não foram chutes, embora o chute do Tylon tenha até furado a rede, mas não foram chutaços, né? Foi mais maestria, picardia e, sobretudo, visão para a finalização. Mas o Paysandu teve domínio territorial, trabalhou algumas jogadas bem pelo lado direito e pelo lado esquerdo, o Talho sempre em velocidade, quando deu, e o Lucas Cardoso pelo lado esquerdo, procurando encontrar com Taboca aquela dobradinha para poder fazer o Paysandu chegar com autoridade até a defesa contrária. Diga-se de passagem que o segundo gol da equipe do Paysandu, também feito pelo lado direito, houve muito da competência do Taino na finalização, porque viu o espaço, viu o buraco e fez a finalização. A equipe do Floresta lutou, foi mais defensiva do que ofensiva, chegou a botar uma bola na trave na cobrança de um escanteio, quase tem uma penalidade máxima que o Taboca ia cometendo, quase no limite mesmo da grande área da equipe do Paysandu, mas não correu riscos a equipe albiceleste, porque o Paysandu soube se defender, trabalhou bem as jogadas, não se expôs demais, procurou tirar partido de uma equipe mais acostumada a jogar, porque o gramado ficou pesado, e a evolução do Paysandu aconteceu sempre com muita autoridade. O Paysandu tomou a iniciativa do jogo, foi para cima do adversário, procurou ser agressivo e definir o jogo logo no início da partida. Isso acabou dando as rédeas do jogo, embora salientando que a equipe do Floresta, em momento nenhum, apelou, lutou, procurou desenvolver um bom futebol. Claro que esbarrou, o Paysandu estava sólido defensivamente, não sofreu alteração. O Yarley e o Bruno Bispo tranquilamente dominaram os atacantes da equipe. Teve um atacante da equipe do Floresta que mereceu um cuidado maior, o Garratti, que é um jogador grande e que se projeta para dentro da área, mas de um modo geral, apenas uma bola na trave, como disse, foi na cobrança do escanteio e uma boa defesa do Gabriel Mesquita. No resto, o Paysandu foi dono do jogo, dominou a partida, conseguiu se fazer presente na peça ofensiva, trabalhou a bola junto aos seus atacantes e conseguiu se impor sempre dentro de campo. Vitória merecida, 2-0, espelha bem o que foi o Paysandu no primeiro tempo.
0: Estamos com 10 minutos de bola parada nesse intervalo de jogo no estádio da Curuzu. Paysandu 2-0 para o Floresta. 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Para o segundo tempo, Castilho, é essa mesma pegada ou o Júnior Rocha já tem que fazer alguma modificação ou você não mexeria neste começo do segundo tempo?
2: Ele pode fazer a mudança por motivo de preservação, né? Porque o Paysandu ganha, tem a partida dominada, Marcinho pode, embora o Marcinho vai jogar lá na quinta-feira.
0: Mas não vai jogar no domingo, né? Contra o
2: Pois é, mas de qualquer maneira, ele poderia poupar para esse segundo tempo. A equipe do Paysandu é a dominadora, toma conta das ações, empurra a equipe do Floresta para o seu campo defensivo, articula jogadas, embora com um gramado pesado. Eu acho que a mudança que ele faz é mais estrutural, né? Porque a equipe do Paysandu é a dona do jogo.
0: O trio carioca, o Judis Nascimento e os irmãos Filemon, estiveram bem no jogo? Arbitragem? Pela minha contagem, 5 cartões amarelos no jogo. Os cartões foram bem aplicados?
2: Todos eles bem aplicados. Bem aplicados. Quando a arbitragem não é contestada, não merece qualquer análise negativa, tem tranquilidade, não tem o que discutir. Passou despercebido, os gols foram legais, não houve reclamação de qualquer lance mais confuso. Estava em cima do lance, porque o gramado pesado é um jogo que fica difícil para a arbitragem. E o árbitro se ouve bem, né? Teve segurança, acompanhou os lances em cima e soube conduzir a partida com muita tranquilidade.
0: O gol aos 6 minutos acabou tirando todo o esquema do Leston Júnior, que ficou meio que perdido depois com a equipe, né, Castilho?
2: É, sem dúvida, eu disse logo, primeiro, gramado pesado. Se você custa ajustar e custa achar o caminho do gol, você acaba comprometendo. Como o Paysandu fez um gol logo aos 6 minutos, o jogo ficou à medida e à mercê do que queria o Júnior Rocha para a equipe do Paysandu.
0: Alô, Felício! Felício, a Nega e a Yasmin, lá na Cidade Nova, pelas bandas de Ananindeua, acompanhando também a jornada esportiva, acompanhando e torcendo pelo Paysandu Esporte Clube. Prenúncio de mudança no Paysandu, Dinho.
3: Rapaz, eu tô aqui, tem o Lucão e o... Tem mais um, o Rinkel, tá no aquecimento ali.
0: No Floresta, o Urbano, a prenúncio de mudança?
4: Não, por enquanto nenhuma manifestação no que tange aí a alterações processadas aí pelo técnico Leston Júnior.
3: Uma correção, Paulo, não é o Lucão, é o Rinkel.
5: É o Rinkel e o Henrico, né? São os dois que estão aquecendo aqui.
3: É, Rinkel e Henrico.
5: Exatamente, os dois que estão aqui, Júnior Rocha já voltando, Paysandu já voltando para o campo de jogo.
3: Eu estou na sua direita, Guerreirão.
4: E eu estou, consequentemente, à esquerda.
5: Que beleza. Houve uma mudança, então.
4: É, uma mudança aqui.
5: Tá certo, é justo, é justo.
6: E mudou também aqui, viu?